0: mato e zonas rurais, culturas, o amendoal, a oliveira, enfim, a vinha, está a haver algum risco, mas as populações neste momento estão garantidas. Esperemos que se mantenha assim em termos de vento, que a noite é sempre complicada, se houver aqui aumento de vento, mas para já, de momento, aquilo que podemos dizer é que as populações não estão em risco. E aqui temos as freguesias envolvidas das Jagueiras, da Franizela, Bolsa, Valgouvinho, São Pedro Velho, Valtelhas, Val Salgueiro. As populações não correm risco. Os operacionais estão no terreno para que seja garantida que as pessoas não venham a ter qualquer consequência nas suas habitações.
1: Durante a tarde, a aldeia de Valdetelhas chegou a estar ameaçada pelas chamas. Os habitantes foram retirados de casa por prevenção, permanecem na junta de freguesia. Nesta altura, no terreno, permanecem perto de 850 operacionais com mais de 270 meios terrestres. Assinou-se esta semana o protocolo para devolver o Hospital de São João da Madeira à Misericórdia local. No arranque da medida que vai abranger mais 4 hospitais, os sindicatos reagem com preocupação. Camila Vidal.
2: Um tiro no escuro, diz ele. Elizabeth Gonçalves, da Federação Nacional dos Sindicatos dos Trabalhadores em Funções Públicas e Sociais.
3: É um tiro no escuro que está a ser dado. E não temos conhecimento nenhum desses estudos. Dizem que estão feitos, mas não estão disponíveis para nós podermos consultar.
2: Também o Sindicato dos Médicos do Norte quer saber o que dizem os estudos, afirma Joana Bordalo e Sá.
4: Há um estudo com impacto económico que seria benéfico, mas nós desconhecemos completamente qual é que é o estudo.
2: O processo de devolução dos hospitais às Misericórdias é visto pelos sindicatos como pouco transparente. E lembram que ao longo de mais de 50 anos o investimento nos hospitais foi público, para agora a gestão ser retirada do público.
4: Foi sempre financiado e recuperado com investimento de milhões de euros dos contribuintes.
2: Preocupação também da Federação dos Sindicatos dos Trabalhadores em Funções Públicas.
3: Vão transitar, por aquilo que nós percebemos, com todo o material, com todos os equipamentos adquiridos pelo erário público. As Misericórdias não vão neste momento adquirir nada para melhorar os cuidados de saúde.
2: A Federação, diz Elizabeth Gonçalves, ainda espera ser ouvida para saber como vão mudar os cuidados de saúde sob gestão das Misericórdias, mas também para saber como ficam os contratos de quem lá trabalha hoje.
3: Pode prejudicar as condições de trabalho e os direitos destes trabalhadores, sim. Os trabalhadores que transitaram nos hospitais que já passaram para as Misericórdias transitaram com os seus direitos, com o seu vínculo. Desta vez nós não sabemos.
2: Para o Sindicato dos Médicos do Norte há uma outra preocupação, que as doenças mais caras de tratar fiquem de fora dos planos.
4: E só vão tratar e abordar aquilo que é rentável. Aquelas doenças que são doenças crónicas, doenças que são caras de tratar, como a oncologia, são coisas que até ficam de fora.
2: Joana Bordalo e Sá diz que este sindicato pede explicações às várias entidades envolvidas, sem sucesso há já meio ano.
1: É o primeiro de pelo menos 5 hospitais públicos que vão regressar à gestão das Misericórdias, a seguir ao Hospital de São João da Madeira, também o de Santo Tirso, Vila do Conde, Pombal e Ceia também estão nos planos. Luís Neves diz nunca ter pedido admissão. O ministro explicou-se esta quarta-feira à tarde, garante que esteve sempre do lado do bem, que poupou milhares de euros ao Estado e que tem a confiança do primeiro-ministro. Também afirmou em conferência de imprensa ao final da tarde desta quarta-feira que vai pedir uma reunião de urgência à Câmara de Odmira para falar da propriedade do Alentejo, que Luís Neves não sabia que estava em zona protegida, e para falar do tanque que se transformou em piscina. O jornalista e comentador de política da Antena 1, António José Teixeira, considera inaceitáveis as justificações do ministro, em particular por ser um ex-diretor da Polícia Judiciária que afirma desconhecer a lei.
5: O não cumprimento da lei alegando o seu desconhecimento. Isto não pode ser dito por alguém que tem as mais altas responsabilidades ou alguém que deve zelar pela legalidade. Eu não estou dispensado de cumprir as minhas obrigações alegando desconhecimento, seja em relação a se o meu terreno está numa zona protegida, seja em relação às declarações que eu devia apresentar. E também não posso exigir que, se o Tribunal Constitucional não me intimou para apresentar a declaração, está tudo bem. Isto é absurdo, é irresponsável, é inaceitável.
1: Sobre a justificação para o atrelado na posse do empreiteiro próximo de Luís Neves, depois de apreendido pela PJ, justifica o ministro que poupou dinheiro ao Estado, uma desculpa que também não faz sentido, sublinha António José Teixeira.
5: A poupança para o Estado, porque a PJ não tinha dinheiro, embora Luís Neves fosse dizendo que o orçamento aumentou, não havia 100 mil euros para fazer cumprir a ordem do Ministério Público e destruir aqueles bidões e os seus líquidos, nós não sabemos sabemos se foram destruídos. Sabemos que o camião foi encontrado na via pública com ervas à volta. Então, se era para ficar na via pública, ficava junto às instalações da PJ, não ficava a 350 km de distância. Envolvendo um empreiteiro que tinha relações quer com a PJ, quer com o diretor da PJ, obviamente torna a questão mais nebulosa e necessitado de esclarecimentos na Assembleia da República.
1: O jornalista e comentador António José Teixeira considera que é inevitável o ministro da Administração Interna dar explicações no Parlamento. Ventos com mais de 100 km por hora deixam 5 mortos no Brasil, sendo 3 no estado de São Paulo, 2 no estado do Rio de Janeiro, informam as autoridades locais. O vendaval provocou um rasto de caos com quedas de árvores, destelhamento de casas, freguesias inteiras ficaram sem energia elétrica, afetando cerca de 800 mil pessoas. A Defesa Civil da cidade emitiu um alerta, pede aos moradores para evitarem sair de casa, e a falta de energia na cidade do Rio de Janeiro também afetou a circulação de comboios e metros, e os dois principais aeroportos da cidade chegaram a fechar as pistas. Em São Paulo, os ventos de 125 km por hora atingiram a capital, o litoral e o interior do estado, deixando também um rasto de destruição, provocando pânico na população. No litoral do estado, 3 pessoas morreram. No Rio Grande do Sul, a Defesa Civil do Estado confirmou que 4 pessoas ficaram feridas devido ao tornado que atingiu 3 cidades, destruindo lavouras, provocando também a morte de animais e destruindo várias casas. Mais de 200 habitações foram atingidas pela chuva de granizo que caiu no estado do Rio Grande do Sul entre a madrugada de terça e quarta-feira. O Rio Grande do Sul, que enfrenta desde a semana passada problemas com enchentes em diversas regiões do estado. Houve-se explosões esta madrugada em Kiev. A Rússia está a atacar a capital ucraniana com mísseis balísticos, adiantam as autoridades ucranianas. A população lançou-se o aviso para procurar abrigo. Horas antes, o presidente da Ucrânia, Volodymyr Zelensky, admitia a possibilidade de um ataque russo em larga escala contra o país.
6: E até amanhã, Cláudia. Cláudia Almeida com as notícias à uma na RTP Antena 1, simultâneo com a Madeira, Açores e Mundo. 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Dentro de instantes há agente provocador.
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1: Boa noite e bem-vindos.

Mais uma vez, sejam bem-vindos. São os momentos iniciais desta edição do Agente Provocador na Antena 1. Aqui escutamos e descobrimos sons e ideias que ajudam a escrever, a ouvir a história da cultura pop do nosso tempo. Esta semana, dois destaques centrais: Novo Mundo, o muito recente disco de Arnaldo Antunes, e a conversa que juntou os dois lados do Atlântico. Palavras e sons que voltam hoje um pouco mais à frente. O outro destaque chama-se Xandri e é o disco de apresentação de Lexi Jones, um nome que veio com a recomendação de escuta, também por ser filha de David Bowie, mas que já prova a justificada curiosidade pelo talento tranquilo das novas canções que se escutam neste Agente Provocador. Primeiras notas hoje por conta de Perfume Genius, Left for Tomorrow. É uma das canções de um novo álbum, Glory. Retoma de resto outros caminhos do seu compositor e voz, Mike Andrés. E a seguir, Xandri, é o disco da semana e apresenta-nos Lexi Jones.

São os momentos iniciais desta emissão do Agente Provocador, em contagem decrescente para a edição de um novo longa duração. Aqui está mais um dos aperitivos para o próximo disco dos Sparks, o regresso dos irmãos Mael, que parecem querer cumprir a promessa de voltar à infalível receita de juntar a New Wave, o Synth Pop, o Art Rock e a Pop mais operática. Ouvimos My Devotion, será uma das faixas do álbum Mad, com edição prevista para 23 de maio. Mais atrás, ouvimos Lexi Jones com The Edge, uma das canções de um belíssimo disco de apresentação. Xandri tem recolhido elogios e atenções maiores, não apenas porque Lexi Jones é de facto filha de David Bowie, mas também e sobretudo porque ali encontramos a revelação de um talento na escrita, mas também na voz, e que naturalmente importa seguir com mais atenção. Chegámos ao Agente Provocador com Perfume Genius, está entre as novidades mais aguardadas do ano, juntando canções mais melancólicas, mas com forte significado pessoal, feita com temperos indie rock, pelo jazz, a eletrónica também, para mensagens talvez mais autobiográficas, com a memória da mãe, e outras claramente destinadas a uma comunidade queer, a desafios do coração e do corpo. O confessional e talentoso Mike Adresco, dali ouvimos então Left for Tomorrow, e a seguir, o novo dos Divine Comedy.

Nojento provocador na Antena 1, sequência com duas das grandes canções indie pop deste 2025. Esta última, Spike Ireland, é a nova canção dos Pulp, anuncia o regresso do coletivo britânico liderado por Jarvis Cocker e longa foi a espera. More é o título do próximo álbum dos Pulp, o seu primeiro em 24 anos. Lá mais atrás, um dos temas de avanço do novo álbum dos Divine Comedy, Neil Hannon também volta aos discos e dá-nos para já uma bela canção pop que se ouve no Agente Provocador, ouvimos Achilles. E a seguir, porque há uma novidade entre os regressos do ano, aqui ouvimos há instantes a nova dos Pulp, mas na verdade é apenas isso, uma novidade para uma longa carreira construída desde os anos 80. E a primeira vez do contacto deste rapaz com os Pulp aconteceu no início dos anos 90, já os Pulp gravavam e editavam, inicialmente uma carreira até bastante discreta que ganhou outra dimensão em plena explosão Britpop. Hoje recordamos Babies. Estes eram os Pulp em 1992.

E assim, num ápice, voltámos à primeira metade dos 90s. Suede e Pulp, dois nomes incontornáveis da classe Britpop, que então enchia de títulos gordos a imprensa musical britânica e muitos escaparates da Europa que os ouviu e os levou para casa. My Insatiable One é o tema de abertura de um disco do Suede. Na verdade, foi sobretudo uma compilação em formato duplo, sequência com Babies, a canção dos Pulp, que em 1992 nos acordava para a existência de uma das mais qualificadas marcas do som indie pop de passaporte britânico. Há um novo álbum do Pulp quase pronto a sair e será sem dúvida um dos mais aguardados regressos do ano. E a seguir voltamos à música nova de Arnaldo Antunes e a conversa que aproximou ainda mais há dias Lisboa e São Paulo. É o novo mundo de Arnaldo Antunes.

0: No tempo da linguagem digital, deste ambiente, deste novo mundo que falavas, tu estás, diria, mais atento, mais ativo. Fala-nos dessa desinformação radioativa. Como é que isso afeta a tua vida ou a vida dos outros?
1: Ah, eu acho que afeta a vida da humanidade em geral, porque está todo mundo hoje em dia conectado e, de certa forma, esses algoritmos impulsionando a extrema-direita, a violência, o espaço dos haters e, enfim, acho que tem uma crise de ansiedade generalizada. Acho que isso está cada vez mais perceptível, como a velocidade da informação nos tira, nos desconcentra e nos gera ansiedades e depressões e, enfim, crises de pânico e isso está um pouco generalizado. Então é uma coisa, ou a gente cria mecanismos de compensar essa velocidade que esses meios oferecem com momentos de contemplação, de convívio com a natureza, com leitura de um livro ou com outras atividades que, de certa forma, te proporcionem alternativas mais mentalmente saudáveis, ou fica muito difícil viver, fica muito, enfim, sofrido, né? É, acho que essa é uma preocupação do disco. E mais de uma música, né? Tem a Novo Mundo, daí tem a Tanta Pressa Pra Quê, que fala de uma coisa parecida. É um pouco uma preocupação que eu tenho tido. Mas eu acho que, enfim, eu sou um otimista incorrigível, assim. Eu acho que a gente tem mecanismos para reagir a isso, para sobreviver, através do cultivo mesmo, com uma atitude mais contemplativa, mais amorosa, mais positiva, enfim.
0: Falemos agora das participações, Arnaldo, dos teus convidados para este novo disco. David Byrne, Marisa Monte, um nome que tu já aqui falaste nesta nossa conversa, a Ana Frango Elétrico, que gostas muito. Fala-nos dos teus convidados. Como é que surgiram estes nomes, esta lista de convidados?
1: Pois é, o Erasmo é só uma parceria, né? Uma parceria póstuma, né? Dessa letra que o filho dele me presenteou, mas tem os participantes que cantaram comigo, né, em algumas faixas. Eu convidei três artistas com quem eu nunca tinha feito nada junto, né, que é dois da nova geração, aí o Vandal e a Ana Frango Elétrico, que eu admiro o trabalho dos dois. O Vandal, dentro dessa cena do rap, eu acho que é uma coisa muito especial que se revelou, e ele, enfim, criou esse texto para... Eu sentia que essa música Novo Mundo merecia uma participação ali naquela parte instrumental, convidei ele. E ele fez um texto super adequado, super comentando as mesmas questões da canção, só que de outro ponto de vista. Aquilo ficou uma coisa incrível. E o jeito como ele canta também, meio berrado, me lembra um pouco a maneira como eu cantava no começo dos Titãs. E a Ana Frango Elétrico, eu admiro o trabalho dela já há alguns anos, eu adorei o último disco, enfim, eu acho que a voz dela tem um charme raro, assim, entre as intérpretes femininas.

Uma grande realização parece necessariamente insuficiente, mas seu efeito será infinito. 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Um grande talento deve parecer uma tolice. A grande eloquência parece muda. O movimento elimina o frio. A quietude supera o calor. Pureza e quietude são

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1: Para além do Vandal, da Ana Frango Elétrico, ou até da Marisa Monte, também trazes contigo a contribuição do David Byrne. Como é que surgiu essa oportunidade?
2: O Byrne, eu já havia encontrado com ele algumas vezes, mas nunca tinha trabalhado junto, criado nada com ele, mas eu acho que tinha muito a ver. Eu sempre tive muita identificação, afinidade, admiração pelo trabalho dele, e na verdade ele tem também esse olhar, né, muito, muito encantado com a música brasileira, né, e muito generoso também, né, de lançar coisas e tal. Trabalhou com o Tom Zé, com a Marisa Monte. E aí eu fiz o convite, ele foi muito solícito, assim, acabamos fazendo duas canções, né? E enfim, foi muito realizador, assim, para mim, porque eu sou fã dele há muitos anos, desde o começo, né, do Talking Heads até o último espetáculo, o American Utopia, que é uma maravilha, sempre acompanhando o trabalho dele, que também está sempre se renovando, enfim.

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Novo Mundo é o novo disco de Arnaldo Antunes. É o incrível pretexto para conhecermos melhor a música e o pensamento de um dos grandes nomes da música brasileira. De resto, a emissão de amanhã será totalmente reservada a esta entrevista a Arnaldo Antunes, que fomos escutando por partes nas outras emissões do Agente Provocador. E são já os minutos finais de hoje. À saída, outra estreia, Ballad of the Last Payphone, o regresso dos canadianos The New Pornographers. Com som de Guilherme Marques, eu sou o Herberto Quaresma e este foi o Agente Provocador. 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

0: 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Duas horas no continente e na Madeira. Uma hora nos Açores. Edição do jornalista Pedro Guilherme.
1: Um incêndio que desde a terça-feira lavra em Valpaços, no distrito de Vila Real, voltou a ganhar força nas últimas horas. As chamas já fizeram danos em pelo menos 21 casas, entre elas 8 da primeira ou segunda habitação. De acordo com a Proteção Civil, 5 pessoas sofreram ferimentos, 3 são bombeiros. As localidades de Gogoço e Santa Valha foram as mais atingidas. O incêndio já chegou ao concelho vizinho de Mirandela, no distrito de Bragança, mas nesta altura já não há populações em risco. As chamas avançam em zona de mato e o objetivo dos bombeiros é conter o fogo em locais estratégicos nas próximas horas. O autarca de Mirandela, Vítor Correia, fez ao final da noite à Antena 1 um ponto de situação.
2: Bombeiros, sapadores, Proteção Civil estão posicionados em locais estratégicos. O incêndio está decorrendo em zonas de mato e zonas rurais, culturas, o amendoal, a oliveira, enfim, a vinha, está a haver algum risco, mas as populações neste momento estão garantidas. Esperemos que se mantenha assim em termos de vento, que a noite é sempre complicada, se houver aqui aumento de vento, mas para já, de momento, aquilo que podemos dizer é que as populações não estão em risco. E aqui temos as freguesias envolvidas das Jagueiras, da Framizela, Bolsa, Val Golvinhos, São Pedro Velho, Val Telhas, Val Salgueiro. As populações não correm risco. Os operacionais estão no terreno para que seja garantida que as pessoas não venham a ter qualquer consequência nas suas habitações.
1: São mais de 800 os bombeiros mobilizados no combate ao incêndio de Valpaços, que atingiu também a região de Mirandela. Uma tempestade de vento com rajadas superiores a 100 km por hora fez pelo menos 5 mortos no Brasil. No Rio de Janeiro, 2 pessoas morreram no desabamento de um muro devido à forte ventania que começou ao final da tarde. Cerca de 800 mil pessoas ficaram sem energia elétrica, segundo o Corpo de Bombeiros da região do Rio de Janeiro. Já em São Paulo, os ventos atingiram os 125 km por hora. Tanto a cidade como a zona costeira, há registro de 3 mortos, bem como o cancelamento de dezenas de voos nos aeroportos de Guarulhos e Congonhas. Luís Neves sente-se totalmente legitimado para continuar no governo e diz nunca ter pedido a demissão. O ministro da Administração Interna deu uma conferência de imprensa ao final da tarde sobre o caso do outro lado, das obras no Alentejo e das declarações por entregar no Tribunal Constitucional. Garante que esteve sempre do lado do bem, que poupou muito dinheiro ao Estado e que mantém a confiança do primeiro-ministro, Madalena Salema.
3: Luís Neves diz-se de consciência tranquila, não viu nenhum conflito de interesses e não lhe passou pela cabeça apresentar a demissão.
4: Não, nunca coloquei na minha cabeça qualquer pedido de demissão. Sinto-me absolutamente apoiado pelo seu primeiro-ministro e por todos os membros do governo com quem tenho falado e interagido, sobretudo nos Conselhos Ministros.
3: Reconhece, no entanto, que olhando para trás, não teria contratado o amigo João Carvalho para fazer as obras na sua casa. Garante que os pagamentos totais de 18 mil euros foram efetuados através de multibanco. Luís Neves também não encontra motivos para ser constituído arguído. Sobre o atrelado, não tem dúvidas de que foi a melhor solução de gestão que permitiu ao Estado poupar dinheiro.
4: Não foi desviado qualquer bem, não foi comprometida qualquer prova, não foi beneficiado quem quer que fosse e não há aqui qualquer ligação ao tráfico de droga. Concordei com uma proposta de armazenamento que me foi apresentada por um alto quadro da Polícia Judiciária. Assumi essa decisão e assumo-a hoje. É uma decisão minha e não dele. Não havia outra opção.
3: Explica ainda que a Polícia Judiciária celebrou 230 contratos de empreitada. A Constru Barcelos obteve apenas 17 contratos. Garante que o amigo não foi beneficiado.
4: Quanto ao envolvimento do Sr. João Carvalho, não favoreci esta pessoa, não favoreci a sua empresa, não recebi qualquer benefício. Foi um contrato feito com uma pessoa que trabalha bem e do qual tinha confiança.
3: Quanto à declaração de interesses, só entregue em 2026, explica que pediu um parecer à entidade da transparência, alegando que foi ameaçado por máfias e, portanto, entendia ter direito a não divulgar determinados dados. Mas face à decisão da entidade da transparência, acabou por apresentar a sua declaração de interesses este ano.
1: Os esclarecimentos de Luís Neves. E da esquerda à direita, com algumas diferenças, todos os partidos apontam críticas ao ministro da Administração Interna, menos o PST, Luís Peixoto.
5: O líder do Chega considera que Luís Neves não tem condições para continuar. André Ventura pede mesmo a intervenção do Presidente da República.
6: Tudo isto é um filme de muito má qualidade, muito, muito má qualidade para a nossa democracia. Eu penso que está a chegar o tempo em que o Sr. Presidente da República tem que ter aqui uma palavra, visto que parece que o Primeiro-Ministro não a quer ter.
5: Quanto ao secretário-geral do PS, defende explicações de Luís Neves no Parlamento. José Luís Carneiro não pede a cabeça do ministro, mas admite consequências do caso.
7: Transmiti ao Sr. Primeiro-Ministro que, no meu entender, a autoridade política do ministro da Administração Interna está fragilizada.
5: Para a líder da Iniciativa Liberal, Mariana Leitão, Luís Neves deve sair.
8: Uma conferência de imprensa do Sr. Ministro da Administração Interna surreal, não tem condições, não tem sequer adequação para o cargo que ocupa.
5: Do lado do PSD, Hugo Soares elogiou o meia-culpa de Luís Neves.
9: Não tem nada que se lhe aponte.
5: À esquerda, apesar das críticas, Paulo Moacho do Livre remete esclarecimentos para o Parlamento e lembra o período exigente de verão.
10: Eu percebo que haja quem queira utilizar esta questão para ganhos políticos, para ocupar espaço mediático, mas não é a altura de o fazer. Neste momento nós temos incêndios ativos no nosso país, precisamos ter alguém que esteja concentrado no combate a esses fogos e a esses incêndios.
5: Na mesma linha, António Filipe do PCP espera mais explicações na Assembleia da República.
11: Registamos estas explicações, mas quer-nos parecer que elas não substituem a necessidade de haver um escrutínio a realizar pelo órgão de soberania competente para isso, que é precisamente a Assembleia da República.
5: Quanto ao Bloco de Esquerda, o líder José Manuel Pureza sublinha que ainda há muito por esclarecer.
12: O país quer mais do que isso, o país quer documentação.
5: Da esquerda à direita surgem críticas a Luís Neves, mas nem todos os partidos pedem a demissão do ministro da Administração Interna.
1: Reações partidárias à conferência de imprensa dada esta quarta-feira pelo ministro da Administração Interna, Luís Neves. Pelo menos uma pessoa morreu na sequência de um novo ataque noturno com mísseis balísticos lançado pela Rússia contra a capital da Ucrânia. As autoridades de Kiev confirmaram a ocorrência de incêndios em vários pontos da cidade. O presidente da Câmara da capital ucraniana apelou à população para que permaneça nos abrigos face à ameaça de novas explosões. A ofensiva surge horas depois do presidente da Ucrânia ter alertado para o risco de um ataque em larga escala. Volodymyr Zelensky aproveitou para renovar o apelo aos aliados ocidentais para o envio urgente de mísseis, numa altura em que a escassez de munições para os sistemas de defesa Patriot tem fragilizado a proteção das cidades ucranianas.
0: Edição do jornalista Pedro Guilherme. 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
5: Hoje entrevistamos a doutora Ana Caixeiro, diretora do Serviço de Reabilitação do Hospital Júlio de Matos. Continue connosco.

0: nós vimos homenagear a doutora Ana Caixeiro, que é médica psiquiatra neste hospital há cerca de 40 anos, que tive a felicidade e o privilégio de ter como médica durante 5 anos. E hoje é o aniversário da doutora Ana, mais uma razão para nós celebrarmos. Eu vou começar com uma pergunta para você, doutora Ana. Sim. Quem é a doutora Ana Caixeiro? Pode apresentar-se em poucas palavras.
1: Ora bem, eu sou Ana Caixeiro, faço hoje 70 anos de idade, sou psiquiatra, tirei a especialidade, acabei em 1990. Neste hospital, Júlio de Matos, estou desde 1987. Anteriormente tinha trabalhado noutro hospital. Atualmente, e desde 29 de abril de 2012, estou colocada na reabilitação, onde fiquei com o cargo da direção. É um serviço muito interessante, no sentido de ser um serviço também em que conseguimos ter muita criatividade, porque recebemos jovens e menos jovens, vá, recebemos utentes de várias zonas da cidade, hospitais periféricos aqui ao nosso, não só do nosso hospital. Para a reabilitação vêm realmente utentes que, de certo modo, poderemos dizer que já estão mais estabilizados do seu problema, porque vem do serviço de agudos, e nós tentamos traçar um projeto de vida com eles e acabamos por perceber que em todos eles há arte, há criatividade, há o conseguirem fazer coisas interessantes e diferentes. E é isso que eu estou a ver hoje aqui, porque realmente eu estou aqui no meu serviço, o meu serviço deixa de ser meu, mas continua a ser meu do coração. Estou hoje na despedida, portanto, porque fico desligada do serviço hoje, em termos técnicos, vá, mas tenho estado a assistir a depoimentos, a danças, olha, a tudo, tudo transpira realmente emoção, criatividade, afeto, e que eu acho que como médica e como pessoa, e por sentir esta equipa também coesa, em sincronismo, e num trabalho que eu adoro, acho que se calhar também passei, até sem ter a noção que a passagem era tão nítida, não sei. Eu estou realmente muito emocionada e maravilhada com aquilo que estou aqui a receber dos utentes, aqui apoiados pelo o Dr. Nuno Faleiro, que realmente também é pessoa. Bem, é um trabalho conjunto, que é um trabalho também que a reabilitação tem, muito interessante, e que acho que não há em mais lado nenhum, pelo menos em Portugal, que é a nossa Rádio Aurora. Mais ou menos.
2: Olá, doutora Ana Caixeiro. Eu gostaria de lhe fazer uma pergunta, desde já, antes de mais nada, um feliz dia de aniversário para si.
1: Obrigada.
2: Que balanço consegue fazer dos seus cerca de 40 anos de carreira na psiquiatria dentro do Hospital Júlio de Matos e noutros também onde trabalhou?
1: Para mim, é a minha visão, o balanço é francamente positivo, e se calhar na sequência daquilo que eu disse, aquilo que se vê hoje, aquilo que eu tenho visto hoje e que já vi noutras alturas, realmente reflete a continuidade do tratamento que aqui as pessoas acabam por ter, a relação, o que se consegue fazer, o que cada um consegue crescer, porque é para isso que realmente o serviço serve. E na minha perspectiva, e destes anos que estou no geral, no global, porque realmente, como disse há um bocado, passei por outros serviços, noutras condições, mas sobretudo aqui na reabilitação, porque temos a possibilidade de seguir, de estarmos em família, é o que eu acabo por referir, porque estamos mais tempo, os internamentos são mais longos, vivemos mais ombro a ombro com a pessoa, estamos próximo. Realmente percebe-se coisas que não se percebe quando se está numa relação muito na transversal, mais rápida. E daí, da experiência que eu tenho para trás, que também foi muito interessante, porque trabalhei em equipas comunitárias, também tive essa oportunidade de fazer, portanto, trabalho na comunidade, que também é bem interessante, mas aqui acho que consigo valorizar e ver coisas que não via nesse corte um pouco mais transversal. Acho que aqui que me dá uma visão mais longitudinal e que eu tenho gostado, e acho que para mim, na minha visão, tem sido muito positivo. E sou franca. E então depois de dois, acho que ainda vou com mais pena. Saudades, não é pena, fico com saudades. Realmente chega-se a uma altura da vida e somos desligados. Acaba por ser uma coisa administrativa. Recebi um papel a dizer que estava desligada do serviço. E claro, também tem que se dar lugar a outros. Uns mais velhos saem para entrar uns mais novos. Mas fico com saudades. Portanto, o balanço é francamente positivo.
2: Muito obrigado.
0: Desde quando é que despertou na senhora doutora a sua vocação para a psiquiatria?
1: Ora, uma excelente pergunta. Então é assim, pode não parecer isto assim uma coisa muito séria, mas eu não estava sequer para ir para a medicina. Eu era assim mulher das matemáticas, era assim a minha melhor disciplina, o meu pai era da área da economia, eu a filha mais velha, tinha um futuro lançado nas áreas da economia, se calhar até já tinha um emprego pensado. Bem, e eu gostava muito de matemática. Então, quando, na minha altura, ainda fazíamos o chamado sétimo ano por alíneas, eu estava na alínea que realmente tinha matemática e geografia para ir para a dita economias, que eram as nucleares. Acontece que dava-me muito com duas amigas, posso dizer os nomes, a Fátima e a Sara, portanto andávamos assim muito as três juntas, e de repente, nem sei como, ali naquele último ano, a Sara e a Fátima disse: ah, nós vamos para a medicina. Também quero acrescentar que nessa altura não havia números cláusulos, portanto também não havia aqueles dramas das inscrições, a gente conseguia inscrever-se onde queria. Isto foi logo a seguir, portanto, aliás, eu fiz o sétimo ano no ano do 25 de Abril e realmente não havia esse problema. Então eu cheguei a casa e disse aos meus pais: eu vou para a medicina. O meu pai e a minha mãe ficaram para morrer, até porque eu desmaiava quando via sangue. Cada vez tenho um monte de lesões na cabeça, porque partia a cabeça, tinha que suturar. Bem, coisas assim. Medicina, minha filha, mas tu desmaias quando vês sangue e tal. Bem, mas a Sara e a Fátima vão e eu quero ir. Bem, e fui. Fui e não me safei mal. Fiz o curso normalmente. Também não via grande sangue. Fui até assistir uma autópsia, mas pronto, ok, a autópsia estava morta, também não tinha grande sangue. Bem, aí passa, acabei, fiz o internato geral, se calhar comecei a gostar do ambiente hospital, dos colegas, a relação, e então meteu-se na cabeça especialidade. Que especialidade? O que é que me veio à ideia? Neurologia. Pronto, então até fiz um estágio super, para além do que era necessário, nos Capuchos, no serviço da neurologia, porque realmente achei que, pronto, neurologia era aquilo que se adequava àquilo que eu fui começando a perceber de mim como pessoa e ligada às medicinas. Nesse estágio, isto parece cómico, mas é verdade, só me acontecem coisas assim. Estou com um interno do complementar, que era o Orlando Ferreira, e que me disse um dia: Ana, tens que ir tirar sangue, calha-te a ti. Bem, eu olhei para aquilo, nem pensar. Comecei a pensar depois, não, os neurologistas muitas das vezes, comecei a perceber que eles tinham uma rotação para ir tirar sangue, porque faz muitas análises todos os dias. Então, olha, não sei o que é que me deu, deu-me um baque, eu nem nunca tinha pensado em ir para a psiquiatria, eu associei de imediato, até porque na neurologia temos muitos utentes que acabam depois por ter diagnósticos psiquiátricos e há ali um misto, um conjunto, e já se falava muito nas reuniões de equipa, este doente se calhar tem mesmo de ir para a psiquiatria, e eu comecei a perceber que me enquadrava mais nesse tipo de patologia quando eles falavam de determinadas situações que tinha mais a ver comigo. Como os Capuchos era logo ali ao lado do Miguel Bombardo, eu fui lá fazer uma visita e realmente acho que, quando eu entrei, perguntaram se eu era doente e de que enfermaria é que eu estava. Eu disse que não, que ia tentar falar não sei com quem, lá me deram uma indicação. Pronto, e entretanto, no dia da escolha, pronto, tive a possibilidade de escolher, de entrar, aí já era depois de um exame, mas consegui, e então entrei numa vaga do Miguel Bombarda. Por acaso escolhi um departamento que havia no departamento da ajuda, porque tive referência, aí já me informei, do que lá se passava e das pessoas que lá trabalhavam e que talvez eu me fosse enquadrar bem nesse grupo de trabalho. Olha, e nunca me arrependi. Acho que encontrei, assim, de uma maneira um bocado, sei lá, meia cómica até, porque realmente nunca tinha passado na minha cabeça ser psiquiatra, mas não estou nada arrependida e ainda bem que fui.
3: Bom dia, muito parabéns.
1: Olá,
3: para a doutora
1: Paula.
3: Ana Caixeiro. Foi um prazer participar na Rádio Aurora. Eu vou fazer uma pergunta. Quais serão as suas propostas para o futuro de psiquiátrica?
1: Ah, isso é que é assim um bocadinho mais... É uma pergunta mais difícil, mas enfim. Já se fala e pensa nessa situação há vários anos. Sempre se pensou, no fundo, quem trabalha nesta área sempre pensa no futuro, não é? Nesta área e noutras. Realmente, tendencialmente, a ideia, e penso que é o que a coordenação dos cuidados de saúde mental também tem, e que eu já tenho essa experiência também de há muitos anos a esta parte, é realmente haver mais investimento em tudo que tem a ver com as intervenções comunitárias, porque se realmente as pessoas forem vistas atempadamente e até em intervenção com os cuidados de saúde primários, se calhar as situações não chegam a ser situações tão graves, tão deficientes, a terem necessidade de acabarem por vir para o hospital. Pronto, isso é assim em termos de modelo o que se podia, tipo a prevenção primária, não é? Investir no prevenir que as coisas fossem mais complicadas. A nível de situação mais grave, porque há casos sociais também, e a nossa sociedade tem muitas falências, como sabemos, falências económicas, sociolaborais também, não há trabalhos, há muitas falências, realmente somos, no fundo, um país pobre, e nós falamos nisso. Muitas das pessoas também que se calhar têm dificuldades na progressão, quanto a mim, também é por essa falha social, de certa maneira. E daí o nosso serviço ser um serviço, a reabilitação é um serviço psicossocial. Portanto, junta um pouco a carência, vamos lá, o problema em si, a doença em si, se assim podemos falar, mas depois também a falta de apoio social, e realmente ficam aqui até muitas vezes connosco alguns jovens, porque temos dificuldades em enquadrar lá fora. Portanto, o ideal, além de criar esses centros que pudessem dar apoio e que pudessem criar mais no sentido de haver uma prevenção primária, era criarem-se mais apoios, mais estruturas, para que as pessoas depois se pudessem manter lá fora, mas com qualidade e apoio, com trabalho, terem dinheiro, no fundo terem dinheiro para poder e ter apoios. Eu penso que o programa da saúde mental pensa nisso, mas realmente, ultimamente, nós aqui nos serviços não temos visto, eu pessoalmente não tenho visto, e acho que as pessoas que trabalham comigo não temos visto assim grande andamento nesse sentido. Até no que toca aqui ao serviço, pelo contrário, temos visto uma certa degradação, quer até das estruturas físicas, menos técnicos. Eu, por exemplo, ensaio, eu sou substituída por uma colega que já cá está. Portanto, continua a haver diminuição do horário de trabalho no geral. Porque a pessoa que fica no meu lugar realmente já cá estava, mas não há ninguém que preencha espaço. Portanto, vai diminuindo em termos de número, percebe, Paula? Portanto, as intenções podem ser boas, mas assim no real e na prática não estamos a ver, e acho que está tudo ainda, ou muito em princípio, ou muito em princípio, ou está muito estagnado. Esperemos que venham dias melhores.
4: Doutora Ana Caixeiro, uma pergunta. Como se equilibra lidando com tanta loucura?
1: Olha, eu acho que a mais louca sou eu, porque realmente não vejo loucura. Onde é que eu vejo loucura por aqui?
4: Não, tem que se ter um antídoto qualquer no corpo para conseguir
1: resistir
4: durante tantos anos a tanta gente que é sua paciente, sua, okay, ou seus pacientes.
1: Sim. É assim, costuma-se dizer que de louco, como é que é? De louco temos todos um pouco. Todo é. Eu acho que tem a ver com o nós conseguirmos estar com as pessoas, compreendê-las, percebê-las. Portanto, está tudo dito. Não vejo que seja loucura, vejo que é compreender o outro, perceber o outro.
4: Há sempre um lado fraco, a pessoa evolui com a vida, não é? Não se mantém estável.
1: Ainda.
4: Vai melhorando, é mas como, é não, como não, o vinho, como é, dizem.
1: Quanto mais velho, melhor, não é? Fica... é. Não, é fácil.
4: Estava só a fazer mais uma pergunta à doutora. Considera a profissão de psiquiatra marginalizada pela classe médica?
1: Ah, isso aí, com alguns colegas, eu acho que há muito estigma. Acho que, aliás, até já tenho dito, e ainda fiz uma aula de internato há pouco tempo e tem lá um slide que diz o estigma até está mesmo nos profissionais de saúde. E às vezes até vejo estigma dentro deste hospital. Isso é verdade, infelizmente.
5: Não sei se os médicos também têm direito, mas o que é que gosta de fazer nos seus tempos livres?
1: Ah, olha, eu gosto imenso de dançar. Aliás, eu se não fosse psiquiatra era bailarina. Quer dizer, era uma bailarina falhada porque não tenho lá muito jeito. Mas é um sonho. Ou coreógrafa. Eu adoro ver espetáculos musicais. Tudo que tenha a ver com música, dança. Por isso eu fico fascinada com estas apresentações aqui de musicais. Porque eu desde pequenina que, e já incuti isso nos meus netos, são pequeninos, porque eu acho que não há pequeninos a conhecerem Gene Kelly, Fred Astaire e Ginger Roger, e os meus netos já sabem disso tudo, já os levei a ver o Michael Jackson, agora andam lá os dois a treinar. Pá, eu sou maluca por essas coisas, dança, aliás, eu fui ver o filme, que filme é que eu fui ver? O Elvis, quando saí da consulta, o Paulo, numa consulta, entusiasmadíssimo, disse-me, a doutora já viu o filme do Elvis? Eu não, mas está bem feito, está giro. Ai, eu adorei. Eu saí nesse dia, fui para o quarto inglês ver o Elvis. Portanto, eu adoro música, dança, musical, festas. Não é por acaso, se calhar, que me estou aqui a combinar uma festa. Portanto, é o que eu gosto de fazer nos tempos livres.
0: Doutora, vou lhe fazer mais uma pergunta. Quero lhe agradecer imenso todo o privilégio que tive em ser seu paciente e desejar um ótimo aniversário e uma ótima festa. E continuo assim sempre e que nos venha visitar muitas vezes. E vou lhe perguntar mais uma coisa, doutora. Como é que um psiquiatra se adapta ao doente durante a consulta?
1: Nós temos que ser um bocadinho, se calhar, como um bocadinho um camaleão, porque temos que ter a capacidade de, quando a pessoa entra, nos adaptarmos ao estilo. E aí é que está a capacidade da compreensão e do entendimento e da empatia. Portanto, realmente há pessoas que falam de uma maneira, outras falam de outra, umas mexem-se mais, outras mexem-se menos, mas o que é importante é conseguirmos captar, compreender a mensagem que a outra pessoa nos está a transmitir. É mais ou menos isto, pelo menos foi isto que eu sempre fiz.
2: Chegamos, enfim, da nossa parte ao fim desta entrevista. Da nossa parte, desejamos que a doutora Ana Caixeiro tenha um feliz dia de aniversário, passado com os amigos, com a família. Desejo da minha parte e também da nossa parte muitas felicidades na sua vida pós-despedida, não é? Porque lá está, 70 anos não são 70 dias, nem 40 anos são 40 dias. Trata-se de uma vida inteira dedicada ao cuidado, ao trabalho com os outros e penso que não será esquecida pelas pessoas que estão nesta audiência, assim como as pessoas que conviveram consigo durante estes 40 anos de profissão na psiquiatria.
1: Obrigada.
2: Porque esta despedida da doutora Ana Caixeiro não se trata de um adeus definitivo. Trata-se de um até já.
6: Chegamos ao fim de mais um programa da Rádio Aurora Outra Voz. Até para a semana.

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5: Sejam muito bem-vindos. Esta semana destaque para uma visita de um grupo de eurodeputados aos Açores. Foram conhecer as dificuldades dos agricultores da região e em Bruxelas fomos também conhecer as prioridades dos autarcas portugueses. Terra Europa começa agora na RTP Antena 1 e também RTP Mundo. Várias vezes por ano, autarcas de toda a União Europeia reúnem-se em Bruxelas para discutir legislação. São 12 os representantes portugueses no Comitê das Regiões Europeu. Entre eles estão Carlos Moedas e Inês de Medeiros, os presidentes da Câmara de Lisboa e Almada. O Terra Europa foi perceber, junto dos nossos autarcas, quais são as prioridades quando discutem as leis na Europa. Carlos Moedas e Inês de Medeiros elegem como principais problemas as alterações climáticas e a crise habitacional. A reportagem é do enviado especial a Bruxelas, João Damião.
6: Separadas pelo estuário do Tejo e pela cor política que governa a Câmara Municipal, Lisboa e Almada têm um ponto em comum. Ambos os autarcas fazem parte do Comitê das Regiões Europeu.
7: Madam President of the EIB, members of the Parliament.
6: Seis vezes por ano, representantes do poder local de toda a União Europeia reúnem-se em Bruxelas. São 12 os portugueses com assento no Comitê. Carlos Moedas lidera a delegação portuguesa e é também vice-presidente do Comitê das Regiões Europeu.
8: O Comitê das Regiões tem uma capacidade também muito importante para decidir o futuro e aqui a representar não só os lisboetas, mas também toda a área metropolitana de Lisboa, 3 milhões de pessoas que hoje contam para quase 40% do produto interno bruto português. E, portanto, estou aqui para os defender naquilo que são os interesses das regiões e das cidades.
6: Do ambiente à habitação, o Comitê das Regiões Europeu acompanha aos principais desafios enfrentados pelas autarquias. A Almada está na linha da frente das alterações climáticas, a subida do nível do mar, os sucessivos fenómenos extremos e o deslizamento de terras. São preocupações que Inês de Medeiros irá abordar numa comissão especificamente dedicada ao ambiente e à energia.
9: A Almada é um território muito urbano, mas com imensa zona de proteção, seja as frentes ribeirinhas, as frentes marítimas, a questão das arribas, as consequências das alterações climáticas e infelizmente este ano bem as sentimos com o comboio de tempestade e a questão das arribas. Portanto, eu acho que é fundamental trazer esta experiência em concreto.
6: Segundo dados do Eurostat, Portugal foi o país da União Europeia onde o preço da habitação mais aumentou na última década. Lisboa é a cidade que mais bate recordes. Este ano, o preço por metro quadrado ultrapassou pela primeira vez os 5 mil euros. Carlos Moedas considera que a crise habitacional deve estar no topo da agenda das instituições europeias.
8: O problema da habitação é o maior problema das nossas sociedades, da nossa cidade, no caso de Lisboa, mas também de outras cidades europeias, e ele tem que ser resolvido sem ideologia. E para ser resolvido sem ideologia temos que olhar para todos os instrumentos possíveis, para o público, para o privado, para as parcerias público-privadas. Temos que olhar para aquilo que é a oferta e também a procura.
6: A delegação portuguesa conta ainda com representantes das regiões autónomas dos Açores e da Madeira e ainda dos concelhos de Gaia, Matosinhos, Braga, Vila Viçosa, Lagoa, Cantanhede, Peso da Régua e Odivelas.
5: De visita às ilhas de São Miguel e Terceira, nos Açores, uma delegação da Comissão de Agricultura e Desenvolvimento Rural do Parlamento Europeu foi ver de perto o que é uma região ultraperiférica. Ouviram as preocupações de produtores e governantes e, no fim, concluíram que as políticas e financiamentos europeus têm de corresponder mais às especificidades das regiões ultraperiféricas. Lília Almeida.
10: Da produção do leite ao ananás, chá, passando pelas frutas e flores, eurodeputados da Comissão de Agricultura conheceram de perto a realidade dos agricultores açorianos. O preço das matérias-primas, a falta de mão de obra e os sobrecustos associados aos transportes foram as queixas mais ouvidas. Paulo Rocha, da Fruter, a Associação

0: de Produtores da Ilha Terceira deu o seu testemunho.
1: A Fruteira deve ser talvez das empresas que sente mais na pele essa situação. Tenho empresas na Holanda que querem flores e custa-me bastante incentivar mais os produtores, não tendo uma garantia que vou ter um transporte atempadamente e em condições e a preços razoáveis.
0: É por essa razão que na região é defendido um POSEI de transportes. Inspirado no modelo do POSEI Agricultura, tem como objetivo fornecer um apoio direcionado para melhorar as infraestruturas e a eficiência dos transportes nas RUP, as regiões ultraperiféricas da Europa. A posição dos Açores é clara, não incluir o POSEI no Fundo Único Nacional, reforçou o secretário da Agricultura na audiência com os eurodeputados.
2: Há uma tendência para que o programa POSEI, que neste momento apoia a 100% aquilo que é a produção local de alimentos e que é fundamental, se apoie com taxas inferiores, havendo um complemento regional. Ora, nós não temos essa capacidade.
0: Ouvidas as preocupações, a Presidente da Comissão de Agricultura, Verónica Vrechonava, deixou uma promessa. Os eurodeputados vão trabalhar para que o orçamento do POSEI no próximo quadro plurianual seja de 7,3 mil milhões de euros.
3: O nosso trabalho será influenciar a Comissão Europeia para, no mínimo, manter os fundos, ou então aumentá-los. Sabemos que há um descontentamento por causa da proposta inicial da Comissão Europeia e queremos invertê-la.
0: Descer desse montante seria uma derrota para os eurodeputados, diz o social-democrata Paulo Nascimento Cabral.
4: A defesa do POSEI também neste momento é defendido pelo Conselho Europeu. Ou seja, os colegisladores, Parlamento e Conselho, têm neste momento a mesma posição, falta agora acertar o montante. No nosso caso, o nosso mandato negocial, como eu já referi, está nos 7,3 mil milhões de euros e abaixo disso seria uma derrota para todos nós.
0: A sensivelmente 3 meses do próximo quadro financeiro plurianual ser discutido pelo Conselho Europeu, o eurodeputado do PS, André Franqueira Rodrigues, lembra outras exigências.
5: Nós o que queremos é um POSEI reforçado, um aumento de 60%, se for mais, tanto melhor, mas queremos também que ele possa ser dedicado e gerido pelas autoridades regionais, porque isto é essencial para que ele possa cumprir os propósitos e os objetivos para o qual foi criado.
0: O açoriano André Franqueira Rodrigues acredita que a visita desta comitiva reforça as pretensões dos Açores.
6: Que nas ultraperiferias e, no caso, nos Açores, nós temos constrangimentos e dificuldades acrescidas, desde logo pelo nosso mercado reduzido, mas também pela nossa distância relativamente aos grandes centros europeus. E isto só se consegue verificar estando cá.
0: Também, em jeito de balanço, Paulo Nascimento Cabral, também açoriano, diz que a Europa só pode decidir bem se conhecer a realidade dos Açores.
7: E o nosso programa tenta ser o mais diversificado possível para que eles percebam na prática que aquilo que nós dizemos em Bruxelas é verdade e que só peca muitas vezes por não termos os 720 deputados a defender a mesma coisa.
0: Um resumo desta visita ao arquipélago será apresentado à Comissão de Agricultura e do Desenvolvimento Rural no outono.
8: Termina aqui o Terra Europa com João Adelino Faria. A coordenação é de Rebeca Abcacis e Miguel Vanderkellen. Apoio técnico, como sempre, de Leon Matos. Pode ouvir o programa também na RTP Mundo e aqui na RTP Antena 1. 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

0: 3 horas no continente e na Madeira. 2 horas nos Açores. Edição do jornalista Pedro Guilherme.
1: Ministro da Administração Interna sente-se totalmente legitimado para continuar no governo e diz nunca ter pedido admissão. Luís Neves deu uma conferência de imprensa ao final da tarde, onde deu explicações sobre o caso do Atrelado, as obras do Alentejo e as declarações por entregar no Tribunal Constitucional. Garante que esteve sempre do lado do bem, que poupou muito dinheiro ao Estado e que mantém a confiança do Primeiro-Ministro, Madalena Salema.
2: Luís Neves diz-se de consciência tranquila, não viu nenhum conflito de interesse e não lhe passou pela cabeça apresentar a demissão.
3: Não, nunca coloquei na minha cabeça qualquer pedido de demissão. Sinto-me absolutamente apoiado pelo Sr. Primeiro-Ministro e por todos os membros do Governo com quem tenho falado e interagido, sobretudo nos Conselhos de Ministros.
2: Reconhece, no entanto, que olhando para trás, não teria contratado o amigo João Carvalho para fazer as obras na sua casa. Garante que os pagamentos totais de 18 mil euros foram efetuados através de multibanco. Luís Neves também não encontra motivos para ser constituído arguído. Sobre o Atrelado, não tem dúvidas de que foi a melhor solução de gestão que permitiu ao Estado poupar dinheiro.
3: Não foi desviado qualquer bem, não foi comprometida qualquer prova, não foi beneficiado quem quer que fosse e não há aqui qualquer ligação ao tráfico de droga. Concordei com uma proposta de armazenamento que me foi apresentada por um alto quadro da Polícia Judiciária. Assumi essa decisão e assumo-a hoje. É uma decisão minha e não dele. Não havia outra opção.
2: Explica ainda que a Polícia Judiciária celebrou 230 contratos de empreitada. A Construbarcelos obteve apenas 17 contratos. Garante que o amigo não foi beneficiado.
3: Quanto ao envolvimento do Sr. João Carvalho, não favoreci esta pessoa, não favoreci a sua empresa, não recebi qualquer benefício. Foi um contrato feito com uma pessoa que trabalha bem e do qual tinha confiança.
2: Quanto à declaração de interesses, só entregue em 2026, explica que pediu um parecer à entidade da transparência, alegando que foi ameaçado por máfias e, portanto, entendia ter direito a não divulgar determinados dados. Mas face à decisão da entidade da transparência, acabou por apresentar a sua declaração de interesses este ano.
1: Os esclarecimentos de Luís Neves, o ministro também afirmou que vai pedir uma reunião de urgência à Câmara de Odmira para falar da propriedade do Alentejo, que Luís Neves não sabia que estava em zona protegida, e para falar do tanque que se transformou em piscina. Foi assinado esta semana o protocolo para devolver o Hospital de São João da Madeira à Misericórdia Local. No arranque da medida, que vai abranger mais 4 hospitais, os sindicatos, Camila Vidal, reagem com preocupação.
4: Um tiro no escuro, diz Elizabeth Gonçalves, da Federação Nacional dos Sindicatos dos Trabalhadores em Funções Públicas e Sociais.
5: É um tiro no escuro que está a ser dado. E não temos conhecimento nenhum desses estudos. Dizem que estão feitos, mas não estão disponíveis para nós podermos consultar.
4: Também o Sindicato dos Médicos do Norte quer saber o que dizem os estudos, afirma Joana Bordalo e Sá.
6: Há um estudo com impacto económico que seria benéfico, mas nós desconhecemos completamente qual é que é o estudo.
4: O processo de devolução dos hospitais às Misericórdias é visto pelos sindicatos como pouco transparente e lembram que ao longo de mais de 50 anos o investimento nos hospitais foi público, para agora a gestão ser retirada do público.
6: Foi sempre financiado e recuperado com investimento de milhões de euros dos contribuintes.
4: Preocupação também da Federação dos Sindicatos dos Trabalhadores em Funções Públicas.
7: Vão transitar, por aquilo que nós percebemos, com todo o material, com todos os equipamentos adquiridos pelo erário público. As Misericórdias não vão, neste momento, adquirir nada para melhorar os cuidados de saúde.
4: A Federação, diz Elizabeth Gonçalves, ainda espera ser ouvida para saber como vão mudar os cuidados de saúde sob gestão das Misericórdias, mas também para saber como ficam os contratos de quem lá trabalha hoje.
7: Pode prejudicar as condições de trabalho e os direitos destes trabalhadores, sim. Os trabalhadores que transitaram nos hospitais que já passaram para as Misericórdias transitaram com os seus direitos, com o seu vínculo. Desta vez nós não sabemos.
4: Para o Sindicato dos Médicos do Norte há uma outra preocupação, que as doenças

0: as mais caras de tratar fiquem de fora dos planos.
1: E só vão tratar e abordar aquilo que é rentável. Aquelas doenças que são doenças crónicas, doenças que são caras de tratar, como a oncologia, são coisas que até ficam de fora.
0: Joana Bordalissá diz que este sindicato pede explicações às várias entidades envolvidas, sem sucesso há já meio ano.
2: É o primeiro de pelo menos 5 hospitais públicos que vão regressar à gestão das Misericórdias. Já está em curso o processo para o Hospital de São João da Madeira. O seguinte é Santo Tirso, Vila do Conde, Pombal e Ceia também estão nos planos. O incêndio que lavra desde terça-feira em Valpaços, no distrito de Vila Real, ganhou força ao longo desta quarta-feira. As chamas já fizeram danos em pelo menos 21 casas, entre elas 8 de primeira ou segunda habitação. De acordo com a Proteção Civil, 5 pessoas sofreram ferimentos, 3 são bombeiros. As localidades de Gorgosso e também Santa Valha foram as mais atingidas. O incêndio entrou, entretanto, no concelho vizinho de Mirandela, já no distrito de Bragança, mas nesta altura não há populações em risco. As chamas avançam em zona de mato. O objetivo dos bombeiros é conter o perímetro de fogo em locais estratégicos durante a madrugada e as primeiras horas da manhã. O autarca de Mirandela, Vítor Correia, fez ao final da noite à Antena 1 o ponto de situação.
3: Os bombeiros, os sapadores, a Proteção Civil estão posicionados em locais estratégicos. O incêndio está decorrendo em zonas de mato e zonas rurais, culturas, o amendoal, a oliveira, enfim, a vinha, está a haver algum risco, mas as populações neste momento estão garantidas. Esperemos que se mantenha assim em termos de vento, que a noite é sempre complicada, se houver aqui aumento de vento, mas para já, de momento, aquilo que podemos dizer é que as populações não estão em risco. E aqui temos as freguesias envolvidas das Jagueiras, da Framizela, Bolsa, Val Golvinho, São Pedro Velho, Valtelhas, Val Salgueiro. As populações não correm risco. Os operacionais no terreno, para que seja garantida que as pessoas não venham a ter qualquer consequência nas suas habitações.
2: As palavras do Presidente da Câmara de Mirandela, Vítor Correia, são mais de 800 os bombeiros mobilizados no combate ao incêndio de Valpaços, que atingiu também a região de Mirandela. Não durou uma semana a pausa nos ataques. O exército norte-americano anunciou que fez novos bombardeamentos em território iraniano em resposta ao ataque levado a cabo por Teherão na passada terça-feira contra tropas dos Estados Unidos estacionadas no Médio Oriente. Estes bombardeamentos marcam o regresso dos ataques diretos em solo iraniano após uma trégua militar que durava há quase uma semana. O presidente dos Estados Unidos, Donald Trump, prometeu esta quinta-feira uma resposta militar com muita força aos novos ataques do Irão, apesar de apelos de países na região para suspender as hostilidades.
4: Edição do jornalista Pedro Guilherme. 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

0: Está aberta mais uma sessão dos Radicais, Radicais Livres, de Jaime Nogueira Pinto e Pedro Tadeu, que nesta última sessão, antes das nossas merecidas férias, querem falar, como anunciámos aliás na semana passada, do governo da Frente Popular em França, 1936. Estão a correr os 90 anos desta experiência, os franceses sempre primeiro, como nas ideias, como o Jaime costuma dizer. Durou pouco esta experiência, apenas 2 anos, quando uma frente de esquerda, a esquerda toda junta, a esquerda grande, como queiram chamar-lhe, socialistas e outros radicais de esquerda, apoiados por comunistas que não quiseram entrar no governo, esta frente ganhou as eleições e defendia coisas radicais como o direito a férias pagas. À época eram apenas 2 semanas, as 40 horas de trabalho por semana, o direito a ser sindicalizado, o direito à negociação coletiva. Criam o Banco Nacional de França nacionalizado, bem como a indústria do armamento, obviamente isto entre outras coisas, mas tirando talvez esta última nota da indústria do armamento, Jaime, devemos muito a estas ideias.
1: Bom, mas as ideias, como aliás aqui já foi dito, as férias pagas, as primeiras, a primeira ideia...
2: Por acaso tenho novidades sobre isso, mas já falamos.
1: Já falamos.
2: Fui investigar melhor.
1: Mas está lá na Carta del Laboro.
2: Ah, sim, senhor, não estou a negar uma coisa.
1: As férias pagas...
2: Até antes da carta.
1: Foi 27.
2: Mas eu depois explico isso.
0: Foi 10 anos antes.
1: Vamos lá ver. Vamos então aqui a esta, essencialmente... É uma mudança de estratégia também da própria União Soviética e do Comintern perante a situação, sobretudo o que mudou tudo, é a vitória de Hitler em 33 na Alemanha, a subida ao poder de Hitler em janeiro de 33, porque o Partido Comunista, perante a crise de 29, a ideia era que, enfim, o capitalismo ia entrar numa crise geral, como aliás entrou, de facto, e que, portanto, não era preciso alianças à esquerda, com a esquerda, digamos assim, socialista, não revolucionária, etc.
2: Com a burguesia.
1: E com a burguesia, exatamente. Portanto, era uma coisa puramente de classe. E, aliás, esse erro foi na Alemanha, foi tremendo, porque... custou, de certo modo, a subida ao poder dos nacionais-socialistas. Foi muito essa profunda divisão, com o Partido Comunista praticamente a dizer que os socialistas eram os tais sociais traidores, que ainda eram piores que os nazis. Portanto, essa Stalin, que era um homem inteligente e que tinha sentido estratégico, reviu totalmente essa, depois da vitória, e então avança-se exatamente, e já isto... O governo de von Papillaire foi em 36, mas já em 34 tinha havido entendimentos. Maurice Thorez, que era o líder do Partido Comunista Francês, foi a Moscovo, e em 34, socialistas e comunistas, em julho, no verão de 34, portanto, socialistas e comunistas já fazem entendimentos em França para supor. E o sétimo congresso do Comintern, portanto, a Internacional Comunista, em 35, declara exatamente esta política, ou seja, vai-se o perigo principal, e portanto temos mais uma vez aquilo que temos falado aqui já muita vez: a política essencialmente é muito schmittiana e portanto acaba por ser o inimigo principal que define o amigo e as alianças, não é? E portanto há aqui, de facto, a ideia de que o fascismo internacional é o grande perigo e que, portanto, podem fazer-se alianças com a própria burguesia, portanto, não só já com o Partido Socialista, mas com os próprios partidos burgueses, como era o Partido Radical Francês. E, de facto, com o sistema francês, penso que mais ou menos as pessoas sabem, os nossos ouvintes sabem, que é aquele sistema que de certo modo continuou com as duas voltas, em que com as desistências, a fragmentação na segunda volta, as desistências podem favorecer a eleição, não é? Do nosso lado, ou daquele lado que entendemos estrategicamente. E de facto, no verão de de 36 chega-se ao poder essa frente popular que inclui os socialistas, comunistas e radicais. É muito parecida também, a gente já falou aqui a semana passada, na Frente Popular Espanhola, é muito parecida também. Portanto, vai desde o Partido Comunista. Em França não havia muitos movimentos anarquistas como havia em Espanha. Em França também o Partido Comunista era bastante mais importante em números e em militantes do que o Partido Comunista Espanhol, que era de facto um partido relativamente pequeno. E, portanto, faz-se essa aliança e pronto, e há um governo de Front Populaire que tem essas várias votações, digamos, de medidas sociais.
0: Mas sem os comunistas no poder.
1: Sem os comunistas ministros, mas sim, apoiam, não é?
0: Apoiam, exatamente.
1: Apoiam. Mas sem os comunistas. Mas claro que isso depois dá origem a uma série de guerras. E depois também vai ser, e penso que falaremos adiante disso, vai ser sobretudo as questões de política internacional que vão acabar por abalar esta frente popular. Mas agora,
0: então, Pedro, qual foi a tua investigação?
2: Não, sobre as férias. Não, mas isso é um pormenor, depois, para não perder o fio à meada, eu queria agarrar nisto que eu já me estava a falar, mas depois falaremos disso. O ponto de inflexão que leva o Comintern, a Internacional e a União Soviética
0: a
2: recomendar políticas frentistas na Europa Ocidental, portanto, uniões de esquerda para combater o fascismo, os sudetas, a entrega ao Hitler da Checoslováquia, não é? Da República Checa.
1: Mas isso é muito mais tarde, isso é 38, pá.
2: Então, não, é a vitória, peço desculpa, tem razão,
1: não, é a vitória
2: do Hitler na Alemanha. Internamente, em França,
1: 38,
2: tem razão, peço desculpa, estava aqui a confundir dados. Internamente, o ponto de inflexão francês é uma grande manifestação de direita, a 6 de fevereiro de 34.
1: 34, exatamente, das várias ligas de direita.
2: Que se sustentam em... Por um lado, há uma grande crise económica em França. A depressão de 29 chega tarde à França, mas chega com uma grande violência, não é? Depois há um escândalo à volta de um milionário vigarista, de um corrupto, que...
1: Judeu, que é
2: sim,
1: o...
2: Depois há uma questão de antissemitismo também.
1: Antissemitismo,
2: não é?
1: Que é muito despertado por isso.
2: Muito despertado por isso.
1: Como é que ele se chama? Agora de repente tem que
2: se Vini, ou se... Agora também não estou a lembrar. Mas isso mobiliza, digamos, a...
1: Stavisky, digamos, não é? Stavisky.
2: Exatamente, Stavisky.
1: Suicida, não é? É uma coisa...
2: Suicida, suspeita-se que ele foi morto, não é? Que não foi bem um suicídio, que foi para não denunciar os envolvidos ao nível do Estado na corrupção, e, digamos, a mobilização da direita ou da extrema-direita é toda... À volta disto, que tem incluído vários grupos de inspiração fascista. E isto, eles correm para Paris, vão tentar invadir a Câmara dos Deputados, precisamente no dia em que toma posse o novo governo.
1: 6 de fevereiro de 34.
2: 34, exatamente.
1: É verdade.
2: E aquilo acaba num banho de sangue, morrem 15 pessoas. Não é? E aqui a esquerda percebe que aquela força, aliás, estas formações vão dar origem à Frente Nacional, que é a resposta, digamos assim, à direita da Frente Popular. Não é? E, portanto, as divisões que havia à esquerda são muito diluídas aqui. Depois há aqui...
1: Pedro, desculpe, só era só
2: diga.
1: De facto, o Affaire Stavisky.
2: Stavisky, exatamente.
1: Affaire Stavisky.
2: Que é uma repetição, de outro tipo de escândalos.
1: Sim,
2: de corrupção que já vinham de trás, não é?
1: No final do século XIX levaram exatamente esse populismo direitista a ter muita força, não é? É isso.
2: E, digamos, as pessoas que são mobilizadas por estes movimentos de direita sentem que estão a ficar pobres porque há muitos corruptos e não porque há uma situação estrutural que provoca, e mais profunda, que provoca essa pobreza. Aliás, numa das colunas que vai para essa manifestação até era ligada, tinha militantes comunistas, depois saem, mas portanto a confusão ainda era muito grande nesta altura. Mas o Partido Comunista os socialistas, que ainda não era Partido Socialista, era a SFIO.
1: Secção Française de l'Internationale Ouvrière.
2: Exatamente. E o Partido Radical, que não é bem um partido de esquerda, é um partido mais de centro, e que aqui se alia, embora se chamasse radical, este radical vem do tempo da monarquia, do tempo
1: em que... E tinha muitos maçons, sim, sobretudo, sim. Era um partido comum.
2: E portanto, e acabam por ter aqui a representação de muitas classes sociais, os operários industriais ligados ao PCF, os intelectuais e os trabalhadores de serviços mais ligados aos socialistas, e as classes médias e os pequenos proprietários ligados aqui ao Partido Radical. E de facto, tem uma votação muito forte e conseguem... eleger um governo, só que no momento em que eles ganham as eleições desencadeia-se quase espontaneamente uma onda de greves a exigir a tomada de posse do governo de esquerda, porque ainda havia ali movimentos para ver se a coisa não avançava, e que as promessas eleitorais da Front Populaire fossem imediatamente aplicadas, nomeadamente os aumentos salariais, o direito, aqueles elementos que a Flor falou, que a Maria Flor falou na apresentação, da contratação coletiva, legados
0: direito
2: sindicais,
0: ao sindicato,
2: etc.
0: E
1: aumentos de salários também.
2: Aumentos de salários. O Leon Blum consegue, logo no segundo dia da governação, aprovar com o patronato um aumento salarial de 7 a 15%. Mas isto, atenção, isto também vai ser a debilidade do governo, porque há uma crise de inflação na Europa toda. Por exemplo, na Áustria chega a ser inflações de 1000% a dada altura, não é? mas os aumentos salariais somados ao longo do governo, dos governos da Front Populaire somados deram 42%, mas a inflação subiu 48%, portanto as pessoas não ganharam muito com isso, e portanto desse ponto de vista foi, digamos, uma vitória imediata, mas não foi uma vitória estrutural. E os problemas económicos vão ser depois, digamos, um dos venenos e que levam à queda também desta coligação. E uma das coisas que eles implementam logo em junho e que entram logo em vigor um mês depois é, de facto, as férias pagas. E aqui, em relação às férias, qual é a minha questão? É que fui ver como é que foi a sequência no mundo ocidental das férias e encontrei no site da Organização Internacional do Trabalho essa sequência, e atenção, o Jaime tem razão, a Itália foi das primeiras entidades, logo em 24, ainda antes da Carta do Lavoro, a Itália já tinha, já era Mussolini, mas não era geral, era só para algumas classes sociais e determinadas condições, para chefes, para quem já tinha muitos anos de carreira, e também era uma coisa um bocado discricionária. A Carta do Lavoro, de facto, também institucionaliza mais isso, alarga um pouco as pessoas com direito a férias, mas elas na Itália só se tornam gerais em 1942. É um processo lento, aquilo depois passa por outra fase em que é negociado caso a caso, quase.
0: Quanto tempo?
2: O mínimo era 2 semanas. Mas depois eram diferentes o número de férias conforme os anos de trabalho que se tinha, conforme conforme o cargo que se ocupava, ou seja, que quanto mais alto na hierarquia, mais férias se tinha, e portanto havia toda uma série de filtros, e uma grande parte da população, de facto, não gozou férias em Itália até 42. E na prática elas só foram aplicadas depois já do fim da guerra, porque depois também a Segunda Guerra Mundial também...
1: Estourou
2: grande parte disto. A primeira vez em que há férias generalizadas é em 1919 na União Soviética.
0: Era
2: esse o teu ponto. Mas antes disso, a Áustria, depois da União Soviética, duas semanas foi durante a Guerra Civil, era um mês, mas no período da Guerra Civil foram reduzidas para 12 dias. E depois são constitucionalizadas, ou seja, passam a ter valor constitucional, salvo erro, em 36. Agora não tem, também há mesmo tempo
0: cá
2: que
0: está. Então aqui é quando estamos em 36, o governo.
2: E depois
0: da
2: há outra coisa, que é a própria Organização Internacional do Trabalho negocia com os vários países membros, digamos, uma espécie de regulamento para instituir férias. E esse regulamento é seguido aqui pela Front Populaire em 36. E o regulamento da OIT é produzido precisamente em 36. Portanto, há aqui uma sequência. E antes disso, portanto, entre a União Soviética e aqui a Front Populaire, além da Itália, tiveram, ainda antes da Itália, a Áustria, a Checoslováquia, salvo a Lituânia, há uma série de países que vão aprovando as férias. Hoje em dia, é curioso, nos Estados Unidos as férias não são lei. É casa a casa. É uma coisa que eu não tinha ideia. Jogava
0: e para casa em Portugal, Quando é que
2: não, olha, para cá não vi isso. Olha,
0: deve ser só depois do 25 de Abril, com esta...
2: Não. Havia férias.
0: Havia férias.
2: O meu pai pôs dar férias antes do 25 de Abril, portanto
0: sim,
2: havia férias.
0: Mas pagas?
2: Pagas, sim. Não tenho a certeza, mas acho que sim.
0: Bom,
2: acho
0: mas este
2: sim.
0: Governo também é o primeiro governo que inclui três mulheres e que regulamenta também e garante o trabalho, o direito ao trabalho às mulheres. O que é uma coisa também, quer à esquerda, quer à direita...
2: Sim, que as mulheres não tinham direito a voto, o que é incrível. Ou seja, pois, puderam ser ministras, mas o direito a voto não estava institucionalizado.
1: aqui também só foi no Estado Novo e algumas mulheres, as que eram cabeça de casal e as licenciadas.
0: Tinham curso superior, exatamente.
1: E tinham curso superior. Esta, aliás, foi a primeira vez que houve deputadas, foi já... Porque o Afonso Costa, como já dissemos aqui várias vezes, não queria dar voto às mulheres porque achava que eram influenciadas pelos padres.
2: Sim.
1: Lá teria as suas razões, ele lá sabia.
0: Bom, mas este governo não desmorona-se, não é? Quer dizer, é uma experiência importante que tem várias implicações, mas que não resiste.
1: Sim, não resiste sobretudo à questão, é interessante, liga-se ao nosso programa da semana passada. É sobretudo também a questão internacional que vai dividir, porque é evidente que a Frente Popular Espanhola, e pediu mesmo apoio quando José Giral, se não estou em erro, era, não sei se era na altura, já devia ser o primeiro-ministro da Espanha, faz exatamente, que é socialista, faz um apelo quando a França... Governo, o Leon Blum faz governo, os espanhóis pedem, como é normal, pedem à França que intervenha a favor, que digamos, já começa a guerra civil em julho, não é? Portanto, já está o governo. Eles pedem a intervir. Os franceses consultam Londres, quer dizer, os ingleses vão seguir a política de não intervenção. Isso também vai levar a uma certa divisão, porque enquanto os socialistas e os comunistas são pró-intervenção em Espanha...
2: Não, os socialistas votaram com a direita. Os comunistas ficaram sozinhos.
1: E, portanto, aí quebra-se, começam as primeiras, digamos, as primeiras divisões, não é? Porque numa matéria que no fundo é muito importante nessa altura, quer dizer, porque quem são, lá está, aquilo que a gente a semana passada estava a dizer aqui, que a União Soviética e o México são, de facto, os dois Estados que apoiam abertamente a Frente Popular Espanhola, a França, a Itália fascista e a Alemanha Nacional Socialista apoiam o Franco, com contingentes militares, e, portanto, essa questão da divisão acaba por ser uma, quanto à intervenção, acaba por ser uma questão que vai naturalmente pesar nessa unidade, não é? Penso que é um ponto de ruptura.
2: Mas também há questões internas que contribuem para isso. Está, de facto, um ano em que corre tudo aparentemente bem, do ponto de vista de lançam-se estas medidas sociais, há um grande entusiasmo à volta da coligação, há a ideia do turismo social, que para aproveitar a ideia das férias pagas que é lançada e digamos a ideia do direito ao lazer começa a ser estruturado nesta altura, mas ao mesmo tempo o governo foi atacar as chamadas 200 famílias mais ricas do país.
1: É da São Família, que era uma coisa da extremíssima direita.
2: E procura também reformar o Banco de França, como já foi referido, para controlar, nacionalizar várias coisas, e isto dá uma fuga de capitais imediata e muito rápida para fora de França, o que faz com que a inflação dispare. Isto cria, digamos, uma permanente degradação social que nitidamente o Leo Blum não consegue, que é o primeiro-ministro desta altura, não consegue...
0: Socialista e judeu.
2: Socialista e judeu, que não consegue resolver. Ele ainda tenta aquilo que ele chamou uma pausa social em fevereiro de 1937, que era parar com as medidas sociais para tentar estabilizar a moeda, financiar o rearmamento. Há depois também aqui outra questão, que era preciso pagar armas, pagar o armamento e não havia dinheiro, não é? Alegadamente não haveria dinheiro. E depois há de facto a questão
0: 90 anos depois
2: da...
0: também precisamos de pagar o armamento, não é?
2: Estas coisas têm muito paralelo com muito do que se passa hoje em dia. Mesmo esta união à esquerda, as dificuldades que a esquerda tem a entender-se, etc. A forma como a direita lida com isto também, as próprias divisões à direita também. Portanto, tudo isto parece um pouco repetido, às vezes, aquilo que nós...
1: Esta radicalização, porque, por exemplo, à direita também, isso vai-se ver depois com a guerra, aparecem, por um lado, esses movimentos também são de diversas orientações. Por exemplo, há um movimento de antigos combatentes do Coronel La Roque, que é católico e conservador, e lá vai ser resistente depois, mas há também os movimentos que levam, digamos, a sua ligação ao internacionalismo fascista. Aliás, o fascismo francês é um fascismo de intelectuais, é curioso, tem uma série de escritores, o Dorian La Rochelle,
0: o Céline,
1: o Robert Basiak, tem uma série de escritores, e depois tem aquela coisa horrível, porque com a ocupação alemã dá-se uma coisa tremenda para os... uma das características
2: era supostamente o nacionalismo
1: não, e o nacionalismo, eles acabam por ser contra, de certo modo, cúmplices da, e isso é uma coisa muito, muito complicada, e que
2: cúmplices claro, dos alemães,
1: quer dizer, há uma parte, o Dria, o Céline, etc. O Dria suicida-se no fim da guerra, o Basiak é fuzilado, o Céline desaparece e consegue sobreviver, vai para a Dinamarca e consegue sobreviver. Mas, quer dizer, uma série deles, outros entram na resistência e pronto, e também têm. E portanto há uma partilha que também é curiosa, porque também se passa depois com o próprio Partido Comunista, que também passa para a, como havia o pacto. Pacto Hitler-Stalin, não é? O pacto
2: Ribbentrop-Molotov,
1: só quando a Alemanha invade a União Soviética em junho de 41 é que o Partido Comunista passa para a resistência. Quer dizer, é toda o internacionalismo, é curioso, porque estes movimentos de radicais, quer à direita, quer à esquerda, acabam por ter depois, com o problema da guerra, acabam por ter depois situações drásticas. Há, por exemplo, vários comunistas italianos que, quando é o pacto Ribbentrop-Molotov, portanto, o pacto Hitler-Stalin, abandonam o partido, não é? Mas não são muitos, quer dizer, não... A crise na Europa, eu penso que o Partido Comunista não sei, o Pedro saberá isso, como é que foi, também não houve dissidências, pois não,
2: não me lembro de haver dissidências, pelo menos relevantes, nessa altura, não é?
1: E não há sendo
2: que depois houve outra coisa, que no final da Front Populaire, o Daladier ilegaliza o PCF, proíbe a imprensa comunista,
1: E
2: oficialmente dissolve, portanto, formalmente o Partido Comunista nem existia.
1: E na guerra o Partido Comunista está proibido.
2: Mas depois organiza a resistência e acaba por ser determinante na resistência.
1: Exatamente. Mas tudo isso, quer dizer, é curioso, porque esse radicalismo destas situações, que foram situações de guerra efetiva, não foram de guerra cultural, como estamos agora todos na guerra cultural, estas situações acabaram por criar dramas, tragédias pessoais tremendas para as pessoas que tinham que assumir, fazer escolhas difíceis, não é? Escolhas difíceis, e isso deu-se. E a França foi muito, lá está, a França foi muito, porque a França também depois tem esta derrota extraordinária. A França é derrotada em 6 semanas, não é?
2: Em 6 semanas, Mas antes disso, só ainda para acabar aqui a história deste governo, o Leo Blum em 37, em junho de 37, tenta adquirir poderes especiais junto do Senado para poder controlar a economia. O Senado era de maioria de direita. Exatamente. E havia uma comissão de finanças liderada por um senhor chamado Callot, que calhava ser contra tudo isto e era de direita também, e digamos, sistematicamente punha o Senado a não aprovar a legislação que vinha para na área económica que vinha lá, que a Fundo Popular lá apresentava, e portanto isso criou uma ingovernabilidade em todo o sistema institucional francês, que levou à queda deste governo e à entrada de uma segunda tentativa, já com o apoio Daladier, que era do Partido Radical, não era socialista, era do Partido Radical, que...
1: Mas há, Pedro, se não estou em erro, há um radical que é chefe do governo, o Camille Chotin.
2: Mas é muito pouco tempo, não é?
1: Junho de 37, não, é de junho de 37 a março de 38. Pá.
2: E o Daladier entra em abril, sim, é isso. E quer o Chotin, quer o Daladier, já são vistos pelo Partido Comunista Francês com muita desconfiança. Lá vão andando, não é? Vão apoiando, mas eles também moderam muito as medidas sociais, e o Daladier elimina mesmo uma das conquistas, que é a semana de 40 horas. Reverte para as 48 horas que existiam antes, a semana de trabalho de 48 horas. E depois, e a minha confusão há bocado estava a puxar pela memória, mas agora estou aqui a olhar para as notas. Há depois, então, em setembro de 38, os acordos de Munique, e a partir daqui, praticamente, o Partido Comunista Francês rompe com a Front Populaire. Aquilo depois arrasta-se mais algum tempo até ao Pacto de Germano Soviética, etc. Mas praticamente, sim, aqui deixa de existir. E o Daladier ainda dura bastante tempo, creio que vai até à Segunda Guerra Mundial.
1: Eu acho que a guerra é um ministério de Daladier que está no poder.
2: É um ministério de Daladier, sim. E ele depois acaba por proibir, de facto, o Partido Comunista e dissolve, proíbe também o... Há uma greve geral a tentar retomar o caminho anterior em 38, em novembro de 38. Convocada pela CGT e a exigir a reversão das semanas de 48 horas, mas é tão punida militarmente e por polícias e com despedimentos em massa, que esmaga mesmo o poder da CGT, e portanto há um confronto que em 39 já não havia Front Populaire, quer dizer,
1: eu também estava aqui a olhar para as minhas notas e estava a ver que ainda há um regresso ao poder do Léon Blanc.
2: Durante uns meses, sim.
1: Durante dois meses, março e abril de 38.
2: Mas ele não consegue nada, acho que nem passa na Assembleia. E, portanto, tem... Ele, depois, aliás, depois da Segunda Guerra Mundial, é ele que faz um governo de transição.
1: Ainda faz, exatamente.
2: Depois da Segunda Guerra Mundial, faz um pequeno governo que durou também pouco tempo de transição, para depois a preparar eleições e um enquadramento institucional mais normal depois da confusão em que a França estava. Uhum. E portanto esta experiência, porque é que esta experiência foi tão curta, é tão ainda consegue ser relevante hoje em dia? Por um lado, porque o que nós dissemos, que é mostrar as contradições políticas, quer à esquerda, quer à direita, exatamente, que levam a estas coisas, e depois porque de facto instituiu, normalizou uma coisa que era uma série de medidas sociais que eram consideradas radicais, extremamente, exatamente, perigosas, com um sinal de comunismo por trás, etc., e que hoje em dia são banais na sociedade, pelo menos na Europa, sim, que é nomeadamente as férias, o direito à contratação coletiva, o haver de sindicatos livres, etc. Tudo isso tem em França este exemplo, muitas vezes não foi fundador, mas que teve um impacto tão grande que, de facto,
1: sim, também,
2: das férias,
1: exatamente,
2: parece que é fundador, não é?
1: É o ser a França, não é? Porque a França, de facto, a França é um caso nesse aspecto muito interessante, porque eu acho que a França deixou de ser uma grande potência a partir de 1870-71, que foi derrotada, sim, ali pelo Bismarck e pelos alemães, e assim, mas depois manteve, sobretudo na área, e isso é muito interessante, manteve sobretudo na área latina, digamos assim, continuou a ser muito modelo, porque foi um modelo. Eu ainda apanhei muito essa, a minha geração ainda, por exemplo, era uma geração que a língua que nós língua estrangeira que nós, enfim, aprendíamos no liceu, tínhamos 5 horas por semana de francês, no primeiro e no segundo ano, não é? Portanto, do liceu, portanto, era o francês, os livros que a gente lia estrangeiros eram franceses, os autores... Não, mas isso também tem a ver com a cultura, de facto, com a literatura. Sim. Quer dizer, a gente acaba por os Stendhal, os Proust, tudo isso, quer dizer, eram os livros que a gente lia obrigatoriamente, quase, não era obrigatório, mas quer dizer...
2: Sim, ainda sendo isso para a minha geração, já é a última, mas eu quando comecei o ensino preparatório, que foi para aí em 72 ou 73, 73, foi em 74, em 74, tinha francês, não tinha inglês. Portanto, sim, tive sete anos de francês e 5 de inglês, não é?
1: Exatamente, a gente estava a ter inglês em força, eu no terceiro ano do liceu, portanto,
0: sim, era.
1: Aí é que aprendíamos o inglês. E de facto, a cultura francesa, e os franceses nisso foram mestres, porque pegaram, por exemplo, aquela coisa das exposições. A Torre Eiffel,
2: francês, por exemplo.
1: Exatamente. Sim. E as exposições, a exposição do Coisa de Paris.
2: E depois há outra coisa que é, no princípio do século XX, um centro de artes e literatura em Paris, não é? Que influenciou muito, quer dizer, tivemos lá só
1: pintores. Tudo ia para Paris. Até os americanos. Sim, depois que era os Hemingways, a Gertrude Stein, toda essa gente.
2: Ia tudo para lá, não é? Nova Iorque só se torna predominante depois da Segunda Guerra Mundial, não é?
0: Mais tarde. Mas voltamos a Paris, porque a gravação que tu escolheste para nós ouvirmos é precisamente do primeiro-ministro deste governo da Frente Nacional, de Léon Blum.
2: Sim, é uma...
1: Frente Popular.
0: Frente Popular,
2: por favor,
0: exatamente.
2: Nada de confusões.
0: Frente Popular. Exatamente. Popular. A Nacional era da direita. Aliás, como ainda é. Exatamente.
2: O Front Populaire também começou por ser Rassemblement Populaire, inicialmente.
0: Mas depois ficou
2: Front Populaire. Esta gravação eu tirei de um CD que faz a história do século XX, contado pela rádio francesa, e é uma coleção curiosa. E então é a primeira comunicação com o Léo Blum, acabado de nomear chefe do governo do Front Populaire. Ele foi empossado no dia 4 de junho e ainda antes de ir ao Parlamento, ele é empossado pelo presidente francês, mas depois tinha que ir ao Parlamento aprovar o programa e era isso foi marcado para dia 7. Ele no dia 5 fala na rádio. Porquê? Porque as greves que eu falei há bocadinho ainda estavam em curso, havia quase 2 milhões de trabalhadores paralisados e ele vai à rádio para prometer às pessoas que realmente tudo aquilo que foi prometido na campanha eleitoral pela Front Populaire, nomeadamente as férias pagas, as 40 horas semanais de trabalho, a contratação coletiva, etc., iria ser cumprido e rapidamente, e apelou então à disciplina, à ordem, e também aviso ao patronato para se portar bem e atuar de forma responsável.
0: Bora bem, vamos então ouvir.
3: Le gouvernement de Front Populaire é constitué.
2: O governo da Frente Popular está constituído. Chamado ontem, às 6 horas da tarde, pelo Sr. Presidente da República, entreguei-lhe imediatamente a lista dos meus colaboradores. O seu programa é o programa da Frente Popular. Está, portanto, decidido a agir com determinação e rapidez, tanto em favor dos trabalhadores da terra como dos trabalhadores das fábricas. Cumprirá integralmente o seu dever. Não faltará a nenhum dos compromissos que assumiu. Mas a sua força reside, acima de tudo, na confiança que nele depositou o povo francês e que é reclamado hoje pelo testemunho dos milhões de eleitores que o conduziram ao poder. Para ser eficaz, a ação do governo deve desenvolver-se num clima de segurança pública. O governo pede, por isso, aos trabalhadores que remetam para a lei, para aquelas reivindicações que devem ser reguladas através da lei e que prossigam as outras com calma, com dignidade e com disciplina. E pede ao patronato que examine essas reivindicações com um amplo espírito de justiça. Seria deplorável que uma tática patronal de intransigência parecesse coincidir com a sua chegada ao poder. Um grande futuro surge perante a democracia francesa. Exorto-os, como chefe do governo, a engajarem-se com essa força tranquila que constitui a garantia de novas vitórias.
3: Un grand avenir s'ouvre devant la démocratie française. Je l'adjure, comme chef du gouvernement, de s'y engager avec cette force tranquille qui est la garantie de victoires nouvelles.
0: Bom, mas de facto é interessante como ele esta esperança, há sempre uma esperança no início de qualquer coisa, há sempre uma esperança.
1: Claro, é
0: assim. E depois, porque tem que haver, mas e depois a coisa não vai.
1: Às vezes volta tudo ao mesmo.
2: O problema aqui é um problema comum a todas as coligações, sejam de esquerda e de direita, que há tantas contradições.
1: É exato.
2: Para já há ali também uma coisa que é, há uma situação geoestratégica e geopolítica completamente...
1: Claro, que é muito complicada.
2: Muito complicada, não é?
1: E condiciona.
2: E condiciona muito.
1: Tudo, condiciona. E, condiciona tudo. E é tal questão que eu

0: É, no fundo, a ideologia e a razão de Estado. E essas coisas, muitas vezes, são contraditórias.
1: São contraditórias.
0: O problema da razão de Estado. Quer dizer, por exemplo, o Hitler, quando invade a União Soviética, toma uma decisão ideológica, aliás, baseada numa coisa que, enfim, que eu acho que estava errada. Ele achava que a União Soviética era dominada pelos judeus, que o Stalin já tinha de uma maneira geral.
1: Ele associava o judeu ao comunismo.
0: E ao capitalismo. Porque a América também era
1: ao capitalismo financeiro.
0: O que ele via, acima de tudo, era os judeus dominando o mundo todo, porque sim, dominavam os Estados Unidos através dos bancos, quer dizer, os bancos, os judeus praticamente não tinham bancos nos Estados Unidos. Os judeus tinham uma coisa nos Estados Unidos que era muito mais importante, penso eu, para fazer a cabeça, que era as grandes companhias de cinema, pá, eram... Não, isso é muito interessante, porque, aliás, o Scott Fitzgerald tem um conto que é The Last Tycoon, que é sobre o Thalberg, que é o último produtor independente de Hollywood, quer dizer, mas o Hitler estava obcecado com aquela ideia que os judeus governavam o mundo e que... E, portanto, invada a União Soviética, criando uma coisa... Quer dizer, que a razão de Estado da Alemanha era não abrir uma frente a leste, pá, porque... E o Stalin, de certo modo, até confiou um bocado. O Stalin, tanto quanto a gente vê, pá, fica muito surpreendido com a invasão do Hitler. Aliás, está ali uns dias que nem praticamente nem reage, porque ele, de certo modo, achava que o Hitler, olhando para os seus próprios interesses, não tinha interesse nenhum em invadir a União Soviética, tendo ainda a Inglaterra por inimigo, não é? E abrir uma segunda frente, que aliás é o que o liquida completamente, quer dizer, essa invasão da União Soviética, que vai ser de facto depois o grande peso da guerra. Aliás, basta comparar os mortos da guerra dos russos com o resto, para se ver que foi e os mortos da Alemanha na Rússia, quer dizer, também...
1: Sim, proporcionalmente são enormes.
0: De facto, são enormes, pá, é o grande peso.
1: E a Alemanha, de facto, é derrotada pela recuperação das tropas soviéticas até Berlim.
0: Também, claro, que os americanos são muito importantes, até no armamento e nisso tudo, mas quer dizer, mas nas frentes de combate, na coisa, a invasão só vem em 44, não é? Quer dizer, só em 44 é que
1: mas aqui internamente também, além da contradição externa, ou seja, digamos, da visão do que seria melhor para os franceses ser divergente entre socialistas radicais e PCF, há depois também a questão interna, que é os radicais, digamos, sobre a política económica, tinham uma visão completamente diferente,
0: claro,
1: oposta à do PCF, não é?
0: Exatamente.
1: Então, havia ali uma tensão que nunca se conseguiria resolver. O inimigo comum não era suficiente para colar isto.
0: Não, e os próprios socialistas, enfim, você sabe isso tão bem ou melhor que eu, os próprios socialistas...
1: Sempre prontos para se aliarem à direita.
0: Não, os próprios socialistas não. Tinham aquela ideia de que a revolução era estúpida, porque com o voto à la longue, os partidos socialistas...
1: Iriam ganhar.
0: Iriam ganhar, exatamente. Que, aliás, isso deu-se no próprio comunismo russo, não é? Quer dizer, o Lenin é que força a revolução, quer dizer, sim, porque sim. O Plekhanov, por exemplo...
1: Mas aqui há o compromisso do PCF de, digamos, de não fazer a revolução. Aliás, a política frentista em geral, digamos, é essa que é decidida na Internacional, digamos, é o adiamento da ideia da revolução, não é? E aceitar alianças com partidos burgueses, aqui...
0: Perante o perigo principal
1: perante
0: do
1: o perigo
0: fascismo,
1: principal e, portanto, e apostar tudo nas lutas eleitorais, não é?
0: Que também se percebe, porque, de facto, o país mais importante da Europa era a Alemanha, não é?
1: Sim.
0: E, portanto, o examinar aquilo, friamente e lucidamente, aquilo que tinha levado à vitória dos nacionais socialistas na Alemanha, e, de facto, a gente olha e vê a política do comunista nesse aspecto foi um bocado suicida, porque criou ali numa dada altura, é quase que o inimigo principal são os socialistas, quer dizer, ou pelo menos equivalente ao nacional-socialismo. E, portanto,
1: mas aí o PCF enfrenta um problema que eu acho que tem mais a ver até com as políticas internas. A questão da União Soviética.

0: Eu acho que grande parte das pessoas entendeu que a Aliança Ribbentrop, o Tratado de Ribbentrop-Molotov, era uma tentativa da União Soviética de empurrar com a barriga o momento em que fosse fazer a guerra com a Alemanha para poder armar, não é? Portanto, e isso é uma explicação que colheu no movimento comunista internacional, tirando algumas dissidências.
1: Sim, era aquela ideia que, aliás,
0: E eu penso que isso corresponde realmente à verdade, porque depois da Guerra Civil de Espanha, quer dizer, aquilo tremeu na União Soviética do ponto de vista de capacidade militar e do entendimento que até se tinha em relação à capacidade de resposta para a Alemanha. O problema aqui do PCF é que não pode aprovar, por exemplo, um governo que retira as 40 horas e põe 48. Não pode, não é? E isto cria um problema de credibilidade junto dos operários, junto da indústria, junto de quem representam, que é muito difícil de lidar. E, portanto, e esse problema é muito semelhante a outras coligações. Por exemplo, para falar aqui da realidade, porque eu lembro que um dos problemas da geringonça era a questão da contratação coletiva não ter sido resolvida a contento
2: do PCP, não é? E o salário mínimo também. Bom, vamos à música. Quando chegamos a esta altura, temos que ir para a música, última antes de férias. Pedro.
0: Sim, senhor. Então, eu escolhi uma que está ligada a um livro, que é um CD que vem com um livro chamado ET36, que é um livro sobre o verão de 36, o verão de 36 e o impacto da generalização das férias pagas, que foi uma medida aprovada no dia 20 de junho de 1936. E foi imediata, portanto as pessoas naquele momento tinham direito a 15 dias de férias, todas. E uma das coisas que lá está é as canções que naquela altura saíram emblemáticas à volta deste novo usufruto transversal das férias, que antes era só um privilégio de uma elite. A canção mais, que segundo o livro, mais representativa desta época é uma canção do Jean Gabin, que é um ator muito conhecido.
1: Mas agora 50 anos que morreu, pá.
0: Que gravou uma canção que, cujo título traduzido é Quando Passeamos à Borda d'Água, e que fez parte de um filme de La Belle Époque,
2: A Bela Época.
0: Que é um filme precisamente sobre este ano de 36. Mas a que eu escolhi é uma que eu achei mais curiosa, que parece que não foi tão popular, mas que foi bastante conhecida na época, que se chama Tandem. O Tandem é uma bicicleta de dois lugares. E a quantidade de fotografias que há naquele livro de casais jovens, operários, a irem de bicicleta de dois lugares, com um atreladozinho onde vão as coisas, os pertences pessoais, para irem de férias para o mar, é absolutamente incrível. Houve uma moda do Tandem naquela altura para as pessoas irem de férias, que é muito giro. O próprio Leo Blum tem lá uma frase citada dele a dizer que quando viu nas estradas os tacos são carros muito velhos, as motas e os tandens, com casais de operários em trajes de lazer, sentiu que tinha trazido uma clareira e uma melhoria para as vidas do país, que anteriormente eram vidas difíceis e obscuras, e portanto o próprio Primeiro-Ministro falou desta história do tandem. A canção chama-se Tandem, já disse, é composta por um casal, a Mireille e o Jean Noan, com a ajuda do Jean Valmy, é interpretada aqui pelo Fred Mellet, e apresenta o tandem como um desporto sonhado para os amantes, fala do prazer dos cabelos ao vento, enfatiza o exercício porque é bom para a higiene, diz que é muito bom sentir o vento da liberdade, e depois tem uma ironia que é, diz com humor, que hoje em dia o cobrador de impostos e o contribuinte são os reis do tandem, mas o contribuinte é o que tem que pedalar de dia e de noite.
2: Exatamente, para pagar os impostos do tandem. Muito bem, é com o verão de 36, cantado por João Ferreira de Mili, que nós chegamos ao verão de 2026. Os cuidados de emissão são de Diogo Axel, a produção de Ana Fernandes, os Radicais Livres, Jaime Nogueira Pinto e Pedro Tadeu, com Maria Flor Pedroso, voltam em meados de setembro, com novas edições dos Radicais. Até lá, neste horário, vamos repetir os melhores, o que vai ser difícil é a escolha, porque são todos bons, e portanto desejamos umas boas férias aos nossos ouvintes e até setembro com Tandem.
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0: os tesouros escondidos. Ó, Sator, o que é que torna esta mata, afinal, diferente de outras florestas portuguesas? Estamos a falar até em espécies muito particulares aí na região.
1: Sim, tem essa coleção de espécies dendrológicas únicas, deve ser a maior da Europa e talvez do mundo. Tem árvores incríveis. Ou seja, estava-me a perguntar o que é que diferencia as outras florestas. Nós percebemos claramente que passear numa floresta faz bem, de uma forma geral. Agora, a diferença é que o Bussaco foi submetido a uma auditoria científica rigorosa por este gabinete internacional. E como lhe disse há pouco, foram validadas a qualidade do ar, a densidade botânica, a acústica.
0: Assumindo-se, lá está, ó doutor, e assumindo-se como terapêutica que é, tendo uma abertura diferente das outras matas a um público que queira usufruir destes benefícios naturais, então?
1: Sim, esse será agora o grande desafio para nós e a grande responsabilidade que temos é tornar acessível este espaço a mais pessoas.
0: Tem assim alguma espécie, alguma árvore de sua preferência aí do parque?
1: Sim, sobretudo o Bussaco tem espécies de árvores que, inclusivamente, no seu país de origem, não crescem tanto como cá. Temos aqui uma árvore com 70, deve ter 70 metros ou mais, que não é uma coisa habitual. Tem o cedro do Bussaco, chamado cedro do Bussaco, a origem dele não é do Bussaco, mas também é uma árvore muito procurada e que toda a gente admira pela grandiosidade que tem, pelos anos que tem. Temos aqui um cedro com mais de 400 anos.
0: Se eles são bonitos.
1: São lindíssimos.
0: Senador, nós estamos a viver um ritmo de vida ligado ao telemóvel, à pressão do dia-a-dia. Os japoneses já têm este conceito muito definido há muitos séculos, que são os banhos da floresta. Aliás, penso que isso também, ao fim e ao cabo, fica na base desta certificação. Isto para este ritmo, para esta pressão, afinal, o que é que o senhor poderá dizer? O que é que acontece, afinal, ao nosso corpo e à nossa mente quando passamos algum tempo rodeado por essas árvores?
1: Eu costumo dizer, a floresta, o saco, nós estamos de facto num ritmo acelerado em que a tecnologia é o mais importante, damos atenção a muita coisa, mas o saco convida-nos a relaxar, convida-nos a abrandar o ritmo, e isso aí faz bem a tudo, estar ligados à natureza. O ritmo é completamente diferente, respirar na floresta é completamente diferente. Esquecer um bocadinho as tecnologias e dar valor àquilo que é natural, acho que é sobretudo isto que nos faz bem a todos. Abrandar o ritmo.
0: Exatamente. Permita-se-me aqui dar um exemplo meu. Um dia que fiz e que tive uma experiência destas, pediram-me ou disseram-me para eu abraçar a árvore, mas sentir o abraço como se fosse a uma pessoa. Ó, Sator, eu tive sensações diferentes. É isso que a pessoa, se estiver predisposta a recolher da natureza e das árvores, digamos, este conceito, esta transmissão que não conseguimos explicar, mas apenas sentir, o resultado é por aí que começa, não é, Sator?
1: Sim, olha, para dar um exemplo, nós tivemos aqui uma pessoa recentemente que veio da Alemanha para entregar-nos a certidão e fizemos uma pequena experiência, fomos todos ao interior da floresta e basta estar em silêncio, ouvir o barulho das árvores, o vento, as folhas a abanar, sentir o sol a entrar pelo meio das árvores, respirar, ouvir a água, tudo isso são experiências que sentimos rapidamente e não precisa de caminhar muito. Desperta todos os sentidos. É uma experiência que vale a pena. Ganha-se tempo.
0: Quer dizer que o Bussaco, doutor, passa a ficar no radar internacional do turismo de natureza, é? E bem-estar?
1: Sim, isso não tenho dúvidas. Havendo só quatro florestas com esta certificação, é óbvio que isto vai despertar a curiosidade de muitas pessoas e vão querer conhecer melhor o Bussaco. Também desperta a atenção do próprio Bussaco em si.
0: O Bussaco, ó Sator, o Bussaco, Mielhada, Luso, portanto, aí o centro de Portugal. Ou seja, isto é uma dinâmica que depois engloba várias coisas, não é?
1: Sim, será certamente muito importante para a freguesia do Luso, para o Conselho da Mielhada, para a região centro, mas para o país também. Pronto, temos aqui um monumento nacional em que as pessoas vão passar

0: conhecer melhor.
1: Todas as regras e a partir desta certificação e tudo aquilo que agora vão preparar para o futuro, para quem vos queira visitar, o usufruto e toda a informação, e estas coisas obviamente têm que ter regras muito próprias, como é que o meu público a partir de agora pode inteirar-se? É, por exemplo, procurando na vossa página da Fundação da Mata do Bussaco, Soutor?
0: Sim, nós vamos começar a dar informação e a colocar informação nas nossas redes sociais e tudo isso, mas estamos nesta fase em que vamos, já temos um trilho para este efeito, tem cerca de 2 km, estamos na fase de formação de guias turísticos, também a pensar neste trilho e no acompanhamento destas pessoas, mas sim, basta dirigirem-se ao Bussaco, que nós temos já pessoas que podem explicar um bocadinho o que é que se trata a floresta terapêutica.
1: Permita-me ser um pouco mais minucioso. Quando estamos a falar de guias e quando estamos a falar de quem possa acompanhar visitantes, há, por exemplo, uma parte mais botânica que possamos querer compreender cada uma das espécies, doutor?
0: Sim. Isso, nós também temos já, atualmente, pessoas a fazer isso. Mas vamos reforçar esta parte deste trilho, terão esse conhecimento para dar às pessoas.
1: Sim. Dr. Gonçalo Breda Marques, o senhor como presidente da Fundação Mata do Bussaco, no reconhecimento, na vossa alegria, no orgulho do vosso trabalho e da vossa apresentação, o que é que deixa por último, seja como convite, seja como uma referência que nos diz respeito a nível de uma mata que é uma referência mundial?
0: A Mata do Bussaco tem muitos interesses nacionais e mundiais e tem uma história única. Tem a história militar, que é muito interessante de conhecer. Houve a Batalha do Bussaco,
1: exatamente.
0: Na terceira invasão francesa, exatamente. Teve uma importância enorme. Mas também tem a história religiosa e depois tem património construído lindíssimo e depois tem a parte florestal que acabámos de falar. Ou seja, tem um conjunto de interesses tão diversificado que vale a pena visitar. É isso que eu costumo dizer e com alguma propriedade, que conheço poucos locais no mundo com tanto interesse.
1: Oh, Soutor, os monges que há 400 anos plantaram tudo isso, o que é que acha que eles diriam ao verem esta certificação?
0: Eu acho que isto é também um reconhecimento pelo trabalho deles. Eu acho que eles não se lembravam, não tinham estes termos técnicos, mas no íntimo sabiam que estavam a construir um espaço que tratava das pessoas. É muito curioso nós termos precisado de 400 anos para provar cientificamente aquilo que na intuição deles já sabiam.
1: Para que o meu público reconheça, usufrua e alterne com sítios para o seu lazer e, neste caso, com uma floresta que reconhece a sua botânica, a sua paisagem e agora esta extraordinária valorização como uma floresta terapêutica certificada a nível internacional. Dr. Gonçalo Breda Marques, muito obrigado, felicidades,
0: muito
1: foi um gosto,
0: bem.
1: Doutor.
0: Eu é que agradeço ao José Candeias e à Antena 1 esta oportunidade e agradeço muito o facto de estarem a dar atenção ao Bussaco que merece e a Fundação agradece imenso o vosso trabalho.
1: Muito obrigado, Soutor. Foi um gosto. Muito obrigado.
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1: José Candeias, .programa@rtp.pt. Se quiser escrever-nos. Por último, cumprimento a Susana e o marido, que estão, portanto, a fazer a sua caminhada matinal. António Parente em Viana do Castelo. Vamos lá, Zaparelli, portanto, aí desde o hospital, a mandar uma mensagem. Vamos lá recuperar. Também bom dia para o Hugo Viana e para o Ambrósio, lá para a zona de Irum, portanto, em viagem. Fico por aqui. Amanhã, depois das 5, marcamos novamente o compromisso. Eu deste lado. E é um prazer tê-lo desse lado também. Até amanhã. Boas férias ou bom trabalho. Miguel Freitas, a seguir às 7.

0: 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Bom dia, são 7 horas no continente e na Madeira, 6 nos Açores. Quinta-feira, 30 de julho, o programa da manhã a começar. Bom dia, Diogo Miguel Pereira.
1: Olá, Miguel, bom dia.
0: E arrancamos a manhã com um incêndio em Valpaços.
1: É um incêndio que está a colocar no terreno, a esta hora, mais de 850 operacionais no terreno. Este incêndio, que também já se estendeu para Mirandela, várias pessoas precisaram de ser retiradas de casa ontem à noite em Mirandela. Relativamente a Valpaços, há uma freguesia que está a preocupar neste momento, a freguesia de Santa Valha, isso que acabou de dizer à Antena 1 a vice-presidente da Câmara. Grécia lida também com os incêndios, uma situação difícil. Cerca de 8 mil pessoas já foram retiradas na ilha de Creta. Em Bragança, o eclipse vai ser visto na perfeição nesta cidade, o eclipse daqui a 2 semanas. É uma cidade que já está cheia pelas costuras devido a este fenómeno.
0: Agora estão 18 graus no Porto e em Coimbra, 20 em Lisboa, 22 em Faro. Nas ilhas Funchal e Ponta Delgada estão com 21 graus. As notícias, edição de Diogo Miguel Pereira.
1: Há mais de 850 operacionais a esta hora no incêndio em Valpaços. É uma informação divulgada pela Proteção Civil no site da internet. Estes 852 operacionais estão a ser apoiados também por mais de 270 meios terrestres. Este incêndio começou na terça-feira, ao início da tarde, em Ervões, e ontem já se tinha também estendido até Mirandela, obrigando inclusivamente à retirada de casa por parte de algumas pessoas. Ouvida há instantes pela Antena 1, a vice-presidente de Valpaços, Teresa Pavão, diz que depois de uma noite de muito trabalho, as autoridades estão agora a aguardar pela chegada dos meios aéreos e as preocupações ainda são muitas, especialmente na freguesia de Santa Valha.
2: Durante a noite, a atuação foi uma atuação muito dirigida, muito musculada. Estamos a falar de cerca de 800 homens no terreno, que estiveram junto das populações e das localidades que mais estavam a ser fustigadas. Ainda temos uma dessas freguesias que manifestamente temos alguma preocupação, que é a freguesia de Santa Valha. Toda a atuação foi reforçada. Temos alguns focos dispersos que vão naturalmente ter que ser monitorizados e durante o dia o rescaldo vai ter que ser consolidado.
1: Teresa Pavão dá conta ainda também de mais de 20 casas que já foram consumidas pelas chamas.
2: A freguesia de Santa Valha, que eu já referi, teve 2 habitações de primeira habitação destruídas, 2 que não eram de primeira habitação e algumas habitações devolutas. No Gorgosso houve cerca de 8 habitações devolutas e 3 habitações de primeira habitação. Aqui mais perto da cidade de Valpaços, concretamente, um local que se designa por Cabeço, houve uma habitação que ficou parcialmente destruída e os 3 residentes foram realojados no dia de ontem ainda. Também nesse local, outra habitação estava a ser fustigada na sua envolvência pelo fogo e, por precaução, os seus residentes, também 3, foram realojados durante a noite.
1: A situação em Valpaços, um ponto de situação deixado há instantes aqui na Antena 1 por Teresa Pavão, é vice-presidente da Câmara de Valpaços. Este incêndio mobiliza a esta hora mais de 850 operacionais. O país tem mais de 50 concelhos de 8 distritos que estão hoje em perigo máximo de incêndio. São os distritos de Porto Alegre, Santarém, Castelo Branco, Coimbra, Viseu, Vila Real, Bragança e também Guarda. Isso que dá conta o Instituto Português do Mar e da Atmosfera. Estes distritos têm ao todo mais de 50 concelhos em perigo máximo de incêndio. Lá fora, em França, esta tem sido também uma semana de muito trabalho por causa dos incêndios. A região francesa de Gironda tem sido fustigada pelas chamas, numa altura em que o país tem estado debaixo de uma onda de calor. Bom dia, Alexandre Penha, adjunto da Proteção Civil, é o comandante da equipa portuguesa que tem estado em França ao longo destes dias. Sr. Comandante, como é que está a situação a esta hora em França relativamente aos incêndios? Está tudo mais calmo ou ainda não?
3: A calma é relativa. Durante o período da manhã há sempre uma acalmia maior, mas depois, quando entra o início da tarde, há um aumento da atividade dos incêndios. Tem sido o cenário que temos visto nos últimos dias. E com a subida da temperatura que se fez sentir desde antes de ontem, tem sido um problema, que tem feito com que as equipas estejam sempre ativas e a entrar depois durante o período da noite para ter um bocadinho mais de acalmia e tentar resolver as frentes de chamas ativas.
1: Falou-me em frentes, plural, são várias? Quantas são? Tem esse número?
3: Ontem, ao final do dia, pelo menos pela informação que tínhamos das autoridades francesas, tínhamos duas áreas mais preocupantes e que eram aquelas onde estivemos a trabalhar durante o dia com os nossos dois aviões e juntamente com a equipa da Suécia.
1: Uhum. Quantas equipas de quantos países é que estão neste momento a auxiliar os operacionais franceses nesta luta contra os incêndios?
3: Na base onde estamos, estava a equipa portuguesa, uma equipa da Suécia, estava também, chegou ontem, ao início do dia, mais dois Firebosses da Turquia e aviões da Polónia, pelo menos era a bandeira que traziam na cauda. Depois não conseguimos confirmar se efetivamente era uma equipa que estava a trabalho noutro país. Uhum. Tivemos um Canadair da Croácia, helicópteros da Chequia e da Eslováquia, e temos a informação que também a Alemanha tem participado com dois helicópteros pesados, mas que não têm estado a operar da base onde nos encontramos. Uhum.
1: Tem sido equipas de vários países, como também esteve a explicar. É um combate que tem sido ele difícil, vai durar ainda mais algum tempo. Ouvimos até, por exemplo, um dos membros da Federação dos Bombeiros franceses a dizer que é preciso contar com semanas ou até meses de combate às chamas. Tem sido esse também o cenário que tem observado no terreno?
3: Sim, a área é extremamente extensa. Estamos a falar, apesar dos esforços de consolidação a serem intensos, muito trabalho de máquinas de rastro tem sido feito. No entanto, devido à área extensa e devido à meteorologia que não tem dado paz, será ainda um trabalho para muita vigilância para várias semanas, de certeza.
1: Uhum. O vosso trabalho, a equipa portuguesa que está hoje de regresso a Portugal, o vosso trabalho desde a vossa chegada tem sido qual?
3: Nós estamos a operar com dois Firebosses a pedido das autoridades francesas. Portanto, as autoridades francesas definem a área onde necessitam dos nossos aviões. Temos, tal como eu disse, temos feito parelha com a equipa da Suécia, portanto uma formação de quatro aeronaves que coordenam com o helicóptero que se encontra na área operacional e fazem as descargas diretas ao incêndio, fazem combate direto ao incêndio. Portanto, desde o início da missão fizemos 12 missões à solicitação das autoridades francesas, com mais de 48 horas de voo e cerca de 170, 178, se não me engano, largadas de água, que têm feito um efeito, têm sido fundamentais. Uhum. para poder controlar as chamas.
1: Sr. Comandante, para terminarmos, era uma data que já estava estipulada, vem embora mais cedo do que estava previsto, tendo em conta também os incêndios em Portugal, ou faz tudo parte de uma data que já estava acordada?
3: Não, pelo contrário, a nossa missão deveria ter terminado na terça-feira. Portanto, a primeira oferta de Portugal, através do Mecanismo Europeu de Proteção Civil, era uma missão para 5 dias. Fizemos uma avaliação, o Comando Nacional da Autoridade fez uma avaliação da situação dos incêndios em Portugal e fizemos uma extensão. Portanto, ontem foi o nosso último dia operacional e hoje estamos a aguardar a chegada da aeronave da Força Aérea para fazer a retração da força.
1: Uhum. Muito bem. Obrigado, Alexandre Penha, adjunto da Proteção Civil, comandante das Forças Portuguesas em França, uma equipa que tem estado ao longo destes últimos dias a ajudar os operacionais franceses também nestes incêndios em França, especialmente na região francesa de Gironda, incêndios que ainda também não estão controlados. Na Grécia, o cenário é idêntico, na ilha de Creta. O calor continua a ser muito, o que também não tem ajudado no combate às chamas e até agora cerca de 8 mil pessoas já precisaram de ser retiradas de casa. Morreram para já 3 bombeiros que estavam nesse combate às chamas. Ainda faltam cerca de 2 semanas para o eclipse do Sol, mas Bragança já está a sentir os efeitos desse fenómeno, especialmente no turismo. É que Bragança é a única cidade do país onde se vai poder ver este eclipse na totalidade, principalmente em 2 aldeias do Parque Natural do Montezinho. A autarquia espera uma enchente nesta cidade transmontana. Desde o início do ano, Afonso de Sousa, que os hotéis já estão sem reservas.
4: Já há muito que todos os quartos do Hotel Tulipa estão reservados.
5: Desde janeiro que estamos cheios, sim.
4: Elizabeth Raimundo é a gerente. Ficou perplexa quando viu a agitação que este fenómeno único trouxe.
5: Único mesmo, nós não tínhamos a noção deste impacto. Aliás, quando soubemos que estava a encher o hotel nas agências, ficámos... Não tínhamos a noção que ia aderir toda a gente. Espanha, Portugal, nós temos gente de todo lado.
4: Elizabeth é mordoma na aldeia de Sacoias, ao lado de Bragança. Viu no eclipse uma oportunidade.
5: E ao vermos este evento a funcionar em tantas aldeias, em tantos sítios, nada melhor do que o Castro de Sacoias, que é muito pertinho, faz parte do Parque Natural de Montezinho e muito pertinho da zona onde é que realmente o eclipse do Sol vai ser mais visível.
4: Está à espera de uma enchente para angariar dinheiro para a festa.
5: Claro que sim. Nós também colocámos na nossa página do hotel. Os clientes que aqui dormem já perguntaram onde era e como fazer para chegar até lá. Nós temos dado as nossas informações e estamos à espera daquilo cheio.
4: E no maior hotel da cidade, no São Lázaro, com mais de 240 quartos, a procura foi a mesma.
6: Logo em janeiro, tivemos logo os corpos científicos do IPB, do Centro de Ciência Viva, logo a fazer uma afluência muito grande das reservas. O público em geral que viu as notícias começou logo a reservar. Em 2-3 dias esgotou a nossa capacidade.
4: Marcelo Silveira é o gerente. O Hotel São Lázaro está a cerca de 20 km do epicentro do local no Parque Natural de Montezinho, onde se prevê se veja na totalidade e durante 2 minutos este fenómeno único, mas aqui também vai haver festa.
6: Vamos ter um sunset nesse dia especial ali na piscina, com música e alguma refeição ligeira, ver o eclipse com animação.
4: Como estes, toda a hotelaria de Bragança e arredores está esgotada há meses. No próximo dia 12 de agosto, os astros alinham-se e põem mesmo Bragança no centro do universo.
1: É a cidade onde se vai poder assistir na perfeição esse eclipse do Sol, que está marcado para o dia 12 de agosto. O fenómeno tem despertado interesse mundial por ser o primeiro visível na Europa desde 1999. 7 pessoas morreram esta noite na Ucrânia devido aos ataques russos em várias cidades, incluindo na capital, Kiev. Moscou lançou mísseis balísticos, são ataques que acontecem numa altura em que Zelensky regressa dos Estados Unidos, satisfeito com o encontro que teve com Donald Trump, especialmente pelo facto de o presidente norte-americano ter concedido à Ucrânia licenças para a produção de mísseis Patriot. Estes ataques levaram também a que a Polónia tenha enviado caças para salvaguardar o espaço aéreo polaco. Certo é que as autoridades estão a esta hora a investigar o facto de vários de uma cratera ter sido detectada em espaço já polaco, estando a ser apontada a esta hora como objetos vindos da Rússia.
0: Edição de Diogo Miguel Pereira, simultâneo da RTP Antena 1 com a RTP Antena 1 Açores, Madeira e também RTP Mundo. 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Bom dia, são 7h13. Vamos começar a acompanhar o movimento nas estradas de Norte a Sul com a Mónica Amaral no Serviço Nacional de Informação de Trânsito RTP Antena 1. Mónica, bom dia.
7: Olá, bom dia, Miguel.
0: O que é que já há para contar neste início de manhã?
7: Já se parem por Lisboa no IC19, no sentido Sintra-Lisboa, na zona de Queluz. Também já há algum movimento para a ponte 25 de Abril. Já se notam então mais intensidade na subida do Pragal, na ligação Almada-Lisboa. E no Porto, a esta hora, a VCI, sentido a Rábida Freixo, ainda sem grandes complicações. Também no sentido Freixo a Rábida, não há registro de dificuldades no Porto. E os acessos ao Porto ainda bastante tranquilos a esta hora.
0: Já está ligado e gratuito 821-0101 para mais informações de trânsito. Bom dia, boa viagem. E continuamos por cá juntos até às 10 a ligar Portugal consigo aí desse lado. Este é o programa da manhã.
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0: passou por cá este verão, atuou em Lisboa, Teddy Swims, What More Can I Say? 7h17, vamos ao desporto, onde destaque esta manhã Mário Silva da Costa, o Benfica na Europa.
1: Os encarnados jogam hoje a segunda mão da segunda pré-eliminatória de acesso à Liga Europa, frente ao Saint Gallen. O Benfica está em desvantagem e Marco Silva destaca os aspectos em que a equipa tem de melhorar. Braga recebe Zelezničar na caminhada para a Liga Conferência. Eduardo Quaresma renova com o Sporting até 2031. Ainda a reação de Pedro Proença aos áudios divulgados e também as seleções jovens de handball.
0: Depois das 7h30, conferimos tudo com o Mário Silva da Costa no Desporto.
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0: São 7h18 em Portugal Continental e na Madeira. No Luxemburgo, mais uma hora, fuso horário de hoje. É para lá que vamos. Diogo Miguel Pereira, são vários os assuntos que nos levam hoje ao Luxemburgo.
5: Vamos falar de várias coisas com a Filipa Matias Pereira, é jornalista e chefe de redação de um jornal português chamado O Contacto. Bom dia, Filipa, obrigado por estar connosco neste fuso horário aqui da Antena 1.
6: Bom dia, deixa-me contar-lhe só aqui um pequeno episódio divertido esta manhã.
5: Então.
6: Portanto, a propósito do vosso programa se chamar Fuso Horário, eu esqueci-me completamente do Fuso Horário e, portanto, estou na redação às 7h20 do Luxemburgo, vim aqui para um lugar recatado até que me lembrei, espera lá, efetivamente temos um Fuso Horário e aqui é mais uma hora.
5: Eram 6h20 da manhã aqui.
6: Eram 6h20 em Portugal. Bom, chegou um ponto em que nos vamos esquecendo deste Fuso Horário.
5: Chegou bem a tempo para este fuso horário. Geralmente as pessoas acontece o contrário, não é? Às vezes enganam-se na hora e chegam mais tarde do que é suposto. Muito bem, Filipa, estava ainda agora a olhar precisamente para a primeira página do jornal O Contacto. É um jornal do Luxemburgo, mas escrito ele todo em português. Ainda há pouco falávamos no noticiário aqui da Antena 1 dos incêndios, o incêndio no sul de França, por exemplo, também. Temos o Luxemburgo a enviar operacionais à semelhança do que aquilo que Portugal fez também para ajudar nesse combate às chamas. Mas há um destaque aqui que eu também queria trazer, que é o facto da TAP deixar de ter voos diretos entre o Luxemburgo e o Porto. Conte-nos um pouco sobre isto. Apanhou os portugueses que aí vivem também de surpresa. O que é que nos pode contar?
6: Sim, precisamente, acho que foi mesmo essa expressão, fomos apanhados um bocadinho de surpresa, portanto nós ontem avançamos com essa notícia, portanto que a TAP cancelou os voos diretos entre o Porto e o Luxemburgo, portanto a partir de agora têm todos de fazer escala em Lisboa. A companhia aérea ainda não nos respondeu, portanto ainda não podemos dizer oficialmente que se trata de um fim da rota definitivo, mas tudo indica que sim. Aquilo que nós fizemos foi uma análise profunda de todos os voos disponíveis entre estas duas cidades até dezembro deste ano, portanto, e não encontramos qualquer ligação direta entre Luxemburgo e o Porto. Portanto, as opções disponíveis passam agora por ir à capital portuguesa e uma viagem que costumava durar, portanto, 2 horas e meia, agora poderá demorar entre 5 a 6 horas e há casos em que poderá chegar inclusive a 10 horas, portanto, dependendo aqui daquelas que são as ligações. Esta é uma decisão que tem um impacto muito significativo na comunidade portuguesa aqui no Luxemburgo, porque devemos lembrar que este é um país onde vivem cerca de 90 mil cidadãos, portanto, de nacionalidade portuguesa, uma das maiores comunidades portuguesas no estrangeiro e um país muito, portanto, importante da diáspora. Nós não temos dados oficiais sobre aquilo que é a taxa de ocupação destes voos, mas aquilo que lhe posso dizer é que pela experiência também da nossa equipa, portanto, que esta é uma viagem que nós fazemos com muita regularidade, e daquilo que também vamos ouvindo dos nossos leitores, é que estes voos estavam completamente repletos, portanto, fosse durante um dia de semana e em horários que não eram necessariamente, portanto, aqueles que eram mais procurados. Uma das questões que colocamos à TAP foi precisamente o que é que vai acontecer às pessoas que já tinham bilhetes comprados, por exemplo, para o período de Natal, porque os imigrantes normalmente compram estas viagens com alguma antecedência. Portanto, continuamos a aguardar uma resposta, mas já fomos ouvindo relatos e tentacionamos fazer também esse follow-up de passageiros, portanto, eles foram informados, portanto, a quem foram oferecidas outras alternativas, mas uma delas é precisamente esta escala em Lisboa.
5: Ou seja, mesmo quem tenha comprado o bilhete já há algum tempo, esse voo já foi informado que esse voo agora não será direto.
6: Exatamente, ou seja, pelo menos sabemos que em dezembro isso aconteceu, porque tivemos relatos, portanto, de pessoas que nos disseram isto, não diretamente a companhia, porque ainda aguardamos uma resposta. Resta saber se há outras companhias, nomeadamente a Luxair, que é a companhia aérea luxemburguesa, se vão aproveitar esta oportunidade e de alguma forma reforçar esta ligação entre Luxemburgo e Portugal. Esperemos que sim, seria uma muito boa notícia para os nossos imigrantes.
5: Para todos, até porque 90 mil portugueses ainda é uma comunidade bem representativa, bastante representativa aí no país. O setor da construção é um dos principais onde a comunidade portuguesa está presente. Ora, nesta altura de férias, portanto, também a construção presumo que pouco funciona, ou não funciona pelo menos à mesma velocidade.
6: Certo, precisamente. Ou seja, nós aqui no Luxemburgo temos um mecanismo que não existe em Portugal, que são chamadas férias coletivas. Ou seja, a partir de amanhã, dia 31 de julho, os estaleiros das obras no Luxemburgo param quase completamente e são cerca de 50 mil trabalhadores da construção e da engenharia que, portanto, iniciam as suas férias coletivas. Isto é uma pausa obrigatória de 3 semanas, portanto, ela vai durar até dia 23 de agosto e, portanto, durante esta altura o Luxemburgo fica muito silencioso. E só para dar aqui algum contexto...
5: É quase como as férias da escola, não é? Estou-me a lembrar das férias da escola, que vai toda a gente férias.
6: Vai toda a gente de férias. Só para que os ouvintes tenham aqui algum contexto, estas férias coletivas estão previstas na Convenção de Trabalho da Construção Civil já desde os anos 70, mas isto na prática começou um bocadinho antes e deve-se muito também à imigração. Portanto, isto foi adotado na altura porque o Luxemburgo tinha muitos imigrantes portugueses e italianos e esta era a altura em que as pessoas tinham a oportunidade de ir a casa, portanto, visitar as suas famílias e isso permitia-lhes regressar a casa no verão. Hoje em dia este tema vai gerando aqui algum debate, se faz sentido ou não manter estas férias coletivas. Há quem defenda que é muito importante para o descanso dos trabalhadores, que é outra, e também para a organização do setor, mas há outras pessoas também que se questionam se isto faz sentido numa altura em que, por exemplo, há uma crise da construção e uma crise da habitação.
5: Tenho apanhado o Luxemburgo, essa crise da habitação.
6: Sem dúvida. E, portanto, posso lhe dizer que é um dos principais entraves à imigração atualmente, portanto, é a habitação. Temos muitos portugueses, e acredito que outras nacionalidades também, que não conseguem encontrar casa aqui em Luxemburgo e optam por viver nas fronteiras, porque acaba por haver mais oferta e ser também muito mais acessível. Isto tem sido um tema muito debatido e muito estudado aqui no Luxemburgo. Portanto, o Governo tem vindo a adotar diversas medidas para tentar incrementar, portanto, acelerar um bocadinho a construção também e, portanto, ter aqui um bocadinho mais de disponibilidade. E precisamente é por isso que este tema das férias coletivas vai sendo debatido, se faz sentido, se não. Para já, aquilo que sabemos é que esta convenção está a ser debatida, mas os sindicatos garantem-nos que estas férias de verão, para já, estão asseguradas.
5: É para manter,
6: É para manter. Há férias, deixa-me só acrescentar que há obras que continuam, portanto, a decorrer, que são obras grandes, mas é preciso que o Governo as autorize e que reconheça que é determinante para o país que estas obras continuem durante as férias de verão. Caso contrário, é obrigatório parar, o que faz também com que aumentem os preços das viagens dos aviões, porque toda a gente decide ir a Portugal na mesma altura.
5: Vai toda a gente querer ir de férias, naturalmente, nesta altura em que não estão a trabalhar. Filipa, nós temos falado de vários países, Portugal também, mas principalmente Espanha, França, também a Grécia e Itália, têm lidado com temperaturas muito altas, autênticas ondas de calor. Há uma situação também ela semelhante no Luxemburgo, por esta altura?
6: Sim, precisamente. Ou seja, esta semana o Luxemburgo está a atravessar mais uma vaga de calor. Por exemplo, esta quinta-feira estamos em alerta amarelo e as temperaturas podem chegar aos 35 graus, o que para o Luxemburgo, eu devo dizer, que já é um calor muito intenso. Mas este ano não é um episódio isolado. Portanto, nas últimas semanas, digamos assim, temos assistido a vagas de calor cada vez mais frequentes e prolongadas e aquilo que era antes excepcional no país, agora parece estar a tornar-se naquilo que é um novo normal. Em junho, por exemplo, tivemos 11 dias consecutivos de calor e de alertas meteorológicos. Foi a vaga de calor mais longa, portanto, alguma vez registada no Luxemburgo, e tivemos temperaturas a rondar, eu diria que os 40 graus, se bem me recordo. Isto acaba por criar alguns desafios ao país, porque o Luxemburgo não está preparado para o frio, mas não está muito preparado para o calor. Por exemplo, há muitos edifícios como escolas que não têm ar-condicionados e, portanto, durante a vaga de calor de junho, que foi mais intensa, várias escolas tiveram de parar, portanto, tiveram de adaptar os horários letivos e mesmo em alguns casos foi necessário cancelar as aulas da parte da tarde. E esta é também uma realidade muito difícil para os trabalhadores, como devem imaginar, que trabalham ao ar livre, como acontece. Claro. Na construção civil, por exemplo, onde trabalham muitos portugueses. Nós fomos acompanhando essa situação no terreno, ouvimos vários trabalhadores a relatar as dificuldades de trabalhar, portanto, face a temperaturas elevadas no exterior, mas felizmente o Luxemburgo também tem um mecanismo para estas situações previsto, que é o chamado desemprego por intempérie, ou seja, que pode ser acionado em casos também de calor extremo. Nestas situações, as empresas podem pedir ao governo, portanto, para ativar este desemprego por intempérie. Uhum. Algumas empresas recorreram a este mecanismo, outras, porém, portanto, começaram por adaptar as horas de trabalho.
5: Sim,
6: e acaba por acontecer também outra realidade, que é aquilo que falava há pouco dos incêndios. Felizmente, no Luxemburgo, nós não vivemos tanto este drama como Portugal vive todos os anos em relação aos incêndios, mas este ano já começa a haver muito mais incêndios, portanto, porque a vegetação está muito seca. E para lhe dar uma ideia, no ano passado houve 95 incêndios florestais no Luxemburgo, no ano todo, e este ano nós fizemos as contas esta semana e já vamos com 85 incêndios. Portanto, o mundo está a mudar.
5: É mesmo uma nova realidade relativamente aos incêndios. Está a ser sentida também em praticamente todos os países, até em zonas que não estavam ou não estavam habituadas ou até raramente tinham um incêndio. Quanto mais agora estes mega, mega incêndios. Filipa, obrigado por estar connosco neste fuso horário. Foi um gosto tê-la na Antena 1. Numa manhã que lhe começou mais cedo do que estava à espera.
6: Espera,
5: a Filipa está connosco a partir da redação do jornal Contacto, no Luxemburgo. Aproveito para te perguntar, Miguel Freitas, se já te aconteceu também o mesmo, chegares mais cedo que o esperado. Geralmente é ao contrário.
7: Acho que já aconteceu. Não tenho bem presente quando, mas acho que já aconteceu. Ainda assim, como dizes, o melhor é mesmo chegar mais cedo do que mais tarde.
5: Sim, isso é verdade. Foi o fuso horário hoje a partir da cidade de Luxemburgo. Obrigado à Filipa Matias Pereira, é jornalista e chefe de redação do Jornal Contacto.
7: Fuso horário hoje a partir do Luxemburgo, onde já são quase 8:30 da manhã. 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
7: Daqui a pouco está de volta a Sónia Moraes Santos ao País das Maravilhas. Bom dia, Sónia.
8: Bom dia. Uma carteira perdida no primeiro dia de uma viagem pode ser uma dor de cabeça. Mas aqui no País das Maravilhas é uma dor de cabeça temporária, porque já se sabe que o final é feliz. Para ouvir, agindo para as 8.
7: Combinado. Vamos ao trânsito agora às 7:30 da manhã. Como está tudo a andar ou a parar, Mónica?
9: Atenção agora, porque já há indicação de um acidente, é na A23, no sentido Abrantes-Castelo Branco, um acidente antes da saída para Fratel, em Vila Velha de Ródão. Já está então a deixar o trânsito mais condicionado e demorado. Por Lisboa, para-se no IC19, no sentido Sintra-Lisboa, há filas de Terceira até Queluz. Também já se para na segunda circular, sentido Aeroporto-Benfica, na zona da Encarnação, e para a Ponte 25 de Abril, ligação Almada-Lisboa, as filas já estão a partir da Baixa de Almada. Já no Porto, a VCI, sentido Rábida Freixo, com filas na zona da Boa Vista. Também se para no sentido Freixo Rábida, entre o Mercado Abastecedor e o Nó das Antas. E na A3, sentido Braga-Porto, há filas do Nó da A4 até à saída para o Hospital de São João.
7: Mais informações pelo 800-21-0101. Está ligado, é gratuito. Bom dia, boa viagem. É uma quinta-feira de sol no continente, com alguma nebulosidade nas regiões norte e centro, em especial no litoral, até ao meio da manhã e também a partir do final da tarde. Há descida da temperatura, exceto no Algarve, onde até vai subir a temperatura máxima. E hoje as máximas em previsão são de 36 graus para Évora e Beja, 35 para Castelo Branco, 34 para Bragança, 33 para Porto Alegre, 31 para a Guarda, para Santarém e também para Setúbal. Máxima de 30 graus para Viseu e Faro, 29 para Vila Real, Lisboa e também para o Funchal, 28 para Coimbra, 27 para Braga, 25 para Aveiro, Ponhos Douradas e Leiria, Ponta Delgada chega aos 24 e para Viana do Castelo e também para o Porto, 23 graus é a máxima prevista nesta quinta-feira. São 7:31, vamos ao principal da atualidade com Guilherme de Sousa.
10: Os meios vão ser reforçados esta manhã no combate ao incêndio de Valpaços. No local estão mais de 850 operacionais, apoiados por 260 veículos. Perante o forte vento durante a tarde de ontem, o fogo intensificou-se e alastrou ao concelho de Mirandela. Houve até a necessidade de retirar de casa algumas pessoas. Há pouco, na Antena 1, a vice-presidente da Câmara de Valpaços, Teresa Pavão, indicou que há pelo menos uma freguesia em risco e na linha do fogo. Na Grécia, 8 mil pessoas foram obrigadas a sair de casa em Creta. Várias aldeias foram evacuadas por causa da proximidade das chamas. Nas últimas horas, as autoridades deram conta da violência do incêndio que já provocou a morte de 3 bombeiros na ilha de Creta, na Grécia. E na Ucrânia, os bombardeamentos russos atingiram edifícios residenciais na capital Kiev e também em Lviv. Os ataques com drones e mísseis balísticos provocaram 8 mortes e mais de 30 feridos. As autoridades locais admitem que o número de vítimas pode aumentar nas próximas horas. A população foi obrigada a sair de casa durante a madrugada e a procurar abrigo nas estações de metro da capital ucraniana.
7: São estes os principais assuntos que estão a fazer a atualidade da manhã desta quinta-feira, 30 de julho, trazidos aqui em síntese pelo Guilherme de Sousa. 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Já no desporto, o Benfica na Europa está em destaque esta manhã. Mário Silva da Costa.
1: Os encarnados jogam hoje a segunda mão da segunda pré-eliminatória de acesso à Liga Europa, frente ao Saint Gallen no Estádio da Luz. No primeiro jogo, o Benfica perdeu por 2-1. Na antevisão da partida desta noite, o técnico das Águias, Marcos Silva, destacou os aspectos em que a equipa vai ter de melhorar para dar a volta à eliminatória.
11: Acima de tudo, temos que coletivamente ser mais fortes. Acho que este é o aspecto mais importante para o jogo. Um jogo que tem várias condicionantes e teve, mas sermos mais fortes como equipa, termos um jogo que permita que as nossas potencialidades estejam mais acima daquilo que é a forma do adversário jogar. Nós deixámos o jogo ir muito para duelos individuais, que naturalmente é um momento em que o adversário está muito confortável a jogar, e para isso temos de ter a capacidade de ter um domínio diferente no jogo.
1: Nesta conferência de imprensa, Marco Silva foi questionado sobre se ainda conta com António Silva, que está próximo de deixar o Benfica, e o técnico foi claro.
11: Se eu não contasse com o António para estar no Benfica neste momento, já o tinha comunicado à direção. Portanto, se ele está neste momento no Benfica, se tem jogado jogos pré-temporada, jogos oficiais pelo Benfica, é porque eu contava com o António, como é lógico.
1: Benfica Saint Gallen, segunda mão da segunda pré-eliminatória de acesso à Liga Europa, jogo com início marcado para as 8 da noite, relato em direto para acompanhar aqui na rádio. Ainda na atualidade do Benfica, caiu a transferência de Tiago Gouveia para o Atlas do México. Em comunicado, o clube mexicano refere que a contratação foi abortada devido a divergências com o empresário de Tiago Gouveia durante a fase final das negociações. Também o Sporting de Braga joga esta noite, mas na caminhada para a Liga Conferência, os minhotos recebem o Zelesničar Pančevo depois de terem vencido por 1-0 na Sérvia na semana passada. O capitão dos bracarenses, Ricardo Horta, espera algumas diferenças no jogo desta noite. Explica porquê.
12: Vai ser um jogo diferente, um jogo em nossa casa, onde nós temos que nos assumir, jogar com personalidade. Já não jogamos num sintético, jogamos no nosso campo, no relvado, onde estamos mais habituados, com as bolas que são as nossas, e claro que isso vai trazer diferenças ao jogo. Queremos fazer um jogo com muita personalidade, mudar um bocadinho a imagem do jogo que tivemos lá.
1: 8 da noite é a hora do apito inicial do jogo entre o Braga e o Zelesničar na segunda mão da segunda pré-eliminatória de acesso à Liga Conferência. Eduardo Quaresma renovou o contrato com o Sporting. O defesa central dos Leões estende assim a ligação até 2031. A cláusula de rescisão mantém-se nos 80 milhões de euros. Em declarações aos meios do clube, Eduardo Quaresma agradece ao Sporting a confiança.
13: É um sentimento de orgulho. É sinal que o Sporting confia no meu trabalho e tem vindo a confiar ao longo dos anos. Sinto-me em casa, sinto-me bem e feliz por esta renovação.
1: Eduardo Quaresma, depois de renovar contrato com o Sporting, o defesa central tem sido capitão de equipa durante a pré-temporada dos Leões. Pedro Proença questiona a divulgação dos áudios de conversas privadas nesta altura. O líder da Federação Portuguesa de Futebol reagiu em comunicado à publicação de áudios onde é ouvido a criticar a arbitragem. Pedro Proença pede uma reflexão sobre o timing da divulgação das conversas. O responsável sublinha que as gravações aconteceram há 2 anos e refere que são certos de conversas distorcidas, incompletas e descontextualizadas. Pedro Proença afirma ainda que é um ato ilegal e cobarde e promete acionar todos os meios legais. Entretanto, na última noite foi divulgado mais um áudio onde é possível ouvir o atual presidente da Federação Portuguesa de Futebol a criticar a qualidade da nova geração de árbitros portugueses. O Vasco da Gama de Pedro Emanuel está nos oitavos de final da Taça Sul-Americana. A equipa do português venceu o Independiente de Medellín na segunda mão do play-off. Triunfo por 1-0. Pedro Emanuel fala numa prestação competente.
14: É importante para nós esta vitória, como é lógico. Já não ganhávamos há algum tempo, mas mais do que a vitória foi a competência que nós tivemos. Era mata-mata, empatámos fora, tínhamos que ganhar em casa, fizemos acima de tudo um jogo muito, muito competente.
1: Na próxima fase da Taça Sul-Americana, o Vasco da Gama vai defrontar o Olímpia do Paraguai. Na última noite houve também jogos do Brasileirão, jornada 21. O Palmeiras de Abel Ferreira ganhou em casa do Vitória por 4-0. A equipa do Estado de São Paulo leva já 8 pontos de vantagem na liderança do campeonato. O Abel Ferreira elogia a consistência demonstrada pelo Palmeiras.
15: A palavra que me define a mim e que define o Palmeiras que eu dirijo é consistência. Logicamente que em função da qualidade que os jogadores que vais tendo de ano para ano, a qualidade de jogo vai-se vendo, acho que é notório isso dentro do campo. É uma arte jogar futebol onde o esforço e o talento se vê dentro do gramado, onde o espírito competitivo se vê dentro do gramado.
1: O Palmeiras aumenta a vantagem na liderança do Brasileirão porque o Flamengo de Leonardo Jardim empatou na última noite 1-1 em casa do Internacional de Porto Alegre. É o segundo empate consecutivo para o Flamengo e Leonardo Jardim reconhece que o momento não é o ideal.
16: Com certeza que os resultados, tudo o que não seja vitória, nos preocupa. Sabemos que será um campeonato extremamente competitivo e nós acreditamos que estamos sempre dentro do jogo, mas não podemos perder pontos para não criar distâncias para o nosso rival, porque o nosso objetivo é revalidar o título de campeão.
1: O Flamengo ocupou o segundo lugar do Brasileirão atrás do Palmeiras. A seleção masculina de handball sub-18 entrou a vencer no Campeonato da Europa. Triunfo por 27-25 diante da Chequia no primeiro jogo. Portugal volta a jogar hoje frente à Croácia às 4 da tarde. No feminino, a seleção portuguesa também se estreou com vitória, mas no Campeonato do Mundo, Portugal bateu a Argentina por 34-18. Hoje, a seleção nacional joga novamente, partida às 14h15 da tarde, diante da seleção de Montenegro neste Mundial de Handebol Feminino de Sub-18.
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18: Muito bom dia, boa quinta-feira.
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18: Muito bom dia, Flores. Hoje é dia 30 de julho, faltam agora 20 minutos para as 7. Hoje começamos com Isolados no Mundo. É uma canção dos Iris.

0: Canção dos Iris, na manhã de quinta-feira. Faltam agora 18 minutos para as 7. Hoje é dia 30 de julho. Em relação ao tempo, o Instituto Português do Mar e da Atmosfera fala para o Grupo Ocidental céu muito nublado, com boas abertas, aumento de nubosidade para o final do dia. Vento noroeste bonançoso a moderado entre os 10 e os 30 km por hora, rodando para oeste a partir da noite. Mar de pequena vaga com ondas noroeste de 2 metros, diminuindo para 1 metro. Já no Grupo Central, períodos de céu muito nublado com boas abertas, aguaceiros fracos e pouco frequentes, vento geralmente fraco entre os 5 e os 10 km por hora, mar encrespado com ondas do quadrante oeste de 1 a 2 metros. Finalmente, no Grupo Oriental, céu muito nublado alternando com abertas, possibilidade de aguaceiros fracos, vento sul buranzoso entre os 10 e os 20 km por hora, tornando-se fraco entre os 5 e os 10. Mar de pequena vaga tornando-se encrespado, ondas do oeste de 2 metros, diminuindo para 1 metro. Mínima para hoje, 20 graus. Nas máximas, estão previstos 25 na Horta, em Angra e também Ponta Delgada, Santa Cruz das Flores, não vai além dos 26. Daqui a pouco, entre pedidos e achados, penúltima edição da semana.
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0: Vamos lá acordar, agora seguimos em português. Esta é uma das novas canções da Joana Almirante. Soamos todas iguais na RTP Antena 1 Açores.

0: Canção dos Enigma, na RTP Antena Açores, a caminho das 7, uma ótima quinta-feira. Seguimos juntos.
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2: Há nomes que atravessam gerações. E depois há Paul Anka. Cantor, compositor e ator, é igualmente o autor de um dos maiores êxitos de Tom Jones, She's a Lady, e responsável pela letra em inglês de My Way, adaptada da canção de Claude François e Jacques Revaux, que se tornou inseparável da voz de Frank Sinatra, recriado por inúmeros artistas, incluindo Elvis Presley. Décadas depois, coescreveu com Michael Jackson temas como This Is It e Love Never Felt So Good, que acabariam por se tornar sucessos póstumos do rei da pop. Mas a sua história começou bem antes disso. Desde 1957, Paul Anka conquistou o mundo com canções como Diana, Lonely Boy, Put Your Head on My Shoulder, tornando-se um verdadeiro ícone da música romântica. E se pensa que ficou pelo passado, desengane-se. Hoje, ao celebrar 85 anos, Paul Anka continua ativo a compor, a gravar e a subir aos palcos. Concertos com temas inéditos e novas versões de clássicos na companhia, por exemplo, de Michael Bublé ou Andrea Bocelli. Uma carreira que não para e uma voz que continua a fazer história.

0: 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Quinta-feira, dia 30 de julho, em relação ao tempo para hoje, o Instituto Português do Mar e da Atmosfera prevê para as flores e para o corvo céu muito nublado, alternante com boas abertas, aumento de nebulosidade para o final do dia, vento noroeste, bonançoso a moderado, rodando para oeste a partir da noite. No grupo central, céu também bastante nublado com boas abertas, há previsão de aguaceiros fracos, se bem que pouco frequentes, vento geralmente fraco. São Miguel e Santa Maria, céu muito nublado, alternante com boas abertas, também possibilidade de aguaceiros fracos ao longo de todo o dia. Vento sul bonançoso, tornando-se fraco. Em relação às temperaturas, mínimo hoje de 20 graus, nas máximas estão previstos 25 para a Horta, para Angra e também para Ponta Delgada. Santa Cruz das Flores não vai além dos 26, Água do Mar dos 22, no Grupo Central e também Oriental, 23 no Ocidental. Atualizamos toda a informação já a seguir nesta manhã de quinta-feira.
1: 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Bom dia, são 8 horas no continente e na Madeira, 7 nos Açores. Aguardam-se pelos meios aéreos em Valpaços, Diogo Miguel Pereira.
2: Estamos à espera dos meios aéreos para poderem ajudar os mais de 800 bombeiros que estão no terreno a combater as chamas neste incêndio em Valpaços. Santa Valha é a freguesia que mais preocupa. Foi isso que explicou há instantes na Antena 1 a vice-presidente de Valpaços. Na Grécia, 8 mil pessoas foram retiradas de casa também devido aos incêndios. Para contrariar a falta de crescimento no país, a Confederação Empresarial de Portugal apresenta hoje um estudo onde, entre as propostas, está o prazo de 90 dias para serem tomadas decisões judiciais.
1: E agora estão 18 graus no Porto e em Coimbra, 20 em Lisboa, 21 graus em Faro, no Funchal e também em Ponta Delgada. As notícias, edição de Diogo Miguel Pereira.
2: São mais de 800 operacionais no incêndio em Valpaços. Esta hora é uma informação que está na página da Proteção Civil na internet. Cerca de 800 operacionais estão a ser apoiados por também mais de 260 veículos. Este incêndio começou na terça-feira, ao início da tarde, em Ervões. Ontem à noite já se tinha estendido inclusivamente até Mirandela, obrigando até à retirada de casa de algumas pessoas. Ouvida esta manhã pela Antena 1, a vice-presidente da Câmara de Valpaços, Teresa Pavão, diz que agora é tempo de aguardar pelos meios aéreos e há preocupações especialmente na freguesia de Santa Valha.
3: Durante a noite a atuação foi uma atuação muito dirigida, muito musculada. Estamos a falar de cerca de 800 homens no terreno que estiveram junto das populações e das localidades que mais estavam a ser fustigadas. Ainda temos uma dessas freguesias que manifestamente temos alguma preocupação, que é a freguesia de Santa Valha. Toda a atuação foi reforçada. Temos alguns focos dispersos que vão naturalmente ter que ser muito monitorizados e durante o dia o rescaldo vai ter que ser consolidado.
2: Foi o retrato deixado ao início desta manhã por Teresa Pavão, ouvida pela Antena 1, dando conta de que a freguesia de Santa Valha era aquela que mais preocupava os bombeiros. Seguimos precisamente para Valpaços, até à zona de Santa Valha. É lá que está o repórter da Antena 1, Afonso de Sousa. Afonso, que situação é que vês? Que freguesia é esta neste momento, a de Santa Valha?
4: É uma freguesia que cheira a incêndio, completamente cheia de fumo por todo o lado. Vê-se, porque eu estou no início da aldeia, não consigo ver o fundo da aldeia, e não é uma aldeia assim tão grande quanto isso. E no cruzamento aqui que dá para outra aldeia ao lado, que é Fornos do Pinhal, que foi a única poupada deste conjunto de aldeias todas, desta parte nordeste do concelho de Valpaços, já junto ao rio Rabassal. Eu estou a fazer esta descrição para que percebam que o incêndio passou no rio ao final da tarde para Mirandela e foi para lá, para a zona de Val de Telhas e Val de Salgueiro, onde não chegou. Uma quantidade enorme de bombeiros está espalhada por todas estas estradas secundárias. Falei já com alguns, há muitos a descansar, outros a tomar o pequeno almoço. Há outros que estão a abastecer aqui num lago artificial, mas também se queixaram que havia muita dificuldade em abastecer os caminhões de água. Aqui estão cerca de 6, 7 caminhões autotanques da zona de Lisboa, de Ourém, de Alcanena, de Torres Novas, que vieram também dar uma ajuda. Há muitos bombeiros de várias corporações pela estrada e há um cenário realmente desolador, porque está tudo negro. Desde que eu fiz a estrada nacional 206 até ao cruzamento que dá para vir até aqui, que são cerca de 15 quilómetros, mais coisa menos coisa, o cenário que se vê é desolador. É preto de um lado, preto do outro e muito pouco trânsito na rua. A única aldeia onde havia gente em dois pequenos cafés junto à estrada é mesmo Fornos de Pinhal, onde as pessoas também estão a comentar isto tudo. E no meio desta destruição, o que se pode dizer é que estes dois concelhos são concelhos agrícolas muito fortes, principalmente por causa do vinho e do azeite, e vêem-se vinhas completamente queimadas e olivais, onde não estão queimadas, as oliveiras estão chamuscadas e também muita amendoeira da mesma forma. É desolador, as pedras estão negras, muitos pedaços de estrada também por causa do incêndio de toda a noite, e no meio disto tudo passaram 3 javalis de algum porte à minha frente. Esta é uma zona também onde há muitos javalis. Um ficou a olhar para mim no meio da estrada, perplexo. A esta hora devia ser o primeiro carro a passar, e depois continuou. E dá para perceber, continuaram pelo monte fora perfeitamente. A única coisa que se via era mesmo só os javalis e o resto está tudo ardido. Eu estou a caminhar aqui junto ao início de Santa Valha. O fogo, neste momento, já me disseram alguns bombeiros, eles não têm autorização para falar comigo, porque só o comandante poderá fazer. Vai em direção à Torre Dona Chama, à parte de Mirandela e Vinhais neste momento. Esta parte toda de Valpaços já está liberta de fogos. É verdade que há alguns focos, conforme dizia a vice-presidente da Câmara, sim, de incêndios, mas devidamente controlados, e presumo que presumo, porque eu, com este fumo todo à minha frente, e estou aqui ao pé de vinhas, que isto é uma zona de muita vinha, algumas completamente ardidas, dá dó ver isto. Não consigo perceber onde está a linha de fogo por causa deste fumo todo. Santa Valha é também uma aldeia que fica no fundo do vale, fica aqui num vale entre montes, e onde arderam essas tais casas, aqui ao lado também em Gregossos, que é uma aldeia que fica, que pertence bem aqui a Santa Valha. É este o cenário que eu posso dizer a esta hora. Sim. É um cenário realmente desolador, é isso que se pode ver. Não há gente por aqui com quem eu possa falar a esta hora. Seguramente foram horas difíceis durante a noite. Os bombeiros disseram-me que estiveram até às 11, meia-noite, a tentar debelar o fogo, e conseguiram seguramente. Não conseguiram foi que não ardesse tudo o que está aqui ardido a esta hora, e é muito, muitos hectares, e também muita floresta, muito pinhal, essencialmente muita vinha, que esta é uma zona de vinha, como já disse e já repeti. Que se vê esta hora.
2: Pode ficar também toda essa parte afetada, da parte agrícola, devido a estes incêndios. A freguesia de Santa Valha e o cenário que encontrou hoje de manhã o Afonso de Sousa, em direto desta freguesia, uma das zonas que está a merecer maior preocupação. Isso mesmo também foi contado esta manhã na Rádio Pública pela vice-presidente da Câmara de Valpaços. Santa Valha, a esta altura, a zona de maior preocupação. Aguardam-se também Aguarda-se também pela chegada dos meios aéreos, mas o muito fumo que está ainda presente pode também impedir ou pelo menos dificultar esse trabalho dos meios aéreos. Tivemos a reportagem de Afonso de Sousa em direto de Santa Valha. Em Espanha, as autoridades dizem que praticamente não há chamas nos incêndios que lavram há vários dias no país. A situação está a ficar controlada, diz o governo, especialmente durante a noite, com o tempo que ajudou no combate. Os incêndios na Grécia, na ilha de Creta, levaram à evacuação de cerca de 8 mil pessoas no sul da ilha, numa zona turística. Foram várias as aldeias em que as pessoas tiveram de sair de casa. Foi precisamente isso que explicou esta manhã a vice-presidente da Câmara de Rétimo, Maria Leoni.
5: Foi um dia negro. A única coisa positiva foi que evacuámos com sucesso várias aldeias, pequenas e grandes. Juntamente com a guarda costeira, resgatámos imensas pessoas por via marítima porque os autocarros que tínhamos não conseguiram chegar até lá. Além disso, foi evacuada uma aldeia muito grande, Agia Galini, de 7 a 8 mil pessoas.
2: A situação na Grécia, deixada esta manhã pela vice-presidente da Câmara da cidade de Rétimo, numa das zonas também ela fustigada pelas chamas na Grécia. Em França, esta tem sido também uma semana de muito trabalho por causa dos incêndios, especialmente na região de Gironda. Ouvido esta manhã aqui na Antena 1, Alexandre Penha, adjunto da Proteção Civil e comandante das forças portuguesas em França, dá conta de que a noite foi relativamente tranquila em Gironda, mas este é um trabalho, o de rescaldo e o de controlo das chamas, que vai durar ainda várias semanas.
6: A área é extremamente extensa, apesar dos esforços de consolidação a serem intensos, muito trabalho de máquinas de rastro tem sido feito. No entanto, devido à área extensa e devido à meteorologia que não tem dado paz, será ainda um trabalho para muita vigilância, para várias semanas, de certeza.
2: Declarações de Alexandre Penha, que lidera esta equipa portuguesa que esteve em França a ajudar as autoridades francesas. Esta equipa regressa no dia de hoje. Teve mais tempo do que era suposto, mas ficou lá mais dias a pedido das autoridades francesas para ajuda neste combate às chamas na região de Gironda. Decisões judiciais tomadas no máximo de 90 dias. Esta é uma das propostas que está num estudo apresentado hoje pela Confederação Empresarial de Portugal. Este estudo, da autoria dos economistas Nuno Palma e James Robinson, vencedor de um Nobel, propõem estes 90 dias para que assim, dizem, o Estado possa cumprir as obrigações que tem. Ouvido pela Antena 1, o presidente da CIP, Armindo Monteiro, lembra que é preciso mudanças porque o país cresce sempre abaixo do potencial.
7: Essa transformação é possível porque os relatórios internacionais, do FMI, da Comunidade Europeia, da União Europeia, referem sempre que Portugal cresce abaixo do seu potencial. Ora, se cresce abaixo do seu potencial, quer dizer que não estamos a fazer tudo o que é necessário fazer para crescer a economia.
2: É uma das mudanças previstas neste estudo. Armindo Monteiro lembra também que estamos a chegar às negociações do novo orçamento do Estado. É preciso negociar o salário mínimo. Não apenas o mínimo, mas sim o de todos os trabalhadores.
7: Nós podemos ter uma economia de mínimos. E por isso o que discutimos sempre é como aumentar o salário mínimo. E a discussão surge sempre mais ou menos nesta altura, em setembro, em outubro. Vamos discutir o salário mínimo. Aquilo que nos parece relevante é discutir todos os salários.
2: A proposta deixada por Armindo Monteiro. Há hoje um estudo pedido pela CIP, vai ser apresentado pela Confederação Empresarial de Portugal. Chama-se Desbloquear o Crescimento. É um título do trabalho que propõe um conjunto de mudanças para colocar o país a crescer.
1: Edição de Diogo Miguel Pereira, simultâneo da RTP Antena 1 com a RTP Antena 1 Açores, Madeira e também RTP Mundo. 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
1: Muito bom dia, boa quinta-feira. Hoje é dia 30 de julho, são 7h13.
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1: Muito bom dia, Faial. Manhã de quinta-feira. Hoje é dia 30 de julho. Já passam 15 minutos das 7. Eu sou João Saavedra. Sigo consigo até às 10 com o apoio técnico do Marco Moreira. Há instantes, 22 graus em Ponta Delgada, 21 em Angra, na Horta e em Santa Cruz das Flores. Esta hora começa com um clássico dos Clã, Problema de Expressão.

0: Os Clã, a voz de Manuela Azevedo. Problema de expressão, foi assim que abrimos esta hora. Manhã de quinta-feira, vamos lá acordar. 7h18, espreitamos agora o tempo. Flores e cor para hoje, com céu muito nublado, alternando com boas abertas, aumento de nebulosidade para o final do dia, vento noroeste bonançoso a moderado entre os 10 e os 30 km por hora, rodando para o oeste a partir da noite. Mar de pequena vaga, ondas noroeste de 2 metros, de 1,20 para 1 metro. No Grupo Central, períodos de céu muito nublado, alternando com boas abertas, aguaceiros fracos e pouco frequentes, vento geralmente fraco entre os 5 e os 10 km por hora, mar encrespado, ondas do quadrante oeste de 1 a 2 metros. Finalmente, no Grupo Oriental, dia também muito nublado com possibilidade de boas abertas, há previsão de aguaceiros fracos, vento sul bonançoso entre os 10 e os 20 km por hora, tornando-se fraco entre os 5 e os 10. Mar de pequena vaga tornando-se encrespado, ondas sudoeste de 2 metros, diminuindo para 1 metro. Mínima para hoje, 20 graus, nas máximas 26 para Santa Cruz das Flores, 25 para a Horta, para Angra e também para Ponta Delgada. Água do mar dos 22 graus no Grupo Central e Oriental, 23 no Ocidental. Mais à frente vamos ter a palavra do dia com a Mafalda Lopes da Costa.
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0: Às 8h30 atualizamos a informação regional. Agora seguimos com Shabuzi. O norte-americano canta este A Bar Song.

0: quadro do dia é frugal, de alguém que é moderado a comer, que é sóbrio, parco, simples ou ainda ligeiro, diz-se que é frugal. E também se chama frugal ao próprio de quem é moderado ou sóbrio. O adjetivo frugal tem origem no termo latino frugalis, que deriva de frux, que significa fruto ou valor em latim, e de frui, que significa desfrutar. Originalmente, o conceito estava ligado à alimentação leve à base de frutos. Com o passar do tempo, passou a descrever alguém que consome alimentos com moderação e, por extensão, uma pessoa que se contenta com pouco, que é sóbria, simples e evita o desperdício dos recursos.
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1: Estamos a 7 minutos das 7:30.

0: surgiram no início dos anos 80, Duas Heróis do Mar. Esta chama-se Paixão, esteve a ouvir na RTP Antena Açores. Estamos a 1 minuto das 7:30, já a seguir atualizamos a informação regional.
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1: Há mais música para ouvir depois de atualizarmos a informação regional. Numa edição da jornalista Lília Almeida.
2: A operação da SATA em Tarilhas deverá registar uma redução do número de voos e de utilizadores nos próximos 5 anos. É pelo menos essa a estimativa feita por um estudo elaborado e pedido a pedido do Governo e que determina os custos das obrigações de serviço público nas viagens da SATA Air Açores. O documento adianta que, à exceção da rota Ponta Delgada-Corvo, todas as outras devem registar redução de procura. Ricardo Freitas.
3: Não são números muito expressivos, mas ainda assim contra a tendência registada nos últimos anos de aumentos sucessivos de passageiros interilhas nos Açores. Um estudo elaborado pela empresa Fundo de Maneio, a pedido do Governo Regional, e que serviu de base para a definição das obrigações de serviço público praticadas pela SATA Air Açores, prevê uma redução de utilizadores da companhia nas viagens interilhas nos próximos 5 anos, de 692 mil passageiros em 2027 para menos de 691 mil em 2028 e de novo uma nova redução para 688 mil em 2031. Esta estimativa do número de utilizadores do serviço vai mais longe e adianta que, à exceção da rota Ponta Delgada-Corvo, todas as outras deverão sofrer uma redução de procura. Um cenário que inverte o caminho de crescimento na operação Interilhas e que contraria também a narrativa política sobre o sucesso na utilização da tarifa Açores. Isto apesar de atualmente existirem ainda queixas, um pouco por toda a região, por alegada falta de lugares nos voos interilhas. O estudo não aprofunda, no entanto, as razões para esta previsível redução na procura na SATA Air Açores. O documento refere-se também aos custos do serviço de handling da SATA, que aponta para um déficit de exploração superior a 6,2 milhões de euros só em 2025.
2: O mesmo estudo estima que as obrigações de serviço público nas ligações interilhas rondem os 250 milhões de euros nos próximos 5 anos, ou seja, 50 milhões por ano, um valor ainda assim inferior à média dos custos registados nos últimos anos, já que não tem em conta os reequilíbrios financeiros que, entretanto, foram pagos. O Conselho de Ilha de São Miguel reúne-se esta tarde na Ribeira Grande com os transportes, a segurança e a saúde na agenda. Sandra Pimenta.
4: É uma agenda cheia, aquela que aguarda esta tarde o Conselho de Ilha de São Miguel, com a tónica das preocupações a recair nos transportes de e para a ilha.
5: A nível dos transportes aéreos, pode-se falar sempre na diversificação das rotas e captação de companhias aéreas, mas também é preciso olhar para o nosso aeroporto, para a questão da aerogar e a ampliação da área de estacionamento das aeronaves. Depois temos a questão de transportes marítimos. Nós temos um porto completamente estrangular, precisa ser muito mais operacional e mais bem operacionalizado que aquilo que é neste momento. Para além de que, temos que começar a pensar no novo porto, na ampliação do porto. Não peço e nem pergunto qual é a localização, mas é algo que deve ser refletido.
4: Uma reflexão que Jorge Rita, presidente do Conselho de Ilha de São Miguel, também quer ver aprofundada no setor da saúde, com a presença da secretária regional.
5: Tem-se falado durante muito tempo em relação ao hospital, já foi anunciada a sua requalificação e o dimensionamento. Contaremos com a presença da senhora secretária no final da reunião para falar da situação do hospital, o ponto da situação do Centro de Saúde da Ribeira Grande que foi anunciado também, de Vila Franca, e para nós também é muito importante que é preciso criar vagas para médicos especialistas na área de dermatologia e de oftalmologia.
4: Para além destas preocupações, o Conselho de Ilha de São Miguel, que reúne esta tarde na Biblioteca Daniel de Sá, na Ribeira Grande, vai ainda analisar a situação da agricultura e das pescas.
2: A segurança é outro dos temas em análise nesta reunião do Conselho de Ilha de São Miguel. A PSP diz que a criminalidade tem vindo a reduzir-se em Ponta Delgada depois da instalação das câmaras de videovigilância no centro histórico. O sistema funciona desde julho de 2025. Conta com 19 câmaras e tem sido benéfico, afirma Eurico Machado, comissário da PSP, à Agência Lusa.
6: A criminalidade, o nosso comandante regional ainda no outro dia falou sobre isso, tem vindo a diminuir, conta aqui nos Açores genericamente e também em Ponta Delgada. Claro que isto tem que ver com inúmeros fatores, mas também acreditamos que a videovigilância obviamente tem aqui também um peso importante na mitigação desses ilícitos e, como tal, aqui na redução da criminalidade.
2: Eurico Machado destaca também que o sistema tem sido uma vantagem para efeitos de investigação criminal. A Sociedade Ponto Verde leva campanha de sensibilização às praias de São Miguel, hoje e amanhã, para incentivar a reciclagem de embalagens e promover a literacia ambiental junto dos mais novos, explica Adriana Afonso, da Sociedade Ponto Verde.
7: Os mais novos são os agentes influenciadores do futuro. O feedback que temos vindo a receber é muito positivo. As crianças percebem as mensagens, fazem questões, o que para nós também é muito gratificante, porque vemos que as ações têm um impacto positivo. Em 2025, apesar do investimento histórico que tem sido feito no setor, Portugal não conseguiu cumprir a meta de 65% de reciclagem de embalagens colocadas no mercado, pelo que a SPV considera de extrema importância continuarmos a implementar e a dinamizar este tipo de ações de proximidade que efetivamente contribuem para reforçar os hábitos de reciclagem de embalagens, neste caso específico dos mais novos, mas o que queremos é também chegar a todos os cidadãos.
2: A iniciativa já percorreu o país, arrancou a 22 de junho em Oeiras, despede-se em São Miguel com duas ações, esta quinta-feira na Praia das Milícias e sexta-feira na Praia do Pópulo. Este ano a Academia Ponto Verde passou por 30 praias costeiras e fluviais e piscinas municipais de todo o país. Antena 1 e RTP Açores prosseguem hoje a sequência de entrevistas com os eurodeputados açorianos. O convidado desta quinta-feira é o socialista André Franqueira Rodrigues e a entrevista é emitida depois do jornal das 8h30. As negociações do próximo quadro financeiro plurianual e a possibilidade dos Açores perderem verbas comparativamente com quadros comunitários anteriores são os temas fortes destas entrevistas.
1: Está fechada a edição das 7h30 com o jornalista Lídia Almeida. A informação está também disponível online na cores.rtp.pt e também Facebook RTP Antena Açores. Faltam agora 23 minutos para as 8.
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1: Uma ótima quinta-feira, hoje é dia 30 de julho. De volta à música com Guiali.

0: Mais à frente atualizamos o desporto com o jornalista Mário Silva da Costa. Antes disso, recordamos uma canção de Jota Quest. Só hoje.
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0: precisamente assim que se chama esta canção da Jota Quest. Só hoje, faltam 13 minutos para as 8. Uma ótima quinta-feira, boa viagem. E no desporto, a Liga Europa está em destaque esta manhã. Mário Silva da Costa.
1: O Benfica recebe o Saint Gala na segunda mão da segunda pré-eliminatória de acesso à Liga Europa. No primeiro jogo, os encarnados perderam na Suíça por 2-1. Na antevisão da partida desta noite, o técnico das Águias, Marco Silva, afirmou que compreende as críticas que a equipa recebeu após o encontro da semana passada.
2: Quando nós não jogamos a um nível que podemos, independentemente das condicionantes, daquilo que tem sido uma pré-época atípica, de naturalmente só começarmos a receber os internacionais neste momento já a competir, já com jogos decisivos, não pode servir desculpa, e as críticas quando não jogamos a um nível que podemos e devemos não são agradáveis, mas temos de encará-las como naturais num clube da dimensão do Benfica.
1: Caso seja eliminado, o Benfica cai para as eliminatórias de acesso à Liga Conferência, mas Marco Silva está confiante e pensa apenas em continuar na Liga Europa.
2: Não penso um segundo nisso, sinceramente. É algo com que eu... Não é que não perca tempo, é algo que eu não penso, não está no nosso pensamento, não está no meu pensamento enquanto treinador do Benfica, não gasto nenhuma energia pensando já que é algo que pode ser negativo.
1: Benfica Saint Gallen, segunda mão da segunda pré-eliminatória de acesso à Liga Europa, jogo com início marcado para as 8 da noite e relato em direto para acompanhar aqui na rádio. Ainda na atualidade, o Benfica caiu a transferência de Tiago Gouveia para o Atlas do México. Em comunicado, o clube mexicano refere que a contratação foi abortada devido a divergências com o empresário de Tiago Gouveia durante a fase final das negociações. Esta noite, também o Sporting de Braga joga nas competições europeias. Os minhotos recebem o Zelezničar Pančevo na segunda mão da segunda pré-eliminatória de acesso à Liga Conferência. Na primeira mão, na semana passada, o Braga ganhou na Sérvia por 1-0. No lançamento do jogo de hoje,

Desporto atualizado a esta hora com o jornalista Mário Silva da Costa. Relembro que o desporto está em permanência online, desporto.rtp.pt. E de volta à RTP Antena Açores às 11h30 da manhã. Ficamos a 10 minutos das 8, uma ótima quinta-feira. Arrancam amanhã as festas da praia. Vão estar por lá também os descendentes. Tocam agora, Carolina.

Carolina. Os Descendentes na RTP Antena Açores. Eles vão estar no dia 5 de agosto no palco Marina das Festas da Praia, que arrancam amanhã, na Praia da Vitória. Dentro de 7 minutos atualizamos toda a informação, vamos conferir o país e o mundo.

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1: Há notícias para atualizar dentro de um minuto nesta manhã de quinta-feira, dia 30 de julho. Ainda bem que está desse lado com a RTP Antena 1 Açores. Para hoje, o Instituto Português do Mar e da Atmosfera prevê para as Flores e para o Corvo períodos de céu muito nublado, alternando com boas abertas, aumento de nubosidade para o final da tarde. Vento noroeste bonançoso a moderado entre os 10 e os 30 km por hora, rodando para o oeste a partir da noite. No Grupo Central, céu também bastante nublado, com boas abertas, aguaceiros fracos e pouco frequentes, vento geralmente fraco entre os 5 e os 10 km por hora. São Miguel e Santa Maria, céu muito nublado, com possibilidade de boas abertas, aguaceiros fracos ao longo de todo o dia, vento sul bonançoso entre os 10 e os 20 km por hora, tornando-se fraco entre os 5 e os 10. Mínima para hoje, 20 graus, nas máximas, conto com 25 na Horta, em Angra e também em Ponta Delgada, 26 Santa Cruz das Flores.

0: 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Bom dia, são 9 horas no continente e na Madeira, são 8 nos Açores. E retomamos a atualidade no programa da manhã, Diogo Miguel Pereira.
1: Com as atenções viradas para Valpaços, onde há o incêndio que ainda não está controlado pelos bombeiros, são mais de 770 os operacionais que estão.

0: esta hora no terreno a combater as chamas. A Proteção Civil dá conta de que há já dois meios aéreos. A Transparência Internacional Portugal diz ter ficado pouco esclarecida com as explicações do Ministro da Administração Interna, Luís Neves. Falou ontem sobre todas as polémicas, mas a Transparência Internacional Portugal diz que passou a imagem de que não é preciso olhar aos meios para se atingir os fins.
1: Agora estão 20 graus no Porto e em Coimbra, 22 em Lisboa, 23 em Faro, nas Ilhas, 22 graus é a temperatura no Funchal e também em Ponta Delgada. As notícias, edição de Diogo Miguel Pereira.
0: Arrancamos esta edição às 9 em Valpaços. O incêndio ainda continua a fugir ao controlo dos bombeiros. Este incêndio que começou já há dois dias em Ervões, em Valpaços, mas que se estendeu na última noite também já para Mirandela. É um incêndio que está a ser combatido, escreve a Proteção Civil na página que tem na internet, por mais de 770 operacionais. Estão a ser apoiados por 254 veículos. Há também já, diz a Proteção Civil, a presença de dois meios aéreos mobilizados para este incêndio. Nós vamos até à freguesia de Santa Valha, era uma das freguesias que merece maior preocupação. Está lá o repórter da Antena 1, Afonso de Sousa. Afonso, já são visíveis esses meios aéreos mobilizados?
2: Aqui, confesso que ainda não. Eu já percorri desde as 8 da manhã até esta hora. E estou aqui outra vez no alto, à entrada de Santa Valha, por causa da rede de telemóvel, e não vislumbrei nenhum meio aéreo e não se vê nesta altura. O certo é que há muito fumo intenso e, mais do que isso, há muitos bombeiros espalhados pelas estradas e pelo monte, onde ainda há alguns focos de incêndio, mas certo, pode haver meios aéreos, até porque o incêndio, disseram-me há pouco, está a ir para Torre Dona Chama, que ainda é uns pontos daqui, e a passar pela aldeia de Sunim, que estava há pouco também à entrada da aldeia. De qualquer das formas, o que eu posso dizer é que há um cenário de destruição total de um lado e do outro da estrada, que já vem desde o concelho de Mirandela, uma população chamada Bolsa, que é o sítio estratégico dos três concelhos aqui ao lado, Valpaços, Mirandela e Vinhais, para onde o fogo se está a dirigir. Mas o que é certo é que o resto daquilo que ardeu durante a noite, principalmente, que foi uma noite muito, muito, muito intensa de fogo, aqui Santa Valha, por exemplo, é uma aldeia de muito vinho, sempre foi. Inclusive, eu estou aqui ao pé de um cartaz que tem uma referência aos lagares escavados na rocha, são muitos pelo concelho de Valpaços, é conhecido por isso, é um legado romano, as pessoas faziam vinho nestes lagares que escavavam na rocha e depois pisavam as uvas. A esta hora o sino da igreja está a dar às 9 da manhã, assim atrasado, presumo, mas o que é certo é que andam aqui também ainda muitos bombeiros, gente do ICNF que andou também aqui durante toda a noite a apagar fogos, e de um lado e do outro, não só o incêndio chegou e levou muito mato, mas muita floresta, bastante pinhal e muita vinha. Há pouco, mais à frente, aqui há duas casas que fazem vinho, bastante conhecidas, e que uma tem ali uma vinha grande completamente destruída. Não só aqui, mas também noutros lados, como já vi esta manhã, e esse é o cenário que se pode dizer. Uhum. Aqui junto há um café central nesta aldeia, há dois ou três cafés, mas um onde estava mais gente logo pela manhã, agora não há tanta gente assim. E também não sei se consigo ir até lá, porque há bocado também não tinha rede. É um dos problemas que acontece muitas vezes no interior do país. Mas o cenário que eu posso dizer mais, Diogo, é de uma destruição completa. Sim. De um fumo intenso, um cheiro a queimado de todo lado. Há quilómetros e quilómetros de estradas que se fazem, principalmente a Nacional 206, que só se vê preto de um lado e do outro, inclusive as pedras estão completamente pretas e mesmo a estrada também.
0: Uma destruição total causada pelas chamas, esse retrato deixado agora aqui em direto pelo Afonso de Sousa, repórter da Antena 1, está em Santa Valha. É uma das freguesias que merece maior preocupação por parte das autoridades, isso mesmo disse esta manhã a vice-presidente de Valpaços, Teresa Pavão, dando conta de que só durante a noite de ontem mais de 20 casas foram consumidas pelas chamas.
3: A freguesia de Santa Valha, que eu já referi, teve duas habitações de primeira habitação destruídas, duas que não eram de primeira habitação e algumas habitações devolutas. No Gorgosso houve cerca de 8 habitações devolutas e 3 habitações de primeira habitação. Aqui, mais perto da cidade de Valpaços, concretamente, um local que se designa por Cabeço, houve uma habitação que ficou parcialmente destruída e os 3 residentes foram realojados no dia de ontem ainda. Também nesse local, outra habitação estava a ser fustigada na sua envolvência pelo fogo e, por precaução, os seus residentes, também 3, foram realojados durante a noite.
0: As declarações de Teresa Pavão, é vice-presidente da Câmara de Valpaços, a dar conta também dessa destruição causada pelas chamas neste incêndio, que continua ainda a mobilizar perto de 800 operacionais, diz a Proteção Civil, estão a ser apoiados também por 260 veículos. Na Grécia, os incêndios na ilha de Creta levaram já à evacuação de cerca de 8 mil pessoas foram retiradas de casa no sul da ilha, isto numa zona turística, foram várias as aldeias em que as pessoas tiveram de sair de casa. Também deixou esse retrato esta manhã a vice-presidente da Câmara da cidade de Rétimno, Maria Leoni.
4: Foi um dia negro. A única coisa positiva foi que evacuámos com sucesso várias aldeias, pequenas e grandes. Juntamente com a guarda costeira, resgatámos imensas pessoas por via marítima porque os autocarros que tínhamos não conseguiram chegar até lá. Além disso, foi evacuada uma aldeia muito grande, Agia Galini, de 7 a 8 mil pessoas.
0: Aldeias evacuadas, 8 mil pessoas precisaram de sair de casa devido à intensidade das chamas na Grécia, na ilha de Creta, Grécia que está também debaixo, por estes dias, de uma onda de calor. A Transparência Internacional Portugal diz ter ficado pouco esclarecida com as explicações do Ministro da Administração Interna. Luís Neves falou ontem, pela primeira vez, sobre todas as polémicas, como, por exemplo, a não entrega das declarações de rendimentos ou então o caso do atrelado da Polícia Judiciária que foi parar às instalações do empreiteiro da Constru Barcelos, amigo de Luís Neves. O Ministro falou durante quase uma hora, respondeu também às questões dos jornalistas, mas Ana Siraj Coimbra, ouvida nesta manhã no Ponto Central aqui da Antena 1, admite que os esclarecimentos ouvidos ontem não resolvem os problemas.
5: Nós entendemos que não ficou tudo esclarecido e, essencialmente, há aqui uma preocupação com a forma como as explicações foram dadas, no fundo, com base num argumento. O fim justifica os meios, que é um velho aforismo que conhecemos, e de facto esta é uma lógica que não pode vigorar no exercício de funções públicas, quer por parte dos governantes, quer por parte dos titulares de altos cargos públicos. Já existiam regras para assegurar que as situações de conflito de interesses pudessem ser evitadas e isto não é uma novidade. Portanto, desde que o Sr. Dr. Luís Neves iniciou funções como diretor da PJ, já eram regras existentes.
0: E por isso, no entender da vogal da Transparência Internacional Portugal, Luís Neves deveria ter procurado informação sobre o que deve ou não apresentar em termos de documentos, em vez de ficar à espera que alguém o faça por ele, assim considera Ana Siraj Coimbra, ouvida esta manhã no Ponto Central da Antena 1. Estas explicações de Luís Neves é também o tema que estará em destaque para o programa Antena Aberta, que vai para o ar depois das notícias às 11 da manhã. As Nações Unidas dão hoje mais um passo para escolher o próximo secretário-geral da ONU, nos 15 Estados-membros do Conselho de Segurança fazem uma votação informal numa lista de 7 candidatos antes da recomendação formal seguir para a Assembleia das Nações Unidas. Miguel Serpa Soares, antigo subsecretário-geral, antigo secretário-geral adjunto e também antigo conselheiro jurídico das Nações Unidas, falou com a Antena 1 esta manhã, considera que o próximo secretário-geral da ONU terá de recuperar o papel de mediador de conflitos. Sobre António Guterres, a 5 meses de terminar o mandato, diz que apesar da tensão com Israel, foi tendo uma postura equilibrada sobre os conflitos no Médio Oriente e também, nomeadamente, no Irão e em Gaza.
6: Testemunharam graves abusos de direitos humanos. Eu penso que disse o engenheiro Guterres, disse as palavras certas no momento certo. Penso que foi uma postura equilibrada em defesa do que é o direito internacional, os valores da Carta, a dignidade da pessoa humana, e penso que essa linha foi equilibrada e constante nestes últimos anos.
7: Considera que era inevitável este ponto baixo na relação entre Guterres e Israel?
6: Considero que era inevitável, e note bem, Israel sempre teve uma relação de grande tensão com as Nações Unidas, desde o início, não é? As Nações Unidas são parcialmente responsáveis pela criação de Israel, aliás.
0: Declarações de Miguel Serpa Soares, ouvido pelo jornalista Gonçalo Costa Martins. Miguel Serpa Soares lembra, falando sobre o legado de António Guterres, lembra um acordo que o secretário-geral da ONU conseguiu para a circulação de cereais e diz que os discursos de Guterres trouxeram dignidade.
6: Para além da consistência do discurso e da palavra na defesa da dignidade da pessoa humana e dos direitos humanos, há algumas iniciativas concretas que ficarão, há tratados importantes no domínio do ambiente, da biodiversidade, proteção dos oceanos, que foram concluídos durante o seu mandato e que eu penso que são um legado importante. Eu também queria fazer notar que o único acordo que foi feito entre a Rússia e a Ucrânia, já após este período de guerra, foi a questão do acordo dos cereais promovido diretamente pelo secretário-geral das Nações Unidas.
0: Um dos marcos que vai marcar este mandato de António Guterres à frente das Nações Unidas, ouvimos Miguel Serpa Soares, ex-secretário-geral adjunto e antigo conselheiro jurídico das Nações Unidas, isto no dia em que a ONU dá mais um passo para escolher o próximo secretário-geral das Nações Unidas. António Guterres está de saída, deixa o cargo em janeiro. Vamos agora à praia, nesta edição às 9 da manhã, conhecer um projeto que pretende levar os jovens de bairros municipais a fazer surf. A ideia deste programa para a infância, com a Surf Art, que promove sessões de surf terapia. Desta vez, os escolhidos foram os jovens dos 12 aos 15 anos do bairro da Amanchoeira, em Lisboa, que aprenderam a apanhar ondas numa prancha, mas também aprenderam a controlar e a fazer a gestão emocional daquilo que sentem durante o dia. A tristeza, a raiva ou até, por exemplo, a frustração. Além do trabalho em equipa para chegar ao mar e tirar partido das ondas em cima de uma prancha de surf, este projeto quer também, Paula Vera, olhar para a forma como as crianças controlam estes sentimentos.
8: É através do programa Pro Infância da Fundação La Caixa que jovens dos 12 aos 15 anos do bairro da Ameixoeira, em Lisboa, vão fazer pela primeira vez uma aula de surf. Equipados a rigor, aprendem as primeiras regras.
9: Se nós quisermos dar um mergulhinho naquele mar lindo, cheio de ondas magnificamente pequenas, temos que passar por esse processo. Já tivemos ali toda a teoria, agora é colocar em prática aquilo que nós aprendemos. Lembrem-se dos elogios, da comunicação, das qualidades de cada um.
8: O programa Pro Infância procura dar ferramentas de apoio ao estudo, mas também aposta nas capacidades emocionais. E é aqui que entra o Surf Art, que promove sessões de surf terapia. Enzo tem 14 anos e explica-nos o que fazem nessas sessões.
10: Falamos sobre o que nós mais gostamos de fazer, que as pessoas não saibam do grupo.
8: Isso ajuda-te depois no teu dia-a-dia?
10: Sim, eu faço terapia de uns em 2 semanas, então ajuda-me.
8: Tal como a Ariela, de 12 anos, estas atividades de grupo ajudam a ocupar as férias.
11: Vamos para a praia, fazemos piquenique, fomos várias vezes à piscina. É bom.
8: E é hora de pisar a areia. Com um sorriso estampado no rosto, Enzo e Ariela falam-nos da experiência de apanhar ondas.
11: Primeira vez eu caí, mas só que o senhor teve a mandar no mal, mas só que ele pediu desculpa e fomos de novo e correu bem.
10: Foi muito fixe.
8: Conseguiste equilibrar?
10: Consegui. Na primeira não muito, mas na segunda consegui.
8: É para repetir?
10: Sim.
8: Uma aula de surf onde os jovens do bairro da Ameixoeira, em Lisboa, aprenderam na praia de Carcavelos, em Cascais, a equilibrar-se na prancha e a gerir as emoções em grupo.
0: Uma experiência de surf-terapia que levou assim até à praia de Carcavelos, em Cascais, miúdos do bairro da Ameixoeira, em Lisboa.
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13: Muito bom dia, uma ótima quinta-feira, são 8:15.
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13: 8:17, quinta-feira, 30 de julho. Meu nome é João Saavedra, está comigo o Marco Moreira no apoio técnico desta emissão. Há instantes, 21 graus em Angra, também na Horta e em Santa Cruz das Flores, 22 em Ponta Delgada. Nesta hora começa com Dança Lenta. Este é o São Pedro. Daqui a pouco conferimos o Mundo Digital.
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0: São Pedro, a dança lenta na RTP Antena Açores. 8h20. Continuação de uma boa viagem.
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2: É a nova Coqueluche da Xiaomi, o Watch S5 de 46mm. Vem equipado com uma plataforma Wearable BES 2700 de ultra baixo consumo, com um coprocessador gráfico dedicado. Tem um ecrã AMOLED circular de 1,43 polegadas, com resolução de 466 por 466 pixels e uma taxa de atualização de 60 Hz. Tem um GPS integrado de dupla frequência e 5 satélites para maior precisão em corrida e uma bateria de 486 mAh com duração de até 15 dias em utilização típica. Quanto ao preço, ronda os 199 euros.
0: Mais uma edição do Mundo Digital com César Pinheiro. Ficamos a 9 minutos das 8h30. A próxima música traz-nos energia extra e, quem sabe, momento karaoke.
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0: começou em Espanha, rapidamente espalhou o resto do mundo. Los del Río, Macarena, em 1993. São 8h24. Excepcionalmente trocamos o teaser pela edição completa.
1: O gabinete de André Ventura na Assembleia da República foi vandalizado e o líder do Chega diz que desapareceram documentos sobre o ministro Luís Neves e o primeiro-ministro.
2: Se isto fosse uma novela, entre os documentos estava um teste ADN a provar que Luís Neves é pai de Montenegro. Mas não é.
3: Eu posso adiantar que estava lá a prova de que Luís Neves e Luís Montenegro são gêmeos separados à nascença. Por isso é que o primeiro-ministro não deixa cair o ministro. Os pais tinham pouca imaginação e chamaram Luís aos dois. E mais, roubaram alguns objetos de valor sentimental, como um sapo de louça e uma madeixa de cabelo do Pedro Pascoalho.
1: E malas com roupa havia? A suspeita de alguém, doutor Ventura?
3: Eu não quero levantar falsas suspeitas, mas vi o inspetor Max a ladrar a um deputado do PSD e a um grupo de ciganos que arrancaram no Mercedes estacionado à porta da Assembleia. Coincidência? Não parece.
1: André Ventura afirmou que havia fotografias do ministro Luís Neves em lingerie e outros documentos comprometedores guardados numa pen. O uso deste dispositivo parece indiciar que o consultor informático do Chega será Cavaco Silva.
4: Realmente, a pen e a disquete são formas novas de guardar documentos que ainda poucos conhecem. Eu guardo lá as minhas ações do BES e a receita dos carapaus alimados da minha mulher. Mas posso garantir que não partilhei esta informação com o Chega, só com o meu amigo Bill Gates.
2: No momento em que gravamos este Portugalex, foi noticiado que as câmaras de videovigilância registaram a entrada do deputado Francisco Gomes, do Chega, no Parlamento, no dia do incidente, às 7 da manhã, depois das empregadas de limpeza.
1: Mas este garante que só lá foi, durante as férias parlamentares, para gravar um vídeo para o TikTok.
5: Sim, fui ao Parlamento porque o vídeo tinha uma dancinha e eu quis um lugar discreto para o fazer. Mas posso adiantar que uma das senhoras da limpeza com quem me cruzei tinha barba e óculos. Seria o ministro Luís Neves? É a questão que fica no ar.
2: O Ministério da Educação anunciou que os professores vão receber 1 euro por cada resposta classificada e 12 euros por cada prova reavaliada. A FENPROF considerou este modelo de pagamentos uma afronta e o ministro tentou acalmar os ânimos.
6: Calma, se os professores preferirem, podemos pagar em cafés, em raspadinhas ou repousados do Dr. Baiano.
7: A FENPROF diz que isso ainda é pior, Sr. Ministro.
6: E mais, se os docentes quiserem levar as escadas do Ministério, recebem 5 euros por hora. E se beberem água engarrafada enquanto corrigem as provas e depois puserem as garrafas naqueles contentores do Volta, recebem 10 cêntimos por cada. Vão ganhar para cima de um dinheirão. E ainda se queixam? Eu sinceramente já não sei o que é que querem mais. Olhem, eu vou dormir descansado e é agora mesmo. Adeusinho.
0: Até qualquer dia. Portugalex também disponível na RTP Play, excepcionalmente mais cedo. Depois das notícias das 8h30, o jornalista Pedro Moreira entrevista o eurodeputado André Franqueira Rodrigues.
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1: O que esperar desta quinta-feira no que diz respeito ao tempo? Flores e Corvo com céu muito nublado, alternando com boas abertas, aumento de nebulosidade para o final do dia, vento noroeste, bonançoso a moderado entre os 10 e os 30 km por hora, rodando para o oeste a partir da noite. No Grupo Central, céu muito nublado, ainda assim com boas abertas. Há também previsão de aguaceiros fracos e pouco frequentes, vento geralmente fraco entre os 5 e os 10 km por hora. São Miguel e Santa Maria, neste 30 de julho, céu muito nublado, alternando com boas abertas. Há também possibilidade de aguaceiros fracos, vento sul bonançoso entre os 10 e os 20 km por hora, tornando-se fraco entre os 5 e os 10. RTP Antena Açores, bom dia, são 8h30. Conferimos agora os títulos desta edição.
2: Estudo prevê a redução no número de voos e de utilizadores nos próximos 5 anos na operação aérea Interilhas. Doente dependente de cadeira de rodas especial queixa-se de atraso do Hospital de Ponta Delgada na entrega de equipamento. Começa mais um Feial da Terra Blues esta noite. Neste jornal vamos conhecer o cartaz da edição deste ano.
1: No que toca às máximas previstas para hoje, Horta, Angra e Ponta Delgada 25 graus, Santa Cruz das Flores 26. Jornal das 8h30, edição da jornalista Lívia Almeida.
2: A operação Interilhas deverá registar uma redução do número de voos e de utilizadores nos próximos 5 anos. É pelo menos a estimativa feita por um estudo elaborado a pedido do Governo e que determina os custos das obrigações de serviço público nas viagens da SAT Air Açores. O documento adianta que, à exceção da rota Ponta Delgada-Corvo, todas as outras devem registar redução de procura. Ricardo Freitas.
3: Não são números muito expressivos, mas ainda assim contrariam a tendência registada nos últimos anos de aumentos sucessivos de passageiros interilhas nos Açores. Um estudo elaborado pela empresa Fundo de Maneio, a pedido do Governo Regional, e que serviu de base para a definição das obrigações de serviço público praticadas pela SAT Air Açores, prevê uma redução de utilizadores da companhia nas viagens interilhas nos próximos 5 anos, de 692 mil passageiros em 2027 para menos de 691 mil em 2028 e de novo uma nova redução para 688 mil em 2031. Esta estimativa do número de utilizadores do serviço vai mais longe e adianta que, à exceção da rota Ponta Delgada-Corvo, todas as outras deverão sofrer uma redução de procura. Um cenário que inverte o caminho de crescimento na operação Interilhas e que contraria também a narrativa política sobre o sucesso na utilização da tarifa Açores. Isto apesar de atualmente existirem ainda queixas, um pouco por toda a região, por alegada falta de lugares nos voos interilhas. O estudo não aprofunda, no entanto, as razões para esta previsível redução na procura na SAT Air Açores. O documento refere-se também aos custos do serviço de handling da SAT, que aponta para um déficit de exploração superior a 6,2 milhões de euros só em 2025.
2: 6,25 milhões de euros de prejuízo estimado no handling da SAT Air Açores, o valor mais elevado desde 2021. Na resposta ao requerimento do Partido Socialista, o Governo Regional diz que os resultados são um retrato histórico contabilístico da atividade, que não contemplam receitas adicionais, potenciais ganhos de eficiência e ajustamentos à afetação de receitas entre a SAT Air Açores e a unidade de handling. O Governo Regional ressalvou que até abril o handling era uma unidade interna da SAT Air Açores, tendo sido assumido um valor de mercado para efeitos de apuramento das receitas. Em requerimento já entregues no Parlamento, partidos da oposição questionam a concessão do novo aval à SAT Holding, no montante de 55 milhões de euros. O PS Açores diz que o valor dos avalos concedidos pelo Governo Regional à SAT excedem em mais de 157 milhões de euros os valores previamente autorizados pela Comissão Europeia. O Bloco de Esquerda teme que o novo aval possa constituir uma ajuda de Estado com o objetivo de capitalizar a SAT Internacional ou a SAT Handling, que estão em processo de privatização, imputando esse custo à região. Já o Chega Açores diz que os açorianos não podem continuar a ser o banco da SAT. Antena Açores procurou uma reação da Secretaria das Finanças. Na resposta dada à Antena Açores, Duarte Freitas afirmou que não foram ultrapassados os limites de avalos inscritos no documento orçamental 2026 e que nada foi feito sem o acordo da Comissão Europeia. Conselho de Ilha de São Miguel reúne esta tarde, na Ribeira Grande, com os transportes, a saúde e a segurança como temas em análise. A reunião vai contar com a presença da Secretária Regional da Saúde, Mónica Seidi, para esclarecer os conselheiros sobre o projeto do novo Hospital de Ponta Delgada, revela Jorge Rita, o Presidente do Conselho de Ilha.
4: Tem-se falado durante muito tempo em relação ao hospital, o hospital que já foi anunciado a sua requalificação e o dimensionamento. Contaremos com a presença da Senhora Secretária no final da reunião para falar da situação do hospital, o ponto da situação do Centro de Saúde da Ribeira Grande que foi anunciado também, de Vila Franca, e para nós também é muito importante que é preciso criar vagas para médicos especialistas na área da dermatologia e da oftalmologia.
2: Outro tema a marcar a atualidade, as acessibilidades de e para São Miguel.
4: A nível dos transportes aéreos, pode-se falar sempre na diversificação das rotas e captação de companhias aéreas, mas também é preciso olhar para o nosso aeroporto, para olharmos também para a questão da aerogar e a ampliação da área de estacionamento das aeronaves. Depois temos a questão dos transportes marítimos. Nós temos um porto completamente estrangulado, ou seja, o nosso porto precisa ser muito mais operacional e mais bem operacionalizado que aquilo que é neste momento. Para além de que, temos que começar a pensar no novo porto, na ampliação do porto. Não peço e nem perguntem qual é a localização, mas é algo que deve ser refletido.
2: Jorge Rita, Conselho de Ilha de São Miguel, reúne esta tarde na Biblioteca Daniel de Sá, na Ribeira Grande. Antena 1 e RTP Açores prosseguem hoje a sequência de entrevistas com os eurodeputados açorianos. O convidado desta quinta-feira é o socialista André Franqueira Rodrigues e a entrevista é emitida depois deste jornal das 8h30. As negociações do próximo quadro financeiro plurianual e a possibilidade dos Açores perderem verbas em comparação com quadros comunitários anteriores são temas fortes destas entrevistas. Doente, dependente de cadeira especial para mover-se, queixa-se de longa espera depois de ter pedido este equipamento que é fornecido pelo Hospital de Ponta Delgada. Diz que pela segunda vez, em menos de 4 anos, está a enfrentar este problema que a impede de poder sair de casa. O hospital garante que o processo está concluído e espera apenas a entrega do fornecedor. Sandra Pimenta.
5: O cenário repete-se. Aconteceu em 2022 e volta a acontecer agora também. O Hospital de Ponta Delgada deixa Mariana Candeias, mãe de gêmeos bebés e com uma incapacidade física de 95%, praticamente sem conseguir sair de casa.
6: Da primeira vez que isso aconteceu, tive que ficar 4 anos à espera da cadeira de rodas e quando ela chegou, as dimensões que tinham sido tiradas pelos técnicos foram tiradas de forma incorreta, tanto que ela não cabia na casa onde eu vivia à época e teve mais de um ano parada. Neste momento, como mudei de casa, consigo deslocar-me um pouco com ela, só que aquela cadeira é de exterior, o que transforma perigoso para andar com ela dentro de casa.
5: Em março, uma nova cadeira de rodas foi solicitada pela fisiatra, pedido esse que o hospital diz desconhecer, e desde então o processo parou.
6: A cadeira é o mais urgente, mas também existem outros produtos de apoio necessários. E o que acontece é que o processo não se encontra e além do processo não se encontrar, obviamente depois irei ter que esperar pelo deferimento ou indeferimento quando isso for resolvido e pelos materiais de apoio necessários.
5: Sem qualquer resposta do hospital, Mariana diz que a sua vida não tem agora qualquer dignidade.
6: Tenho muito mais dificuldade em realizar as tarefas domésticas, a minha vida diária. Como alguns equipamentos foram solicitados também são de higiene pessoal, até essa parte está comprometida, são realizados, mas com muita dificuldade, com extrema necessidade de auxílio, coisa que em condições normais não precisaria de tanto. E então, sinto-me limitada no interior, no exterior, e está a ser completamente difícil sentir dignidade ou respeito.
5: O desespero de Mariana Candeias, que está a exigir do hospital uma nova cadeira de rodas adaptada às suas muitas limitações.
2: Antena Açores questionou o Hospital de Ponta Delgada. O H10 diz que o processo em causa está devidamente instruído e concluído no plano clínico e administrativo, que não existe qualquer extravio de documentação ou inconformidade no sistema. Diz que, dada a elevada especificidade técnica do equipamento prescrito, o procedimento de aquisição já foi formalizado e aguarda a entrega do fornecedor para o disponibilizar para subsequente disponibilização à utente. A Sociedade Ponto Verde leva campanha de sensibilização às praias de São Miguel hoje e amanhã para incentivar a reciclagem de embalagens e promover a literacia ambiental junto dos mais novos. Sofia Brum.
7: Reciclar pode ser uma aventura mesmo nas férias de verão. A Academia Ponto Verde está de volta às praias açorianas.
8: Nós temos 3 atividades distintas nas praias. Portanto, 2 delas são jogos tradicionais, portanto o famoso jogo da glória e o jogo do saco, que adaptamos à realidade da reciclagem de embalagens, portanto as crianças têm que responder a questões para ir passando no jogo. E temos também a hora do conto, em que preparámos 2 histórias para que os mais novos também possam conseguir mais facilmente entrar neste mundo que é o setor da reciclagem de embalagens.
7: Adriana Afonso, da Sociedade Ponto Verde, uma iniciativa que desafia os mais novos a aprender, brincar e criar hábitos que ficam para a vida.
8: Os mais novos são os agentes influenciadores do futuro. O feedback que temos vindo a receber é muito positivo. As crianças percebem as mensagens, fazem questões, o que para nós também é muito gratificante porque vemos que as ações têm um impacto positivo.
7: Um impacto que lança as bases para uma maior consciência ambiental.
8: Em 2025, apesar do investimento histórico que tem sido feito no setor, Portugal não conseguiu cumprir a meta de 65% de reciclagem de embalagens colocadas no mercado, pelo que a SPV considera de extrema importância continuarmos a implementar e a dinamizar este tipo de ações de proximidade que efetivamente contribuem para reforçar os hábitos de reciclagem de embalagens, neste caso específico dos mais novos, mas o que queremos é também chegar a todos os cidadãos.
7: A previsão é chegar a 5 mil crianças na maior edição de sempre. A iniciativa arrancou a 22 de junho em Oeiras e despede-se em São Miguel com 2 ações. Esta quinta-feira na Praia das Milícias e sexta-feira na Praia do Pópulo. Este ano a Academia Ponto Verde passou por 30 praias, costeiras e fluviais e piscinas municipais de todo o país.
2: Vai hoje para a estrada o Rally Vinho da Madeira, com 3 pilotos açorianos na linha de partida. Carlos Alberto Rodrigues.
9: 3 vitórias em 3 rallies e liderança do Campeonato de Portugal com 17 pontos de vantagem sobre Pedro Almeida é o cartão de visita de Ruben Rodrigues à chegada da prova madeirense. O piloto açoriano, que será navegado por Rui Raimundo no Toyota GR Yaris Rally 2, é claro, quer sair do Rally da Madeira, se possível, ainda mais líder do campeonato.
10: Pretendemos levar daqui o máximo de pontos possíveis para o CPR. Pretendemos sair daqui da Madeira como líderes do campeonato e cada vez mais líderes. É para isso que estamos cá. Vamos dar o nosso máximo e realmente percebermos até onde é que podemos ir. É um rally bastante longo, um rally com dificuldade acrescida em termos especiais. Há que ter atenção e estarmos focados para que as coisas corram-nos bem.
9: Presente estará também Henrique Muniz, desta vez navegado por Vitor Hugo. A presença na Madeira tem como objetivo continuar a evolução e adaptação ao Skoda Fabia Rally 2 Evo.
11: Ainda estamos numa curva de aprendizagem com o carro. Estamos a tentar fazer os quilómetros todos das provas todas, aproveitar os testes e as corridas para um melhor entrosamento com o Skoda. E é esse o nosso objetivo, obviamente, que não queremos andar mal, queremos continuar a evoluir, continuar-nos a aproximar dos nossos principais adversários, que nesse momento passam pelo segundo pelotão do CPR.
9: Finalmente, Pedro Câmara, que volta a contar com João Câmara ao seu lado no Peugeot 208 Rally 4. Depois do grande resultado em Espanha, na prova a contar para a Peugeot Rally Cup Ibérica, o jovem piloto açoriano quer continuar a evoluir.
12: Fazer quilómetros, terminar o rally, continuar a aprender, que os troços são bastante exigentes e bastante diferentes do que aquilo que eu estou habituado. Portanto, há tudo uma aprendizagem a ser feita, já que não dá um passo maior do que a perna. Continuar a fazer um bom trabalho com cabeça, tronco e membros, é esse o principal objetivo.
9: São 3 açorianos entre os 86 inscritos no Rally da Madeira. Com um total de 202 km, 520 metros, a prova conta com 15 especiais de classificação. A primeira tem lugar esta quinta-feira, pelas 18h30.
2: Hoje começa mais um festival, o Faial da Terra Blues. A 5ª edição conta pela primeira vez com artistas internacionais nos 3 dias de festival. Eduardo Mota.
13: Os acordes já se ouvem em mais um festival dedicado ao blues. Na edição 5, a organização quis subir o nível e em todos os dias há artistas internacionais, todos eles dos Estados Unidos. Para hoje, Joanna Jenkins a abrir, depois os regionais Kevin Liu Band, Farra da Terra e o DJ Antoine C. Amanhã, Giselle Jackson and the Chuchus, também dos Estados Unidos, Patrícia Ferreira Blues Project, também de cá, e DJ Elder Figueiredo e Sax Bandarra. No sábado, Neil Black and the Healers, The Magany Brothers e The Back King Do e DJ Flamingo.
14: Apostamos na internacionalização do festival. Pela primeira vez conseguimos trazer as três bandas internacionais, que para um festival que só tem 5 anos é um feito considerável. E, pronto, e o nosso objetivo é ir acrescentando qualidade ao festival. Essa é a nossa principal preocupação.
13: Palavras de Domingos Cabral, da organização. Numa freguesia afastada dos grandes centros, este é um dos eventos que põe o Faial da Terra no mapa, pelo menos por alguns dias.
14: Felizmente nós temos tido essa reciprocidade das pessoas, mesmo nas mensagens que nos deixam, pela qualidade do evento, que nos deixa satisfeitos, e nós temos notado uma maior afluência de onde para onde, e a expectativa para este ano também é superar as expectativas.
13: Para além da música, esta edição do Faial da Terra Blues conta com várias atividades náuticas, como passeios de barco, caiaque, paddle e snorkeling, havendo também artesanato e comes e bebes.
2: Faial da Terra Blues, de hoje até sábado, no Faial da Terra, Conselho da Povoação.
1: Este foi o Jornal das 8h30, com edição da jornalista Lília Almeida. Relembro que pode consultar tudo online a cores.rtp.pt e também Facebook RTP Antena Açores. Amanhã de quinta-feira, 30 de julho, faltam 15 minutos para as 8.
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1: Já a seguir, o jornalista Pedro Moreira entrevista o eurodeputado André Franqueira Rodrigues.
15: Bem-vindo a este espaço de informação Antena 1 RTP Açores. Prosseguimos hoje a sequência de entrevistas com os deputados açorianos presentes no Parlamento Europeu. Fazemos o balanço de mais um ano de trabalho legislativo e não só. O nosso convidado para os próximos minutos é André Franqueira Rodrigues, deputado do Partido Socialista. Agradeço a sua disponibilidade. Sr. Doutor, se a 31 de dezembro deste ano a Azores Airlines não estiver privatizada, que atuação vai ter a partir de 1 de janeiro do próximo ano? Ou seja, o que é que pode fazer?
16: Antes de mais, quero agradecer o convite, cumprimentar o Pedro Moreira, bem como todos aqueles que nos veem e ouvem em casa. A situação da SATA, como todos nós sabemos, é preocupante. Mas não é de agora que é preocupante, já é preocupante de algum tempo a esta parte. Eu recordo que em setembro de 2024 tomei a iniciativa de questionar a Comissão Europeia relativamente ao concurso que estava a ocorrer e sobre o processo, da forma como a União Europeia, a Comissão Europeia, estava a acompanhar este processo. Fiz três perguntas na ocasião à Comissão Europeia, nomeadamente relativamente à avaliação do processo do concurso, como é que estava a fazer essa avaliação, se fazia ou não sentido continuar, se achavam adequado continuar este processo de alienação de 51% a 85% naquele momento, e ainda qual era a avaliação que faziam do empréstimo obrigacionista de 60 milhões. A Comissão Europeia, na altura, respondeu, e a verdade é que, apesar de todas as críticas que da parte dos outros partidos me fizeram relativamente ao facto de ter questionado a Comissão Europeia, o tempo veio encarregar-se de provar que nós tínhamos razão em estar preocupados.
15: Agora?
16: Agora, eu julgo que nós temos que uma situação muito preocupante e que as autoridades regionais devem, em primeiro lugar, ser transparentes neste processo. E eu julgo que este processo tem sido bastante opaco. Temos que avaliar. Eu acho que é prematuro fazer a essa distância, no verão de 2026, qualquer tipo.
15: Ou seja, não se quer comprometer com uma atitude a partir de janeiro, e estamos, obviamente, a falar da possibilidade de não haver privatização.
16: Eu julgo que vai ser muito difícil, para lhe ser franco. O que nós queremos é que a SATA é um instrumento decisivo e importante para a mobilidade e a conectividade dos açorianos. E
15: está a haver uns Açores sem Azores Airlines?
16: Eu acho que é possível encontrar soluções. Agora, eu também julgo que este debate público sobre o futuro da conectividade dos Açores tem que obedecer a outros critérios, critérios de transparência, critérios de um debate verdadeiramente informado na opinião pública, e isso não tem acontecido. Nós estamos todos muitas vezes vocacionados e focados apenas em discutir as contas da SATA Internacional, da Azores Airlines, mas esquecemos do papel que esta empresa traz para os Açores, esquecemos daquilo que foi o seu passado
15: e temos muitas vezes receio de falar sobre o seu futuro. E isto implica não só os seus trabalhadores, mas implica também a conectividade dos açorianos. Há uma coisa que nós não podemos perder de vista. As duas empresas públicas, atualmente ainda públicas, quer a TAP, quer a SATA, estão em processo de privatização. E os Açores dependem estruturalmente, em termos das suas ligações para o exterior, destas duas companhias.
17: Acha que Bruxelas poderá ser sensível a isto e, no caso de não haver privatização, acabar por ceder e, durante 27, não termos uma má notícia?
15: Eu não lhe sei responder essa pergunta e mentiria se tivesse uma resposta concreta em relação a isso. O que lhe posso dizer é que nós temos tido contactos muito regulares com o Comissário dos Transportes, temos vindo a acompanhar de forma muito presente este dossiê, que nós temos vindo a fazer diferentes e diversos alertas desde 2024. Na altura fomos acusados de ser alarmistas, de que estava tudo bem, e a verdade é que o tempo, infelizmente, e digo isso com pena, encarregou-se de nos dar razão. Eu penso é que os açorianos precisam de ter soluções estáveis em termos da sua conectividade. E a União Europeia, o que aqui pode ajudar é ter um mecanismo que possa ter isso em consideração, de quem vive numa região ultraperiférica, quem vive numa região no meio do oceano, não tem as mesmas
17: condições. Mas aí já cederia qualquer coisa.
15: Conectividade.
17: Ela cederia qualquer coisa.
15: Sim, temos que ter, pelo menos, a expectativa de que haja a sensibilidade adequada para a realidade diferenciada que os Açores têm.
17: Gostaria que olhasse para o próximo quadro financeiro plurianual, início de 28,

tatuagens de picas. 7 minutos para as 10. Uma ótima quinta-feira, boas férias. Sei que vamos estar desse lado. Há notícias para atualizar já daqui a pouco. Depois tem consigo a Cristina Oliveira. Entretanto, se tiver tempo, se estiver de férias ou mesmo de folga, venha dia esse mergulho no mar. Chutos e pontapés.

0: Canção de Tomás Rocha.
1: Esta chama-se Panamá.
0: Estamos a um minuto das 10, já a seguir vamos atualizar toda a informação. Quinta-feira, 30 de julho, a emissão da RTP Antena Açores segue com a Cristina Oliveira aos comandos. Eu estou de saída, sou João Saavedra, volto amanhã às 6:30. Em relação ao tempo para hoje, céu bastante nublado, alternando com boas abertas nas flores e no curvo, aumento de nebulosidade para o final do dia, vento noroeste bonançoso a moderado, rodando para oeste a partir da noite. No grupo central, céu também bastante nublado, alternando com boas abertas, aguaceiros fracos e pouco frequentes e vento geralmente fraco. Já São Miguel e Santa Maria, céu muito nublado com boas abertas, aguaceiros fracos, vento sul bonançoso tornando-se fraco entre os 5 e os 10 km por hora. Mínima para hoje, 20 graus, nas máximas 25 para a Horta, para Angra e também para a Ponta Delgada, 26, Santa Cruz das Flores. Tenham um ótimo dia, até amanhã.
2: 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Bom dia, são 11 horas, 10 da manhã nos Açores.
3: A antiga ministra da Justiça, Paula Teixeira da Cruz, considera que as polémicas a envolver Luís Neves são um desprestígio para o Governo, para a PJ e para o Ministério Público. O Chega apresentou hoje, com caráter de urgência, um pedido de audição do ministro da Administração Interna. A partir de 1 de janeiro vão ser proibidos os smartphones nas escolas para os alunos até ao 9º ano, anúncio feito hoje pelo ministro da Educação. Mais de 850 operacionais estão a combater esta hora o incêndio em Valpaços, no distrito de Vila Real. 5 meios aéreos estão envolvidos nesta operação.
2: São os destaques da informação Antena 1, temas para desenvolvermos já a seguir no Jornal das 11. Nesta manhã de quinta-feira estão 22 graus no Porto, Coimbra está com 23, Lisboa 24, em Faro estão 28, nas Ilhas Funchal com 23 graus, Ponta Delgada com 22. Vamos então para o Jornal das 11, a edição é de Frederico Moreno.
3: Um desprestígio para todos. É desta forma que Paula Teixeira da Cruz avalia as explicações dadas ontem pelo ministro da Administração Interna sobre os casos do outro lado apreendido pela PJ e das obras realizadas por um empreiteiro no Monte, no Alentejo. A antiga ministra da Justiça já tinha defendido nos últimos dias a demissão de Luís Neves. Esta manhã, no programa Nem Mais Nem Menos, aqui na Antena 1, Paula Teixeira da Cruz mantém que o antigo diretor da Polícia Judiciária não apresenta condições para se manter no governo.
4: Alguém que abra a porta, se isto fosse um país em que se entrasse por uma porta, ficaria perplexo, teria entrado num país chamado Jeitinhos, que se rege por uma lei que é a lei da impunidade e do mais forte. A narrativa a que assistimos foi a narrativa de um herói que terá preso sozinho milhares de criminosos, e um herói da ação e que, portanto, não está sujeito às regras dos demais. Agora, o que é que ressalta de tudo isto? Um desprestígio institucional generalizado. É um desprestígio para o governo, é um desprestígio para a Polícia Judiciária, é um desprestígio para o próprio Ministério Público.
3: Perplexidade de Paula Teixeira da Cruz perante as palavras de ontem do ministro Luís Neves em conferência de imprensa. Este é o assunto que vai estar em debate na Antena Aberta, já a seguir este noticiário, e foi também o tema forte do programa Entre Políticos esta manhã, aqui na Antena 1. Inês Palma Ramalho, vice-presidente do PSD, admite que as explicações de ontem do ministro Luís Neves podem não ter sido suficientes.
5: Naturalmente, o governo responde perante a Assembleia da República, portanto, se for preciso, e se os deputados assim o pedirem, como acho que tem sido manifestado pelos demais partidos, não vejo o Sr. Ministro da Administração Interna a negar-se de toda a dar explicações adicionais, da mesma maneira como tudo o que seja investigado ou que possa ter de ser investigado, porque aliás um tema relacionado com isso que está a ser investigado, que não visa ao Ministro, mas que visa factos que possam ter ali alguma ligação indireta, também nesse sucede, até pelo cargo que quis exerceu, que estava muito disponível. Portanto, eu acho que o ministro foi claríssimo quando disse que estava disponível para essas explicações no fórum que a lei e que a ética determina.
3: PSD a dizer que o ministro Luís Neves está disponível para prestar mais explicações. Do lado do PS, a antiga ministra Alexandra Leitão critica a decisão da AD de recusar que Luís Neves fosse ouvido na Assembleia da República, tendo rejeitado um pedido nesse sentido.
1: Foi, a meu ver, um erro grave da parte da maioria da AD ter indeferido o requerimento, no caso da IEL, até temos aqui um representante da IEL, para ouvir o senhor ministro da Interna na Assembleia da República. Foi um erro crasso e foi um erro crasso por muitas razões. Primeiro, porque é lá em primeiro lugar que explicações desta natureza devem ser dadas, e em segundo lugar, porque como que legitima uma comissão de inquérito putestativa que o Chega apresenta, quando nós sabemos que um partido como o Chega não tem nenhum interesse em descobrir a verdade e quer apenas atirar lama para as instituições democráticas.
3: No programa Entre Políticos esteve também o deputado da Iniciativa Liberal Jorge Miguel Teixeira. Ele considera que as explicações de ontem do ministro da Administração Interna não sobrevivem ao escrutínio parlamentar.
6: As explicações, e estou a fazer aspas quando digo explicações, as explicações que foram dadas pelo ministro não sobrevivem ao escrutínio parlamentar. Portanto, não me admira que o PSD tivesse recusado o pedido de iniciativa liberal para que o ministro viesse à Comissão Permanente. Agora, este ministro vai à Assembleia da República e vai ter de se confrontar com os deputados e vai ter de arranjar uma outra narrativa que não seja de que eu fiz tudo por bem. Isso não chega. Em política não chega a dizer que se fez tudo por bem. O que importa é o que se fez e como se fez.
3: Ao estúdio da Antena 1 veio também nesta manhã o deputado do Bloco de Esquerda, Fabián Figueiredo. Ele mostra-se perplexo com as explicações dadas ontem pelo ministro da Administração Interna.
7: Era preferível ter optado por outro tipo de explicações, porque ainda por cima parte do pressuposto que não cumpriu a lei, que arranja formulações interessantes para isso, que não é um homem de papéis. Nós conhecemos esta conversa, mas o Diretor Nacional da Polícia Judiciária investiga pessoas
8: e tem um determinado
7: que,
8: número
7: não são,
8: de obrigações,
7: que não são homens de papéis, que são homens que se profissionalizaram a fugir aos papéis. Pronto. Por isso, o Estado de Direito protege-se, defende-se, que sem sombra de dúvida toda a gente comete erros. Isto não está em causa. Eu não faço uma apreciação, uma crítica moral sobre o assunto.
3: Programa Entre Políticos, com a moderação do jornalista João Alexandre, esta manhã na Antena 1. Entretanto, o grupo parlamentar do Chega deu entrada de um requerimento para convocar com caráter de urgência da Comissão Permanente da Assembleia da República. O objetivo é a audição do ministro da Administração Interna e também da ministra da Justiça sobre as polémicas a envolver Luís Neves. O pedido tem de ir à Conferência de Líderes e tem de ser aprovado por todos. A próxima Comissão Permanente está marcada para 9 de setembro, mas pode ser convocada mais cedo se os partidos derem aval. O último pedido apresentado para a audição de Luís Neves foi recusado pela AD. Sinal mais para a economia portuguesa, o PIB nacional cresceu 2,5% no segundo trimestre do ano. É o que adianta hoje o Instituto Nacional de Estatística. Esta subida do produto interno bruto português ultrapassa e muito a média da zona euro, que foi de apenas 0,4% de crescimento entre abril e junho, de acordo com o Eurostat, o Gabinete de Estatísticas da União Europeia. A proibição do uso de telemóvel nas escolas vai passar a abranger também os alunos do 7º, 8º e 9º ano. O anúncio foi feito hoje pelo Ministro da Educação. A medida aplica-se até agora apenas ao 1º e ao 2º ciclo, mas Fernando Alexandre diz que os bons indicadores recolhidos nas escolas levam o Governo a alargar a proibição dos smartphones.
9: Esta medida vem na sequência das medidas que tomamos desde 2024, em que determinamos fizemos a recomendação para a proibição no 1º e no 2º ciclo, que teve uma grande receptividade das escolas em 24 e 25, e um estudo que foi feito nessa altura para avaliar os efeitos dessa proibição concluiu que, de facto, o comportamento dos alunos, a sociabilidade, a redução da indisciplina melhorou muito nas escolas em que aconteceu essa proibição.
3: Em entrevista à agência Lusa, o ministro Fernando Alexandre adianta que a medida vai entrar em vigor a 1 de janeiro para que as escolas se possam adaptar a esta alteração durante o primeiro período. A proibição do uso de smartphones tem levado a uma redução dos casos de indisciplina e também a um aumento da socialização entre alunos, por isso o Governo vai estender a proibição destes aparelhos ao 3º ciclo. Mais de 850 operacionais estão a combater esta hora o incêndio que começou em Valpaços, no distrito de Vila Vila Real. No local estão quase 280 viaturas e são 5 os meios aéreos envolvidos. As chamas também afetam o município vizinho de Mirandela. Ouvido há cerca de uma hora pela Antena 1, o autarca de Mirandela, Vítor Correia, diz que, apesar de haver ainda duas frentes ativas no concelho, os bombeiros estão a conseguir dominar este fogo.
8: Neste momento, aqui na zona do concelho de Mirandela, estão duas frentes ativas, na zona de Valtelha, junto ao rio, e na zona de São Pedro Velho. E essas zonas é que estamos à espera que os meios aéreos possam resolver. Foram colocados produtos que retardam a combustão, precisamente para poderem dar condições aos meios aéreos para poderem atuar. E esses são os dois pontos que temos neste momento, em zonas de mato e zona rural.
3: Fogo está mais próximo de Valtelhas e São Pedro Velho, em Mirandela, mas o combate está a evoluir favoravelmente, diz o autarca. Em Valpaços, o repórter Afonso de Sousa conversou há pouco com moradores que viram as chamas aproximarem-se de casas.
10: Eu estou na povoação de Gorgoço, que é uma anexa de Santa Valha, onde ontem à tarde isto aqui foi realmente um inferno.
11: Inferno.
10: Foi, não foi?
11: Foi.
10: E o que é que temeu, Dona Áurea?
11: Ai, tudo. Marder a casa, ficar sem nada, tudo.
10: Com este senhor, seu filho, que está aqui também, não é? É. Mas ontem isto, andou aqui o inferno.
11: É que é, parecia, sei lá o quê. Isto parecia o diabo que andava aqui.
10: As labaredas parece que bateram à porta. Aqui esta casa está a deitar fumo, mas tem de ardeu.
11: Esta ardeu.
10: Mesmo aqui no meio.
11: Mesmo no meio, sim. Ardeu esta.
12: E um caso ali que tiveram que roubar uma porta. Tiveram que roubar ali uma porta para entrar para dentro de casa, senão a casa ardia tudo.
10: Muito obrigado.
3: Reportagem de Afonso de Sousa em Valpaços, onde se mantém ativo este incêndio de grandes dimensões que teve início terça-feira à tarde. Aqui ao lado em Espanha, depois de dias de intenso combate e muitas dificuldades para lidar com grandes incêndios, as autoridades espanholas anunciaram esta manhã o fim do estado de emergência nacional. Este estado de exceção, que foi acionado pela primeira vez na história do país por causa dos incêndios, centralizou o comando das operações nas autoridades nacionais, que passaram a gerir os meios das autarquias, regiões autónomas e exército. Mas com a evolução positiva do combate e depois de ouvidos todos os operacionais e especialistas, o nível de alerta foi reduzido, terminando assim a emergência nacional. Anúncio feito há pouco pelo chefe do governo espanhol, Pedro Sánchez, a partir do Centro de Comando das Operações de Combate ao Incêndio de Ávila.
13: O Sistema Nacional de Proteção Civil decidiu aceitar a proposta de passar para o nível operacional 2 e dessa forma terminar com a emergência nacional. Acredito que esta é uma notícia muito boa que tranquiliza e que garante a continuidade do trabalho da Unidade Militar de Emergências e do Sistema Nacional de Proteção Civil. Os residentes das áreas afetadas, onde ainda temos de continuar com as operações de rescaldo e consolidação, podem ficar descansados porque há uma mudança de comando operacional, mas a presença de todas as capacidades da UME e do Sistema Nacional de Proteção Civil vai manter-se.
14: Do Sistema Nacional de Proteção Civil vão estar aqui.
3: O chefe do governo espanhol garante que o efetivo necessário vai continuar no terreno, agora sob comando das autoridades locais e regionais, mas vai ser feita uma reorganização de meios para lidar com incêndios noutros locais. Sánchez fez um balanço positivo desta primeira experiência de emergência nacional devido aos incêndios, falou num êxito moderado das operações de combate e agradeceu aos milhares de efetivos que passaram 150 horas seguidas a combater incêndios muito complicados.
2: Foi o Jornal das 11 numa edição de Frederico Moreno. A informação está em permanência em noticias.rtp.pt. Próxima edição ao meio-dia.
15: Bom dia, passam 13 minutos das 10.
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15: Bom dia, continuação de uma boa quinta-feira. Eu sou a Cristina Oliveira, no apoio técnico está o Marco Moreira. Daqui a pouco, Faial da Terra Blues, aqui nas manhãs desta RTP Antena 1 Açores.

0: Já passam 18 minutos das 10 da manhã. Está na hora de irmos até ao Faial da Terra.
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0: Connosco está o Presidente da Junta de Freguesia do Faial da Terra, Domingos Cabral, para nos falar precisamente sobre este Faial da Terra Blues, um evento que decorre de hoje até sábado. Domingos Cabral, bom dia. São 3 noites e 2 palcos, não é?
3: Bom dia. Sim. Nós temos 2 palcos ao longo dos 3 dias do festival, o palco Sunset e o palco principal.
0: Como é que estão a decorrer os preparativos? A esta hora eu... parte do princípio que estão mesmo nos últimos pormenores.
3: Exato. A Zafama até o último momento.
0: Acredito que sim.
3: Mais que se preparte com antecedência, é sempre alguma coisa que fica esquecida ou que se tenta alterar ou melhorar. E então é sempre até a última da hora. Mas, felizmente, temos as coisas controladas e o tempo também está ótimo cá em cima. O que também ajuda bastante é que se faça... consiga terminar as coisas com a tempo.
0: Para fazer tudo isso ajuda o bom tempo, mas também ajuda, imagino eu, uma quantidade considerável de voluntários a trabalhar para que tudo corra bem.
3: Sim, tem a ajuda de quer dos colaboradores da Junta de Freguesia, quer de uma série de pessoas que se disponibilizam para nos ajudar nestes dias e até nos dias que antecedem o festival, seria difícil. Nós temos essa felicidade de poder contar com muita gente que se disponibiliza, quer para trabalhar nos bares, no dia dos festivais, para organizar, para montar, para pensar em algumas coisas e dar algumas sugestões na fase de preparação do festival. Portanto, sem eles não se conseguiria fazer nada, isso é verdade.
0: E também para ajudar a receber os artistas, com certeza, como é que foi feita a seleção dos artistas que vêm cá este ano?
3: Essa seleção é feita já, como é natural, com vários meses de antecedência, e a nossa preocupação é essencialmente ter sempre alguns estilos diferentes de blues. Para sermos o mais ecléticos possível e termos de garantir sempre qualidade e alma do blues no nosso evento. E pronto, e depois temos às vezes, somos apresentadas várias propostas, nós também temos bandas que nos procuram a perguntar se estavam interessados que eles participassem e depois vamos fazendo uma seleção e procurando a disponibilidade das bandas que nós achamos que são as adequadas para aquilo que nós queremos para este ano e até fechar o cartaz.
0: Portanto, já há bandas que são as próprias que querem ir ao Faial da Terra participar neste evento?
3: Sim, felizmente temos acontecido já... É o segundo ano que nós temos tido essa noção e temos recebido e-mails e mensagens na página do Instagram do Faial da Terra Blues de bandas a proporem-se, a convidarem-se a participar nas nossas edições. Porque já certamente procuraram e assistiram e tiveram informação do que é o Faial da Terra Blues. E mostram-se interessados. Para nós é uma satisfação perceber que também do outro lado há alguém que aprecia o nosso trabalho e quer fazer parte dele.
0: Claro, e que reconhece que vale a pena vir ao Faial da Terra para participar. Domingos Cabral, quais são os conselhos que pode dar para quem se quiser dirigir ao Faial da Terra nos próximos dias, ao longo das próximas 3 noites, em termos de horários, o que fazer? Há o parque de campismo também. Portanto, quem quiser ir, o que é que pode e deve ter em conta nas suas deslocações, em particular se quiser ficar ficar lá e passar mesmo as suas noites no Faial da Terra ou por ali perto?
3: É muito importante. Quem vai para acampar, nós temos três zonas de campismo, pronto, e ao chegarem lá e arranjar o seu espaço, pronto, ficam tranquilas porque já estão sediadas e não têm esse problema do transporte. Nós temos várias infraestruturas espalhadas pela freguesia de apoio a todos os que nos visitam.
0: De apoio aos campistas
3: para além dos campistas, para nós também é muito importante que quem queira vir na sua viatura e o faça o mais cedo possível. Nós temos, temos a PSP a fazer o controle do trânsito para que ele seja circular na freguesia, para que não haja constrangimentos a nível de engarrafamentos. Portanto, quanto mais cedo as pessoas conseguirem chegar ao Faial da Terra, melhor será para elas, para não perderem algum tempo à espera de conseguirem encontrar um lugar para estacionar. A polícia também vai dar essa ajuda e depois é basicamente, quem for mais cedo pode aproveitar a zona balnear, pode fazer um trilho, há uma série de soluções que nós temos ao dispor na freguesia que podem ocupar as pessoas durante o dia. Portanto, se for possível, venham mais cedo, façam um passeio, vão até a zona balnear, tomem um banho, e depois já não têm essa complicação de chegar em cima e sentirem-se um bocadinho mais frustradas porque vão levar um bocadinho mais tempo a estacionar. Nós também temos uma outra preocupação, que é os eventos, os concertos começam relativamente cedo, precisamente por causa disto, que é para quem vem de longe ter a possibilidade ainda de ir a tempo sem ser a altas horas da manhã. Portanto, o concerto acaba por volta de meia-noite, provavelmente. Depois tem o DJ, que acaba por volta de uma hora. Portanto, é um evento que não é para estar pela noite de antes. Ele começa cedo, o palco são 7 às 19, e a primeira atuação no parque principal é às 21h30. Portanto, nós também temos essa preocupação, quem vem de longe depois não tem que fazer uma viagem de regresso muito tarde.
0: Então, no palco Sunset, todos os dias há coisas a acontecer a partir das 19. Já hoje, Farra da Terra, não é?
3: Exato, sim.
0: Amanhã?
3: Amanhã nós temos o DJ Elder Figueiredo, acompanhado do saxofone do Emmanuel Bandarra. E no sábado temos um duo, que é os da Bad King Zoo, que é pai e filho, que nos vão abrilhantar o palco Sunset.
0: E depois do palco Sunset passamos para o palco principal, onde há todas as noites há um DJ e há também sempre dois nomes em termos dos artistas que são o núcleo duro dos espetáculos, não é?
3: Exatamente, exatamente. Nós já usamos para cá, incorporamos sempre o Festa da Noite com o DJ, principalmente para quem fica sediado no Faial da Terra, poder, se quiser, ficar mais um bocado. E tem corrido muito bem, o feedback também tem sido muito bom nesse aspecto. E depois temos, portanto, a nível de bandas, temos sempre duas. A banda principal, este ano, felizmente, com três bandas internacionais, e temos a mistura com bandas regionais que fazem essa ligação entre o que é nosso, o que é produzido cá nos Açores, com a convivência de artistas internacionais.
0: Domingos Cabral, vamos passar muito rapidamente pelos nomes que vão estar nos palcos. Esta noite, Kevin Leo Blues Band e também Joanna Jenkins, depois o DJ Antoine C, está certo?
3: Exatamente.
0: Na sexta-feira, Patrícia Ferreira Blues Project e ainda Giselle Jackson and the Chuchus com o DJ Elder Figueiredo. Sábado, a partir das 9h30, isto é sempre a partir das 9h30, The Mahoney Brothers, Neil Black and the Healers e o DJ Flamingo. Domingos Cabral, ficamos combinados, mas logo a partir das 7, para quem quiser aproveitar o palco Sunset, mas o melhor mesmo é ir mais cedo e aproveitar todo o resto que o Faial da Terra tem para oferecer, não é?
3: Exato, convites, o tempo está ótimo, felizmente o tempo está já passou, prevêm-se 3 dias de bom tempo, felizmente, nós temos barraquinhas com vários tipos de comida para todos os gostos, temos muito boa música, portanto temos todos os fatores para que quem quiser vir passar estes 3 dias connosco.
0: Domingos Cabral, muito obrigada, continuação de bom trabalho e um bom festival.
3: Obrigado.
0: Obrigada.
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0: Sing Me a Love Song na RTP Antena Açores, 30 minutos depois das 10. Vamos agora a uma síntese das notícias com a Lília Almeida.
1: A Operação Interilhas deverá registar uma redução do número de voos e de utilizadores nos próximos 5 anos. É pelo menos a estimativa feita por um estudo elaborado a pedido do Governo e que determina os custos das obrigações de serviço público nas viagens da SATER Açores. O documento adianta que, à exceção da rota Ponta Delgada-Corvo, todas as outras devem registar redução de procura. Ricardo Freitas.
2: Não são números muito expressivos, mas ainda assim contrariam a tendência registada nos últimos anos de aumentos sucessivos de passageiros interilhas nos Açores. Um estudo elaborado pela empresa Fundo de Maneio, a pedido do Governo Regional, e que serviu de base para a definição das obrigações de serviço público praticadas pela SATER Açores, prevê uma redução de utilizadores da companhia nas viagens interilhas nos próximos 5 anos, de 692 mil passageiros em 2027 para menos de 691 mil em 2028 e, de novo, uma nova redução para 688 mil em 2031. Esta estimativa do número de utilizadores do serviço vai mais longe e adianta que, à exceção da rota Ponta Delgada-Corvo, todas as outras deverão sofrer uma redução de procura.
1: O documento refere-se também aos custos do serviço de handling da SATA, que aponta para um déficit de exploração superior a 6,2 milhões de euros só em 2025. Com os transportes, a segurança e a saúde na agenda, reúne-se esta tarde o Conselho de Ilha de São Miguel, na Ribeira Grande.
3: É uma agenda cheia, aquela que aguarda esta tarde o Conselho de Ilha de São Miguel, com a tónica das preocupações a recair nos transportes de e para a ilha.
4: A nível dos transportes aéreos, pode-se falar sempre na diversificação das rotas e captação de companhias aéreas, mas também é preciso olhar para o nosso aeroporto, para a questão de aerogar e a ampliação da área de estacionamento das aeronaves. Depois temos a questão de transportes marítimos. Nós temos um porto completamente estrangular, precisa ser muito mais operacional e mais bem operacionalizado que aquilo que é neste momento. Para além de que, temos que começar a pensar no novo porto, na ampliação do porto. Não peço e nem pergunto qual é a localização, mas é algo que deve ser refletido.
3: Uma reflexão que Jorge Rita, presidente do Conselho de Ilha de São Miguel, também quer ver aprofundada no setor da saúde, com a presença da secretária regional.
4: Tem-se falado durante muito tempo em relação ao hospital, já foi anunciada a sua requalificação e o dimensionamento. Contaremos com a presença da senhora secretária no final da reunião para falar da situação do hospital, o ponto da situação do Centro de Saúde da Ribeira Grande, que foi anunciado também, de Vila Franca, e para nós também é muito importante que é preciso criar vagas para médicos especialistas na área de dermatologia e de oftalmologia.
3: Para além destas preocupações, o Conselho de Ilha de São Miguel, que reúne esta tarde na Biblioteca Daniel de Sá, na Ribeira Grande, vai ainda analisar a situação da agricultura e das pescas.
1: A Sociedade Ponto Verde leva campanha de sensibilização às praias de São Miguel hoje e amanhã, para incentivar a reciclagem de embalagens e promover a literacia ambiental junto dos mais novos, explica Adriana Afonso, da Sociedade Ponto Verde.
5: Os mais novos são os agentes influenciadores do futuro. O feedback que temos vindo a receber é muito positivo. As crianças percebem as mensagens, fazem questões, o que para nós também é muito gratificante, porque vemos que as ações têm um impacto positivo. Em 2025, apesar do investimento histórico que tem sido feito no setor, Portugal não conseguiu cumprir a meta de 65% de reciclagem de embalagens colocadas no mercado, pelo que a SPV considera de extrema importância continuarmos a implementar e a dinamizar este tipo de ações de proximidade que efetivamente contribuem para reforçar os hábitos de reciclagem de embalagens, neste caso específico dos mais novos, mas o que queremos é também chegar a todos os cidadãos.
1: A iniciativa já percorreu o país, arrancou a 22 de junho em Oeiras, despede-se em São Miguel com 2 ações, esta quinta-feira na Praia das Milícias, sexta-feira na Praia do Pópulo.
0: Notícias com edição de Lília Almeida. A informação regional está de regresso à 1:00.

Rui Veloso Trio. Um dos nomes da edição deste ano do Festival Ocidental, que decorre já a partir de hoje nas Flores. Daqui a pouco vamos passar por lá, saber mais pormenores sobre esta edição a acontecer em

da canadiana Feist, quando estamos a 12 minutos das 11 da manhã. Temos esperança ainda de conseguir chegar a Santa Cruz das Flores para falar sobre o Festival Ocidental. Começa já hoje, exatamente 30 de julho.

Esta noite arranca então o Festival Ocidental em Santa Cruz das Flores, uma noite onde o palco principal recebe os Stereo Mode e Marisa Oliveira. Amanhã há tributo Queen, os One Vision. No dia 1 de agosto, Rui Veloso e a 2 destaca também para a atuação de Nininho Vaz Maia. Estamos agora a 8 minutos das 11 nos Açores.

Já o Faial da Terra, isso sim, já passámos por lá a propósito do Faial da Terra Blues. Há muita música a acontecer já a partir de hoje. O palco Sunset abre às 7 da tarde e Domingos Cabral, o presidente da Junta de Freguesia, convida a população a ir até ao Faial da Terra, não só para assistir aos concertos, mas também para aproveitar o mar, até porque diz ele que o tempo está mesmo convidativo. Ainda a propósito do Festival Ocidental, começa hoje em Santa Cruz das Flores, começando pelo fim. Os nomes do cartaz são Nininho, Vaz Maia, Rui Veloso Trio, também o tributo aos Queen, os One Vision, esta noite já com Stereo Mode e Marisa Oliveira. Pés descalços do projeto A Solo, desta voz açoriana, de levar-nos até às 11 da manhã.

0: Pés Descalços, canção de Marisa Oliveira, vai estar com os Stereo Mode hoje no Festival Ocidental em Santa Cruz das Flores. Já estamos muito perto das 11, uma quinta-feira em que a previsão do tempo promete no Grupo Ocidental períodos de céu muito nublado com boas abertas, a nebulosidade aumentar ao final do dia. No Grupo Central, períodos de céu muito nublado com boas abertas, aguaceiros fracos e pouco frequentes. Em São Miguel e em Santa Maria, períodos de céu muito nublado com boas abertas e aguaceiros fracos.
1: 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Muito boa tarde, é meio-dia, 11 da manhã nos Açores. O antigo bastonário da Ordem dos Advogados, Menezes Leitão, condena as práticas de informalidade a envolver o ministro da Administração Interna. Já a antiga ministra da Justiça, Paula Teixeira da Cruz, considera que os casos a envolver Luís Neves colocam em causa o prestígio do governo, da PJ e do Ministério Público. A partir de 1 de janeiro vão ser proibidos nas escolas os smartphones para alunos até ao 9º ano. O anúncio foi feito hoje pelo ministro da Educação. O fumo é a grande dificuldade no combate às chamas. No incêndio de Valpaços, distrito de Vila Real, a falta de visibilidade está a impedir a atuação dos meios aéreos.
2: São destaques da informação Antena 1, temas para desenvolvermos já a seguir na edição do meio-dia. A esta hora, no Porto, estão 23 graus, Lisboa e Coimbra com 25, Faro com 30, Funchal com 24 graus, em Ponta Delgada estão 23. Jornal do Meio-Dia, a edição é de Frederico Moreno.
1: Um Estado de Direito não pode viver de informalidades. É assim que o antigo bastonário da Ordem dos Advogados, Menezes Leitão, avalia os esclarecimentos de Luís Neves sobre as suspeitas em que está envolvido. Menezes Leitão confessa que não ficou satisfeito com as explicações apresentadas pelo Ministro da Administração Interna.
3: E o que nós estamos a assistir neste quadro é uma situação de uma informalidade que me parece gravíssima num Estado de Direito. Porque nós não podemos ter um Estado em que há uma instituição pública, portanto, que é suportada pelos impostos de todos os portugueses, que pura e simplesmente está a dever favores a um particular. E quando essa instituição é a Polícia Judiciária, eu acho que a situação se torna de uma gravidade extrema.
1: Ouvido há pouco pela jornalista Cláudia Costa, no programa Antena Aberta, o antigo bastonário da Ordem dos Advogados levanta a questão da informalidade assumida por Luís Neves. Menezes Leitão questiona até onde vai essa informalidade na atuação da Polícia Judiciária.
3: De facto, está a funcionar neste quadro a Polícia Judiciária, porque se isto aconteceu neste processo, e neste caso descobriu, devido à coincidência, que também é um caso estranho, ser contratado o mesmo empreiteiro que faz obras para a Judiciária, e deve-se dizer, fazer 8% das obras do Judiciário não é coisa pouca, ao contrário do que o Sr. Ministro disse ontem, e é colocado o tal atrelado, e sabe-se por causa disto, onde é que estarão outros produtos apreendidos que estão à ordem do Estado e que, portanto, deviam estar a ser guardados de uma forma adequada com conhecimento do Ministério Público.
1: Questões colocadas aqui na Antena 1 esta manhã pelo antigo bastonário da Ordem dos Advogados, Menezes Leitão, que pede que o Presidente da República quebre o silêncio sobre este caso. Já Paula Teixeira da Cruz fala num desprestígio que atinge todos. É desta forma que a antiga Ministra da Justiça avalia as explicações dadas pelo Ministro da Administração Interna ontem sobre os casos do atrelado apreendido pela PJ e sobre as obras realizadas por um empreiteiro no Monte do Alentejo. Paula Teixeira da Cruz já tinha defendido nos últimos dias a demissão de Luís Neves. Esta manhã, no programa Nem Mais Nem Menos, na Antena 1, ela mantém que o antigo diretor da Polícia Judiciária não reúne condições para se manter no governo.
4: Alguém que abra a porta, se isto fosse um país em que se entrasse por uma porta, ficaria perplexo, teria entrado num país chamado Jeitinhos, que se rege por uma lei que é a lei da impunidade e do mais forte. A narrativa a que assistimos foi a narrativa de um herói que terá preso sozinho milhares de criminosos, um herói da ação e que, portanto, não está sujeito às regras dos demais. Agora, o que é que ressalta de tudo isto? Um desprestígio institucional generalizado. Vamos lá ver. É um desprestígio para o governo, é um desprestígio para a Polícia Judiciária, é um desprestígio para o próprio Ministério Público.
1: Críticas de Paula Teixeira da Cruz. Os partidos da oposição têm pedido a demissão de Luís Neves, mas a vice-presidente do PSD, Inês Palma Ramalho, não vê motivos para a saída do atual ministro da Administração Interna. Ouvida esta manhã no programa da Antena 1 Entre Políticos, a dirigente social-democrata diz que, apesar das polémicas, não há razões para alterar a composição do governo, nem na pasta da Administração Interna, nem na pasta da Educação.
5: Na composição do governo, espero que não tenha e que não tenha nem com um nem com outro ministro, porque acho que são dois ministros com qualidade. E, por exemplo, o senhor ministro Fernando Alexandre foi criticado por ter feito uma reforma. Portanto, eu acho que é um bom motivo para ser criticado e acho que as coisas têm sempre riscos de execução, como aliás se viu bem, e tem de se corrigir, como é evidente, porque houve ali consequências relevantes para os alunos e para os professores que têm de se corrigir. Agora, acho que estes problemas acontecem a quem trabalha. Ok? Portanto, no final do dia, aquilo que os portugueses querem, ao contrário do que alguns dirigentes disseram, não é documentação, nem é papéis, nem é nada disso. Os portugueses querem é que os políticos façam o seu trabalho. E o trabalho do Sr. Ministro da Administração Interna e do Sr. Ministro da Educação é fazer as respectivas funções no âmbito dos ministros que lhes couberam, dos ministérios que lhes couberam. E eu espero que isso assim continue.
1: Os argumentos da vice-presidente do PSD, Inês Palma Ramalho, argumentos que foram contestados aqui na Antena 1 por Alexandra Leitão, antiga ministra do PS.
6: Esta é a doutrina spinum viva, ou seja, o que é preciso é que seguir para a frente e as questões éticas são... Os portugueses não se interessam por questões éticas. Ora, eu não acredito nisso. Os portugueses interessam-se por questões éticas. O que é preciso é que apresentem resultados, os incêndios, as reformas na educação e não interessa o resto de tudo. Não é assim.
1: Também no programa Entre Políticos com Moderação de João Alexandre esteve o deputado da Iniciativa Liberal Jorge Miguel Teixeira, que considera que Luís Neves não tem condições para continuar no governo, posição que os liberais vão transmitir ao Presidente da República.
7: É muito grave que um Primeiro-Ministro admita que tenha na sua equipa um Ministro nestas condições. O Sr. Primeiro-Ministro sabe que tem agora na sua equipa um Ministro da Administração Interna que está fragilizado e é uma escolha sua se quiser permanecer assim. Mas isso não é sustentável para este governo, com certeza. Este Ministro não tem condições para permanecer no cargo e irá comunicar isso ao seu Presidente da República.
1: Tal como a Iniciativa Liberal, também o Bloco de Esquerda considera que o Presidente da República se deve pronunciar sobre o caso Luís Neves. É o que sublinha o deputado do Bloco, Fabián Figueiredo.
8: O Ministro está politicamente desautorizado e é a altura para o Sr. Presidente da República falar ao país. É uma pasta determinante que tutela as polícias, a segurança interna. Portanto, aqui precisa-se de alguém que tenha lisura nos procedimentos. Porque, aliás, tanto que impõe-nos ao resto da sociedade, porque assim que funciona o Estado de Direito, é baseado em regras.
1: Fabián Figueiredo esta manhã no programa Entre Políticos, onde foram debatidas as explicações apresentadas ontem pelo Ministro da Administração Interna em conferência de imprensa. Entretanto, o grupo parlamentar do Chega deu entrada de um requerimento para convocação com caráter de urgência da Comissão Permanente da Assembleia da República. O objetivo é a audição do Ministro da Administração Interna e da Ministra da Justiça sobre estas polémicas a envolver Luís Neves, quando exercia o cargo de diretor da Polícia Judiciária. A proibição do uso de telemóvel nas escolas vai passar a abranger os alunos do 7º, 8º e do 9º ano, anúncio feito hoje pelo Ministro da Educação. A medida até agora aplica-se apenas ao 1º e ao 2º ciclo, mas Fernando Alexandre diz que os bons indicadores que têm sido recolhidos nas escolas levam o Governo a alargar a proibição dos smartphones.
9: Esta medida vem na sequência das medidas que tomamos desde 2024, em que determinamos a recomendação, fizemos a recomendação para a proibição no 1º e no 2º ciclo, que teve uma grande receptividade das escolas, em 24 e 25, e um estudo que foi feito nessa altura para avaliar os efeitos dessa proibição concluiu que, de facto, o comportamento dos alunos, a sociabilidade, a redução da indisciplina melhorou muito nas escolas em que aconteceu essa proibição.
1: Na entrevista à agência Lusa, o ministro Fernando Alexandre adianta que a medida vai entrar em vigor a 1 de janeiro para que as escolas se possam adaptar a esta alteração durante o primeiro período. O fumo é a grande dificuldade no combate às chamas em Valpaços, distrito de Vila Real. O comandante de operações deste incêndio, Luís Araújo, acaba de fazer à Antena 1 um ponto de situação deste fogo que tem ainda uma parte ativa.
10: Neste momento, aquilo que nós temos na unidade de operações é um total de mais de 250 veículos, mais de 800 combatentes. Temos um posto de comando, dois postos de comando de frente, o que significa que está dividido em duas frentes, com 70% do perímetro em trabalhos de consolidação e 30% em combate a necessitar de meios. Aquilo que tínhamos planeado para o início da manhã, para completar a estratégia que foi seguida durante a madrugada de consolidação do incêndio, que era a utilização de 12 meios aéreos que estavam devidamente preparados e opostos, não foi possível, tendo em conta as condições de segurança que não permitiu que os meios aéreos fossem utilizados.
1: O comandante de operações explica também que a falta de visibilidade está a impedir os aviões de trabalhar no combate às chamas. No Conselho de Valpaços, o repórter Afonso de Sousa entrevistou há pouco alguns habitantes de uma aldeia onde a paisagem verde deu lugar ao negro.
11: Muito bom dia, estou aqui em Gorgoço, uma aldeia que era completamente verde e hoje está completamente negra. Preta, está tudo preto. As árvores arderam todas, as chamas entraram a aldeia dentro completamente. Esta é uma anexa de Santa Valha, talvez das povoações mais afetadas pelo fogo. Tenho aqui comigo também uma senhora, Ana Maria, que era daqui e que aqui nasceu e que aqui brincou e que agora volta para cá, esteve nos Estados Unidos muito tempo. Muito bom dia. Ontem foi mesmo aqui uma coisa muito aflitiva.
12: Eu saí de manhã, fui para Vila Real e ouvi para trás às 3 da tarde, tentei vir aqui para a minha aldeia. Eu só mudei agora, eu e a minha esposa mudamos aqui há 1 mês e meio, mudamos para aqui.
11: Sim.
12: E nós queríamos ver como é que estava a casa e não pudemos vir até hoje de manhã. E tenho que dar muita graças aos bombeiros que limparam certas coisas por trás, tiraram uma botija de gás que estava e já puseram-na num tanque de água.
11: As chamas chegaram mesmo aqui à sua porta?
12: Sim, e atrás também. Mas, graças a Deus, só foram umas árvores pequeninas, a figueira, aqui o meu alecrim, a casa está intacta.
11: Muito obrigado. É este o depoimento de mais uma pessoa que agora vai morar aqui e que espera fazer vida, um renovar deste incêndio que destruiu tudo aqui à volta, menos as casas, felizmente, e pelo menos as pessoas, nenhuma pessoa ficou ferida nesta aldeia de Gorgoço, no concelho de Valpaços.
1: Afonso de Sousa com habitantes desta aldeia no concelho de Valpaços, distrito de Vila Real. Numa altura em que vários países europeus, como Espanha ou França, vivem dias difíceis com incêndios históricos e ondas de calor sucessivas, a dirigente da Associação Zero, Susana Fonseca, alerta para a dimensão e o aumento da frequência destes eventos extremos.
13: Os sinais estão aí, ao fim e ao cabo. Quando falamos de alterações climáticas, não podemos dizer agora temos estes fogos mais intensos porque temos alterações climáticas. Nós sabemos que a informação científica, não é? A ciência, o que nos diz é que fenómenos como este, as tais ondas de calor que falava há pouco, não é? As várias que nós temos, as tempestades que tivemos até no nosso país e que estão um pouco por todo o mundo, não é? Que as alterações climáticas podem fazer é que elas ocorram com maior regularidade, com maior intensidade, e é isso que nós estamos a ver.
1: Susana Fonseca da Zero, que assinala também que a partir de amanhã a humanidade vai viver a crédito, assinala-se o dia de sobrecarga da Terra, ou seja, estão esgotados todos os recursos biológicos que o planeta é capaz de regenerar num ano inteiro. A vice-presidente da Associação Ambientalista explica o que é viver em déficit ecológico quando faltam quase 5 meses para o fim do ano.
13: Nós usamos um cartão de crédito quando não temos, digamos, dinheiro suficiente para fazer uma aquisição que queremos realizar. Neste caso acontece a mesma coisa, ou seja, nós estamos a usar recursos, portanto, nós estamos a ir buscar ao ambiente recursos, seja para produzir aquilo que nós precisamos, os nossos alimentos, aquilo que nós vestimos, como nos movimentamos, seja depois para o ambiente ou a terra, não é? Ter a capacidade de absorver os resíduos, a poluição que resulta, não é, destas nossas atividades. O que estamos a fazer é a usar recursos que só deveríamos utilizar a partir de janeiro do ano seguinte.
1: A tendência desde a década de 70 é no sentido de antecipação do uso deste cartão de crédito ambiental. O som do piano invade hoje o mercado do bolhão. Quem vai às compras ou quem vai simplesmente visitar este local icónico da cidade do Porto vai deparar-se com um ambiente de música. É uma pré-apresentação do Festival Piano Fest que começa este sábado. O repórter Nuno Amaral levou o microfone esta manhã ao bolhão e foi isto que registou.
14: E é este o som dominante do mercado do bolhão no Porto esta manhã. Esta maratona de piano começou às 11, vai prolongar-se até às 2 da tarde. Estamos no piso superior e neste piano, onde agora é tocada uma obra de George Gershwin, Embraceable You, onde passar cerca de 20 pianistas nacionais, estrangeiros, como a pianista que está neste momento a tocar. Eu começo mesmo por perguntar a Nuno Marques, diretor do Festival Piano Fest, que arranca no sábado, é uma pré-apresentação. Apresentação hoje, esta maratona, fale-nos desta pianista.
15: A Marilyn Mays é a nossa vice-diretora do festival, cofundadora também, pianista e compositora norte-americana, com uma carreira muito forte, principalmente nos Estados Unidos, e que está aqui a fazer as delícias do público neste momento, a toda a gente que a escuta a tocar Gershwin.
14: À volta, muita gente, de telemóvel na mão, Piano Fest até dia 11 de agosto, música por toda a cidade, hoje no Bolhão até às 2, uma maratona de piano. Eu agradeço a Nuno Marques, é o diretor do festival, e enquanto se houve Gershwin, há já dezenas de pessoas de telemóvel na mão a fotografar, a filmar, algumas paradas a ouvir este som.
1: Reportagem de Nuno Amaral no mercado do Bolhão, onde decorre uma maratona de piano, uma espécie de aquecimento para o festival Piano Fest, que começa no sábado.
2: Foi o Jornal do Meio-Dia, numa edição do jornalista Frederico Moreno, que está de regresso à 1 da tarde com um novo jornal e a informação em permanência em noticias.rtp.pt.
0: Passam agora 16 minutos das 11 da manhã nos Açores. Bom dia, continuação de uma boa quinta-feira.
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0: Eu sou a Cristina Oliveira, no apoio técnico está o Marco Moreira.

Ficámos muito perto de João Simeia, já são 11h28 nos Açores. Daqui a pouco vamos atualizar as notícias do desporto aqui na RTP Antena 1. Continuação de uma boa quinta-feira.

0: Mais um áudio comprometedor de Proença à solta. Para escutar, ex-árbitro Jorge Ferreira, presidente da Federação, não é de confiar. Dia de decisões para Benfica e Braga. Marco Silva vai dar a volta por cima frente ao St. Gallen, acredita Filipovic. Minhotos sem facilitismos frente ao Zelezničar. Futebol Clube do Porto e Torriense ensaiam tática para a Supertaça. Coimbra vai registar tsunami azul e branco. Quaresma renova pelo Sporting até a 2031. Gustavo Sá oficializado no Olympiacos. Pedro e Manuel nos oitavos de final da Taça Sul-Americana. Abel amplia distâncias para Jardim no Brasileirão e as seleções sub-18 de handball.
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0: Já depois de Pedro Proença ter quebrado o silêncio na última noite quanto ao polémico caso das opiniões que tem acerca dos árbitros, mais um áudio vazado nas redes sociais, desta feita com o pessimismo do presidente da Federação quanto à qualidade dos futuros árbitros. É apenas mais um episódio no folhetim que esquenta o arranque de temporada e que leva uma das vozes mais críticas quanto ao que considera serem vícios das cúpulas da arbitragem a concluir que Proença inspira zero confiança junto dos juízes. Na Antena 1, o ex-árbitro Jorge Ferreira, que chegou mesmo a acusar o Conselho de Arbitragem de corrupção e falsificação de documentos, o que se segue é para escutar com toda a atenção.
2: Essa decisão de ele se demitir do cargo já não é uma decisão que me compete a mim tomar, nem é isso que eu vinha pedir, não é? Isso é uma decisão dos órgãos próprios da Federação.
3: O senhor sabe que ainda não ativo tinha confiança neste Presidente?
2: Obviamente, depois das palavras que foi sugerido, claro que não, não é? E a resposta foi dada agora ultimamente pelos próprios árbitros de não terem aceito a reunião com o Presidente. Portanto, acho que aqui que os árbitros foram todos unidos e que perceberam o porquê.
0: Os áudios vindos a público entristecem, mas não surpreendem de todo, Jorge Ferreira.
2: Sinceramente, não fiquei surpreendido. É triste dizer isto, mas quem está por dentro da arbitragem há anos já sabia o retrato que estava ali. O que me custa mais é pensar em quantos árbitros mais novos passarão por isto sem ter voz para o poder dizer. Isso é o que me preocupa mais do que um simples áudio.
0: Uma arbitragem sem voz. Uma arbitragem na qual reina há muito uma espécie de guerra fria e uma arbitragem que mais parece uma porta giratória para os seus quadros dirigentes.
2: É tal paz podre que existe no meio da arbitragem. Porque se nós vamos vendo as coisas, como eu disse, não falei nomes, mas sabemos quem é presidente da APAF, basicamente vai para o presidente do Conselho de Arbitragem, da Federação, e quer tenha ou não qualidades para tal. Recordar que o antigo presidente era árbitro de futsal, não é? O atual presidente do Conselho de Arbitragem não foi um árbitro que teve aquela experiência de internacional, ou Primeira Liga, ou seja o que for. Portanto, mas isso não invalida que não seja competente. Agora fica-se a perceber um bocado também como é que isto funciona.
0: E o estado de coisas não é de agora.
2: Eu já tinha dito isto há muitos anos e mantenho tudo o que disse. Não é uma opinião de agora motivada pelos simples áudios. É uma experiência de muitos anos dentro da arbitragem nacional. Já sentia no terreno. Portanto, já sabíamos basicamente o que é que isto ia gerar. Mas isso agora já é muito dado. Há muitos anos a essa parte, portanto, e acho que agora que vai. Tenho pena que a arbitragem esteja nesse ponto, mas há sempre margem para poder evoluir e para poder-se falar sobre isso.
0: O minhoto Jorge Ferreira, que há quase 10 anos pendurou o apito e que de lá para cá chegou a lutar pela sua carreira até às últimas consequências, recorda aqui na rádio os efeitos pessoais desse clima tóxico.
2: Eu, ao longo dos anos, vivi situações em que estava mais próximo de quem decidia, crescia mais depressa. Prefiro não estar aqui a apontar pessoas em concreto, como é óbvio, prefiro que se olhe para o próprio sistema que está montado. Isto acho que poderá transmitir mais confiança para o futuro. E dizer só mais o seguinte, isto nunca foi sobre um homem só, é sobre um sistema de arbitragem portuguesa que funciona demasiado tempo. E isto vale mais do que qualquer áudio. E o que eu quero é que isto sirva para alguma coisa mudar a sério. Não guardar isto com prazer nenhum, guardo porque gosto da arbitragem e quero que ela seja sempre, sempre melhor.
0: Jorge Ferreira, entrevistado pelo jornalista Carlos Rui Abreu. Marco Silva vai dar a volta ao texto. Em dia de obrigatória remontada diante do St. Gallen para continuar a caminhada rumo à fase regular da Liga Europa, a convicção aqui na rádio vem da boca de Zoran Filipovic.
4: Marco já é um treinador muito experiente, sabe estar, sabe trabalhar com qualidade, não é? E é português e sabe muito bem Como é Benfica trabalhando em Inglaterra é diferente, claro que é diferente, a competição é diferente, os jogos são diferentes, mas ele vai se adaptar muito rápido, conhecendo bem o futebol português, e nesse sentido Benfica não vai ter dificuldades de adaptação do seu próprio treinador. É um treinador que eu prometo muito e eu queria desejar uma grande sorte para ele próprio, porque eu estou a acompanhar o trabalho dele no, na Inglaterra com muito grado. Tinha uns jogadores sérvios também no plantel e eu sei que ele trabalha muito bem.
0: A confiança do antigo jogador e treinador das Águias estende-se à dimensão de uma equipa que tem o fator casa do seu lado.
4: Tem tudo no seu favor de ganhar. Uma equipa que se portou muito bem contra o Benfica, uma motivação muito grande quando se joga contra uma grande equipa como é o Benfica, não é? Mas estou jogando em casa e pronto, o Benfica teoricamente deve passar e vai passar, estou convencido, sim. Mas claro que hoje em dia não há jogos fáceis, há muitas equipas bem preparadas, mas perante sócios, no Estádio da Luz, penso que o Benfica vai ganhar.
0: Todavia, é natural que os jogadores sintam pressão mais logo.
4: A pressão é sempre sobre o Benfica, qualquer jogo seja for, não é amigável ou de competição europeia e no campeonato do português, não é? Mas enfim, são mais só os jogadores que jogam no Benfica, estão habituados a sentir e suportar esta pressão. Quando se joga num grande clube, isto é normal. E penso, pronto, há jogadores novos, ou equipa mais ou menos nova, que vai entrar nesta época, não é? E se calhar precisa mais um tempo, um tempinho, para o treinador acertar todas as qualidades do seu próprio plantel, mas isto vai passar rápido e penso que o Benfica, que o meu desejo será no bom caminho. Não é?
0: A última vitória em casa frente a equipas suíças foi há mais de 40 anos, em dezembro de 1982, Benfica 4, Zurique 0, para a Taça UEFA, e Filipovic marcou pelos encarnados.
4: É verdade, há bons tempos velhos, mas há um espaço muito rápido, mas eu lembro bem desta eliminatória, que não era fácil, não é? Sabe como é? Equipas suíças podem fazer surpresas, digamos assim, porque é um campeonato um bocadinho forte, não é? E a mentalidade e caráter das equipas é um bocadinho forte, não é? E a mais qualidade da equipa naquela altura do Benfica e mesmo nesta altura hoje em dia do Benfica, não é? É diferente, é boa, é melhor do que a equipa do Sicília.
0: Nessa época a que referimos, o Benfica chegou à final da Taça UEFA, perdendo para o Anderlecht em duas mãos. Escutámos Zoran Filipovic, entrevistado pelo jornalista Walter Madureira, antes do Benfica, St. Gallen, para o qual Marco Silva conta com o regresso de Leandro Barreiro, bem como dos mundialistas.
5: Isso, certeza absoluta, todos irão estar envolvidos no jogo, se não acontecer nada, entretanto, irão estar envolvidos no jogo e depois compete-me a mim decidir o 11, neste caso, quais serão as opções para o jogo.
0: E sobre a mais do que provável despedida de António Silva?
5: Se eu não contasse com o António para estar no Benfica neste momento, já o tinha comunicado à direção. Portanto, se ele está neste momento no Benfica, se tem chegado jogos pré-temporada, jogos oficiais pelo Benfica, é porque eu contava com o António, como é lógico.
0: Acima de tudo, Marco Silva não quer ouvir duas palavras, Liga e Conferência.
5: Não penso um segundo nisso, sinceramente. Não é que não perca tempo, é algo que eu não penso, não está no nosso pensamento, não está no meu pensamento enquanto treinador do Benfica, não gasto nenhuma energia pensando já que algo pode ser negativo.
0: Benfica St. Gallen, 8 da noite, Estádio da Luz, arbitragem do alemão Florian Batstubner, relato de João Santos Correia aqui na rádio. Entretanto, e ainda do Benfica, por divergências com o agente de Tiago Gouveia, o Atlas do México cancelou a transferência do extremo, que desta forma volta à luz à espera que a SAD lhe encontre colocação para a nova temporada. À mesma hora do Benfica e para a mesma fase de qualificação, mas da Liga Conferência, o Braga recebe o Zelezny Charpanchevo na Pedreira. Principal dúvida, Hornacek na baliza ou não? O guarda-redes checo prepara-se para sair rumo ao Newcastle por 30 milhões e pode não ser utilizado. Arsenalistas em vantagem trazem vitória magra, mas preciosa da Sérvia, 1-0, com gol de penalti do inevitável Ricardo Horta.
6: Vai ser um jogo diferente, é um jogo em nossa casa, onde nós temos que nos assumir, queremos fazer um jogo com muita personalidade, mudar um bocadinho a imagem do jogo que tivemos lá.
0: A receita do capitão do Braga, com paralelo no discurso de antevisão do treinador Carlos Vicente.
7: Vamos ver um Braga com a ambição de disputar.
8: Vamos ver um Braga com a ambição de disputar o seu primeiro jogo oficial em casa nesta temporada e fazer um jogo que se assemelhe àquilo que temos sido nos últimos 9, 10, 11 meses. Tem sido uma equipa que vai procurar a vitória desde o primeiro minuto até ao último, uma equipa esforçada, uma equipa solidária em campo e que, através dos seus processos, vai à procura do jogo sem ter muito em conta aquele golo ou aquela pequena vantagem que obtivemos no jogo da semana passada.
0: Niakate e Jonah Tomás Wind lesionados. Dorgueles, após castigo, regressa às opções. O Braga Zalesny Tchar terá a arbitragem do checo Dalibor Tcherny e é para seguir aqui na rádio com todas as informações da Ariana Azevedo. Contrato renovado até 2031, cláusula inalterada, mantém-se nos 80 milhões para um Eduardo Quaresma que agradece ao Sporting toda a confiança.
9: É um sentimento de orgulho, é sinal que o Sporting confia no meu trabalho e tem vindo a confiar ao longo dos anos. Sinto-me em casa, sinto-me bem e feliz por esta renovação.
0: Quaresma à Sporting TV, ele que tem sido o capitão dos Leões na presente época, concretizando um sonho.
9: Principalmente pelos capitães que tive, como exemplo, o Seba e o Morten, foram dois capitães completamente diferentes, mas dois grandes exemplos que eu procuro seguir e ainda hoje falo muito com o Seba e agora com o Morten. E eu sei da responsabilidade que é usar a braçadeira aqui. Também era um sonho desde pequenino e sinto-me muito, muito orgulhoso.
0: A importância da braçadeira e a constatação de que a carreira de Quaresma deu uma volta de 180 graus.
9: O futebol, tanto estamos no topo como estamos lá em baixo, procurei sempre, mesmo nesses empréstimos, dar o melhor de mim. Foram dois anos muito difíceis, principalmente mentalmente, mas lá está. Acho que fui um guerreiro nesses dois anos e consegui dar a volta por cima.
0: Quaresma, Leão por mais 5 anos. O Sporting fecha amanhã a pré-temporada no Algarve, diante do Nottingham Forest, clube com o qual ainda negocia pormenores para a transferência de Diomande. Em sentido contrário, o dossiê Iran Kunda também está nessa fase decisiva, mas ainda sem fumo branco. Coimbra prepara-se para um autêntico mar azul. A última remessa de bilhetes excedentários enviada pela Federação voou das bilheteiras do Dragão em poucas horas, reforçando o campeão nacional esse estatuto maioritário no que diz respeito ao apoio na cidade dos estudantes. De resto, também o torriense, como é natural, esgotou as entradas de que dispunha. O vencedor da taça esconde o jogo, prepara a partida à porta fechada e trancada a 7 chaves, sabendo que, do outro lado, o Futebol Clube do Porto não conta agora com Cláudio Ramos devido à lesão muscular, forçando, em princípio, que Diogo Costa vá a jogo com 3 treinos apenas realizados. A Supertaça 2026 arranca às 8:15 de sábado e é para seguir aqui na rádio com o relato de Carlos Rui Abreu. Em relação ao mercado portista, e tal como a Antena 1 avançou ontem, em primeira mão, negociações em curso por Sousa junto do Tottenham. Nesta altura, ao que apuramos, o cenário mais forte passa por um empréstimo com opção de compra. Os Spurs pedem 15 milhões mais bónus por uma transferência definitiva. André Villas-Boas tenta contornar esse investimento avultado no imediato com proposta de cedência por uma temporada. De resto, oficializado Gustavo Sá no Olympiacos. O médio contratado pelo Nottingham Forest ao Famalicão por 20 milhões vai rodar no clube grego do grupo Marinakis.
10: É uma grande honra fazer parte deste clube. Eu conheço muito bem o clube em Portugal. Todos sabemos que o Olympiacos é o melhor na Grécia. É uma grande honra e uma grande responsabilidade. E estou cá para isso.
0: Mesmo que se trate de um campeonato periférico da Europa, Gustavo Sá está certo do passo que deu.
10: Penso que é o passo certo, aquilo de que preciso na minha carreira. Conheço a qualidade dos jogadores do Olympiacos e penso que vai ser o melhor para mim e também para o clube.
0: E por cá, pela segunda época consecutiva, o Braga empresta o lateral esquerdo Francisco Chissumba ao Alverca. O jogador já treina às ordens de Sérgio Ferreira, novo técnico dos ribatejanos. Do outro lado do Atlântico, a primeira vitória de Pedro Emanuel no Vasco da Gama deu apuramento para os oitavos de final da Taça Sul-Americana. Triunfo 1-0 sobre o Independiente Medellín na segunda mão dos playoffs.
11: É importante para nós esta vitória, como é lógico. Já não ganhávamos há algum tempo, mas mais do que a vitória foi a competência que nós tivemos. Era mata-mata, empatámos fora, tínhamos que ganhar em casa, fizemos acima de tudo um jogo muito competente.
0: E na luta pelos quartos de final, o gigante da colina terá pela frente o Olímpia do Paraguai. Na última noite, houve igualmente Brasileirão, jornada 21, na qual o Palmeiras de Abel Ferreira aproveitou a escorregadela do Flamengo para ser mais líder. O Verdão fez a sua parte e goleou vitória na Bahia por 4-0.
12: A palavra que me define a mim e que define o Palmeiras que eu dirijo é consistência. Logicamente que em função da qualidade que os jogadores que vais tendo de ano para ano, a qualidade de jogo vai-se vendo, acho que é notório isso dentro de campo.
0: Palmeiras com solvência e liderança cimentada, agora com 8 pontos de avanço, mas também mais um jogo do que o Flamengo, que somou o segundo empate seguido. Após o 1-1 em Porto Alegre, diante do Inter, Leonardo Jardim admitiu que as coisas não andam bem.
13: Tudo o que não seja vitória nos preocupa, sabemos que será um campeonato extremamente competitivo e nós acreditamos que estamos jogarmos sempre dentro do jogo, mas não podemos perder pontos para não criar distâncias para o nosso rival, porque o nosso objetivo é revalidar o título de campeão.
0: Jardim preocupado com o momento de forma do Mengão. Agora o handball, a seleção masculina de sub-18 defronta hoje a Croácia na segunda jornada do europeu que decorre na Sérvia, isto depois de os comandados de Nuno Santos terem ontem batido a Chequia por 27-25 na estreia.
14: Fomos ganhando confiança e isso levou-nos a que também no ataque as ideias surgissem de forma mais limpa e passo a passo, golo a golo, fomos conseguindo nos aproximar no resultado até a vitória final.
0: Esta quinta-feira então, Portugal-Croácia às 4 da tarde. Antes, entra em cena a seleção feminina de sub-18, mas no Mundial que decorre na Roménia. Escutamos a treinadora Sandra Martins depois do robusto triunfo frente à Argentina por 18-34, agora já olhar para o duelo com o Montenegro, marcado para as 14h15 da tarde.
15: O jogo será mais complicado, vamos jogar contra o terceiro classificado do europeu, outra dinâmica de equipa, vamos ver. Queremos muito fazer um bom resultado.
0: Sandra Martins e Nuno Santos, escutados por Carlos Manuel Santos. De saída, Vela volta a Portugal depois de encurtada a quarta etapa devido à ausência de vento. A quinta tirada reservou ontem regata costeira no Tejo entre a Baía de Cascais e a Doca de Belém. A vitória na tirada pertenceu à embarcação Mad Max, sendo que a liderança da classificação pertence nesta altura à Fanbel. Hoje, ligação entre Cascais e Sines.
1: Foi o Jornal de Desporto numa edição de José Pedro Pinto. Próxima edição às 4h30 da tarde. 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
17: Ficamos a 13 minutos do meio-dia.

0: Quinta-feira, com a previsão do tempo a prometer períodos de céu muito nublado, com boas abertas um pouco por todo o arquipélago ao longo das próximas horas, com a nebulosidade a aumentar ao final do dia nas Flores e no Corvo, e com a previsão de aguaceiros fracos um pouco por todo o arquipélago. Quase meio-dia na região.
1: 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Muito boa tarde, é uma hora. Meio-dia nos Açores. Vamos conhecer os grandes temas da atualidade que fazem os títulos desta edição da UMA.
2: É uma medida muito positiva. Os diretores das escolas elogiam a decisão do Ministério da Educação de estender a proibição de smartphones até ao nono ano. A Ordem dos Advogados defende a suspensão dos prazos de acesso ao ensino superior, isto para salvaguardar o princípio de igualdade entre os alunos, tendo em conta as falhas na correção dos exames nacionais. A Associação Portuguesa de Insuficientes Renais denuncia a falta de enfermeiros especializados em hemodiálise no Alentejo e no Algarve, um problema que está a impedir os doentes de marcarem férias no sul do país. Caso contrário, ficam sem acesso aos tratamentos.
1: São temas para desenvolvermos agora no Jornal da UMA. A esta hora, no Porto, estão 23 graus, Coimbra com 26, Lisboa 27, Faro com 30 graus agora. Nas Ilhas, Funchal está com 24, em Ponta Delgada estão 23. Jornal da UMA. A edição é do jornalista Frederico Moreno.
2: A Associação Nacional de Diretores de Agrupamentos e Escolas Públicas aplaude a decisão do Ministro da Educação de proibir que os alunos do terceiro ciclo usem smartphones nas escolas. O presidente da associação, Filinto Lima, diz à Antena 1 que muitas escolas já o faziam, mesmo não estando previsto na lei.
3: Nós achamos que a medida é bastante positiva e vai na sequência daquilo que atualmente muitas escolas com o segundo e terceiro ciclo já fazem. Em muitas escolas do segundo e terceiro ciclo, os smartphones, os telemóveis já são proibidos nas salas de aula. Portanto, isto de alguma forma vem legitimar aquilo que o ano passado era uma proibição só até ao sexto ano e que os diretores de muitas escolas, e bem na minha opinião, resolveram estender até ao nono ano.
2: No ano passado, a proibição do uso de telemóvel nas escolas aplicava-se até ao segundo ciclo. Ouvido pela jornalista Cláudia Martins, o presidente da Associação Nacional de Diretores de Agrupamentos e Escolas Públicas, não tem dados sobre a efetividade da medida, mas garante que correu bem.
3: Admito que em escolas tenha sido mais difícil implementar esta medida, com certeza. E nós, numa primeira fase, como vai acontecer no próximo ano, até dezembro, parece que as escolas vão ter que ver ali um modelo de transição para que esta legislação entre em vigor no dia 1 de janeiro.
4: Mas não, ou seja, aqui concretos de escolas que não tenham conseguido implementá-la no último ano letivo?
3: Não temos números, mas é evidente que nós cumprimos a lei e tudo fizemos, tudo fazemos para que a lei de facto seja observada. Agora, há sempre aqueles alunos, naturalmente, era assim na altura em que eu fui estudante, prevaricam e nós temos que aplicar o estatuto do aluno, com alguma parcimónia. Também temos que nos adaptar, mas na maior parte das escolas, aquilo que eu percebi é que a situação correu bastante bem.
2: A avaliação feita por Filinto Lima perante o anúncio que foi feito hoje pelo Ministro da Educação de que a proibição do uso de telemóvel nas escolas vai passar a abranger os alunos do 7º, 8º e 9º ano. A medida aplicava-se até agora apenas ao 1º e ao 2º ciclo, mas Fernando Alexandre diz que os bons indicadores recolhidos nas escolas levam o Governo a alargar esta medida também ao terceiro ciclo. Em vez da proibição do uso de telemóveis, a Confederação Nacional das Associações de Pais defende antes a promoção de uma utilização responsável dos telemóveis. A partir da Mariana Carvalho, da CONFAP, diz que não concorda com esta medida do Ministro da Educação de proibir por completo o uso dos telemóveis nas escolas até ao nono ano. A presidente da CONFAP teme que os exemplos do ano passado, em que houve sanções de disciplinares aos alunos por simplesmente verem as horas nos telemóveis se repitam. Daí, a presidente da CONFAP tomar esta posição de discordância em relação àquilo que foi anunciado hoje pelo Ministro da Educação.
5: Todos concordamos que é importante a existência de regras. Existirem regras de utilização é fundamental. Contudo, a proibição por si só não é a medida mais adequada, porque estamos a proibir em vez de estarmos a ensinar uma utilização responsável. E, portanto, quanto mais esta medida alarga a alunos com idades mais velhas, é exatamente isso que não lhes estamos a ensinar. Estamos a privá-los também de uma aprendizagem importante. Para além disso, sabemos que os smartphones e mesmo as redes sociais e os jogos estão na vida dos nossos alunos e, portanto, estamos também a condicionar o tempo fora da escola e o tempo das famílias também, e é um dos receios que também temos.
2: Posição da CONFAP, Mariana Carvalho, a Presidente, sublinha que a Confederação Nacional das Associações de Pais já deixou uma série de sugestões ao Ministério da Educação para que o digital esteja presente na vida dos alunos e exista um ensino responsável na utilização dos telemóveis, reconhecendo a importância de toda a comunidade escolar ser envolvida nesta consciencialização. Depois das falhas na correção digital dos exames nacionais do secundário, a Ordem dos Advogados defende a suspensão imediata dos prazos até que todos os alunos tenham acesso a uma classificação final. É o que indica um parecer emitido pelo Bastonário e pelo Conselho Geral da Ordem dos Advogados, um parecer pedido pelo movimento Missão Escola Pública. A Ordem dos Advogados considera que, perante o número significativo de pedidos de repreciação da prova, é preferível a suspensão imediata dos prazos em curso na primeira fase para salvaguardar o princípio da igualdade entre os alunos. Caso contrário, avisa a Ordem, serão apresentadas centenas de providências cautelares distribuídas por diferentes tribunais administrativos. Ouvida há instantes pela jornalista Teresa Correia, Cristina Mota, da Missão Escola Pública, considera que este parecer da Ordem dos Advogados dá razão aos professores.
6: O parecer vem ao encontro justamente de uma das primeiras propostas da Missão Escola Pública, que era o adiamento da segunda fase para setembro, não veio a ter lugar. Portanto, um dos motivos de nós termos entendido que seria uma medida que iria tentar salvaguardar alguma equidade no que diz respeito às avaliações da primeira fase seria justamente haver tempo para se resolverem os problemas detectados na primeira, não veio a acontecer. Portanto, neste momento o que nós entendemos é que efetivamente vamos ter um concurso de acesso ao ensino superior onde a equidade não vai estar efetivamente garantida. De algum modo, o parecer também vem tornar público, por outras vozes que não a dos professores, que efetivamente esta falta de equidade está em causa.
2: A Missão Escola Pública agradada com este parecer emitido pelo Bastonário da Ordem dos Advogados e pelo Conselho Geral da Ordem, um parecer que recomenda a suspensão imediata dos prazos até que os alunos obtenham a classificação final dos exames nacionais. Em última hora, o Governo vai criar uma taxa sobre os lucros extraordinários das petrolíferas. O Conselho de Ministros aprovou hoje a criação de uma contribuição de solidariedade temporária sobre o setor petrolífero. Uma contribuição que vai ser aplicada às empresas dos setores do petróleo bruto e da refinação. É o que indica a agência Lusa Fonte Governamental. A contribuição será excepcional e temporária, vai incidir sobre a parte dos lucros das empresas que excedam em larga medida à média registada nos anos anteriores, numa altura em que as atividades de extração e refinação de produtos petrolíferos registaram ganhos extraordinários como resultado da subida do preço dos combustíveis. De acordo com esta fonte governamental, a receita da nova contribuição, aprovada hoje em Conselho de Ministros, vai financiar medidas de mitigação dos impactos do aumento dos combustíveis sobre as famílias e os agentes económicos mais vulneráveis, assim como investimentos para a redução da dependência dos combustíveis fósseis. É um tema que a Antena 1 vai naturalmente desenvolver nos próximos espaços informativos desta tarde. Um Estado de Direito não pode viver de informalidades. É assim que o antigo bastonário da Ordem dos Advogados, Menezes Leitão, avalia os esclarecimentos dados ontem por Luís Neves. Menezes Leitão considera que não ficou satisfeito com as explicações apresentadas pelo Ministro da Administração Interna.
7: E o que nós estamos a assistir neste quadro é uma situação de uma informalidade que me parece gravíssima num Estado de Direito, porque nós não podemos ter um Estado em que há uma instituição pública, portanto que é suportada pelos impostos de todos os portugueses, que pura e simplesmente está a dever favores a um particular. E quando essa instituição é a Polícia Judiciária, eu acho que a situação se torna de uma gravidade extrema.
2: Ouvido pela jornalista Cláudia Costa no programa Antena Aberta, o antigo bastonário da Ordem dos Advogados levanta a questão da informalidade assumida por Luís Neves. Menezes Leitão questiona até onde vai essa informalidade na atuação da Polícia Judiciária.
7: De facto, está a funcionar neste quadro a Polícia Judiciária, porque se isto aconteceu neste processo, e neste caso descobriu, devido à coincidência, que também é um caso estranho, ser contratado um mesmo empreiteiro que faz obras para a Judiciária, e deve-se dizer, fazer 8% das obras de judiciária não é coisa pouca, ao contrário do que o Sr. Ministro disse ontem, é colocado o tal atrelado, e sabe-se por causa disto, onde é que estarão outros produtos apreendidos que estão à ordem do Estado e que, portanto, deviam estar a ser guardados de uma forma adequada com conhecimento do Ministério Público.
2: O antigo bastonário da Ordem dos Advogados, Menezes Leitão, pede que o Presidente da República quebre o silêncio sobre as suspeitas a envolver o atual Ministro da Administração Interna. Há falta de enfermeiros especializados em hemodiálise no Alentejo e no Algarve. A denúncia é feita pela Associação Portuguesa de Insuficientes Renais, que explica que a situação está a afetar a marcação de férias dos doentes. As pessoas com problemas renais ficam impedidas de marcar férias no sul do país porque não têm acesso aos tratamentos de que necessitam para sobreviver. O presidente da Associação, Paulo Urbano, explica que este problema já se registra há muito no Algarve e agora alastrou ao Alentejo.
8: As pessoas mentalizaram-se que o Algarve não consegue, o Alentejo sempre tem conseguido. Este ano tem havido uma dificuldade crescente. Entramos em contacto com a Anadial para sabermos o que é que se passa.
9: A Anadial é a Associação...
8: Associação Nacional de Clínicas de Hemodiálise. Portanto, é a associação que representa as clínicas de hemodiálise. A Anadial diz-nos que realmente há camas, não há enfermeiros. E que poderá ser um problema estrutural que se poderá alastrar ao resto do território português.
2: Uma situação que preocupa a Associação Portuguesa de Insuficientes Renais, como disse o presidente à jornalista Sandra Henriques, até porque há cada vez mais dificuldades em recrutar e fixar no país médicos, enfermeiros, técnicos e outros profissionais especializados em diálise. António Costa condena os mais recentes ataques russos em território ucraniano. O presidente do Conselho Europeu escreveu nas redes sociais que os bombardeamentos massivos da última noite demonstram que a agressão da Rússia constitui uma ameaça à segurança de toda a Europa. Costa também denunciou que a Rússia violou o espaço aéreo da Polónia. Entretanto, o primeiro-ministro polaco Donald Tusk afirmou que tudo aponta para que o objeto que caiu numa zona de campo no leste do país seja um míssil russo. Aparenta ser um míssil balístico KH-101. Tusk acrescentou durante uma reunião de emergência que a Polónia quer ter 100% de certezas sobre o tipo de míssil e também sobre quem o disparou. A Presidente da Comissão Europeia também condena aquilo que diz ser mais uma violação inaceitável do espaço aéreo da União Europeia causada por ataques da Rússia. Numa mensagem na rede social X, Ursula von der Leyen afirma que é para pôr fim a estes ataques que a União Europeia está a ajudar a Ucrânia a vencer a guerra de todas as formas possíveis. A violência doméstica vai passar a ser um crime público em Angola, num país onde são registados em média 7 casos por dia. O Parlamento de Luanda aprova hoje a alteração à lei. O correspondente da Antena 1 na capital angolana, Pedro Sá Guerra, adianta que o objetivo é proteger as vítimas e reforçar o combate à violência doméstica.
10: Penas de prisão que podem ir até aos 15 anos é a principal novidade do projeto de lei que está a votação esta quinta-feira na Assembleia Nacional de Angola para crimes de violência doméstica. A proposta prevê que deixa de depender da vontade da vítima o perseguimento judicial. O governo, pela voz da ministra da Ação Social, Paula Sacramento, considera que é necessário que a sociedade angolana tenha a noção que é preciso agravar as penas, uma vez que as atuais são insuficientes para reduzir o número de casos. O documento que vai ser agora votado inclui ainda a criação do Observatório da Violência Doméstica para avaliação e implementação da lei, bem como seguir os casos desde o seu registro até à integração social das vítimas. A proposta também inclui situações de violência em relação a passados, casos de ex-companheiros, bem como episódios em lares, creches e infantários. Os números da violência doméstica são preocupantes. Em Angola, só até agora este ano, já foram registados oficialmente mais de 2.500 casos, incluindo violência contra crianças, mulheres, idosos e jovens, além de abuso sexual. 7 casos por dia é o registro. São casos alarmantes que muitas vezes não chegam a ser registados.
2: Pedro Sá Guerra, o correspondente da Antena 1 em Angola, a dar-nos conta de que o país vai transformar a violência doméstica num crime público, ou seja, os processos contra os agressores podem avançar sem necessidade de apresentação de queixa por parte das vítimas.
1: Foi o Jornal da Uma, numa edição de Frederico Moreno, que regressa às 14h com um novo jornal. 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
0: Boa tarde, agora 12:15 nos Açores.
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0: Eu sou a Cristina Oliveira, no apoio técnico está hoje Jorge Medeiros. Seguimos até às 14h. Abrimos esta hora com Gaudí Capicua.

Where is the love? São os Black Eyed Peas. Vamos ter informação regional à hora certa aqui na Rádio Pública. Daqui a pouco há Crazy pelos Aerosmith. Antes disso, ainda Alanis Morissette.

É a segunda das canções a surgir para aquele que vai ser o sétimo disco de originais de Rita Red Shoes. Ainda não tem data exata de lançamento, mas será com certeza ainda ao longo deste ano. É um disco dedicado às cantautoras portuguesas. Estamos agora a 3 minutos da hora certa. Vamos ter informação regional aqui na Rádio Pública às 13.

Vocês sabem lá na versão de janeiro. Tarde de quinta-feira, com a previsão do tempo a apontar para períodos de céu muito nublado, com boas abertas um pouco por todo o arquipélago. Para as ilhas do Grupo Ocidental, a previsão do tempo prevê um aumento da nebulosidade para o final do dia. Para as ilhas do Grupo Central, contamos com aguaceiros fracos e pouco frequentes, enquanto em São Miguel e em Santa Maria, a previsão indica que poderemos ter aguaceiros fracos ao longo das próximas horas.

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1: Boa tarde, são 13 horas. Vamos aos títulos da informação regional.
2: Garantida a verba de 3 milhões de euros para agricultores açorianos para compensar os aumentos dos custos de produção. Região passa a dispor de base de dados com mais de 19 mil fotografias. Foram captadas por um avião com munido da mais alta tecnologia e precisão geoespacial. Neste jornal vamos até Santa Cruz das Flores. Arranca hoje o Festival Ocidental.
1: A esta hora, no que toca a temperatura, estamos com 23 graus em Santa Cruz das Flores e na Horta, 24 em Angra do Heroísmo e também em Ponta Delgada. Vamos agora às notícias. A edição é de Lília Almeida.
2: Despacho conjunto assinado pelo Ministro das Finanças e pelo Ministro da Agricultura, o Governo da República vai transferir até 3 milhões de euros para os Açores, um apoio excepcional e temporário para apoiar os agricultores afetados pela escalada dos combustíveis. As verbas serão transferidas ao abrigo da Lei do Orçamento do Estado para 2026. No comunicado enviado pelo Ministério da Agricultura, as transferências serão realizadas após a apresentação por parte das regiões dos valores apurados para pagamento dos apoios. Depois de efetuados os pagamentos aos beneficiários, as regiões devem apresentar um relatório de execução financeira no prazo de 15 dias, garantindo o acompanhamento e controlo da medida. Para a Madeira, serão atribuídos até 500 mil euros, também para compensar o aumento dos custos de produção. Foi hoje anunciado numa nota do Ministério da Agricultura. Para ver imagens dos Açores a partir do espaço, já não será preciso recorrer ao Google Earth. A partir de agora, a região dispõe de mais de 19 mil fotografias atualizadas ao ano 2024, captadas por um avião munido com a mais alta tecnologia e precisão geoespacial. Uma autêntica base de dados com várias utilizações, assume o Presidente do Governo Regional, José Manuel Bolheiro.
3: E para mim, virá monitorizar as questões do ambiente, que não mostramos da natureza, o ordenamento do território e o uso dos solos. Para a proteção civil, isto é decisivo, teremos aqui outra capacidade para os domínios da intervenção preventiva, prudencial e capacidade reativa para a gestão das nossas florestas, para as infraestruturas, quer quanto à sua opção e localização, mas também para a monitorização da sua manutenção, conservação, reabilitação, sem deslocações. Igualmente, a nossa orla costeira e também teremos outra melhor capacitação da sua gestão.
2: Algumas das mais-valias desta informação geoespacial que coloca a partir de agora e gratuitamente os Açores em alta resolução são mais de 19 mil fotografias. O eurodeputado André Franqueira Rodrigues está preocupado com o processo de privatização da Azores Airlines. O parlamentar socialista tem questionado a Comissão Europeia desde 2024 e reconhece que o futuro é incerto caso a privatização não aconteça até ao final do ano, como determina Bruxelas.
4: O que lhe posso dizer é que nós temos tido contactos muito regulares com o Comissário dos Transportes, temos vindo a acompanhar de forma muito presente este dossiê, que nós temos vindo a fazer diferentes e diversos alertas desde 2024. Na altura fomos acusados de ser alarmistas, de que estava tudo bem, e a verdade é que o tempo, infelizmente, e digo isso com pena, encarregou-se de nos dar razão. Eu penso é que os açorianos precisam de ter soluções estáveis em termos da sua conectividade. E a União Europeia, o que aqui pode ajudar é ter um mecanismo que possa ter isso em consideração, que de quem vive numa região ultraperiférica, quem vive numa região no meio do oceano, não tem as mesmas
5: condições. Mas aí já cederia qualquer coisa.
4: Conectividade.
5: Bruxelas, cederia qualquer coisa.
4: Sim, temos que ter pelo menos a expectativa de que haja a sensibilidade adequada para a realidade diferenciada que os Açores têm.
2: André Franqueira Rodrigues, em entrevista à Antena 1 e à RTP Açores, o deputado admite, por outro lado, que pela primeira vez em muitos anos a região vai perder verbas comunitárias por via do próximo quadro financeiro plurianual. A proposta inicial era mais negativa que o atual texto, mas mesmo assim deverão existir cortes de verbas nos apoios a conceder à região. Para amanhã estava prevista a transmissão da entrevista da eurodeputada Ana Vasconcelos Martins, mas por dificuldades de agenda não será emitida depois do noticiário das 8h30. A operação aérea Interilhas deverá registar uma redução no número de voos e de utilizadores nos próximos 5 anos. É pelo menos a estimativa feita por um estudo elaborado a pedido do Governo que determina os custos das obrigações de serviço público nas viagens da SATER Açores. O documento adianta que, à exceção da rota Ponta Delgada Corvo, todas as outras devem registar redução de procura. Ricardo Freitas.
6: Não são números muito expressivos, mas ainda assim contrariam a tendência dos últimos anos de aumentos sucessivos de passageiros interilhas nos Açores. Um estudo elaborado pela empresa Fundo de Maneio, a pedido do Governo, prevê uma redução de utilizadores da companhia nas viagens da SATER Açores nos próximos 5 anos. De 692 mil passageiros em 2027, para menos de 691 mil em 2028 e, de novo, uma nova redução para 688 mil em 2031. A estimativa adianta que, à exceção da rota Ponta Delgada-Corvo, todas as outras deverão sofrer uma redução de utilizadores. Um cenário que inverte o caminho de crescimento na operação Interilhas, apesar de atualmente existirem queixas um pouco por toda a região, por alegada falta de lugares nos voos da SATA. O estudo não aprofunda, no entanto, as razões para esta previsível redução na procura. O documento refere-se também aos custos do serviço de handling da SATA, que aponta para um déficit de exploração superior a 6,2 milhões de euros só em 2025.
2: O mesmo estudo estima que as obrigações de serviço público nas ligações interilhas rondem os 250 milhões de euros nos próximos 5 anos. O Sinapol, o Sindicato Nacional da Polícia, entende que as forças de segurança que exercem funções nos Açores deviam também ter direito a oferir o subsídio de insularidade, que atualmente só é pago aos funcionários da Administração Pública Regional. António Santos, dirigente sindical, propõe também que haja uma diferenciação positiva para as ilhas mais pequenas, como forma de incentivo à fixação de novos elementos da PSP nos Açores.
7: É aqui uma equidade para com outras profissões, porque, como os senhores deputados têm conhecimento, quem trabalha para o Governo Central não tem acesso nem à extensão da remuneração comunitária, o que é injusto, e temos pessoas que, a trabalhar, que são civis, oferem o salário mínimo e que, no caso, na região, oferem abaixo do salário mínimo da região. E isto deveria repor alguma justiça. À semelhança do que acontece nas outras classes, penso que as ilhas mais pequenas poderiam ter uma diferenciação positiva. O diploma podia salvaguardar essa situação, como em anteriores já o fazia. E acho que era de elementar justiça, o que iria muito beneficiar para que aqueles que são de origem das ilhas mais pequenas também fosse um pretexto para eles ali se fixarem.
2: António Santos foi ouvido esta manhã na Comissão de Política Geral da Assembleia Regional a propósito de uma proposta do Chega que defende a atribuição do subsídio de insularidade aos elementos das forças e serviços de segurança colocados nos Açores. Transportes, saúde e segurança são os temas que vão marcar a reunião esta tarde do Conselho de Ilha de São Miguel. No encontro vai estar presente a Secretária Regional da Saúde, Sandra Pimenta.
8: É uma agenda cheia aquela que aguarda esta tarde o Conselho de Ilha de São Miguel, com a tónica das preocupações a recair nos transportes de e para a ilha.
9: A nível dos transportes aéreos, pode-se falar sempre na diversificação das rotas e captação de companhias aéreas, mas também é preciso olhar para o nosso aeroporto, para a questão de aerogar e a ampliação da área de estacionamento das aeronaves. Depois temos a questão de transportes marítimos. Nós temos um porto completamente estrangular, precisa ser muito mais operacional e mais bem operacionalizado que aquilo que é neste momento. Para além de que, temos que começar a pensar no novo porto, na ampliação do porto. Não peço e nem pergunto qual é a localização, mas é algo que deve ser refletido.
8: Uma reflexão que Jorge Rita, presidente do Conselho de Ilha de São Miguel, também quer ver aprofundada no setor da saúde, com a presença da secretária regional.
9: Tem-se falado durante muito tempo em relação ao hospital, já foi anunciada a sua requalificação e o dimensionamento. Contaremos com a presença da senhora secretária no final da reunião para falar da situação do hospital, o ponto da situação do Centro de Saúde da Ribeira Grande, que foi anunciado também, de Vila Franca, e para nós também é muito importante que é preciso criar vagas para médicos especialistas na área de dermatologia e de oftalmologia.
8: Falta de médicos, mas também falta de recursos nas forças de segurança na maior ilha dos Açores.
9: Fala sempre muito na cadeia, mas isso já vamos com 7, 8 ou 9 anos a falar da cadeia. É preciso reforço policial, da segurança, confiança às pessoas que cá vivem também. Temos a questão da toxicodependência, alcoolismo, sem abrigo, medicidade. Há tudo uma situação que depois leva a muita criminalidade que nós não estávamos habituados.
8: Para além destas preocupações, o Conselho de Ilha de São Miguel, que reúne esta tarde na Biblioteca Daniel de Sá, na Ribeira Grande, vai ainda analisar a situação da agricultura e das pescas.
2: Vai hoje para a estrada o Rally da Madeira, a quinta prova do Campeonato de Portugal de Rallys. A prova conta com 3 açorianos, entre eles o atual líder da classificação, Ruben Rodrigues. A reportagem do jornalista Carlos Alberto Rodrigues.
10: 3 vitórias em 3 rallys e liderança do Campeonato de Portugal com 17 pontos de vantagem sobre Pedro Almeida é o cartão de visita de Ruben Rodrigues à chegada da prova madeirense. O piloto açoriano, que será navegado por Rui Raimundo no Toyota GR Yaris Rally 2, é claro, quer sair do Rally da Madeira, se possível, ainda mais líder do campeonato.
11: Pretendemos levar daqui o máximo de pontos possíveis para o CPR. Pretendemos sair daqui da Madeira como líderes do campeonato e cada vez mais líderes. É por isso que estamos cá. Vamos dar o nosso máximo e realmente percebermos até onde é que podemos ir. É um rally bastante longo, um rally com dificuldade acrescida em termos especiais. Há que ter atenção e estarmos focados para que as coisas corram-nos bem.
10: Presente estará também Henrique Muniz, desta vez navegado por Vitor Hugo. A presença na Madeira tem como objetivo continuar a evolução e adaptação ao Skoda Fabia Rally 2 Evo.
12: Ainda estamos numa curva de aprendizagem com o carro. Estamos a tentar fazer os quilómetros todos das provas todas, aproveitar os testes e as corridas para um melhor entrosamento com o Skoda. E é esse o nosso objetivo, obviamente, que não queremos andar mal, queremos continuar a evoluir, continuar-nos a aproximar dos nossos principais adversários, que nesse momento passam pelo segundo pelotão do CPR.
10: Finalmente, Pedro Câmara, que volta a contar com João Câmara ao seu lado no Peugeot 208 Rally 4. Depois do grande resultado em Espanha, na prova a contar para a Peugeot Rally Cup Ibérica, o jovem piloto açoriano quer continuar a evoluir.
12: Fazer quilómetros, terminar o rally, continuar a aprender, que os troços são bastante exigentes e bastante diferentes do que eu estou habituado. Portanto, há tudo uma aprendizagem a ser feita, já que não dá um passo maior do que a perna. Continuar a fazer um bom trabalho com cabeça, tronco e membros, é esse o principal objetivo.
10: São 3 açorianos entre os 86 inscritos no Rally da Madeira, com um total de 202 km, 520 metros. A prova conta com 15 especiais de classificação. A primeira tem lugar esta quinta-feira, pelas 18h30.
2: Vamos agora até às Flores. Em Santa Cruz das Flores, arranca hoje o Festival Ocidental. Maria José Sousa.
13: Arranca esta quinta-feira em Santa Cruz das Flores mais uma edição da principal festa do concelho. A antiga Festa do Cais das Poças dá lugar ao Festival Ocidental, uma mudança de nome que acompanha também a nova localização do evento, agora fixada em definitivo na Rua da Esperança, deixando para trás o Porto das Poças, onde o evento começou. Durante vários dias, o Festival Ocidental promete música, animação, gastronomia e atividades para todas as idades. A Presidente da Câmara Municipal de Santa Cruz das Flores, Elizabeth Noia, destaca um programa diversificado, pensado para públicos de diferentes gerações e sublinha a qualidade dos espetáculos previstos nesta edição.
14: Iremos ter a sessão de abertura do festival com uma conferência As Flores e o Mar, Economia do Mar, Desafios e Oportunidades. Esta conferência vai ter a participação do Sr. Diretor Regional das Políticas Marítimas, Dr. Rui Martins, e o Dr. Luís Filipe Vieira, Diretor do Museu das Flores. Seguidamente vamos ter a corrida trail, vamos ter também a abertura e a feira do comércio local, vamos ter a atuação da banda Stereo Mode e Marisa Oliveira, uma banda regional, e a atuação da nossa banda local Full Course. Durante o sábado iremos ter um dos momentos mais importantes da festa, que é o nosso concurso de pesca, e depois continuamos com algumas atividades desportivas também, nomeadamente a continuação dos Jogos de Veteranos. Na segunda-feira, dia 3 de agosto, vamos ter outro momento que faz parte da nossa tradição. É um momento muito importante e que reflete a nossa tradição e as nossas vivências. É o cortejo Vivências e Tradições, o Mar de Emoções.
13: Entre os principais atrativos do cartaz estão os concertos de Rui Veloso e Nininho Vaz Maia, dois dos nomes mais sonantes da música portuguesa da atualidade, que encabeçam um programa que integra ainda artistas regionais e locais, animação de rua, tasquinhas e diversas iniciativas culturais e recreativas. Com um novo nome e um espaço que passa a acolher definitivamente o evento, o Festival Ocidental pretende afirmar-se como uma referência no calendário de verão da Ilha das Flores.
2: Das Flores para o Faial da Terra, na Povoação, onde também começa hoje a quinta edição do Festival de Blues. Eduardo Mota.
15: Os acordes já se ouvem mais um festival dedicado ao blues. Na edição 5, a organização quis subir o nível e em todos os dias há artistas internacionais, todos eles dos Estados Unidos. Para hoje, Joanna Jenkins a abrir, depois os regionais Kevin Liu Band, Farra da Terra e o DJ Antoine C. Amanhã, Giselle Jackson and the Chuchus, também dos Estados Unidos, Patrícia Ferreira Blues Project, também de cá, e DJ Elder Figueiredo e Sax Bandarra. No sábado, Neil Black and the Healers, The Magany Brothers e The Back King Duo e DJ Flamingo.
16: Apostamos na internacionalização do festival. Pela primeira vez conseguimos trazer as três bandas internacionais, que para um festival que só tem 5 anos é um feito considerável. E, pronto, e o nosso objetivo é ir acrescentando qualidade ao festival. Essa é a nossa principal preocupação.
15: Palavras de Domingos Cabral, da organização. Numa freguesia afastada dos grandes centros, este é um dos eventos que põe o Faial da Terra no mapa, pelo menos por alguns dias.
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15: Para além da música, esta edição do Faial da Terra Blues conta com várias atividades náuticas, como passeios de barco, caiaque, paddle e snorkeling, havendo também artesanato e comes e bebes.
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Good Thing é a canção de Sara Cruz, a abrir mais uma hora aqui na RTP Antena 1 Açores, já 20 minutos depois da 1.

Interpretação a duas vozes de Sam Smith e Alicia Keys. Na produção britânica, Talk é uma das canções dos Coldplay.

com En Vogue. A 22 minutos das 2 da tarde, na produção nacional, mais uma das novas canções de David Fonseca, Amor Sem Pressa. Há disco novo prometido para este ano.

0: Depois das notícias às duas, esta tarde de quinta-feira vai continuar com o Emanuel Costa. Ainda antes da informação, lembro que a previsão do estado do tempo aponta para períodos de céu muito nublado, com boas abertas um pouco por todo o arquipélago ao longo das próximas horas. A nebulosidade vai aumentar ao final do dia nos Flores e no Corvo. Nas ilhas do Grupo Central temos aguaceiros fracos e pouco frequentes. A previsão do tempo promete ainda aguaceiros fracos para São Miguel e Santa Maria. Quanto à temperatura, estamos agora com 23 graus em Santa Cruz das Flores e na Horta, 24 graus em Angra do Heroísmo e também em Ponta Delgada.
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2: Boa tarde, são 3 horas no continente e na Madeira, são 2 da tarde nos Açores. Vamos conhecer as notícias que estão a marcar esta quinta-feira. Frederico Moreno.
3: Estão a ser repetidos os mesmos erros na segunda fase dos exames nacionais. O movimento Missão Escola Pública diz que muitos professores estão a reportar falhas na plataforma digital de correção das provas, falhas exatamente iguais às registadas na primeira fase. Vão ser taxados os lucros extraordinários das petrolíferas em Portugal. A contribuição de solidariedade temporária foi hoje aprovada pelo Governo e vai servir, por exemplo, para proteger as famílias e

0: as empresas do impacto da subida do preço dos combustíveis. Milhares de imigrantes invadiram a cidade de Ceuta a partir da fronteira de Marrocos. A situação apanhou hoje de surpresa as autoridades espanholas.
1: Notícias às 3 da tarde. A edição é do jornalista Frederico Moreno.
0: É mais do mesmo. O movimento Missão Escola Pública denuncia a repetição de erros na correção digital dos exames nacionais, agora na segunda fase. Alguns professores corretores não têm acesso às folhas de continuação das provas, outros estão a receber exames de disciplinas trocadas. É o que adianta a Antena 1, a porta-voz do movimento Missão Escola Pública, Cristina Mota.
2: Já não há forma de se dizer que está a correr bem. Os relatos continuam-nos a chegar de professores que não têm as folhas de continuação, também relatos do que diz respeito às reapreciações que decorrem em paralelo com as classificações da segunda fase, professores que estão a receber provas que não são da sua disciplina, portanto, o que também já tinha acontecido com provas trocadas na primeira fase. Um dos relatos que os professores referem e que está a trazer mais indignação aos professores é o facto de, ao contrário do que o ministro tinha dito, que iria ser conhecido o volume de trabalho logo no início da classificação, tal não está a acontecer. Portanto, estão mais uma vez a receber os professores que estão a classificar itens a meio do período de classificação sem conseguirem prever, portanto, o seu volume de trabalho.
0: Os professores classificadores estão a reportar problemas idênticos aos que enfrentaram na correção das provas na primeira fase. Na semana passada, o ministro da Educação admitiu que se a segunda fase de exames fosse novamente marcada pelas mesmas falhas, o processo de correção digital ficaria comprometido para o futuro. Quanto aos 15 mil pedidos de reapreciação das provas, um número que representa o dobro dos pedidos do ano passado, Cristina Mota duvida que seja possível afixar os resultados já na próxima terça-feira, como está previsto, já que os professores só começaram a ser chamados ontem à tarde para reavaliar estes exames.
2: No que diz respeito às reapreciações, acreditamos que sim, até porque só ao final do dia de ontem os professores começaram a receber, portanto, as provas para reapreciar, provas que apresentaram problemas, como disse há pouco, e ainda, portanto, como outra situação, lembrar que uma reapreciação não é uma classificação, portanto, uma reapreciação implica ser redigido um relatório para fundamentar a alteração ou não da classificação apresentada pelo aluno. Portanto, é um trabalho mais moroso que a classificação em si, tem o mesmo prazo para a fixação dos resultados. Lembramos que temos um número recorde de pedidos de reapreciação que só iniciou, portanto, ao final do dia de ontem, com problemas, digamos que só hoje é que certamente muitos professores vão começar este processo, tendo como prazo final a próxima terça-feira.
0: Alertas da porta-voz do movimento Missão Escola Pública. A Antena 1 já pediu esclarecimentos, quer ao Ministério da Educação, quer ao Instituto Educa, a propósito destas denúncias de que a segunda fase dos exames nacionais está a ficar marcada pelos mesmos problemas que tinham sido reportados na primeira fase. O Governo vai aplicar uma taxa sobre os lucros extraordinários das empresas do setor petrolífero. A medida foi aprovada hoje em Conselho de Ministros. Fonte governamental explica à Agência Lusa que esta contribuição de solidariedade temporária vai ser aplicada às empresas que tenham lucros bastante acima da média dos anos anteriores, numa altura em que os preços dos combustíveis atingem valores muito elevados. O comentador de Economia da Antena 1, Pedro Sousa Carvalho, explica que as receitas obtidas com esta taxa vão ser usadas para financiar medidas de mitigação dos impactos da subida do custo do gasóleo e da gasolina.
3: As petrolíferas com isto estão a ter lucros anormais, mas ao mesmo tempo, ou simultaneamente, tens outras pessoas e outras empresas que estão a ter prejuízos anormais, nomeadamente através do aumento da inflação. A ideia é colocar estes lucros anormais a ajudar as pessoas ou a mitigar o prejuízo das pessoas que estão a ter estes prejuízos anormais. Portanto, a lógica é esta.
0: O comentador de Economia da Antena 1 acrescenta que o Governo deve precaver-se em relação ao Tribunal Constitucional, que no passado chumbou contribuições extraordinárias sobre lucros de determinados setores, como a banca.
3: Se nós avançarmos como em 2022, com um imposto que durou durante 2 anos, portanto, para uma situação extraordinária, do ponto de vista constitucional, acho que não levanta problemas. Apesar de, na semana passada, quando teve no Parlamento, Joaquim Miranda Sarmento disse que isso eventualmente é um dos riscos que se tem que acautelar, ou seja, desenhar isto de forma precisamente a não correr esse risco de violar a lei fundamental.
0: Análise de Pedro Sousa Carvalho. O Governo deverá explicar com mais detalhe esta taxa sobre os lucros extraordinários das petrolíferas na habitual conferência de imprensa que acontece após a reunião do Conselho de Ministros, conferência de imprensa marcada para esta tarde. Luís Neves deveria ir ao Parlamento dar explicações ainda antes das férias de verão, é o que diz o antigo Ministro da Administração Interna, Eduardo Cabrita. O socialista, ouvido pela Antena 1, considera que o atual governante está numa situação de fragilidade e sublinha que a conferência de imprensa de ontem à tarde não dissipou as suspeitas a envolver Luís Neves.
4: Luís Neves, por responsabilidade própria ou por responsabilidade do Primeiro-Ministro e da coordenação do Governo, foi envolveu-se numa estratégia, visou primeiro ver se a questão passava, em segundo lugar, esperar que a Assembleia da República fechasse o seu período normal de trabalho. Portanto, foi assim que o PSD inviabilizou já esta semana uma ida à Assembleia da República. Isto não resolve em nada, não melhora, aliás, a situação de alguém que foi um bom diretor nacional da Polícia Judiciária e que acho que tem condições melhores do que as duas antecessoras para ser um bom ministro da Administração Interna.
0: Eduardo Cabrita defende que quanto mais tempo passar sem Luís Neves ir ao Parlamento, mais fragilizado vai ficar o Ministro da Administração Interna. Em Valpaços, no distrito de Vila Real, o incêndio já está a ser combatido por meios aéreos. Durante a parte da manhã, a fraca visibilidade provocada pelo fumo e pelo nevoeiro impediu o recurso a aviões e helicópteros, mas da parte da tarde o vento começou a soprar com intensidade, o calor é muito e o combate às chamas já é possível ser realizado também com o apoio das aeronaves, é o que relata à Antena 1 o subcomandante da Proteção Civil, Luís Araújo.
5: Estamos agora a reforçar o teatro de operações, a preparar-nos para novamente começar a defender aquilo que é, em primeiro lugar, a vida e as habitações, com todos os meios pré-posicionados no terreno, porque as condições que vão permitir a utilização dos meios aéreos agora a esta altura vão coincidir com a chegada de ventos com mais intensidade e temperaturas mais altas. Neste momento já conseguimos estar, não com a estratégia que tínhamos implementado, mas estamos a conseguir já ir pondo meios aéreos ligeiros de pequena dimensão para começar a perceber se conseguimos ir atuar. Vem também a caminho do helicóptero de coordenação que já consegue levantar.
0: Quase 800 operacionais combatem as chamas em Valpaços, no distrito de Vila Real. 7 meios aéreos estão mobilizados e, no terreno, os bombeiros contam com o apoio de cerca de 260 viaturas. A NATO está em contacto próximo com a Polónia. Depois das suspeitas de que um míssil russo caiu em território polaco, o Comando Europeu da Aliança Atlântica condenou a aparente violação do espaço aéreo da Polónia. Como resposta, a NATO mobilizou vários aviões e helicópteros, prometeu tomar todas as medidas necessárias para defender o território dos Estados-membros. As autoridades polacas confirmaram a queda do míssil, mas querem ter 100% de certezas sobre o tipo de míssil e também sobre quem o disparou. O incidente aconteceu ontem à noite, durante intensos bombardeamentos russos contra a Ucrânia. A Guarda Civil Espanhola confirma que um número indeterminado de imigrantes entrou em Ceuta a partir da fronteira com Marrocos. A imprensa espanhola fala em milhares de imigrantes que entraram a pé e a nado, Daniel Belo, na cidade autónoma espanhola, sem qualquer tipo de controlo.
6: Nas imagens registadas pelo telemóvel de quem assistia estupefacto, vêem-se centenas, se não milhares de pessoas a atravessarem o portão da fronteira terrestre, enquanto que ao fundo muitos outros estão ainda dentro de água, a contornar o pontão com o arame farpado que limita no mar o território de Ceuta. Esta multidão, composta sobretudo por jovens, corre pela avenida marginal enquanto festeja a entrada em território espanhol. Outros, exaustos ou feridos, seguem em direção ao centro de estadia temporária para imigrantes que já está completamente cheio, a transbordar de gente. A Guarda Civil e os serviços serviços de emergência foram incapazes de travar esta entrada e concentram-se sobretudo no apoio aos feridos, no que já é descrito como uma grave emergência humanitária. A vaga migratória intensificou-se depois de vários dias de pressão sobre Ceuta e traz à memória a crise de 2021, quando cerca de 5 mil marroquinos atravessaram a fronteira num único dia. O presidente de Ceuta pediu ao governo espanhol que declare a emergência nacional e assuma o controle da resposta, mas o Ministério do Interior rejeitou a possibilidade, alegando que a imigração não está prevista como situação de emergência no sistema de proteção civil. O ministro Fernando Grande Marlaska deve deslocar-se amanhã a Ceuta. Entretanto, Marrocos, segundo Madrid, continua a colaborar com as autoridades espanholas, mas no centro de acolhimento os migrantes enfrentam falta de espaço, problemas de higiene e incerteza sobre o futuro.
0: Alerta máximo em Ceuta. Milhares de migrantes cruzaram esta manhã a fronteira que separa o enclave espanhol de Marrocos numa invasão que deixou as autoridades espanholas sem qualquer capacidade de reação. São histórias que raramente chegam ao público. O assédio no mundo das artes performativas acontece nos bastidores. No Undoc de hoje, a repórter Sandy Gageiro foi ouvir testemunhos sobre esta realidade atrás do pano.
7: Quando entrei para o São Carlos, muito jovem, estava lá na altura um maestro, não vale a pena dizer o nome, porque o senhor até já morreu, mas portanto, que era o responsável pela orquestra, era responsável também pela contratação dos cantores e não sei o que mais. E toda a gente dizia apropriada, mas enfim, era exprimindo uma realidade que ali é o gabinete do maestro e ali é o sofá das audições. Pronto, quer dizer, e era uma coisa entendida como, pronto, era uma piada, mas era uma coisa entendida quase como normal, quer dizer, porque quem quisesse entrar na orquestra, quem quisesse entrar no São Carlos, tinha que passar pelo sofá das audições, né? Pronto.
0: Um excerto da reportagem Atrás do Pano, Assédio nas Artes em Portugal, da jornalista Sandy Gageiro, para ouvir no Undoc, que vai para o ar depois deste noticiário aqui na Antena 1. Estreia hoje o filme Sofia, setembro de 1963. Os cineastas Hugo Pereira e Vanessa Duarte seguiram os passos de Sofia de Melo Brainer e repetiram a viagem que a poetisa portuguesa fez à Grécia, Margarida Vaz.
8: Piso às 4:30 a terra grega. O azul espalhado que estão em Homero estão aqui.
9: 60 anos depois, o filme Sofia, setembro de 1963, recria na atualidade a viagem que a poetisa fez à Grécia.
10: Tivemos a feliz coincidência de passar essa data redonda, 60 anos, desde 63 até 2023.
9: Hugo Pereira teve a ideia de realizar o filme depois de ler excertos do diário.
10: O que é que ela tinha querido ir ver e como é que tinha visto na Grécia? Ao ler esses fragmentos, era praticamente um guião. Na sequência, nas imagens que dava, com a sensibilidade, com o sentido crítico, também.
9: A poesia de Sofia reflete a viagem que fez à Grécia.
10: Marca a sua escrita, a sua poesia em particular, daí nós também acharmos necessário que houvesse citação desses poemas que foram claramente marcados por essas imagens e essa experiência que ela teve quando visitou a Grécia.
9: Hugo Pereira partilhou a realização com Vanessa Duarte, que tem também o papel de Sofia.
11: Fiquei fascinada e cresceu-me uma imensa vontade de ver o que era aquilo que ela mais referia, os montes azulados e essa extrema sensibilidade, essa comunhão com a natureza.
9: Vanessa Duarte refere a dualidade do filme.
11: Os espectadores podem vê-lo como um documentário da nossa viagem, uma ficção da viagem de Sofia, ou quem sabe vice-versa.
9: Entre o documentário e a ficção, Sofia, setembro de 1963, é um filme que recorda uma das viagens da escritora.
8: Voltei à Acrópole sozinha e escrevi. Sofia, setembro de 1963.
0: Chega hoje aos cinemas um filme que visita as memórias da escritora quando visitou a Grécia.
1: Frederico Moreno, edição das 3 da tarde, num simultâneo com a RTP Antena 1 Açores e também RTP Mundo. Recordo que a informação está em permanência em noticias.rtp.pt.
0: Duas horas, 14 minutos nos Açores. Boa tarde. Mantenha-se ligado à Rádio Pública.
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0: Tarde de quinta-feira, dia 30 de julho de 2023. Sou o Emanuel Costa, no apoio à emissão. Está o Jorge Silva Medeiros. Seguimos juntos ao longo das próximas horas. Agora, de regresso à música, há Sam Smith no início desta.

0: and the Two City Chorus na tarde da RTP Antena 1 Açores. Mantenha-se por aí.
1: 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O desempenho da Europa em matéria de inovação continua a melhorar, tendo a pontuação global da União Europeia aumentado 11,6 pontos percentuais desde 2019, de acordo com o Painel Europeu de Inovação de 2026. Entre 2025 e 2026, o desempenho da União Europeia em matéria de inovação melhorou 1,7 pontos percentuais, após um aumento mais modesto de 0,5 pontos percentuais no ano anterior. Embora todos os Estados-membros da União Europeia tenham registado progressos, o desempenho varia. A Suécia, a Dinamarca e os Países Baixos voltaram a liderar a classificação, ultrapassando a média da União Europeia e mantendo o seu estatuto de líderes de inovação. A Finlândia permanece na quarta posição, de forma sólida e estável, enquanto Malta realizou progressos notáveis, ultrapassando o limiar para se tornar um forte inovador.
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0: Europa num minuto na Rádio Pública diariamente. Há mais amanhã, à mesma hora. São 2h21 na música. Agora Fernando Daniel.
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0: É um novo single, chama-se Emocional.

emocional, Fernando Daniel, com música nova na tarde da rádio. Muito obrigado por continuar ligado ao longo das próximas horas para além de música, informação da região, do país e do mundo, várias propostas culturais também. Recordo que às 14h30 há Ler para Querer com Cristina Oliveira. Para já segue a música feita nas ilhas. É de Silvia Torres esta Se Um Dia o Mar Voltar. Mantenha-se connosco. Votos de uma excelente quinta-feira.

0: As pequenas coisas para serem guardadas como se fossem gigantes, em português, Evandro, na tarde da RTP Antena Açores, são 2:30.
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2: Título: Ainda Não É Bem Isto. Editora: Sociedade Filarmónica Espírito Santo da Agualva. Género: livro infantil. Ano: 2021. Páginas: 18. Além de escritor, Diogo Oric é também membro da Filarmónica da Agualva. O interesse pela música que entende que deve transbordar sempre para a chamada de atenção para as gerações mais novas, fundamentais para a renovação e continuidade de qualquer instituição. Neste livro, o destaque vai também para as ilustrações de Abel Mendonça e do Centro de Atividades de Tempos Livres da Agualva.
3: Ainda não é bem isto. É um livro infantil que eu escrevi na ocasião, nos 100 anos da minha Filarmónica, que é a Sociedade Filarmónica Espírito Santo da Agualva. Já lá estou há uns aninhos e então, na altura, a Filarmónica fez 100 anos e desafiaram-me a escrever um livro. E lá está, a ideia inicial era escrever um livro de com mais história, uma coisa mais longa, e como não é de toda a minha praia, eu tive ideia para este livro infantil que fala muito na história, que é a história de muitos músicos, que é, começam novos, começam, no caso, a levar a bandeira da Filarmónica à frente. E depois vão aprender música e têm de escolher qual é o instrumento que vão tocar. Esta história aconteceu comigo, aconteceu com o meu irmão, com os meus sobrinhos, que, sei lá, com os meus primos. É uma história comum e então o livro, achei que era giro fazer esta progressão do miúdo que, ao tentar saber qual é que é o instrumento que vai tocar, vai percorrer a cada página um naipe diferente da Filarmónica. E então faço essa progressão do miúdo, que se chama Francisco. Primeiro porque é o nome do meu avô materno, e depois vim a descobrir que também era o nome do fundador da Filarmónica. Portanto, também acabou por ter um laço bonitinho. O Francisco vai então percorrer os vários naipes, começando à frente, nas tubas, nos bombardinos, vai percorrendo então os naipes do início da formação da Filarmónica até ao fim, até no fim descobrir qual é que é o seu instrumento favorito, não querendo dar spoilers, mas ele acaba no último instrumento que experimenta, no caso é a caixa, a tarola. Portanto, vamos do início das tubas até ao fim com a percussão e ele acaba na percussão. Neste livro também se tenta fazer com as ilustrações e tudo, feitas pelo Sr. Abel Mendonça, da Agualva, e pintado pelos meninos naquele ano do ATL da Agualva. Portanto, foi um projeto feito tudo ali na casa. Com estas ilustrações e com os desenhos também pretende-se mostrar várias tocatas que uma Filarmónica tem ao longo do ano, sejam as marchas, sejam as procissões, sejam os concertos, até se fala lá na festa de Natal. Portanto, percorre-se assim também o ano de uma Filarmónica, o ano normal de uma Filarmónica, além de se percorrer os naipes. E então foi este livro infantil que decidi, na altura, escrever uma homenagem a tantas histórias de tantos miúdos aqui da ilha e das ilhas, e que, pronto, celebra assim os 100 anos da Filarmónica.
2: E o Diogo Oric também passou por estes naipes todos, ou chegou a ser um instrumento mais depressa?
3: O Diogo Oric foi um caso algo polémico, digamos assim, no seio familiar, porque eu a minha família praticamente toda, o meu pai, o meu irmão, a minha irmã, os meus primos, agora o meu sobrinho, todos foram da tradição do clarinete, e o Diogo Urique sempre teve mais um amor pelo trompete, e então nem passou pelos outros naipes e foi logo para o trompete.
4: O escândalo,
3: exato. Escândalo familiar.
4: A família perdoou?
3: Perdoou, acho que hoje em dia já e já na altura nunca houve pressões para que assim não fosse. E portanto acabei por ser a ovelha negra, mas pronto, mas está tudo bem.
4: Diogo Urique nasceu em 1991 na freguesia da Agualva, na Ilha Terceira. Formou-se em comunicação e jornalismo pela Universidade de Coimbra. Trabalhou como jornalista, cronista, locutor, assessor de comunicação e também como guionista, copywriter, tradutor e revisor de texto em vários formatos, desde a literatura à televisão.
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0: Regressamos à música com Bruno Mars, Nothing Left.

depois de Nothing Left, uma das canções do novo álbum de Bruno Mars, O Amor de Ganga, de Miguel Luz, integra Ganga com Ganga, precisamente, disco de 2025. Boa tarde, bom trabalho ou boas férias, se for o caso. Próximos minutos com o italiano Damiano Davi, The First Time.

0: Let It Go, música de James Bay, na tarde da rádio, uma excelente quinta-feira, 30 de julho. Estamos a 9 minutos das 3, está na hora da aula de português, Sandra Duarte Tavares e Filomena Crespo.
1: Hoje precisamos tirar aqui uma dúvida. Oh, Sandra, as palavras notório e notável são sinónimas ou não?
2: Não são, não são. É uma boa dúvida. São parecidas, de facto.
1: Pois.
2: Notório, notável, mas, de facto, não significam a mesma coisa. Notório significa ou designa algo que é conhecido, evidente. É notório que não vai chover hoje, porque não há nuvens no céu. É evidente, é conhecido. Notável é também um adjetivo, mas descreve alguém que merece destaque pela sua qualidade. Por exemplo, nós podemos dizer, é notório que, como eu disse há pouco, não vai chover porque não há nuvens no céu. Ou é notório que o trânsito aumentou desde depois da pandemia. Aqui estamos a constatar um facto, mas se dissermos, a Joana fez um trabalho notável. Aqui estamos a fazer um elogio. Curiosamente, as duas palavras têm a mesma origem. Olha que interessante. Ambas vêm do latim notus, que significa conhecido. E com o tempo, como é rica a língua, Filomena,
1: uhum.
2: Eu amo a língua portuguesa. Com o tempo, na evolução do latim para o português, cada uma ganhou o seu significado.
1: Ganhou vida própria.
2: Notório, ganhou vida própria. Olha que metáfora tão bonita. Tu estás inspirada hoje, Filomena. Notório, evidente e notável. Merecedor de... É importante.
1: Destaca-se.
2: Destaca-se. Que interessante. A mesma origem e vidas de caminhos diferentes.
1: Muito bem. Obrigada.
2: Estamos aqui com uma veia.
1: Está explicado. Sandra Duarte Tavares na ponta da língua. É isso também aqui, com veia poética ou não, mas sempre a tirar as suas dúvidas de português. Se as tiver, já sabe, este é o sítio certo para as enviar. Pode ser ou através do nosso número do WhatsApp, 912120501, ou, se preferirem a alternativa, o nosso endereço eletrónico, filomena.crespo@rtp.pt.
0: Amanhã, à mesma hora, há mais. Sandra Duarte Tavares e Filomena Crespo na ponta da língua.
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0: Agora Filipe Gonçalves, meio e fim.

0: fácil dormir.
1: Se fosse fácil, a música em português com João Só na tarde da rádio. Tarde de quinta-feira, dia 30 de julho, dia com períodos de céu muito nublado com abertas, aumentando de nubulosidade para o fim do dia no grupo ocidental. No central e no oriental também céu nublado, mas com boas abertas. Aguaceiros fracos e pouco frequentes. Já a seguir, atualizamos as notícias.
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1: São 3 horas nos Açores. Muito boa tarde. Seguimos para a informação na rádio. Sinta-se a esta hora com Margarida Pereira.
3: Além da dívida financeira, fica no erário público a dívida da Azores Airlines aos fornecedores, avança o presidente do Conselho de Administração da SATA em artigo publicado hoje no Jornal Económico. Tiago Santos afirma ainda que para os primeiros tempos após a privatização será criado um fundo de maneio pelo acionista público para assegurar a operacionalidade da companhia aérea. Mudar para ter sucesso, o artigo de opinião do presidente do Conselho de Administração da SATA, publicado hoje no Jornal Económico, um artigo onde Tiago Santos explica motivos pelos quais falhou o concurso público para a venda da Azores Airlines e as diferenças adotadas para a venda particular no processo que está agora em curso. Esse processo de privatização da Azores Airlines preocupa o eurodeputado açoriano André Franqueira Rodrigues, o parlamentar socialista. Tem questionado a Comissão Europeia desde 2024. Diz que o futuro é incerto caso a privatização não aconteça até ao final do ano, como determina Bruxelas.
4: O que lhe posso dizer é que nós temos tido contactos muito regulares com o Comissário dos Transportes, temos vindo a acompanhar de forma muito presente este dossiê, que nós temos vindo a fazer diferentes e diversos alertas desde 2024. Na altura fomos acusados de ser alarmistas, de que estava tudo bem,

0: E a verdade é que o tempo, infelizmente, e digo isso com pena, encarregou-se de nos dar razão. Eu penso é que os açorianos precisam de ter soluções estáveis em termos da sua conectividade. E a União Europeia, o que aqui pode ajudar é ter um mecanismo que possa ter isso em consideração, que de quem vive numa região ultraperiférica, quem vive numa região no meio do oceano, não tem as mesmas
1: condições. Mas aí já cederia qualquer coisa.
0: Conectividade.
1: Bruxelas cederia qualquer coisa.
0: Sim, temos que ter, pelo menos, a expectativa de que haja a sensibilidade adequada para a realidade diferenciada que os Açores têm.
2: André Franqueira Rodrigues, em entrevista à Antena 1 e à RTP Açores, conduzida pelo jornalista Pedro Moreira. Secretariado Nacional da UGT veta o nome do açoriano Francisco Pimentel para a presidência deste organismo, o que levou já o secretário-geral dos TSD, Pedro Roca, a classificar a situação como lamentável. Na história da UGT sempre houve entendimentos entre a tendência sindical socialista e os TSD ao longo destes mandatos, referiu em declarações à Lusa Pedro Roque. Disse também que o candidato apresentado pela tendência socialista teve o acordo e a votação dos elementos da tendência social-democrata. O deputado do PSD e presidente do Sintap, Francisco Pimentel, foi o único candidato proposto pela tendência social-democrata a presidente da UGT. Foi convocada uma reunião de urgência para esta tarde para debater o assunto. Francisco Pimentel iria suceder a Lucinda Dámaso na presidência da União Geral de Trabalhadores. Se recorre ao Google Earth, fique a saber que, a partir de agora, a região dispõe de mais de 19 mil fotografias atualizadas ao ano 2024 e captadas por um avião com mais alta tecnologia e precisão geoespacial. Uma autêntica base de dados com várias utilizações, diz o presidente do governo açoriano.
3: Permitirá monitorizar as questões do ambiente, que não mostramos da natureza, o ordenamento do território e o uso dos solos para a proteção civil, isto é, decisivo. Teremos aqui outra capacidade para os domínios da intervenção preventiva, prudencial e capacidade reativa para a gestão das nossas florestas, para as infraestruturas, quer quanto à sua opção e localização, mas também para a monitorização da sua manutenção, conservação, reabilitação, sem deslocações. Igualmente, a nossa orla costeira e também teremos outra melhor capacitação da sua gestão.
2: Presidente do Governo, e as mais-valias desta informação geoespacial que colocam a partir de agora e gratuitamente os Açores em alta resolução.
4: Foram as notícias da região, edição às 3 com a jornalista Margarida Pereira. A informação está também atualizada na internet em acores.rtp.pt e nas redes sociais da RTP Antena 1 Açores. Três horas, 4 minutos. Boa tarde. Votos e uma excelente quinta-feira.
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4: Tarde de quinta-feira, dia 30 de julho de 2026. Sou Emanuel Costa, no apoio à emissão está o Jorge Silva Medeiros. Seguimos juntos, de regresso à música agora com o Snow Patrol e Kylie Minogue.

também uma novidade, Diz Alarms, Snow Patrol e Kylie Minogue, na tarde da Rádio Pública. Obrigado por continuar aí desse lado, estamos sempre a contar com a sua companhia. Em frente agora em português, Vertigens de Zarco, logo a seguir, à Bárbara Tinoco com 10 minutos.

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últimos 10 minutos. Música nova de Bárbara Tinoco. Digo-lhe que o Faial da Terra Blues começa esta quinta-feira e promete muita animação até ao próximo sábado. Faial da Terra, Ilha de São Miguel, dois palcos no Sunset às 3 da tarde. A partir deste momento, Farra da Terra. Amanhã há DJ Elder Figueiredo e Bandarra no sábado da Bad Kings Duo. No principal, neste que é o primeiro dia, Kevin Liu Blues Band, Joanna Jenkins e DJ Antoine C. Amanhã, Patrícia Ferreira Blues Project, Giselle Jackson and the Chuchus e DJ Elder Figueiredo. Já no sábado, na despedida desta edição do Faial da Terra Blues, The Mugani Brothers, Neil Black and the Healers e DJ Flamingo. Fica a proposta. A partir de hoje e até sábado, no Faial da Terra, Ilha de São Miguel.

Great Expectation, Siena Spiro, na tarde da Rádio Pública. Há pouco falava-lhe do Faial da Terra Blues, a animação a partir das 7 da tarde no palco Sunset. Mas antes disso, vamos até lá. Contamos ter todas as novidades em direto com a Ana Rosa, ainda nesta tarde de quinta-feira. André Saravado, esta é a Diz-me.

com energia, Go That High, Ray Dalton na tarde da rádio. Bom trabalho, se for o caso, esta hora são 3h25 nos Açores. A música segue em português, agora com Tiago Bittencourt, traz-nos a Morena, depois Gustavo Reinas.

É mais um artista que se deu a conhecer ao país num programa da RTP. Foi vencedor do The Voice Portugal, já há algum tempo. Gustavo Reinas, em rota de colisão na tarde da rádio. Agora, Rule, Don't Say That.

La Perla, álbum Lux, repleto de colaborações, Rosalía nos últimos minutos na RTP Antena Açores. Deixe-me partilhar consigo que hoje é dia de concerto comentado na Livraria Solmar, em Ponta Delgada, a partir das 6 da tarde. Conto com um momento protagonizado por Luís Senra, acompanhado pelos comentários de João Luís Congombreiro, numa viagem pela música, pela história e pelo legado de duas das maiores figuras do jazz, Miles Davis e John Coltrane. É hoje, às 6 da tarde, Livraria Solmar, em Ponta Delgada. Registe Francis on My Mind.

Stay Love, Luís Capaldi na tarde da rádio. Estamos a 14 minutos das 4. Recordo que à hora certa vamos atualizar as notícias da região. Até lá, temos mais música para ouvir. Não tarda e chega a Ana Rosa com Entre Perdidos e Achados, uma recordação para já, Não Sabia o Desamor, de Tiago Nacrato.

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2: Há nomes que atravessam gerações. E depois há Paul Anka. Cantor, compositor e ator, é igualmente o autor de um dos maiores êxitos de Tom Jones, She's a Lady, e responsável pela letra em inglês de My Way, adaptada da canção de Claude François e Jacques Revaux, que se tornou inseparável da voz de Frank Sinatra, recriado por inúmeros artistas, incluindo Elvis Presley. Décadas depois, coescreveu com Michael Jackson temas como This Is It e Love Never Felt So Good, que acabariam por se tornar sucessos póstumos do rei da pop. Mas a sua história começou bem antes disso. Desde 1957, Paul Anka conquistou o mundo com canções como Diana, Lonely Boy, Put Your Head on My Shoulder, tornando-se um verdadeiro ícone da música romântica. E se pensa que ficou pelo passado, desengane-se. Hoje, ao celebrar 85 anos, Paul Anka continua ativo a compor, a gravar e a subir aos palcos. Concertos com temas inéditos e novas versões de clássicos na companhia, por exemplo, de Michael Bublé ou Andrea Bocelli. Uma carreira que não para e uma voz que continua a fazer história.

0: recordações entre partidos e achados com Ana Rosa na Rádio Pública.
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0: Estamos agora a 6 minutos das 4. Recordo que à hora certa atualizamos as notícias da região numa edição da jornalista Margarida Pereira. Até lá, tempo para Tones and I com esta To Be Loved.

0: To Be Loved, a música de Tones and I na tarde da RTP Antena Açores. Votos de uma excelente quinta-feira, dia 30 de julho de 2026. Dia com períodos de céu muito nublado com abertas, aumentando de nebulosidade para o fim do dia no grupo ocidental. No central e no oriental também céu nublado com boas abertas. Poderão ocorrer aguaceiros fracos, mas pouco frequentes. A esta hora estão 24 graus em Ponta Delgada, 25 em Angra do Heroísmo, Horta e Santa Cruz das Flores. Já a seguir, vamos atualizar as notícias da região. Uma síntese de notícias apresentada pela jornalista Margarida Pereira. Mantenha-se connosco.
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0: São 4 horas nos Açores. Muito boa tarde. Seguimos para a informação. Edição a esta hora com Margarida Pereira.
2: Privatização da Azores Airlines. Fica a dívida financeira no erário público, mas fica também a dívida aos fornecedores. Avança o presidente do Conselho de Administração da SAT em artigo publicado hoje no Jornal Económico. Tiago Santos afirma ainda que para os primeiros tempos após a privatização será criado um fundo de maneio pelo acionista público para assegurar a operacionalidade da companhia aérea. Mudar para ter sucesso é o artigo do presidente do Conselho de Administração da SAT, publicado no Jornal Económico, um artigo onde Tiago Santos explica os motivos pelos quais falhou o concurso público para a venda da Azores Airlines e as diferenças adotadas para a venda particular no processo que agora está em curso. Escolas no continente, o Ministério da Educação alarga ao terceiro ciclo o impedimento de uso do telemóvel nos Açores. Serão as próprias escolas a decidirem se proíbem a utilização dos telemóveis no terceiro ciclo.
3: De ano para ano, em termos científicos, a ciência médica vai evoluindo e todos os tratamentos...
2: Naturalmente que não era este o som que queríamos que ouvisse neste momento. Vamos já recuperar daqui a instantes esta matéria. Primeiro, ainda Carlos Pinto Lopes, presidente do Conselho de Administração do Hospital de Ponta Delgada, 284 milhões e meio de euros, mais gastos com pessoal e mais tratamento de doentes. É assim que os hospitais da região justificam os aumentos do passivo registados pelos três hospitais em conjunto. No de Ponta Delgada, o passivo aumentou cerca de 21 milhões de euros. Carlos Pinto Lopes, o presidente do Conselho de Administração, fala no aumento do número de cirurgias e também no aumento do custo dos tratamentos.
3: De ano para ano, em termos científicos, a ciência médica vai evoluindo e todos os tratamentos, todas as intervenções, todos os atos médicos que se prestam ao nível da atividade assistencial têm um incremento em termos de valor. E tem um incremento em termos de valor, por exemplo, temos mais cirurgias, temos material de consumo mais sofisticado, mais caro, tratamos mais patologias, como por exemplo o caso do cancro, os medicamentos para o cancro são cada vez melhores, mas cada vez mais caros, e portanto a atividade assistencial também é...

0: Ela reclama um maior número de recursos humanos alocados, os recursos humanos também têm tido valorizações de carreiras, portanto, há aqui uma questão que é preciso também ter em consideração e não ler isto tudo só de uma forma contabilística.
1: No Hospital da Terceira, a situação é semelhante. O aumento do passivo foi de 19 milhões de euros. O Hospital da Horta é aquele em que o passivo menos aumentou, não chega a 1 milhão de euros. Recupero a notícia de há pouco das escolas e dos telemóveis, com o Ministério da Educação a alargar ao terceiro ciclo a proibição do uso do telemóvel nos Açores. Como lhe disse, serão as escolas a decidir, diz Rui Espínola, o diretor regional da Educação.
2: Nós não podemos querer que as escolas tenham autonomia pedagógica, não é? E que essa autonomia não seja exercida quando estes assuntos devem ser discutidos. E, portanto, foi isso que nós suscitamos às escolas, foi que pudessem discutir estes assuntos no âmbito dos seus conselhos pedagógicos e que pudessem tomar as decisões que consideram ser as melhores decisões pedagógicas para a sua própria escola. Até porque a realidade nos Açores é que nós temos escolas muito diferentes umas das outras, nomeadamente em termos de ciclos de escolaridade. Nós temos escolas que têm desde o pré-escolar até o 12º ano, temos escolas que têm só até ao 2º ciclo, outras terão até ao final do 3º ciclo e outras até ao secundário. Portanto, compete a cada escola tomar essa decisão.
1: São as escolas então a tomar a decisão de proibir ou não os telemóveis do 7º ao 9º ano, diz o diretor regional da Educação, Rui Espínola. O Sinapol, o Sindicato Nacional da Polícia, entende que as forças de segurança que exercem funções nos Açores devem ter direito a oferir o subsídio de insularidade, que atualmente só é pago aos funcionários da Administração Pública Regional. António Santos, dirigente sindical, propõe também que haja uma diferenciação positiva para as ilhas mais pequenas, como forma de incentivo à fixação de novos elementos da PSP nos Açores. António Santos foi ouvido hoje em Comissão de Política Geral do Parlamento Açoriano.
3: Margarida Pereira, com a informação às 16h. Recordo que as notícias da região estão também atualizadas online em acores.rtp.pt e nas redes sociais da RTP Antena 1 Açores. Quatro horas, 5 minutos nos Açores. Mais uma vez, uma ótima quinta-feira.
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3: Tarde de quinta-feira, dia 30 de julho de 2026. Sou Emanuel Costa. No apoio à emissão está o Jorge Silva Medeiros. Seguimos juntos. De regresso à música, agora com Dermot Kennedy.

For the First Time, The Script, depois de Turnstile, música de Dermot Kennedy, no início de mais uma hora, nesta tarde de quinta-feira, dia 30 de julho. Espero que o dia esteja a correr da melhor forma connosco. Mantenha-se por aí. Agora 4:15, Amores que Morre. Esta é dos Napa.

Pés Descalços, de Marisa Oliveira, vai estar esta noite em Santa Cruz das Flores, sob ao palco do Festival Ocidental com os Stereo Mode. O evento começa esta quinta-feira, precisamente no programa Abertura Oficial às 6 horas, Conferência As Flores e o Mar, a Economia do Mar, Desafios e Oportunidades. Será no Salão Nobre dos Passos do Concelho, às 7, corrida e trail, com encontro junto do campo de futebol. Às 8, inauguração da Feira de Comércio no Gimnodesportivo. Às 9 da noite, temos então o espetáculo de Stereo Mode e Marisa Oliveira, a atuação da banda Full Chords. Às 10h30, animação no palco com o DJ Newhouse. Depois da meia-noite, é o programa deste, que é o primeiro dia do Festival Ocidental em Santa Cruz das Flores. Descendentes, com a carta de despedida, seguimos com mais música em português nesta tarde de quinta-feira.

já com alguns anos, esta Good Life, música de hoje, One Republic, de Ryan Tedder, na tarde da Rádio Pública. Uma excelente quinta-feira, dia 30 de julho, mantenha-se por aí. A música segue com Uma Canção no Mundo, é de David Fonseca, seguimos em português. Se por acaso a esta hora, uma excelente viagem, para onde quer que vá, sempre com a RTP Antena 1 Açores.

Mesa Noutro Lugar com os À Toa. Em português, na tarde da rádio, estamos a 18 minutos das 5. Digo-lhe que começa amanhã a Semana Cultural dos Finais da Ajuda na Ilha de São Miguel. Sexta-feira com Festival de Sopas do Vanessa e também Kiss Cam Party, DJ Massaroca e Afrobeats. No sábado há Sadia, J. Mendonça, Javi Caponanzo e DJ Prado, Funk na Favela e Poco. No domingo, uma tarde dedicada aos mais novos, churrasco para toda a população e Circo Ticosi. É a Semana Cultural dos Sinais da Ajuda no Conselho da Ribeira Grande, em São Miguel. Acredita no amor? Agora a música do projeto Quinta do Bill, a tocar na Rádio Pública. Boa tarde.

0: Ela vai casar ao Alentejo, a Maria do Café Luís Fialho, na tarde da rádio. Estamos a 8 minutos das 5. Recordo que à hora certa há notícias para já. Vamos descobrir qual é a palavra do dia com Mafalda Lopes do Costa.
1: A palavra do dia é frugal. De alguém que é moderado a comer, que é sóbrio, parco, simples ou ainda ligeiro, diz-se que é frugal. E também se chama frugal ao próprio de quem é moderado ou sóbrio. O adjetivo frugal tem origem no termo latino frugalis, que deriva de frux, que significa fruto ou valor em latim, e de frui, que significa desfrutar. Originalmente, o conceito estava ligado à alimentação leve à base de frutos. Com o passar do tempo, passou a descrever alguém que consome alimentos com moderação e, por extensão, uma pessoa que se contenta com pouco, que é sóbria, simples e evita o desperdício dos recursos.
0: Está conferida a palavra do dia. Há mais para descobrir amanhã de manhã na emissão da Rádio Pública. Claro que é um espaço que também pode ouvir a esta hora e a qualquer momento na RTP Play. Mantenha-se por aí, a música está de regresso.
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0: Fingertips Duet Magic Colors.

Daniel Civi na tarde da rádio. Dia com períodos de céu muito nublado com abertas em toda a região. A nebulosidade deverá aumentar para o fim do dia no grupo ocidental. No central e no oriental também muitas nuvens, também boas abertas. Poderão ocorrer aguaceiros fracos, mas pouco frequentes. Já a seguir, em simultâneo com a RTP Antena 1, vamos atualizar as notícias do país e do mundo.

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1: E já são 6 horas no continente e na Madeira, 5 nos Açores. Voltando às temperaturas, desta feita atuais, estão 21 graus no Porto, 22 em Ponta Delgada, 23 em Coimbra e também no Funchal e 27 em Lisboa e Faro. No topo da atualidade, Nuno, é esta hora?
2: Uma tarde de sobressalto para os moradores de várias aldeias de Valpaços e Mirandela. Centenas de pessoas foram obrigadas a sair de casa por causa do fogo, por precaução. Estão no terreno cerca de 800 operacionais no combate a este incêndio que começou na terça-feira e que continua ainda ativo a esta hora. O ano letivo começa mais tarde para os alunos do secundário, 21 de setembro, o próximo mês. O Ministro da Educação confirma o adiamento relacionado com as falhas na primeira fase dos exames nacionais. 268 euros será este o valor de referência da nova prestação social única. A Ministra do Trabalho diz que está em causa um aumento superior a 8% face ao atual valor de referência do rendimento social de inserção.
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2: Começamos de olhos postos no mapa dos incêndios. Centenas de pessoas foram obrigadas a sair de casa nas últimas horas em Valpaços e Mirandela. O incêndio que começou na terça-feira no distrito de Vila Real voltou a complicar-se. Ontem chegou ao concelho de Mirandela, já no distrito de Bragança. Neste concelho, os moradores das aldeias de São Pedro Velho e Ervideira foram retirados de casa por precaução. O autarca de Mirandela, Vítor Correia, confirmou à pouco no programa da tarde que a situação está mais calma e que em breve estas pessoas vão poder regressar a casa.
3: O incêndio aqui nesta zona está praticamente controlado, aliás, neste momento estou a fazer precisamente aqui a circundar aqui a freguesia de São Pedro Velho, que tem as anexas de Pilar Douro, que está também ali um pouco problemático e de Ervideira. Neste momento, em termos de privacidade para as habitações, é muito reduzido.
2: Já se sabe quando é que as pessoas poderão voltar a casa, os moradores destas duas aldeias?
3: Nós, por uma questão de precaução, ainda as mantemos juntas. Outras equipas também de apoio, quer médico, quer psicológico, também estão a coordenar e a qualquer momento elas podem regressar a casa. Sim. As coisas, se não houverem outras complicações, em função do que está acontecendo agora, poderão regressar às suas casas.
2: O autarca de Mirandela, entrevistado há cerca de meia hora no programa da tarde, em Valpaços, também foi preciso retirar pessoas de casa, como confirma o presidente da autarquia, Jorge Pires.
4: Nós já evacuámos, neste momento, duas aldeias. Uma delas tem 60 pessoas, outro aglomerado tem cerca de 20. Temos aldeias com 150 pessoas, uma delas está confinada, e outra com 250 pessoas também que está confinada. Estou em casa, estou naquele local de encontro, na aldeia, portanto, para estarem protegidas e a GNR está, a Guarda Nacional Republicana está a acompanhar todo esse processo e as pessoas foram retiradas temporariamente para as aldeias vizinhas que estão fora de perigo.
2: O incêndio que começou na terça-feira em Ervões, no concelho de Valpaços, continua a mobilizar nesta altura cerca de 800 operacionais. Já obrigou ao corte da Estrada Nacional 213-1, que liga Santa Valha a Boçoães. O incêndio causou, entretanto, danos em pelo menos 20

0: de uma casa, num armazém agrícola, em duas indústrias. 5 pessoas ficaram também feridas. São essas as informações divulgadas por uma fonte da Guarda Nacional Republicana. Para além destes incêndios, há outros 2 ativos a esta hora a causar alguma preocupação. Em Penafiel, um reacendimento do incêndio que começou na segunda-feira tem, nesta altura, cerca de 100 operacionais mobilizados e 2 aeronaves. Há também um outro incêndio em Chaves que está a ser combatido por mais de 100 bombeiros e 7 aeronaves, situações que merecem particular destaque na página da Autoridade Nacional de Emergência e Proteção Civil na internet. As aulas do ensino secundário vão mesmo começar uma semana mais tarde, a 21 do próximo mês de setembro. A informação foi confirmada há pouco pelo Ministro da Educação. O adiamento está relacionado com a sobrecarga dos professores classificadores por causa das falhas na correção dos exames nacionais. Fernando Alexandre adianta que está ainda a ser estudada uma eventual alteração das aulas dos alunos do terceiro ciclo.
1: Em relação ao secundário, haverá um adiamento para dia 21. Em relação ao terceiro ciclo, nós temos ainda que avaliar, ou seja, temos também professores. Qual é que é o objetivo do adiamento? O objetivo do adiamento é proteger-nos os professores que estiveram, de facto, em sobrecarga nas últimas semanas, por aquilo que não correu bem na primeira fase, em que, de facto, num processo que é mais simples, acabaram por ter, na primeira fase, mais trabalho, mas, e se calhar fazendo já, ou seja, em relação ao terceiro ciclo, vamos tomar a decisão, ou seja, os professores classificadores do terceiro ciclo, obviamente, também têm que ter aqui uns dias, tem que ver com os diretores a melhor forma de o fazer. O adiamento ao terceiro ciclo ficará talvez para amanhã, porque também a decisão tem que ser tomada rapidamente.
0: Por agora sabe-se que as aulas dos alunos do secundário já não vão começar entre a semana de 11 e 15 de setembro, como definia o calendário, mas apenas no dia 21 do próximo mês. O Ministro da Educação diz também que 70% dos exames nacionais realizados na segunda fase estão classificados e que o processo está a decorrer sem problemas. Quanto aos erros que foram denunciados nas últimas horas pela Missão Escola Pública, Fernando Alexandre diz que essas falhas devem ser reportadas.
1: Nós agradecemos a todas as entidades que comuniquem falhas, por exemplo, de folhas de continuação. Até ontem não tinha sido identificada nenhuma e por isso se foram, porque pode acontecer, nós agradecemos que nos comuniquem, porque nós não identificamos. E todos os professores que estão a identificar aquilo que pensam que é a falha de uma folha de continuação, estão a ter resposta de que de facto não é, é só o professor pensa que a resposta ficou a meio, mas de facto não há mais nada. O aluno acabou ali a resposta. E por isso, se houver qualquer entidade, como a que referiu, se tiver casos concretos, nós agradecemos, porque desde o início a minha postura foi todos os erros que forem detectados, que nos sejam comunicados, que nós identificamos, são públicos, são corrigidos da forma mais transparente. Não há outra forma.
0: Os erros devem ser reportados, sublinha o Ministro da Educação. Hoje mesmo a Missão Escola Pública denunciou a repetição de alguns erros já registados na primeira fase dos exames nacionais. A porta-voz, Cristina Mota, diz que alguns professores não têm acesso às folhas de continuação das provas.
2: Já não há forma de se dizer que está a correr bem. Os relatos continuam-nos a chegar de professores que não têm as folhas de continuação. Também relatos do que diz respeito às reapreciações que decorrem em paralelo com as classificações da segunda fase, professores que estão a receber provas que não são da sua disciplina, portanto, o que também já tinha acontecido com provas trocadas na primeira fase. Um dos relatos que os professores referem e que está a trazer mais indignação aos professores é o facto de, ao contrário do que o ministro tinha dito, que iria ser conhecido o volume de trabalho logo no início da classificação, tal não está a acontecer. Portanto, estão mais uma vez a receber os professores que estão a classificar itens a meio do período de classificação sem conseguirem prever, portanto, o seu volume de trabalho.
0: Algumas das falhas identificadas pela Missão Escola Pública, o Ministro da Educação quer que esses erros sejam reportados. Foi isso que disse Fernando Alexandre no final da reunião do Conselho de Ministros de hoje. O Governo aprovou nesse encontro um novo concurso de professores que vai funcionar em contínuo para conseguir colocar de forma mais eficaz os professores em falta nas escolas. Este novo concurso de professores faz parte do processo processo de revisão do novo Estatuto da Carreira Docente, que começou a ser negociado no ano passado com os sindicatos. No Conselho de Ministros foi também aprovado o valor de referência da nova prestação social única. Será de 268 euros, correspondente a 50% do IAS. A Ministra do Trabalho, no final da reunião do Conselho de Ministros, anunciou que este valor prevê uma majoração de 30% para prestações relacionadas com a parentalidade e o subsídio social de desemprego, cujo valor de referência corresponde a 80% deste indexante. Contas feitas, segundo a Ministra, isto representa um aumento de mais de 8% face ao atual valor de referência do rendimento social de inserção. Há também um aumento em relação a outras prestações do regime atual. Nesta conferência de imprensa, no final do Conselho de Ministros, a Ministra do Trabalho revelou também que todos os apoios sociais à habitação, entre atribuição de habitação ou subsidiação de renda, entram para o cálculo da prestação social única. A Caixa Geral de Depósitos já emprestou aos jovens, até 35 anos, cerca de 2.500 milhões de euros, através da Garantia do Estado, que está operacional desde janeiro do ano passado. Foi esse o valor revelado pelo Presidente do Banco Público, Paulo Macedo, esta tarde, na apresentação dos resultados da Caixa. O banco registrou um lucro superior a 900 milhões de euros nos primeiros 6 meses deste ano. Os líderes dos partidos no Parlamento vão sentar-se à mesa amanhã para analisar o pedido do Chega, que pretende ouvir o Ministro da Administração Interna na Assembleia da República. O grupo parlamentar do Chega pediu hoje ao Presidente da Assembleia a convocação de uma reunião da Comissão Permanente na próxima semana para ouvir Luís Neves e também a Ministra da Justiça, Rita Alarcão Júdice. Um pedido para ouvir o Ministro, feito pela Iniciativa Liberal, já tinha sido recusado há dias por José Pedro Aguiar Branco devido à falta de consenso entre os partidos. Agora, Aguiar Branco convocou para amanhã, às 11h30, a Conferência de Líderes para analisar o pedido do partido liderado por André Ventura. O PS já disse que não se vai opor à realização da Comissão Permanente com os Ministros da Administração Interna e da Justiça. Em declarações hoje à agência Lusa, Eurico Brilhante Dias deixou essa ideia. Questionado sobre a proposta do partido Chega, conhecida esta manhã, para uma reunião da Comissão Permanente na próxima semana. Luís Neves deve ir ao Parlamento, é esse o entendimento do antigo Ministro da Administração Interna, Eduardo Cabrita. Ele sublinha que a conferência de imprensa de ontem acabou por não afastar as suspeitas que envolvem, nesta altura, Luís Neves.
3: Luís Neves, por responsabilidade própria ou por responsabilidade do Primeiro-Ministro e da coordenação do Governo, foi envolveu-se numa estratégia, visou primeiro ver se a questão passava, em segundo lugar, esperar que a Assembleia da República fechasse o seu período normal de trabalho. Portanto, foi assim que o PSD inviabilizou já esta semana uma ida à Assembleia da República. Isto não resolve em nada, não melhora, aliás, a situação de alguém que foi um bom diretor nacional da Polícia Judiciária e que acho que tem condições melhores do que as duas antecessoras para ser um bom ministro da Administração Interna.
0: Eduardo Cabrita, nestas declarações, defende que Luís Neves deve ir ao Parlamento dar esclarecimentos ainda antes das férias de verão. As 55 federações que integram a UEFA decidiram boicotar todas as competições organizadas pela FIFA, incluindo mundiais. Esta é a primeira resposta do futebol europeu à proposta de Gianni Infantino, que pretende vender participações do Mundial de Futebol a investidores privados. Em comunicado, a UEFA diz que tem uma posição clara sobre esta matéria, nunca dará legitimidade a este modelo.
4: Nuno Rodrigues, nesta edição das 6, no programa da tarde, um simultâneo com a RTP Antena 1 Açores, também com a RTP Mundo e online em noticias.rtp.pt.
5: Horas 13 minutos nos Açores. Mais uma vez, votos de uma excelente quinta-feira com a Rádio Pública.
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5: Tarde de quinta-feira, dia 30 de julho de 2026. Sou o Emanuel Costa, no apoio à emissão Jorge Silva Medeiros. Seguimos juntos na rádio, agora de regresso à música, com Sara Correia. Canto.

E quem canta é Sara Correia, música em português. Muito boa tarde, daqui a pouco recebemos a visita do César Pinheiro. Traz-nos as últimas novidades do mundo da tecnologia, antes os vizinhos, pobre ex-namorado.

0: É a nova Coque Luxo da Xiaomi, o Watch S5 de 46mm. Vem equipado com uma plataforma Wearable BES 2700 de ultra baixo consumo, com coprocessador gráfico dedicado. Tem um ecrã AMOLED circular de 1,43 polegadas, com resolução de 466 por 466 pixels e uma taxa de atualização de 60 Hz. Tem um GPS integrado de dupla frequência e 5 satélites para maior precisão em corrida e uma bateria de 486 mAh com duração de até 15 dias em utilização típica. Quanto ao preço, ronda os 199 euros.
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1: Isso mesmo. Benson Boone, Lovely Darling, agora.

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1: Dentro de poucos minutos ligamos também à informação, títulos da atualidade nacional e internacional, também o Jornal de Desporto, a última edição do dia. Para já, Bon Jovi, People's House.

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1: Perto de 800 bombeiros continuam a combater o incêndio em Mirandela e Valpaços. O fogo obrigou esta tarde ao confinamento das populações de duas aldeias de Mirandela, outras tantas em Valpaços, onde duas aldeias foram evacuadas. O fogo, que começou há dois dias, parece não dar tréguas. O Ministério Público abriu um inquérito ao que se passou no gabinete do Chega, na Assembleia da República, na última terça-feira. O partido de André Ventura queixou-se de vandalismo e desaparecimento de documentos. A Polícia Judiciária esteve no local. Agora, em resposta à Antena 1, a Procuradoria-Geral da República confirma a instauração de um inquérito dirigido pelo DIAP de Lisboa e adianta que, na investigação, o Ministério Público é coadjuvante pela PJ. No Parlamento, os líderes das bancadas reúnem-se amanhã de manhã para analisar o pedido do Chega, para ouvir com urgência na Assembleia o Ministro da Administração Interna e a Ministra da Justiça. O Chega não ficou, diz não ter ficado esclarecido com as explicações de ontem do Ministro Luís Neves. Vai mesmo ser adiado o início das aulas do ensino secundário. Elas vão começar a 21 de setembro, uma semana depois do previsto, anúncio feito esta tarde pelo Ministro da Educação, que admitiu ainda uma alteração do calendário do terceiro ciclo. Fernando Alexandre justificou o adiamento com a sobrecarga dos professores classificadores por causa de um processo de correção de exames que, segundo ele, não correu bem. O movimento Missão Escola Pública denunciou hoje a repetição de erros na correção digital na segunda fase dos exames, professores sem acesso às folhas de continuação das provas, outros que estão a receber exames de disciplinas trocadas. O ministro afirma não ter conhecimento de problemas e que 70% dos exames já estão classificados. Já é conhecido o valor de referência da nova prestação social única, será de 268 euros. A nova prestação foi aprovada hoje em Conselho de Ministros, representa um aumento de 8,5% face ao rendimento social de inserção, mas menos do que outras prestações em que o valor desce, reconheceu a Ministra do Trabalho quando confrontada, por exemplo, com o valor do subsídio social de desemprego.
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4: A UEFA vai boicotar as provas organizadas pela FIFA. Esta é a primeira resposta às pretensões de Gianni Infantino neste jornal para escutar um jurista que trabalhou precisamente com o Infantino. Já a seguir vamos em direto à Luz e ao Municipal de Braga. Pietro Jefski e Martim Fernandes recuperaram para a Supertaça. No Sporting, Kocsarashvili sai para os espanhóis do Getafe. Portugal perdeu para os Mundiais Europeus de Sub-18 Handball. E Novak Djokovic, que vai regressar aos cortes para jogar em Cincinnati.
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4: É uma decisão desta tarde que está a marcar o futebol mundial e que pode trazer repercussões verdadeiramente imprevisíveis. A UEFA, através das 55 federações, incluindo a portuguesa, que a compõem, decidiu hoje boicotar todas as competições organizadas pela FIFA, incluindo os mundiais, tanto no masculino como no feminino. É a primeira resposta do futebol europeu à proposta de Gianni Infantino, o presidente da FIFA, que pretende a venda de participações do Mundial de Futebol a investidores estrangeiros. Ora, sobre esta matéria, a Antena 1 esteve esta tarde à conversa com Luís Paulo Relógio, um jurista que trabalhou na UEFA durante 16 anos, alguns dos quais ao lado de Infantino. Escutado pelo jornalista Walter Madureira, o advogado português começa por escolher uma palavra para ilustrar aquilo que está em causa.
5: Eu utilizaria a expressão ciclone. A FIFA surpreendeu, ou talvez não, com esta abertura à entrada de financeiros, portanto, vender ações, emitir ações da FIFA. Isto significa converter a FIFA, Federação Internacional das Federações de Futebol, das Associações de Futebol, numa empresa.
4: E tornar a FIFA numa empresa não fugindo às palavras, matar o futebol.
5: Independentemente da opção que em cada país, clubes são associações. E associações, não podemos esquecer este conceito, são agregações de pessoas que se associam para organizarem a prática do desporto, neste caso do futebol. E ao longo dos anos, das décadas, tem sido esta a forma como se estruturou o futebol. Em alguns países haveria sociedades, mas em coabitação, em coexistência com os clubes. Tornar a FIFA num conglomerado empresarial é matar o desporto. Eu diria que no dia em que a FIFA se torne numa empresa, eu pelo menos deixo de assistir a futebol.
4: O futebol está em risco e o Mundial 2030, que será organizado, entre outros, por Portugal também.
5: O Campeonato do Mundo está em risco na medida em que se transforme num conglomerado de empresas. Eu lembro que aqui há uns anos se discutiu muito, não sei se está recordado, quando da final do Campeonato do Mundo em Los Angeles, Brasil e Itália eram duas seleções que tinham o mesmo patrocinador. Muitas pessoas, não só jornalistas, mas também dirigentes esportivos, levantaram o problema: onde é que está a verdade esportiva? Porque se a empresa patrocinadora de ambos determinar que o vencedor da Copa do Mundo deverá ser Itália ou deverá ser Brasil, onde é que está a verdade esportiva? E é isto que está em causa.
4: Finalmente, Luís Paulo Relógio, nesta entrevista à Antena 1, diz que não reconhece o Gianni Infantino com quem trabalhou no seio da UEFA.
5: Eu conheci o Gianni Infantino quando ele era diretor jurídico da UEFA, lidei com ele, mas hoje não o conheço. Não o conheço, conheço-o como um homem de mão do Sr. Trump e, portanto, vejo-o mais interessado na ostentação dos êxitos pessoais. Agora até parece que o Trump quer transformá-lo em secretário-geral da ONU, do que propriamente no dirigente máximo do futebol.
4: O braço de ferro da UEFA com o presidente da FIFA, em comunicado, o órgão que gera o futebol europeu, escreve, entre outras coisas, e estou a citar: não daremos legitimidade a este modelo. Ninguém tem autoridade moral para vender aquilo que é meramente fiel depositário para a próxima geração. Quanto à Federação Portuguesa de Futebol, contactada também pela Antena 1, não quer dizer qualquer comentário remetendo a posição precisamente para este comunicado da UEFA. Estamos já a menos de hora e meia do início do Benfica-Sant Gallen, segunda mão da segunda pré-eliminatória de acesso à Liga Europa. Encarnados obrigados a vencer depois da derrota por 2-1 no encontro da primeira mão. Avançamos desde já para o Estádio da Luz, onde já está a equipa da Antena 1, que vai levar até si o relato desta partida. Direto com o jornalista Walter Madureira. Walter, muito boa tarde. Há pouco, através das imagens televisivas, foi possível ver que o autocarro do Benfica tinha acabado de chegar à Luz. Qual o ambiente que nos podes traçar desse que será o primeiro encontro oficial da temporada para os adeptos benfiquistas?
6: Apesar da derrota da semana passada na Suíça, há um ambiente de grande entusiasmo, de confiança, de festa, antes da bola começar a rolar. Ou não fosse este o primeiro jogo de Marco Silva na Luz, o primeiro jogo oficial da nova temporada em casa, com a possibilidade também de alguns mundialistas já se mostrarem neste novo Benfica, onde é obrigatório recuperar da derrota de 2-1 na Suíça para depois, na próxima fase desta competição, ter pela frente o Arts. Sendo que este pode também, por outro lado, ser o último jogo de António Silva no Benfica. Ainda assim, apesar do contexto não ser o mais favorável, porque o Benfica perdeu na Suíça na semana passada, estão milhares e milhares de pessoas já nas imediações do Estádio da Luz, com a presença também de muitos imigrantes, acreditando que é possível virar esta eliminatória.
4: Obrigado, Walter Madureira. Estará na reportagem, jogo com relato de João Santos Correia, a partir das 8 da noite, tudo para seguir aqui na rádio. À mesma hora, o Braga vai defrontar o Zeljanicar Pančevo, mas aqui para a segunda mão da segunda pré-eliminatória de acesso à Liga Conferência. Arsenalistas na frente da eliminatória após vitória 1-0 na Sérvia, que abre boas perspectivas de apuramento. Vamos até ao Minho, contacto em direto com a Ariana Azevedo, que vai trazer informações desta partida. Ariana, muitos têm falado da possibilidade de Hornicek jogar ou não esta partida, por isso pergunto muito diretamente: já é conhecido o 11 oficial do Braga?
7: Ainda não, o 11 não foi divulgado. A principal incógnita é mesmo essa entre Lucas Hornicek e Bernardo Fontes. Não há qualquer novidade oficial em relação ao que já se sabia quanto ao dossiê Hornicek. O Newcastle ainda não comunicou ao Braga a intenção de avançar pelo guarda-redes ou de pagar os 30 milhões de euros da cláusula de rescisão. Há respostas muito medidas, alguns subterfúgios sempre que o tema é colocado. O que se sabe é o que se viu. Hornicek cumpriu a última sessão de trabalho, oficialmente continua disponível para Carlos Vicens. Não significa, porém, que seja líquido que vá ser titular esta noite. É a grande dúvida no 11, o grande tabu que será desfeito, certamente, dentro de pouco tempo. Uma novidade garantida é o relvado. O Braga estreia oficialmente esta noite o novo tapete híbrido do Estádio Municipal, que combina aqui relva natural com fibras sintéticas. Assim, à primeira vista, apresenta-se em boas condições. Um dia quente em Braga, mas posso dizer-te que a pedreira está bastante fria e despida de gente, mesmo à volta. Decorrem os últimos preparativos. O ambiente deve aquecer à medida que se aproxima o início início do encontro, que será dirigido pelo chequio Dalibor Černý.
4: E que traz informações da Ariana Azevedo aqui na Antena 1. Para sábado, agendada a Supertaça Cândido de Oliveira com o Porto Torriense, marcado para as 8:15 da noite em Coimbra. Nos Dragões, boas notícias vindas do treino desta manhã, com as recuperações de Piatoszewski e também de Martim Fernandes, já Cláudio Ramos, Vasco Sousa, André Miranda e Samu continuam a ser baixas para Francesco Farioli. No Sporting, mais um treino esta manhã na Academia de Alcochete, com o plantel já a preparar aquela que será a última partida de pré-temporada, marcada para amanhã no Algarve, diante do Nottingham Forest às 7:45 da tarde. Rui Borges não vai contar com os lesionados Debast, João Simões e Nuno Santos e também já não vai contar com Kostorashvili. O médio georgiano segue para a Espanha para jogar no Retafe a título de empréstimo. Ora, ainda no futebol português, continua na ordem do dia a polémica em torno dos áudios de Pedro Proença. O presidente da Federação Portuguesa de Futebol deu várias críticas em relação aos árbitros que naturalmente não têm caído bem junto da classe. Um desses exemplos é Jorge Ferreira, o antigo árbitro que falou esta manhã à Antena 1, para confessar que já esperava escutar Proença com todas estas considerações negativas.
8: Sinceramente, não fiquei surpreendido. É triste dizer isto, mas quem está por dentro da arbitragem há anos já sabia o retrato que estava ali. O que me custa mais é pensar em quantos árbitros mais novos passarão por isto sem ter voz para o poder dizer. Isso é o que me preocupa mais do que um simples áudio.
4: Jorge Ferreira, entrevistado pelo jornalista Carlos Rui Abreu. Depois da vitória na jornada inaugural do Campeonato do Mundo de Handball Sub-18, a seleção feminina de Portugal perdeu hoje com Montenegro por 28-31. Apesar deste desaire, a selecionadora Sandra Martins acredita numa resposta positiva no encontro do próximo sábado.
9: No fundo, dizer a estas jovens atletas que este terá que ser o caminho para conseguirmos sonhar em alcançar no futuro algumas coisas. Voltamos a ter que pensar no jogo importante, que é no sábado, e vamos trabalhar para nos apresentarmos da melhor forma. Agora é tempo de descanso.
4: E esse jogo será diante dos Países Baixos. Quanto à seleção masculina, também de sub-18, mas a jogar o europeu, saiu derrotada do compromisso frente à Croácia por 26-24. Depois de ontem ter vencido no arranque da competição, Portugal volta a jogar no sábado frente a Israel. No basquetebol, o Benfica tem novo treinador. Após a saída de Norberto Alves, que conquistou 4 campeonatos na Luz, as Águias escolheram Einars Bagatsis da Letónia para o comando da equipa. No ténis, Novak Djokovic vai regressar aos cortes no Masters 1000 de Cincinnati, nos Estados Unidos. Um mês após a derrota nas meias-finais de Wimbledon aos pés de Jannik Sinner, o jogador de 39 anos avança para aquele que será apenas o 6º torneio em 2026. E fechamos com o rugby, porque há um título europeu conquistado esta tarde por uma equipa portuguesa. A Associação Académica de Coimbra é a nova campeã europeia universitária de rugby de Sevens, após ter vencido na final a Universidade de Rennes, de França, por 12-5.
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10: Estamos agora a 16 minutos das 6 da tarde. Mantenha-se por aí.
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10: Depois do Desporto, a música está de regresso à Rádio Pública nos próximos minutos, já em português, Bom Peixe, de Ciro e Peruca. Bom regresso a casa.

0: o Bombeiros de Ciro e Peruca, juntos na tarde da RTP Antena Açores. Daqui a pouco, Portugalex, humor com Manuel Marques e António Machado. No episódio desta quinta-feira, Inspetor Max investiga gabinete na Assembleia da República e professores pagos em reboçados. Fico para ouvir. Depois de Rita Rocha com Pedro Abrunhosa e esta manual de instruções.
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Ser artista não é querer estar na moda, é olhar à roda e ver o mundo inteiro ser verdadeiro. Não é olhar para fora enquanto não se olha para dentro, não ser cinzento, não ser perfeito, bem vestido ou requintado, mas trazer o bem ao peito. É ser inteiro, ser imperfeito, delicado, por vezes desafinado. E daí? Não é o quase estar perfeito que faz a obra ter sentido, é sentir no ventre o filho. É correr com todo destino, onde todos estão sentados, é fazer o pino, ser desalinho, viver o perigo de ser fora do baralho. Ser artista dá muito trabalho. É ser chão, ser emoção, ser coisa nenhuma. O artista quando morre não se esfuma. Torna-se vida na voz de quem fica, que coisa bonita. Na tua voz, Rita, na voz das pessoas, nessa paz que entoas. És manual de emoções, isso é tanto. Não há manual de instruções que explique esse espanto. Ser artista, que coisa bonita. Obrigado, Rita.

0: O gabinete de André Ventura na Assembleia da República foi vandalizado e o líder do Chega diz que desapareceram documentos sobre o ministro Luís Neves e o primeiro-ministro.
1: Se isto fosse uma novela, entre os documentos estava um teste de ADN a provar que Luís Neves é pai de Montenegro, mas não é.
2: Eu posso adiantar, estava lá a prova de que Luís Neves e Luís Montenegro são gêmeos separados à nascença. Por isso é que o primeiro-ministro não deixa cair o ministro. Os pais tinham pouca imaginação e chamaram Luís aos dois. E mais, roubaram alguns objetos de valor sentimental, como um sapo de louça e uma madeixa de cabelo do Pedro Passos Coelho.
0: E malas com roupa havia? A suspeita de alguém, doutor Ventura?
2: Eu não quero levantar falsas suspeitas, mas vi o inspetor Max a ladrar a um deputado do PSD e a um grupo de ciganos que arrancaram no Mercedes estacionado à porta da Assembleia. Coincidência? Não parece.
0: André Ventura afirmou que havia fotografias do ministro Luís Neves em lingerie e outros documentos comprometedores guardados numa pen. O uso deste dispositivo parece indiciar que o consultor informático do Chega será Cavaco Silva.
3: Realmente, a pen e a disquete são formas novas de guardar documentos que ainda poucos conhecem. Eu guardo lá as minhas ações do BES e a receita dos carapaus alimados da minha mulher. Mas posso garantir que não partilhei esta informação com o Chega, só com o meu amigo Bill Gates.
1: No momento em que gravamos este Portugalex, foi noticiado que as câmaras de videovigilância registaram a entrada do deputado Francisco Gomes, do Chega, no Parlamento, no dia do incidente, às 7 da manhã, depois das empregadas de limpeza.
0: Mas este garante que só lá foi durante as férias parlamentares para gravar um vídeo para o TikTok.
4: Sim, fui ao Parlamento porque o vídeo tinha uma dancinha e eu quis um lugar discreto para o fazer. Mas posso adiantar que uma das senhoras da limpeza com quem me cruzei tinha barba e óculos. Seria o ministro Luís Neves? É a questão que fica no ar.
1: O Ministério da Educação anunciou que os professores vão receber 1 euro por cada resposta classificada e 12 euros por cada prova reavaliada. A FENPROF considerou este modelo de pagamentos uma afronta e o ministro tentou acalmar os ânimos.
5: Calma, se os professores preferirem, podemos pagar em cafés, em raspadinhas ou roçados do Dr. Baiano.
6: A FENPROF diz que isso ainda é pior, Sr. Ministro.
5: E mais, se os docentes quiserem levar as cartas do Ministério, recebem 5 euros por hora. E se beberem água engarrafada enquanto corrigem as provas e depois puserem as garrafas naqueles contentores de volta, recebem 10 cêntimos por cada. Vão ganhar para cima de um dinheirão. E ainda se queixam. Eu sinceramente já não sei o que é que querem mais. Olhem, eu vou dormir descansado e é agora mesmo. Adeusinho.
7: Bom descanso e até amanhã, até porque o Portugalex regressa à emissão da rádio antes das 9 da manhã. 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
1: Estamos agora a 5 minutos das 6, à hora certa. Recordo, há notícias para conferir. São as notícias da região que nos vão ser trazidas pela jornalista Margarida Pereira. Até lá, ainda há tempo para música em português. Amor Eletro, voz de Marisa Liz, foram cartos, foram prosas.

0: durante a madrugada. Já a seguir, notícias.
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0: São 6 horas nos Açores. Muito boa tarde. Está na hora das notícias, para já os destaques desta edição.
2: Azores Airlines vai ser vendida livre da dívida pública, já se sabia, mas também da dívida a fornecedores, revelou hoje Tiago Santos, presidente da SATA. Soma um passivo de 284 milhões e meio de euros os três hospitais da região, sobretudo porque há mais gastos com pessoal, justificam os seus administradores. Secretariado Nacional da UGT veta o nome do açoriano Francisco Pimentel para a presidência deste organismo.
0: Quanto às temperaturas máximas previstas para amanhã, 25 graus em Ponta Delgada e em Angra do Heroísmo, 26 na Horta. Mais quente vai estar Santa Cruz das Flores. Os termómetros poderão chegar aos 27 graus. Agora as notícias da região, edição às 6 da tarde com a jornalista Margarida Pereira.
2: Mudar para ter sucesso. O artigo do presidente do Conselho de Administração da SATA, publicado hoje no Jornal Económico, um artigo onde Tiago Santos explica motivos pelos quais falhou o concurso público para a venda da Azores Airlines e as diferenças adotadas para a venda particular no processo que está agora em curso. As principais alterações têm a ver com as condições em que será feita a venda da Azores Airlines, limpa da dívida financeira e da dívida a fornecedores. Ana Paula Santos.
3: São aspectos centrais, mas estão longe de ser os únicos. Neste artigo, o Tiago Santos assume que ficam no domínio público assumidos pela SATA Holding a dívida financeira. Serão também assumidas pela Holding da SATA responsabilidades financeiras com as pré-reformas. Além disso, será também assumida pela SATA Holding a dívida da Azores Airlines a fornecedores. Um outro aspecto que veio a público pela primeira vez neste artigo do presidente da SATA é o compromisso de ser criado pelo acionista público um fundo de maneio para assegurar a operacionalidade da companhia aérea nos primeiros tempos após a privatização. Será um fundo com valores alinhados com os indicadores dos principais concorrentes, explica Tiago Santos neste artigo publicado hoje. Um artigo onde o presidente do Conselho de Administração da SATA defende que a Azores Airlines precisa de uma gestão privada. Como facto positivo, Tiago Santos aponta a decisão do governo de se manter na companhia aérea, mas com uma posição minoritária, deixando as decisões para o privado. O governo quer vender no mínimo 75% do capital social da Azores Airlines, critério que para o presidente do Conselho de Administração da SATA faz toda a diferença para quem avalia o negócio.
2: 284 milhões e meio de euros é o passivo dos três hospitais da região neste momento, sobretudo porque há mais gastos com pessoal e com melhores tratamentos para os doentes. É esta a justificação dos seus administradores. No Hospital de Ponta Delgada, o passivo aumentou cerca de 21 milhões de euros. Carlos Pinto Lopes, presidente do Conselho de Administração do Divino Espírito Santo, justifica a escalada.
4: De ano para ano, em termos científicos, a ciência médica vai evoluindo e todos os tratamentos, todas as intervenções, todos os atos médicos que se prestam ao nível da atividade assistencial têm um incremento em termos de valor. E tem um incremento em termos de valor, por exemplo, temos mais cirurgias, temos material de consumo mais sofisticado, mais caro, tratamos mais patologias, como por exemplo o caso do cancro, os medicamentos para o cancro são cada vez melhores, mas cada vez mais caros, e portanto a atividade assistencial também ela reclama um maior número de recursos humanos alocados, os recursos humanos também têm tido valorizações de carreiras, portanto há aqui uma questão que é preciso também ter em consideração e não ler isto tudo só de uma forma contabilística.
2: No Hospital da Terceira, a situação é semelhante. O presidente do Conselho de Administração do Santo Espírito diz que o aumento do passivo em mais de 19 milhões de euros resulta de uma operação contabilística que envolve, na sua maioria, gastos com pessoal.
5: Grande parte deste aumento é reflexo de uma mera operação contabilística que foi solicitada pelo nosso revisor oficial de contas e vinha sendo solicitada ao longo dos últimos anos e que não representa qualquer aumento de dívida. Ou seja,

0: Em que é que consiste esta operação contabilística que totaliza 11,5 milhões de euros? 5 milhões de euros são relativos ao reconhecimento de pensões em que o hospital irá comparticipar no futuro. E 6,5 milhões de euros são referentes a valorizações remuneratórias das várias carreiras cujos acordos regionais prevêem pagamentos no futuro. Portanto, destes 19,2 milhões de euros que nós temos o aumento do passivo, 11,5 não são aumento de dívida, são uma mera operação contabilística.
1: As explicações de Paulo Dias, Presidente do Conselho de Administração do Hospital da Terceira. A Horta também registrou um aumento passivo, mas não chega sequer a 1 milhão de euros. A Presidente do Conselho de Administração, Teresa Faria Ribeiro, também justificou os números.
2: Um aumento da dívida que decorre, sobretudo, das responsabilidades decorrentes da lei e que foram assumidas perante as revalorizações das várias carreiras, os reposicionamentos, os pagamentos retroativos, e estes pagamentos estão naturalmente a decorrer conforme a lei e de acordo com aquilo que foi, ou conforme aquilo que foi acordado depois entre os sindicatos e as tutelas. Há também, por outro lado, uma redução significativa, como disse, da dívida a fornecedores, que diminuíram globalmente cerca de 4 milhões de euros, depois daí o resultado do primeiro trimestre ser os tais 910 mil euros anunciados e, portanto, foram as medidas que foram possíveis implementar no decurso do ano passado e que, de alguma forma, mitigaram o impacto financeiro destas obrigações decorrentes da valorização dos profissionais.
1: Na relação entre ativo e passivo, os números melhoraram no Hospital de Ponta Delgada, 700 mil euros. Na Terceira, cerca de 7 milhões de euros. Na Horta, o ativo diminuiu 2 milhões de euros. O Ministro da Educação anunciou hoje que as aulas do ensino secundário começam uma semana mais tarde e está a estudar essa hipótese também para o terceiro ciclo do ensino básico. Nos Açores, aguarda-se a decisão final do Ministério da Educação para tomar uma decisão sobre o calendário escolar a aplicar na região. Adianta Antena 1 Açores, Rui Espínola, o Diretor Regional da Educação.
3: O calendário escolar foi aprovado no Conselho Coordenador do Sistema Educativo Regional, como é sempre, aqui nos Açores, e tem por referência o calendário nacional. Ora, nós precisamos perceber quais são as alterações efetivamente que vão ser aplicadas efetivamente nesse calendário a nível nacional, para também percebermos como é que o podemos refletir aqui nos Açores, porque nós estamos a falar do início das atividades letivas, mas isto poderá ter implicações também no final das atividades letivas, portanto, no final do ano letivo. E, portanto, precisamos perceber quais são todas as alterações que o Ministério pretende introduzir, para depois avaliarmos e refletirmos como é que o vamos fazer também aqui nos Açores.
1: Data de início do ano letivo para o terceiro ciclo e secundário mantém-se em aberto nos Açores. Há outra decisão nacional que não tem aplicação direta na região. O uso de telemóveis no terceiro ciclo vai ser proibido a nível nacional. Nos Açores serão as escolas a decidir se proíbem ou não a utilização dos telemóveis no terceiro ciclo.
4: Nós não podemos querer que as escolas tenham a autonomia pedagógica, não é? E que essa autonomia não seja exercida quando estes assuntos devem ser discutidos. E, portanto, foi isso que nós suscitamos às escolas, foi que pudessem discutir estes assuntos no âmbito dos seus conselhos pedagógicos e que pudessem tomar as decisões que consideram ser as melhores decisões pedagógicas para a sua própria escola. Até porque a realidade nos Açores é que nós temos escolas muito diferentes umas das outras, nomeadamente em termos de ciclos de escolaridade. Nós temos escolas que têm desde o pré-escolar até o 12º ano, temos escolas que têm só até ao 2º ciclo, outras terão até ao final do 3º ciclo e outras até ao secundário. Portanto, compete a cada escola tomar essa decisão.
1: O Diretor Regional da Educação relembra que já no ano passado foi assim quando foi aplicada a restrição a outros anos de escolaridade.
4: No arranque do ano letivo de 2025-2026, nós fizemos esse levantamento e podemos constatar que todas as unidades orgânicas do Sistema Educativo Regional tinham discutido este assunto no Conselho Pedagógico. Destas, cerca de 20 tinham entendido fazer uma proibição da utilização de equipamentos de telemóveis no contexto escolar. Dessas 20, 16 uma proibição total e 4 uma proibição parcial.
1: As escolas da região vão tomar a decisão de proibir ou não os telemóveis do 7º ao 9º ano. Foi essa a decisão da Secretaria da Educação. Secretariado Nacional da UGT veta o nome do açoriano Francisco Pimentel para a presidência deste organismo, o que levou já o secretário-geral dos TSD, Pedro Roque, a classificar a situação como lamentável. Na história da UGT sempre houve entendimentos entre a tendência sindical socialista e os TSD ao longo destes mandatos todos, referindo declarações à Lusa, Pedro Roque, dizendo tão bem que o candidato apresentado pela tendência socialista teve o acordo e a votação dos elementos da tendência social-democrata. O deputado do PSD e presidente do Sintab, Francisco Pimentel, foi o único candidato proposto pela tendência social-democrata a presidente da UGT. Foi convocada uma reunião urgente para hoje para debater este assunto. Francisco Pimentel iria suceder a Lucinda Damas na presidência da UGT. Antena Açores tentou o contato com o deputado social-democrata Francisco Pimentel, mas até esta hora não foi possível. Para ver imagens dos Açores a partir do espaço, já não será preciso recorrer ao Google Earth. A partir de hoje, ou desde hoje na região, há uma nova base de dados. Tem informação geoespacial, cartográfica, temática e ferramentas de observatório do território, tudo com acesso livre. Sandra Pimenta.
5: Durante quase um ano, nos céus dos Açores, um avião munido com a mais alta tecnologia e precisão geoespacial mapeou cada centímetro das 9 ilhas do arquipélago. O objetivo? Dotar a região de uma base de dados semelhante ao Google Earth, mas com mais utilidades.
6: Permitirá monitorizar as questões do ambiente, fenómenos extremos da natureza, o ordenamento do território e o uso dos solos. Para a proteção civil, teremos aqui outra capacidade para os domínios da intervenção preventiva, prudencial e capacidade reativa para a gestão das nossas florestas, para as infraestruturas, quer quanto à sua opção e localização, mas também para a monitorização da sua manutenção, conservação, reabilitação. Igualmente, a nossa orla costeira e também teremos outra melhor capacitação da sua gestão.
5: Mais valias desta informação geoespacial, que serão usadas pela Administração Pública Regional, mas não só, anuncia o Presidente do Governo, José Manuel Bolieiro.
6: Servirão a capacidade crítica que queremos desenvolver na administração pública, nestas áreas de governação, mas depois também para o poder local, decisório no licenciamento e na gestão do território, mas também para os empresários, empreendedores e inovadores que querem ter certezas e não dúvidas sobre o risco do seu investimento. Também para a academia procurará os investigadores para esta observação científica de investigação e académica, que com base destes meios terá outra capacidade.
5: Esta base de dados, com um custo de cerca de 725 mil euros, financiado pelo Açores 2030, vai ser gerida pela Infraestrutura de Dados Espaciais dos Açores e será de acesso público e gratuito.
1: A Associação Sindical dos Profissionais de Polícia quer que seja atribuído o subsídio de insularidade aos elementos das forças de segurança que prestam serviço nos Açores. Paulo Pires, vogal da direção da ASP, diz que se trata de uma questão de justiça.
7: É uma luta, entre aspas, uma pretensão antiga da ASP, a atribuição do subsídio de insularidade aos elementos das forças e serviços de segurança que trabalham na região, porque achamos que é uma questão de igualdade, não é? Para ficarmos em pé de igualdade com outros serviços da administração central que trabalham na região e que já têm essa atribuição. E, portanto, achamos que é uma ajuda bastante importante para comatar certas determinadas dificuldades que a própria insularidade e a dispersão geográfica nos coloca a todos que somos residentes nos Açores.
1: Paulo Pires, da ASP, Associação Sindical dos Profissionais de Polícia, ouvido esta tarde. Hoje de manhã já tinha sido ouvido o SINAPOL, o Sindicato Nacional da Polícia, que entende que as forças de segurança que exercem funções nos Açores devem ter direito a oferir o subsídio de insularidade, que atualmente só é pago aos funcionários da Administração Pública Regional. António Santos, dirigente sindical, propõe também que haja uma diferenciação positiva para as ilhas mais pequenas, como forma de incentivo à fixação de novos elementos da PSP nos Açores.
8: É aqui uma equidade para com outras profissões, porque, como os senhores deputados têm conhecimento, quem trabalha para o Governo Central não tem acesso nem à extensão da remuneração complementar, o que é injusto, e temos pessoas que, a trabalhar, que são civis, oferem o salário mínimo e que, no caso, na região, oferem abaixo do salário mínimo da região. E isto deveria repor alguma justiça. À semelhança do que acontece nas outras classes, penso que as ilhas mais pequenas poderiam ter uma diferenciação positiva. O diploma podia salvaguardar essa situação, como em anteriores já o fazia. E acho que era de elementar justiça, o que iria muito beneficiar para que aqueles que são de origem das ilhas mais pequenas também fosse um pretexto para eles ali se fixarem.
1: Sinapol e Aspe, ouvidos hoje na Comissão Parlamentar de Política Geral do Parlamento Açoriano sobre uma proposta do Chega que defende a atribuição do subsídio de insularidade aos elementos das forças e serviços de segurança colocados na região.
9: Foram as notícias da região, edição das 18 horas com a jornalista Margarida Pereira. 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Muito boa tarde, 18 horas e 15 minutos.
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9: Nesta quinta-feira contamos com o apoio técnico do Jorge Silva Medeiros e do João Almeida. Eu sou o César Pinheiro. Para já com os Bandidos do Cante.

A partir das 18h30 vamos acompanhar o St. Gallen Benfica, referente à segunda mão da segunda pré-eliminatória de acesso à fase de liga da Liga Europa. O relato é de João Correia, reportagem de Walter Madureira e comentários de Matilde Fidalgo.

0: Muito boa tarde, sejam bem-vindos a mais uma emissão de Desporto na RTP Antena 1. A partir de agora estamos em simultâneo com a RTP Mundo, RTP África, RTP Antena 1, Açores e Madeira. Isto para além de dezenas de rádios que em todo o mundo se ligam ao som da Rádio Pública Portuguesa. Chegamos agora e vamos ficar pelo menos até às 11 da noite. Vamos ficar até às 11 da noite. Estão as primeiras grandes decisões da temporada para o Benfica e para o Sporting Clube de Braga. É crucial seguirem em frente para manterem as ambições europeias. Os encarnados na Liga Europa, os minhotos na Liga Conferência. O Benfica recebe o St. Gallen da Suíça, perdeu a primeira mão por 2-1. Precisa de ganhar por mais de um golo de diferença para seguir em frente e para evitar um eventual prolongamento. Vamos conhecer os 11 iniciais, bem como o ambiente que se vive no estádio. Estádio da Luz, contacto com a equipa da Antena 1, João Santos Correia, Walter Madureira. João, boa tarde. Quais são as escolhas de Marco Silva para o jogo desta noite?
1: Boa tarde, Paulo Sérgio, com o treinador do Benfica a dar a volta ao texto no meio-campo da equipa encarnada. Miguel Figueiredo e Mano Silva para o banco de suplentes. Barreiro, recuperado da doença que o afastou do jogo na primeira mão, é titular ao lado de Enzo Barrenechea. Marco Silva, de resto, a manter as peças. Trubin na baliza, Alexander Ba, António Silva, Lenglet e Samuel Dal num quarteto defensivo, tal duplo pivô com Barreiro e Barrenechea. Dakov joga um pouco mais à frente, Kaminski, Rafa Silva nas alas, Pavlidis é o ponta de lança titular numa equipa encarnada que já conta no banco de suplentes com os mundialistas Luca Bacchio, Sheldrup e Richard Rios, também Tomás Araújo e Dedic estão no banco, só Frederick Auschmann não é opção para Marco Silva neste encontro frente ao St. Gallen. Equipa suíça que faz duas alterações em relação ao jogo do fim de semana, onde bateu o por 2-1, Vatkoviak é o guarda-redes, Atizig está alucinado e de fora deste encontro na Luz. Okorodji, Staric e Gal são a tripla de centrais com Stevanovic e Vandermesh no corredor direito. Bukalfa está de regresso à titularidade ao lado de Lucas Gortler, o capitão de equipa. Dastner joga mais à frente, Witzig e Balde são a dupla de pontas de lança da formação do St. Gallen, que a Luz chega em vantagem. Depois dessa vitória na Suíça, hoje não tem adeptos, estão castigados os adeptos do St. Gallen e os adeptos do Benfica, Walter Madureira, vão chegando à Luz a conta-gotas e há muitas galeras vazias.
2: Ainda há muitos lugares por preencher no Estádio da Luz, ainda assim foi anunciada uma lotação praticamente esgotada, ou não fosse este o primeiro jogo oficial na nova temporada, tentando aqui arranjar um alento para o novo ano desportivo, após o ano passado ter ficado muito aquém daquilo que era expectável. O Benfica, que tenta, para além desse jogo primeiro oficial de Marco Silva na nova casa, virar uma eliminatória que está desfavorável ao clube encarnado, e também há outros dados importantes. Este pode ser, por exemplo, o último jogo de António Silva com a camisola do Benfica. Ele, que é titular no jogo de hoje, terá também essa dupla responsabilidade de liderar a equipa dentro de campo com a braçadeira de capitão. Uma vez mais, o público. Lá fora estava muita gente, milhares e milhares de pessoas, por isso eu acho que à hora do apito inicial deste encontro, já não falta muito tempo, faltam 25 minutos, teremos as cadeiras muito mais preenchidas do que agora.
1: Arbitragem alemã, Florian Batzdubner, às 8 da noite dá o apito inicial.
0: Está combinado, já aí regressamos.
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0: Benfica St. Gallen, segunda pré-eliminatória de acesso à fase regular da Liga Europa. Os encarnados que já têm adversário definido para o caso de seguirem em frente, como se espera, e para o caso de ficarem pelo caminho, como não se espera. Se seguirem em frente, vão jogar à Escócia com o Hearts. Se passarem para a Liga Conferência, vão à Moldávia para defrontar o Sheriff de Tiraspol. Os jogos desta terceira eliminatória, primeira mão, estão marcados para 6 de agosto. Na Pedreira, o Sporting de Braga vai receber o Zelesnikar Pančevo da Sérvia. Os minhotos venceram a primeira mão por 1-0, estão por isso em vantagem na eliminatória. Avançamos para a cidade dos arcebispos, ao encontro da repórter Ariana Azevedo. Boa tarde, Ariana. Vamos lá conhecer os ambientes no estádio, mas primeiro as equipas iniciais. Vemos os conjuntos.
4: Muito boa tarde. A grande novidade está mesmo na baliza do Sporting Clube de Braga. Isto porque Lucas Hornacek foi convocado, mas não figura na ficha de jogo. O clube informou que se trata de opção técnica de Carlos Vicente, mas sabe Antena 1, no entanto, que o internacional checo está muito perto de arrumar ao Newcastle. É um negócio com os Magpies que ainda não está formalmente fechado, mas que pode conhecer desenvolvimentos decisivos nos próximos dias ou até mesmo nas próximas horas, uma transferência que deverá abater a cláusula de rescisão de 30 milhões de euros. É por isso, Bernardo Fontes, quem assume a titularidade neste momento, está já no relvado a cumprir o aquecimento, acompanhado de Tiago Sá e de João Carvalho, que o ajudam nesse trabalho de preparação sob a orientação dos treinadores de guarda-redes Eduardo Carvalho e Orlando Silva. Bernardo Fontes regressou ao Braga depois de duas épocas no Tondela, fez 68 jogos oficiais, 34 em cada temporada no clube Beirão, mas antes disso todo o percurso foi realizado na estrutura arsenalista. Foi utilizado nas equipas de sub-19, sub-23, equipa B, em 23-24, por exemplo, fez 31 encontros pelos B arsenalistas. De resto, além dessa novidade grande na baliza, Carlos Vicente mantém o 3-5-2, Sérgio Bárcia, Vítor Carvalho e Bright RMB no eixo defensivo, Victor Gomes, João Moutinho, Gorbi, Denis, Usain Basic e Gabriel Silva no meio-campo, depois no ataque, Paul Victor e Ricardo Horta. São três alterações em relação à primeira mão. Bernardo Fontes, claro, está no lugar de Hornacek, Usain Basic substitui Diego Rodrigues e Gabriel Silva é titular, tal como já ontem tínhamos adiantado no lugar de Gabri Martínez. Do outro lado, Radomir Kokovic apresenta o Zelenjar Pantchevo com o Zoran Popovic na baliza, depois na defesa Nikola Duricic, Nemanja Vidovezic, Mirko Milicic e Uros Tegeltija, depois mais à frente Janko Jevremovic, Amadou Sabo e Christian Selularak no meio campo, frente de ataque com Simon Pedro, David Ankai e Nikola Jokanovic. Resta falar do árbitro do encontro, o checo Dalibor Černý, o Braga que parte em vantagem depois desse triunfo por 1-0. O estádio municipal ainda bastante despido, com os espectadores a chegarem em conta-gotas, alguns sérvios já no lugar que lhes está destinado na bancada poente, relevado bem povoado com as três equipas em exercícios de aquecimento.
0: Ora bem, na Pedreira, o Sporting de Braga, se passar a eliminatória, vai jogar na terceira pré-eliminatória desta Liga Conferência. O vencedor do NETF do Azerbaijão, frente ao Dinamo de uma equipa da Bielorrússia, Dinamo de Minsk. Nesta altura, a equipa do Azerbaijão está a vencer por 1-0 a formação do Dinamo de Minsk, mas não é suficiente para conseguir ultrapassar. Estamos a 9 minutos de chegarmos aos 90 e, portanto, vamos seguindo estes últimos instantes desta partida. Na Liga Conferência, há dois treinadores portugueses em ação. No Chipre, o Pafo está a bater o Hajduk Split por 1-0. Ricardo Sapinto e a Armada Portuguesa precisa de mais um golo para empatar a eliminatória. Estamos com a meia hora da segunda parte. Começou há instantes, 10 minutos em Bruxelas. O Anderlecht de Vítor Bruno está a jogar frente aos suecos do Hammarby. Na primeira mão registou-se uma igualdade a um golo. Nesta altura estamos com 0. Olha, não, o Hammarby já está na frente do marcador. Está a bater a equipa do Anderlecht por 1-0. O golo foi marcado há instantes por Paulus Abram. É outro jogo que também vamos seguir. Sem mais demoras, avançamos em definitivo para o Estádio da Luz em Lisboa. Cuidados técnicos de Gonçalo Lopes, Walter Madureira na reportagem volante, Matilde Fidalgo nos comentários. João Santos Correia vai trazer-nos o relato deste Benfica Sint-Gallen.
1: Ora então, o primeiro jogo oficial no Estádio da Luz, temporada 2026-2027. Marco Silva em frente aos seus adeptos pela primeira vez de forma oficial nesta temporada. Recordo que o Benfica, logo a seguir ao jogo frente ao Sint-Gallen, defrontou aqui o Belenenses, venceu em jogo de preparação por 5-1 com golos de Dionísio, de Ivanovic, um bis de Prestiani, que ainda está suspenso pela UEFA para jogos jogos das competições europeias e um golo de Duran. Duran, Ivanovic e Anísio Cabral, os três no banco de suplentes da equipa do Benfica, que tem de dar a volta ao resultado da Suíça. Derrota amarga por 2-1 frente ao St. Gallen. St. Gallen que vai à luz com o objetivo de ferir a equipa encarnada, e por isso Walter Madureira, imagem do centro do terreno, os jogadores do St. Gallen antes de terminarem exercícios de aquecimento, todos juntos num grito de guerra antes de voltarem aos balneários.
2: E neste lote dos jogadores incluem-se não só aqueles que são titulares na partida de hoje, como também aqueles que vão estar sentados no banco de suplentes. A equipa sente que já fez história ao conseguir vencer na semana passada o Benfica, e que está a pelo menos 90 minutos de conseguir afastar aquilo que é, para esta dimensão do St. Gallen, um colosso do futebol europeu. Portanto, esta equipa está ciente das dificuldades, mas quer alimentar esse sonho de poder afastar a equipa encarnada e, por outro lado, também desfrutar de estar num palco destes. O estádio, e tu estiveste lá a semana passada, sublinhou-se isso, o facto da equipa ter sistematicamente assistências lotadas, mesmo nos jogos de campeonato, estamos a falar de 20 mil espectadores por aí, hoje têm a possibilidade de jogar num palco desta dimensão, podendo estar nas bancadas hoje mais de 60 mil para assistir a este jogo. E por isso mesmo se percebe que do lado da formação suíça há esse ambiente de noite especial que pode ainda ter um final mais feliz. Do lado do Benfica, os jogadores e as escolhas de Marco Silva há algum tempo que já estavam nos balneários. O speaker bem puxou por alguns jogadores. Penso que do lado da equipa do Benfica, Sheldrup terá sido, apesar de não jogar de início, daqueles que recebeu uma maior ovação, se calhar também por aquilo que foi o seu desempenho no Campeonato do Mundo de Futebol. Mas também no caso do speaker, puxou pelo treinador Marco Silva, mas aí eu acho que foi um bocadinho dividido, até porque o ambiente no estádio está ainda mordo, porque, João, há muitas cadeiras por preencher.
1: Vamos ver qual será a assistência deste primeiro jogo oficial do Sport Lisboa-Benfica no Estádio da Luz. Benfica que, para ultrapassar esta eliminatória, tem apenas de dar continuidade à história, porque em eliminatórias frente a equipas suíças o Benfica passou sempre. Taça dos Clubes Campeões Europeus 64-65, frente ao Show de Fonte, o Benfica empatou na Suíça 1-1, venceu na Luz por 5-0. Taça UEFA, terceira ronda, 82-83, o Benfica empatou em Zurique frente à equipa local 1-1, também venceu por 4-0 no Estádio da Luz. Portanto, se na Suíça o Benfica a eliminar não sorri, na Luz tem sido sempre de goleada. Vamos ver se é assim hoje ou não para o Benfica seguir para a terceira pré-eliminatória da Liga Europa. Recordamos 11 iniciais da equipa do Benfica, com Anatoly Trubin na baliza, da defesa para Alexander Ba, António Silva, Lenglet e Samuel Dal, meio campo para Barreiro, Barreneche, Sudakov com Kaminski e Rafa Silva nas alas. O ponta de lança é Pavlidis. Marco Silva no banco com Samuel Soares, Ivanovic, Luka Bacchio, Manu Silva, Dedits, Rios, Sheldrup, Duran, Tomás Araújo, José Neto, Anísio Cabral e ainda Miguel Figueiredo, que foi titular no jogo da Suíça. Equipa do St. Gallen, muito se falou das lesões desta equipa suíça na antecâmara desta viagem até Lisboa, depois do jogo frente ao Zurique, porque o St. Gallen já começou o campeonato e começou a vencer. Venceu por 2-1 a equipa do Zurique em casa. Faz duas alterações em relação a esse encontro. Vatkoviak é hoje o guarda-redes titular no lugar de Atizigi. Vatkoviak, guarda-redes que está há 7 temporadas no clube suíço, e nessas 7 temporadas fez apenas 26 partidas. Daqui para a frente, em relação ao jogo da primeira mão, é tudo igual. Stanits, Cal e Okorodji como tripla de centrais. Stevanovic joga à esquerda, Van der Mesch joga à direita. Bukalfa, Daschner e Gortler, que marcou frente ao Zurique, são a tripla do meio campo. Witzig e Aldio Baldé na frente, eles que mostraram muito perigo em contra-ataque no jogo do Cedar Stadion. Banco de suplentes para Domrat, Bujard, Unzinker, Frocas, Fasli, Bézio, Ovuzu, Konietzke, Eidare e ainda Roes. Equipa de arbitragem com Florian Batstubner, alemão de 35 anos. Christian Dinkert é o responsável pelo vídeo-árbitro. Lançamos a comentadora da RTP Antenão para esta partida, Matilde Fidalgo, do Benfica. E é a principal nota de Marco Silva para este encontro. Primeiro, António Silva é titular. Marco Silva disse que não prepara jogos a pensar em despedidas. Mantém o capitão e, claro, a troca no duplo pivô.
5: Boa tarde a todos. Parece-me que não há grande surpresa naquilo que é o 11. Eu acredito que durante a pré-temporada, na maior parte dos jogos, Barreiros jogou com o Barreneche, e parece-me que se Barreiros tivesse estado em condições na primeira mão, esta seria a dupla. A Marcos Silva acabou por mexer na primeira mão e é natural que regresse a este 11. Parece-me, acima de tudo, que o Benfica hoje tem que ser uma equipa bastante diferente. Em relação àquilo que é a utilização do António, não estranho que se mantenha ele na titularidade. Fez um jogo tão competente como os seus colegas na primeira mão. Não foi um jogo bem conseguido para o Benfica de uma forma geral, mas por aquilo que é também o pouco tempo que o Tomás teve para trabalhar com o Marco Silva, até o histórico de lesões que o Tomás tem tido nos últimos dois anos, faz algum sentido manter António Silva. E a verdade é que Marco Silva acaba por ser inteligente, parece-me. O Benfica está numa posição de risco, mas porque se colocou nessa posição. Mas assumindo essa posição, Marco Silva não tem nenhum motivo para neste momento não contar com António Silva enquanto é um ativo do clube, e portanto falo, e parece-me que o António também terá todo o profissionalismo de encarar este jogo com a mesma seriedade que encararia caso a sua perspectiva fosse manter-se na Luz.
1: E tinha dito Marco Silva que, enquanto António Silva fosse comprometido no treino e mostrasse que estava comprometido com o Benfica, seria sempre a opção. Também disse Marco Silva, é certo, estava a contar com António Silva para a temporada. E, portanto, parece-me que o treinador lisboeta é aqui, Matilde, apanhado na curva com a saída do central.
5: Como eu disse, o Benfica parece-me que geriu mal o dossiê António Silva nos últimos anos. O António passou de ser um jogador super valorizado para ir perdendo valor, e o Benfica nunca se conseguiu posicionar de forma a valorizar este ativo. E a temporada passada o António acabou por perder protagonismo, ganhou o Tomás, e portanto parece-me que é natural esta vontade do António sair, que o Benfica se calhar não se protegeu da melhor forma, mas parece-me que era inevitável que isto viesse a acontecer. Como eu disse, o Benfica poderia ter gerido muito melhor, e mesmo que viesse a vender o António, podia tê-lo feito de uma forma muito mais valorizada. Mas percebeu-se, por aquilo que foi também o final da temporada passada, o início desta temporada, que havia esta possibilidade do António sair. Parece-me que em condições normais, mesmo que o António se mantivesse, Tomás Araújo seria o titular e não obrigatoriamente em dupla com o António. Portanto, não estranha assim tanto que ele saia, mas para Marco Silva é mais um constrangimento, embora tenha recebido já a Lenglet e o Índio também já tenha assinado pelo Benfica.
1: Walter Madureira voa águia no Estádio da Luz, e uma lutação a apontar talvez para os 35, 40 mil.
2: Pois, havia expectativa de muita gente, até porque este é o primeiro jogo oficial aqui no estádio. Estamos a falar de férias, há também muitos imigrantes em Portugal, portanto havia essa expectativa, mas estamos relativamente perto da hora do jogo. Faltam 10 minutos apenas para as 8 da noite e há muitas, muitas cadeiras por preencher-se. Há algumas novidades para esta temporada no que diz respeito ao entretenimento, a este pré-match e esta animação que existe no relvado, também nas bancadas, mas mantém-se este voo da Águia Vitória, que terminou agora para entusiasmo dos vários milhares que estão nas bancadas. O relvado é novo, já foi aqui ensaiado no jogo frente ao Belenenses, nesse jogo de caráter particular que o Benfica venceu por claros 5-1. Está em bom estado aparente também e daqui a pouco estarão, João, os protagonistas de regresso.
1: Benfica que nos últimos três jogos frente a conjuntos suíços tem três derrotas, perdeu os dois jogos frente ao Basileia e este jogo frente ao St. Gallen. Animação musical não falta no Estádio da Luz antes do início da partida. A equipa do Benfica tenta chegar à terceira pré-eliminatória da Liga Europa, onde vai defrontar o Arte, que foi eliminado do caminho para a Liga dos Campeões pela equipa austríaca do Sturm Graz. Pode, em caso de não conseguir dar a volta a esta eliminatória, cair para a terceira pré-eliminatória da Conference League, onde aí vai defrontar o Xerife da Moldávia, que foi eliminado pelo Maccabi Tel Aviv de Israel, mas a jogar as suas partidas na Geórgia. Abre-se o pano com o emblema do Sport Lisboa e Benfica no centro do relvado. Toda a gente à espera desta primeira amostra do Benfica oficial no Estádio da Luz para esta temporada 2026-2027, onde Matheus Fidalgo, depois do terceiro lugar do campeonato, os quartos de final da Taça de Portugal, a meia final da Taça da Liga e o play-off da Liga dos Campeões, é obrigatório para o Benfica fazer melhor.
5: Sem dúvida nenhuma, o Benfica fez uma temporada pouco feliz. Esta temporada não começou com o pé direito naquilo que a resultado e exibição dizem respeito. Acho que Marco Silva é uma aposta inteligente de Rui Costa, um bom treinador que regressa a Portugal a querer mostrar trabalho e fez um trabalho muito, muito considerável na Premier League. A verdade é que o Benfica volta para uma temporada numa situação muito semelhante àquela que teve nos últimos anos. Desta vez o treinador sabia que ia começar de início, mas com pouca margem de manobra, porque foi a reduzida a janela de preparação que o Benfica teve. E novamente aqui a preparar algumas revoluções. Ainda assim, o Benfica este ano, e para se continuar a assumir como um dos grandes de Portugal e sempre candidato ao título, tem que mostrar mais e tem que começar a ganhar títulos, porque a verdade é que foi um ano muito pobre nesse quesito na temporada passada. E mesmo em termos de exibições, foi uma equipa capaz de bons jogos, mas também capaz de jogos muito fraquinhos.
1: Há no banco de suplentes Matilde João Duran, já mostrou serviço no jogo frente ao Bolonenses e é uma opção para Marco Silva. É um reforço, é um jogador que sabemos que com a idade que tem já passou por muitos clubes. Feitio complicado, não é, João Duran?
5: Às vezes é um bocadinho isso que justifica os jogadores de... nos quais se vê muita qualidade, esta dificuldade em afirmar-se num clube e a manter-se num clube muito, muito tempo. A verdade também é que o Benfica terá, provavelmente, que abrir janela e fala-se muito da possível saída de Ivanovic, porque neste momento, se olharmos para o banco de suplentes do Benfica, tem três avançados no banco: Ivanovic, João Duran e o Anísio Cabral. O Anísio é um jogador da formação e, portanto, aquilo acredita-se que será uma aposta que o Benfica queira ver valorizar. João Duran foi buscar este ano, o próprio Ivanovic, ano passado, não teve a margem que provavelmente imaginou ter, e eu acredito que o João Duran será um jogador para manter e Ivanovic para sair. Faz uma boa partida frente ao Bolonenses, mas também num jogo com cariz amigável e, portanto, é difícil retirar daí muito. Teve parado algum tempo, precisará de tempo com certeza para vir a render o seu melhor, mas é um jogador com qualidade e que, se Marco Silva conseguir trabalhar bem, poderá ser muito valioso para o Benfica.
1: Preparam-se as equipas para entrar no relvado, mas ainda há um momento demorado. Nesta altura, Walter Madureira, o speaker, dá a conhecer a quem só agora entra o 11 inicial da equipa do Benfica. Aos poucos e poucos, e reforço o conta-gotas, as bancadas vão ficando mais preenchidas.
2: Sim, há mais cadeiras, muito mais cadeiras preenchidas, ainda assim, e já vimos de tudo, mas lotação esgotada parece-me que não vamos ter no jogo de hoje, porque há mesmo muitas, muitas cadeiras que ainda estão vazias. Mas, em comparação com aquilo que aconteceu há pouco, há mais gente. E atenção, porque há aqui um dado novo, tu já fizeste há pouco referência a isso, é que hoje todo o estádio podia ser ocupado, não há aqui que deixar a margem para os adeptos da equipa visitante. Nem sequer há aqui uma zona vazia, porque os adeptos do St. Gallen não podiam estar aqui hoje. E portanto, hoje todo o estádio era vendável, não é?
1: Atenção, Walter Madureira, a um dos topos do Estádio da Luz, porque estão ali um grupo de rapazes. casos, ainda numeroso, de camisolas, t-shirts brancas e cascóis
2: do Galen, não é?
1: Pois.
2: Não sei se aqueles não conseguiram furar essa imposição, serão se calhar 100, e até estamos aqui se calhar a contar por cima, mas lá estão eles todos vestidos da mesma maneira e exibindo as cores do Sant Gala nesse verde e branco.
1: É, entraram à civil, passa a expressão, não é? O hino do Sport Lisboa e Benfica, vão entrar as equipas no relvado, o som no Estádio da Luz, é cuidado pelo Gonçalo Lopes. Bem, muito vento hoje, mas é o som do Estádio da Luz nesta tarde, fim de tarde, ventoso, jogo da segunda pré-eliminatória da Liga Europa, as equipas vão perfilar para a tribuna presidencial do estádio, adeptos do Sant Gala marcam presença, eles que estão castigados pela UEFA, depois de pirotecnia na Conference League num jogo na Alemanha, frente ao Heidenheim, corria a temporada 2024-2025, mesmo assim é especial, é o Sant Gala a jogar pela primeira vez em Portugal e logo no Estádio da Luz, e por isso eles quiseram marcar presença, acabam aqui por furar esse castigo da UEFA e vamos ver Walter Madureira se o furar o castigo não vai depois ampliá-lo, não é?
2: Pois é que a UEFA também tem aqui gente que vê o mesmo que nós estamos a ver e que pode constar esse dado no relatório. Deixa-me dar conta, até com a ajuda do João Gomes Dias, que está no trânsito a sair da capital portuguesa, ainda muita gente no exterior do estádio, na zona envolvente ao estádio, e está também essa nota de muito trânsito, portanto há gente que pode ter ingresso para vir para este Benfica Sant Gallen e que está ainda retido no trânsito, nos arredores do Estádio da Luz.
0: Olha, atenção, o Sporting de Braga já tem adversário para a eliminatória seguinte, caso passe esta noite a equipa sérvia. O Dinamo de Minsk perdeu em casa por 1-0 com o Neftchi, mas não foi suficiente para dar a volta aos acontecimentos. A Dinamo de Minsk será o próximo adversário do Sporting Clube de Braga. Deixa-me dar um pulo à pedreira, porque Ariana Azevedo recorda-me 11 iniciais numa altura em que as equipas já estou no relvado. Ariana Azevedo.
4: Com discoteca ao ar livre, como é perfeitamente audível através do microfone Antena 1, equipa já no relvado, Braga com o habitual traje de galas, ela nichar em dois tons de azul, azul escuro na frente das camisolas e um azul mais claro na dorsal. Carlos Vicente apresenta a equipa arsenalista no 3-5-2, Bernardo Fontes é a grande novidade, rende Lucas Ornicek na baliza, depois Sérgio Bárcia, Vítor Carvalho e Breita Rembi no eixo, Victor Gomes, João Moutinho, Gorbi, Denis, Zé Macic e Gabriel Silva no meio-campo, Paul Victor e Ricardo Horta na frente de ataque. Do outro lado, Radomir Kokovic apresenta os Zelenicar com Zoran Popovic na baliza, Duricic, Vidojevic, Milicic e Uroš na defesa, depois Janko Jevremovic, Amadou Sabo e Christian Sekularak no meio-campo, Simon Pedro, David Ankai e Nikolaj Jokanovic na frente de ataque. O árbitro é o checo Dalibor Černý, equipas alinhadas já a dispor-se no centro do relvado, tudo a postos com o hino do Sporting Clube Braga e cascóis bem estendidos pelos já milhares de adeptos que estão neste primeiro encontro oficial na pedreira.
0: Sporting de Braga, Zelenicar da Sérvia, vai ser acompanhado pela Ariana Azevedo, via aberta para a pedreira. No entretanto, no Chipre, o Paphos consegue igualar a eliminatória, mesmo nos instantes finais.

0: equipa do St. Gallen, que se tenta aproximar da baliza, Turbin.
1: Entra atrevida a equipa suíça. Lançava na remesta a bola para Tom Gallo, o homem que fez o 2-1 no jogo no Center Stadium. A jogar ao centro com Stanic. Nesse encontro saiu o lesionado Stanic. A bola para Stevanovic. Vai jogar atrás com Simo Karadžić. Vai até meio do seu meio campo defensivo, na meia esquerda. Atrasar para o guarda-redes Vatkoviak. Bate do pé direito a bola à meia altura. É cortada por Sudakov. Vai cair nos pés de Rafa. Já colocou de novo no ucraniano. Afasta a equipa do St. Gallen. Recupera o Benfica ainda em zona subida com Alexander Ba. A tentar descongestionar, colocando a bola em Rafa Silva. Não chega a tempo. A bola sai pela linha lateral. O lançamento é para a equipa do St. Gallen, para o alemão Sima Okorodji. Vai colocar a bola atrás da nuca. Lança agora na frente para Bukalfa. Bukalfa penteou António Silva. Cortou a bola. Sobe. Vai para o radiação de Pavlidis. Tentava colocar. Recupera Dastner. Um pontapé na frente. A bola para junto da linha divisória. Tenta sair em contra-ataque a equipa do St. Gallen. Com perigo. Situação de contra-ataque. Bukalfa já tocou. Vitzik ajeitou. Atirou. Corta. Para o St. Gallen.
0: Mas atenção, porque a equipa conseguiu desenvolver um contra-ataque rápido com remate em zona frontal. A bola bateu em Langley. Dá canto para a equipa suíça.
1: Canto à esquerda para Lucas Dastner, o número 10, para levantar do lado canhoto, da forma como ataca a equipa de Enrico Massa, neste alemão de 42 anos, que hoje, dia especial, cumpre o jogo 100 ao serviço do St. Gallen. Pontapé de canto para os suíços, hoje com equipamento alternativo, bola batida, pé direito, Rubin, largou a garra, à segunda. Não se livrou de provocar um calafrio aos adeptos do Benfica, tenta já provocar contra-ataque para Pavlidis, desarmado. Recupera o St. Gallen em meio campo ofensivo. A bola na meia esquerda. Abertura de Bukalfa. Sai cruzamento largo em demasia. Vai recuperar Samuel Dão do lado esquerdo da grande área do Benfica. Acorda ao Estádio da Luz. Sobe Samuel Dão. Lá vai em velocidade do lado canhoto. Já colocou na zona mais central para Sudakov. A recepção não é a melhor, mas consegue mesmo assim caminhar para Kaminski. Recepção sai mal ao polaco. É lançamento para o St. Gallen.
0: Parece que este Benfica entrou demasiado nervoso, ansioso. Está com muitas dificuldades nestes primeiros minutos.
1: Bola para a equipa do St. Gallen. Tenta Dastner sair da pressão de Leandro Barreiro. Comete falta o luxemburguês. O árbitro deixa jogar. A bola chega até aos pés de Baldé. Lá vai ele para a área. Ajeitou. Pé direito. Não tem espaço para o remate. Faz a rotunda. Vai ajeitando. Pé de apoio. Ainda Baldé joga. Mete gelo atrás. Sai cruzamento. Venenoso. Corta Alexander Ba. A bola salpica para a entrada grande área do Benfica. Sudakov tenta sair em contra-ataque. Combina com Pavlidis. Lá vai o ucraniano em velocidade. A bola é redonda. Adiantou demasia. É desarmado. Lançamento para Benfica.
0: O camisola 26, Tom Gallen, a não deixar Sudakov progredir, a cortar esta intenção do Benfica.
1: Lançamento de Samuel Dalla atrás para o francês. Clément Lenglet joga na meia esquerda. Varia de central em central. A bola entra agora em António Silva. António Silva a abrir na direita para Alexander Ba. Ajeita atrás, devolvendo António Silva. Joga a saída da sua grande área. Braçadeira no braço esquerdo. É capitão, mas está em vias de saída. Lenglet força o jogo interior com Pavlidis. Vai para a relva. Falta é livre para o Benfica. No interior do grande círculo, a abertura rapidamente feita por Pavlidis. O árbitro não deixa. Walter vai conversar desde já com Jozo Stanic.
0: Stanic, o croata de 27 anos, não só fez uma falta por trás em Pavlidis, como depois não se afastou, não deixando o grego progredir de forma rápida, como pretendia. E o árbitro a repreendê-lo.
1: Joga Enzo Barrenetes. A bola está colocada em cima da linha. Deu para a Inglaterra atrás. Agora na meia-direita para António Silva. Vá baixa para dar uma linha de passe. Recebe o dinamarquês. Procura. É para Barrenetes. É o Benfica no lado direito a tentar o seu corte e costura. Entra no, na grande área, na sua grande área com a Anatoly Trubin. A Anatoly Trubin vai pezinho em pezinho. Saindo a passo. Vai andando. A Anatoly Trubin nos veste todo de cinzento. Alguma demora do Trubin. Pede apoio. Vem Sudakov baixar do terreno a receber, entre linhas do St. Gallen, ainda Sudakov no meio campo defensivo, atrasa de novo para Anatoly Trubin. Trubin sai da grande área, levanta a cabeça à procura de Rafa, tenta colocar na profundidade para o velocista português. Aparece o corte de Jozo Stanic. Recuperação do St. Gallen com Baldé. A recepção não é melhor, mas consegue mesmo assim manter a posse de bola. Abertura no corredor direito para Vander Mestre. Não passa no duelo com Dal. Fica de novo com a posse de bola o jogador francês do St. Gallen. Vai para o chão. A falta é livre para o St. Gallen em meio campo ofensivo.
0: Uma falta cometida por Barrenet Cheia, mesmo em frente ao banco onde está Marco Silva, no limite da área técnica, ainda não parou um segundo, sempre a fazer ajustes na equipa.
1: Vai jogar então Lucas Dastner, o alemão de 27 anos. Toca curto com Van der Mesch, deixa atrás para Tom Gall, e Tom Gall a deixar no guarda-redes, à saída da grande área, Vatkoviak, bate do pé canhoto, a bola sobe.

0: Ele sobe, entra no meio-campo do Benfica, António Silva ganha de cabeça e deixa de imediato para Alexander Ba. Cola a bola na relva e atrasa para António Silva. O Benfica tenta chamar a pressão da equipa do Santegallen. Dá para Anatoly Trobin na saída da pequena área. Deixa na meia esquerda para Lenglet. Lenglet procura apoio. Não há ninguém. É preciso ligar o GPS. Transporta de pé canhoto para uma zona mais central. Atrasa para Anatoly Trobin. Joga junto à marca de penalti na grande área do Benfica. Ainda Anatoly Trobin. Vão-se escutando os primeiros a subir-os no Estádio da Luz. Bola para Barrenechea para António Silva. António Silva, dois toques para colocar de novo em Anatoly Trobin. Trobin a movimentar para Lenglet de primeira. Lenglet ajeitou o pé esquerdo, mais um toquinho. Dá agora na frente, é para Pavlidis. Tenta dominar de costas para o jogo. É desarmado, aparece Barrenechea em pronto-socorro. A bola para António Silva. António Silva a movimentar para Alexander Ba. O Benfica tenta sair do seu meio campo defensivo. Esticado o jogo direto para a velocidade de Jakub Kaminski. Situação de 1 para 1. Tenta tirar Tom Galo do caminho. Vem para dentro. Zona central. Já colocou para Rafa. Rafa ajeitou. Barreiro cruzou. Caiu corta de Stanic. Ainda mais para a equipa do Benfica com Barrenechea. Dá na meia esquerda. Estica agora para a zona de cruzamento. Da Cova. Ajeitou a pé direito. Levantou para Pavlidis. Fora! Fora de jogo tirado para Pavlidis. É bola para a equipa do Santegallen. Fica o primeiro aviso do Benfica.
1: Cruzamento na esquerda com o pé direito, é certo, de Dal para o coração da área. Aparecia Leandro Barreiro, mas um pouco mais à frente Pavlidis. É ele que toca na bola de cabeça. A bola passa por cima, mas depois o árbitro assistente a levantar a bandeirola e a assinalar fora de jogo ao Grêmio.
0: Matilde Fidalgo disse Marco Silva na antevisão que queria um Benfica forte desde o primeiro minuto para puxar pelo Estádio da Luz. Ora, foram precisos 7 minutos para o Benfica chegar ao meio-campo contrário com perigo.
2: E apenas um minuto para que o Santegallen chegasse com perigo à área do Benfica. O Santegallen voltou a entrar como fez na primeira mão, uma equipa a pressionar a campo inteiro com referências individuais. O único jogador que está sempre livre é Trobin. O Benfica muito ansioso, a querer repor a bola muito rápido e com dificuldade. Agora uma jogada um bocadinho mais bem conseguida, com o movimento de Kaminski, que partiu do corredor esquerdo para dar profundidade à direita. Ainda assim uma jogada mais direta do Benfica, mas conseguiu essa aproximação. Importante o Benfica pausar o jogo e evitar demasiado os duelos individuais, porque esse é o jogo preferencial do Santegallen.
0: Lançamento para o Santegallen, Vanda remessa a colocar a bola no meio campo do Benfica, ganha Barrenechea de cabeça, Sudakov não chega, Dastan fica com ela, vai Leandro Barreiro, grande confusão, agora consegue sair, a bola é da equipa do Santegallen. Gortler a levantar para Baldé, linha de fundo, dominou, lá à direita grande área, cruzou, atrasado, corta António Silva, mas a bola já tinha saído, volta.
1: Mas atenção, porque Trobin ficou ali a meio caminho. É certo que o Baldé tinha pouco ângulo, mas o ucraniano não interpretou bem este lance.
0: António Silva a transportar já a meio do meio campo do Benfica, tenta projetar a bola na frente para a velocidade do Pavlidis. Pode ficar isolado, primeiro Vatkalviaka variou a bússola ao ponto de lança do Benfica, porque caso contrário ficava isolado para faturar. Tenta sair a formação do Santegallen, lado esquerdo vai ao Caradji em velocidade, já entrou no meio campo do Benfica, deixou para ali o Baldé, está a 40 metros, ainda pensou arriscar, prefere variar o centro ao jogo, deixa na direita, zona de cruzamento, Vanda remessa a atrasar para Dashner receber à vontade, vai ali bailando com Sudakov nas costas, atrasa a bola para o meio campo defensivo para Tom Gal e vai tocando a música ao som que o Santegallen gosta, porque estamos a chegar ao fim dos primeiros 10 minutos e ainda 0-0. Santegallen com bola, com Tom Gal a tentar o jogo direto, oferece a bola à equipa do Benfica, Walter.
1: Um passe longo a tentar desmarcar ou o camisola 7 ou também o próprio Baldé, mas a bola saiu para uma zona de ninguém e morreu nos pés de Trobin.
0: Bola para a equipa do Benfica, joga com Lenglet do lado esquerdo, grande área, ajeita no movimento ofensivo para Sudakov, da primeira deu para Pavlidis. Pavlidis recebe, deixou correr para Sudakov e Sudakov deixar na meia direita para Leandro Barreiro, ainda no meio campo defensivo, estica agora o jogo para o meio campo contrário com Alexander Ba. Dois toques na bola, o primeiro meio atrapalhado, a bola vai chegar até António Silva na meia direita, meio campo defensivo, atrasa para Anatoly Trobin e Matilde Fidalgo. É palpável o nervosismo no Estádio da Luz.
2: Quer dos jogadores, quer dos adeptos, sempre muito descontentes quando o Benfica não tem bola. O Sudakov a descair mais pela direita, mas sempre com Dashner, que normalmente é o jogador mais avançado da linha média. Neste caso até está um bocadinho mais baixo, a acompanhar sempre a movimentação de Sudakov. E é o Gortler que acompanha.
0: Acelera Rafa, ofereceu para a Vlidiza.

0: Marca o Benfica, acelerou Rafa Silva, velhas modas, assiste o Pavlidis que no cara a cara não perdoou, eliminatória empatada, volta.
1: Conseguiu arrancar pela primeira vez no jogo, Rafa desequilibra na velocidade, serve Pavlidis que depois remata, o guarda-redes hoje titular ainda toca na bola, mas a bola só parou no fundo da baliza, está como dizes, empatada a eliminatória, o Benfica em vantagem na Luz.
0: 11 minutos no primeiro jogo oficial em casa do Benfica. Agora com o golo do Pavlidis, Benfica 1, St. Gallen 0.
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0: Bola para a equipa do St. Gallen, tenta reagir agora com a eliminatória empatada. Van der Mesch a jogar numa zona central, um passo a 25 na marcação da Lenglet, bola chega até António Silva, joga para Rafa, tenta ganhar, convence ao Benfica, já deixou o primeiro na saudade, ainda Rafa, puxa o travão de mão, rodou, tocou, Pavlidis não consegue devolver ao Internacional Português. Recupera a equipa do Benfica, mas é só de boca dura. O St. Gallen vai sempre pela esquerda com o Stevanovic a entrar no meio campo contrário, vai procurar soluções, aproveita a escorregadela do Sudakov e Matilde Fidalgo, o St. Gallen joga agora em meio campo defensivo, aproveitamos o Benfica no lance do costume de Rafa Silva, chega à vantagem no marcador, já lá vamos ver por quanto tempo. Malden na grande área, vai lá, pé esquerdo, remate, defende a Nathalie Trubin, ainda mais para a equipa do St. Gallen, Okorodji bateu, fora ao lado do posto direito da baliza do Benfica, cá está a resposta suíça, Matilde.
3: Sim, instantes antes do golo eu falava sobre o encaixe defensivo que este St. Gallen procura fazer, e normalmente quando existe pressão individual, ou seja, marcação individual, o que permite é que, sendo batido um jogador, normalmente tem poucas coberturas. Rafa é um jogador muito veloz e conseguiu esse equilíbrio pelo corredor, depois apareceu o Pavlidis para finalizar. O problema deste tipo de jogo é que o Benfica está exposto também. É verdade que se colocou na frente do marcador, era importante ser a primeira equipa a marcar, mas rapidamente conseguiu ter uma resposta, porque o Benfica efetivamente continua a ser uma equipa pouco tranquila com bola, pouco tranquila neste jogo, e portanto vai permitir um jogo de algumas transições que pode tornar-se perigoso.
0: Lançamento para o Benfica, Dalla a colocar para a junta divisória, Gal no corte, a bola vai sobrar de novo para a equipa encarnada, lançamento para o sueco do lado esquerdo, já junto ao banco de Marco Silva, lançou para Pavlidis e depois colocou em Kaminski, corta a defensiva do St. Gallen, vai aparecer Lenglet deixando a bola para Alexander Ba, vai esticar na frente para Pavlidis, não há fora de jogo do grego, recebe de cabeça colocando a bola em Rafa Silva, devolução para Pavlidis, procura espaço, vai tirar cruzamento, a bola é boa, Sudakov não chega! Para cabecear o ucraniano, é ponta, vai de baliza para o St. Gallen.
1: Mas uma vez mais o Benfica a conseguir criar um lance de muito perigo, desta feita com o avançado Pavlidis a ser ele a servir, e Sudakov, os papéis inverteram-se, perto o ucraniano também de marcar.
0: Ponta, pé de baliza então para a equipa do St. Gallen, vai movimentar o central croata Jozo Stanic, deixa para o guarda-redes Vatkovjak, que bateu na frente, bola para o meio campo contrário, ganha Lenglet de cabeça, oferece a bola à Bocalfa que tenta movimentar para o corredor direito, a bola sai com muita força, é lançamento para Samuel Dal à esquerda, junto ao banco onde está Marco Silva a dar indicações, lançamento para Kaminski a receber no pé direito, deixou a bola espirrar, sobrou para o pé de Carlo Bocalfa, aponta a perna na frente, António Silva no corte consegue reter a posse de bola e abrir para Samuel Dal, ainda junto à grande área do Benfica, para Sudakov, pé roto mas feliz porque chegou até Pavlidis, Pavlidis de pé direito a variar da esquerda ao lado destro onde está Bá, mata no peito, cola na relva e atrasa para António Silva, António Silva para Kaminski, Kaminski para Rafa, é feliz, Rafa deixou a bola passar por cima do adversário e vai ganhar lançamento em meio campo ofensivo,
1: lançamento para Bá no corredor direito.
0: Já tem a bola nas mãos, Alexander Ball vai colocar atrás da nuca para efetuar o arremesso, Kaminski desmarca-se, a bola para Rafa, ajeitou, colocou para Barreiro, bem jogado, Pavlidis, Barreiro, de novo Pavlidis, o tiro por cima da baliza de Lucas Vatkovjak.
1: Remate de Pavlidis com o pé esquerdo, mas a bola a sair muito por cima. O treinador do St. Gallen, até Balde, manda recuar no terreno. Quer a equipa contra a ação atrás.
0: É uma equipa do St. Gallen que, apesar de estar em desvantagem, Matilde, para já não muda a forma de jogar.
3: Não, até porque é o seu ADN, é uma equipa que joga assim por natureza, não me parece que tenha demasiados recursos para fazer diferente. E se é verdade que chega à luz com vantagem e ainda assim decide abordar o jogo de uma forma audaz e a querer pressionar a campo inteiro e a querer chegar à frente do marcador, não me parece que seja agora que está em desvantagem neste jogo e com a eliminatória empatada que vá de certa forma refriar-se no momento ofensivo e na forma como pressiona.
0: Posse de bola para a equipa do Benfica, vai jogar Alexander Bá, coloca a saída da sua grande área para António Silva, e este para Lenglet, na meia esquerda, movimentou na frente para Sudakov, tentou bonito calcanhar, saiu bem, combina com Kaminski, acelera Sudakov, procura Rafa na variação, passe, fica ao meio caminho, recupera Gortler, pontapé para a velocidade de Baldé, Trovino saiu, ficou a ver, passou Baldé, faz a simulação, tem pouco ângulo, rematou, corta! Lenglet no caminho da bola, ainda mais para a equipa do St. Gallen, com Gortler perto da grande área, vai aguentando a carga de Barrenetxe, deixou para Baldé, Baldé ajeitou, deu atrás e mete gelo no passo para Tom Gal. Gal no cruzamento, bola venenosa, o cabeceamento fora! Por cima da baliza de Anatoly Trubin, é ponta, pé de baliza para o Benfica.
1: Mas em dois momentos o Benfica a apanhar aqui um grande susto. O Benfica que, apesar de estar em vantagem, parece ainda um bocadinho nervoso. E Trubin já tinha manifestado alguma insegurança quando há pouco ficou a meio caminho. Agora aconteceu o mesmo e Baldé podia ter conseguido marcar. Na sequência ainda dessa jogada, surge um cruzamento para o segundo posto, cabeceamento, porque Dal não conseguiu fazer o corte e atenção porque a bola vai em balão, mas parece-me ser intencional o cabeceamento para o lado esquerdo do Turbine. A bola ia um bocadinho alta, mas a intenção era colocar o mais distante possível do guarda-redes ucraniano.
4: Tem muito jogo na luz.
0: Vamos com 18 minutos, Benfica com a eliminatória empatada e vantagem no jogo, Benfica 1, St. Gallen 0.
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4: Liga Conferência em Braga, está o Sporting de Braga a defrontar o Zvezdnikar da Sérvia. Como vai o jogo, Ariana Azevedo?
5: Agora com dois pontapés de canto consecutivos para serem movimentados por Victor Gomes. No primeiro estava ali a dançar Sérgio Bárcia, tentou o remate, houve um corte da defensiva do Zvezdnikar e por isso a repetição do pontapé de canto, novamente à direita para Victor Gomes, dar apenas conta deste lance que pode levar perigo à baliza sérvia. E já resumimos também aquilo que foram os primeiros 15 minutos do encontro. O árbitro está aqui a dar conta de alguma desorganização naquilo que é a defensiva a Sérvia. Falo então dos primeiros 15 minutos, o Braga a procurar sobretudo o corredor esquerdo com combinações entre João Moutinho e Gabriel Silva. O Zvezdnikar respondeu em lances de bola parada, mas que acabaram por não levar perigo. A melhor oportunidade surgiu numa recepção de Paul Victor pelo corredor central. Ele descobriu Ricardo Horta, que rematou de pé direito, mas ao lado. Aos 12 minutos pediu-se penalti, nova combinação entre Moutinho e Gabriel Silva pela esquerda, bola colocada no coração da área. Paul Victor caiu numa disputa com Milikic. Dalibor Černý, o árbitro do encontro, mandou seguir. Recordo que nesta fase da Liga Conferência não há vídeo-árbitro e por isso nada se assinalou. Vamos agora com 18 minutos. Nesta altura, Braga 0, Zvezdnikar Pančevo também 0.
4: No Chipre, o Paphos consegue dar a cambalhota completa na eliminatória, entrou a perder por 2-0 frente ao Hajduk Split, agora está a vencer a equipa da Croácia por 3-0. O golos marcados por Biel, um brasileiro que passou pelo futebol português, David Goldar, que jogou em Espanha, é de resto espanhol, e Guga, outro dos portugueses desta equipa que é treinada por Ricardo Sapinto. Regressamos ao Estádio da Luz, 20 minutos, primeira parte, Benfica precisa de mais um golo para passar para a frente da eliminatória.
0: E é o Benfica, Matilde, a tentar assentar a reais neste encontro, tendo agora mais momentos de posse de bola prolongada. No entanto, Anatoly Trubin, se há coisa que não transmite, é confiança.
3: É verdade, e normalmente o guarda-redes é o primeiro jogador a ter de transmitir confiança. O Benfica, agora com uma posse um bocadinho mais continuada, embora normalmente não o consiga fazer no último terço. Muitas vezes Pavlidis é o apoio frontal e falta-lhe um apoio frontal para que ele possa jogar. Ele que está de costas para a baliza.
0: E atenção agora porque Jozo Stanits apita falta, mas Walter Madureira, Kaminski ficava isolado no ataque encarnado.
1: Sim, ainda que numa zona distante da baliza, mas a falta é fainha, é reincidente. Ele já há bocadinho tinha tido um comportamento que o árbitro não gostou, portanto, duas vezes num lance que podia ser perigoso, amarelo.
0: Matilde, conclui.
3: dizia que é importante que Pavlidis, que muitas vezes baixa, sempre acompanhado por Stanidis, portanto não consegue virar para ser o apoio frontal, tenha também ele um apoio frontal, muitas vezes dado ou por Barreiro. O Sudakov normalmente está mais ou menos na sua linha, não é tão fácil conseguir dar esse apoio, ou o próprio Barreiro Cheia tem que se movimentar para poder ser opção depois de frente para o jogo, para conseguir aí sim despoletar quer o Sudakov, quer o Kaminski, quer o próprio Rafa.
0: Bola para a equipa do Benfica, para Anatoly Trobin no interior da grande área. Deixa para António Silva. Vai transportando António Silva à procura de opções de passe. Atrás a bola para Anatoly Trobin. Trobin vai tocando do pé esquerdo para o pé direito. Dá de pé canhoto para o capitão do Benfica. E agora Enzo Barreneche, zona central, junto à grande área. Pisa a bola, devolve para António Silva. António Silva procura, vai tentando tirar o adversário do caminho. Tem Christian Witzig à frente. Atrás agora para António Silva. António Silva receber de Anatoly Trobin. E a deixar para Leandro Barreira, do lado direito. A bola volta ao interior da grande área do Benfica. É devagar, devagarinho. Christian Lecleman, Anglais, receber do lado esquerdo. Agora tal, contra o adversário, é lançamento, Walter, para o Benfica.
6: Lançamento em meio campo defensivo para a equipa do Benfica, que tenta colocar algum gelo no jogo, tentar ter um jogo mais pensado nesta fase.
0: 9 jogos, 3 vitórias, 3 empates, 3 derrotas a este registro do Benfica, frente à equipa suíça. É livre para os encarnados. Na meia esquerda, meio campo defensivo, vai bater Lenglet de pé canhoto. A bola fora até o lado contrário, onde está Rafa, do lado direito. Recebeu Colona Relva junto à linha, dá para Bá, já perto da grande área contrária. Bá está com a marcha atrás engatada, mas é desarmado, ganhando o lançamento para o Benfica, já efetuado, bola longa para Pavlidis na área. De peito não consegue dominar, vai ficar com a segunda bola depois do duelo com Gal, controla a saída, a bola sai pela linha de fundo, é ponta pé de canto para o Benfica.
6: Mais um canto para o Benfica no corredor direito, prepara-se Dal para fazer este batimento do pontapé de canto. Os treinadores têm tido uma imagem muito semelhante no limite das áreas técnicas, eles que até estão praticamente vestidos de igual, ténis brancos, calças e polo preto.
0: Canto para o Benfica, é o primeiro no jogo para a turma de Marco Silva. Para bater está Samuel Dahl, o sueco. Já colocou a bola no quarto de cerco, olha para os companheiros, Benfica com 6 jogadores na área. Barreiro movimenta-se, Dahl joga curto com Rafa, devolveu. Passo não sai bem, obriga Dahl a trabalhar ali com o pé destro, ajeitou para o canhoto, deu para Barreiro, entra na grande área, o remate contra o adversário. A bola é afastada por parte da equipa do St. Gallen, vai chegar até Alexander Bá, de cabeça, empurra a bola para a relva, é desarmado a seguir, recupera Baldé, procura Witzig, já está em posição de fora de jogo, a bola voa, Barreiro consegue. Corta, aparece, dá um apoio, mas levantada a bandeirola.
6: Esta até nós vimos, mas nunca é de fiar, até porque nesta fase da competição não há VAR. Há pouco até surgiu um lance na área do St. Gallen, onde Barreiro cai depois de um toque nas costas de Bocalfa. Num primeiro momento parece que há realmente um toque, mas depois vendo aqui uma repetição na transmissão televisiva, já tenho mais dúvidas.
0: Bola para a equipa do St. Gallen, Witzig, a falhar redondamente a recepção, a bola sobra para António Silva, meio campo defensivo, junto à linha, dá a bola para Barreiro Cheia, Barreiro Cheia abrir no corredor direito para Alexander Bá, a recepção não é a melhor, mas consegue entregar a bola de novo a um companheiro, é António Silva, joga no meio campo defensivo, zona central, já perto do grande círculo, entrou agora, deu para Rafa, Rafa ajeitou de pé direito, vai para chão, há falta, não há, diz o árbitro, depois vai Pavlidis e agora sim falta de Pavlidis, é livre para o St. Gallen.
6: Pelo menos o árbitro nos dois lances estava muito bem colocado, a poucos metros do lance não viu uma falta de Rafa, que agora me parece no corredor esquerdo, aparecendo Kaminski no corredor direito. Acho que em termos táticos há essa alteração processada por Marco Silva.
0: Bola para a equipa do St. Gallen, segundo classificado do Campeonato Suíço na última temporada. Entrou a ganhar nesta edição 26-27 no domingo. Venceu Zurique por 2-1. Bola para a equipa suíça, bateu Gal para junto da grande área do Benfica, corta Barreiro. Tenta Dashner reter posse de bola, consegue, é feliz. O jogador que está no St. Gallen desde fevereiro de 2025, chegado do Barham. A bola para o guarda-redes, que bate na frente a Vatkoviak, para uma zona onde não está ninguém vestido de preto, porque hoje o St. Gallen está com equipamento alternativo. A bola para Lenglet, à saída da grande área do Benfica na meia-esquerda, estamos com 25 minutos. Benfica a vencer desde os 11 com o golo de Pavlidis. O primeiro golo de Pavlidis nesta temporada 2026-2027. Bola para António Silva, à saída da grande área, a deixar no corredor direito para Babá, na frente para Pavlidis, de cabeça penteou, era para Sudakova, no duelo do número 10, Lucas Dachner leva a melhor, a bola salpica no meio campo encarnado, Barreira ao duelo, é desarmado por Bucalfa, aparece depois o corte Barreira, Tchena ajuda e Bá organiza, atrasando a bola para Anatoly Trubin, está dentro da sua pequena área, movimenta para Lenglet, de pé esquerdo, mete ao meio, da bola, bem, isto sai com uma felicidade enorme para Lenglet, porque o francês nem olhou. A bola para a equipa do St. Gallen. Lado direito, o meio campo ofensivo. Procura Baldé, Pavlidis no apoio defensivo. Recupera e deixou já para Rafa. Tentou bonito, não saiu bem. Recupera a equipa suíça, colocando bola no meio campo do Benfica, mas o arco é por fora. Lançamento para as Águias.
6: E lançamento para Dal na esquerda.
0: Bola para a Barrena.
5: Deixem-me aproveitar o momento para dar conta da grande penalidade assinalada a favor do Sporting Clube de Braga. Um lance que envolveu o guarda-redes Nikola Popovic e Gabriel Silva ao tentar sair à bola. O guarda-redes acaba por fazer esse penalti. Pô Victor tinha a bola na mão, mas acabou por entregar para o capitão de equipa do Sporting Clube de Braga, Ricardo Horta. Recordo que ele já marcou na primeira mão, bem de grande penalidade, fez o golo 160 ao serviço do Sporting Clube de Braga e poderá agora voltar ao golo, marcar pela segunda vez consecutiva, mas que é também no segundo encontro oficial do Sporting Clube Braga. Respira fundo, Ricardo Horta faz um compasso de espera, o árbitro vê se está tudo ok para que o capitão possa bater essa grande penalidade. Continua o compasso de espera, aguarda-se a autorização do cheque e o guarda-redes entre os postes. Nikola Popovic, agora sim, apita o árbitro, faz um sprint, Ricardo Horta, pé direito, golo! Marca Ricardo Horta, punho cerrado, penalti muitíssimo bem batido, de pé direito, tenso, vai parar ao fundo das redes e por isso o Braga dilata a vantagem na eliminatória, 1-0 nesta altura. Marcou o suspeito do costume, o capitão da equipa, Ricardo Horta.
4: Ora, 1-0 para a equipa do Sporting de Braga. Recordo que o Sporting de Braga já tem adversário definido, vai jogar se passar este eliminatório e está muito bem encaminhado com o Dinamo de Minsk da Bielorrússia. O jogo em princípio será em Batumi, na Geórgia, que é uma bela estância de praia. Regresso ao Estádio da Luz, Benfica a vencer o St. Gallen por 1-0.
0: Atenção, St. Gallen corta Kaminski no cruzamento, é lançamento para os suíços.
6: Foi Kaminski que apareceu em zona defensiva ao segundo poste, depois de um cruzamento preparava-se um jogador do St. Gallen para encostar, não aparecesse ali o corte do polaco ex-colónia contratado esta temporada ao Benfica, para o Benfica.
0: Já vamos à análise da Matilde Fidalgo aos primeiros 30 minutos, estamos com 29, lançamento efetuado por Van der Mecha, o corte da Pavlidis, mas há uma ação faltosa de Tom Gala, é livre para o Benfica.
6: Tom Gala a empurrar nas costas da ala, cair para o relvado e o árbitro a assinalar falta favorável aos encarnados. Lenglet vai bater.
0: Matilde Fidalgo, é um Benfica em que tudo é feito muito devagarinho nesta fase inicial da temporada. Um St. Gallen que agora está mais na expectativa.
3: Sim, o Benfica a acalmar um bocadinho nesse sentido o jogo. Parece-me que não obrigatoriamente de uma forma propositada. Acho que o Benfica...
0: Olha que bela combinação agora, Pavlidis acelerou já perto da grande área, olhou, pediu apoio, encontrou em Rafa, faz a assistência, a bola sobra, Pavlidis, Leandro, remate contra! Bucalfa que deu literalmente o corpo às balas. A bola sobra para a equipa do Benfica, já em meio campo recuado. Vamos lá então, Matilde, mas o Benfica depois tem disto. Já há pouco no lance do gol foi igual, 3, 4 toques e é um jogador isolado.
3: Exatamente. Pela forma como este St. Gallen joga, por jogar com marcação individual, conseguindo um jogador desbloquear-se, é um efeito dominó que permite algum espaço. Além disso, o St. Gallen procura pressionar o Benfica logo na saída de bola, o que quer dizer que há espaço nas costas. E o Benfica tem jogadores com velocidade para aproveitar. A verdade é que tem sido lento naquilo que é a sua posse e, por isso, acalmou um bocadinho o jogo, mas também é verdade que não tem posses muito prolongadas e que não consegue desequilibrar com frequência este adversário. Se conseguir aproveitar estes lances que vai criando, é meio caminho andado para dilatar a vantagem.
0: corte e costura da equipa do Benfica. 30 minutos corridos no Estádio da Luz. Benfica a vencer por uma bola a zero e Walter Madureira. As bancadas acabaram por ficar muito, muito, muito bem compostas.
6: Sim, não está a lotação esgotada. Há alguns lugares que estão vazios, mas mesmo assim houve as tais pessoas que estavam no trânsito, muito provavelmente, já estacionaram e já aqui estão.
0: António Silva movimenta para Pavli desde o pé direito, abriu para Rafa. Rafa a receber ainda no meio campo defensivo, traçou para Leandro Barreiro. Leandro Barreiro a colocar em António Silva. Joga a meio do seu meio campo defensivo e coloca no interior da área para Anatoly Trobin. De pé direito, movimentou de primeira à procura de Clément Lenglet. Bateu na frente para a velocidade de Sudakov. A bola bate na relva, ganha velocidade. Obriga o Karadzic a atrasar e de qualquer maneira Vatkoviak a despachar para o meio campo do Benfica. A falta sobre Barrenetxea.
6: A bola vinha alta, Barrenetxea ganhou a posição e foi ali tocado. Tem sido um jogo com tantas, tantas paragens e há um problema físico num jogador do St. Gallen e eu acho que será de tal forma impeditivo que há movimentações no banco. De resto, este jogador, que ainda não consegui perceber...
0: É Tom Gall.
6: Tom Gall, ele que joga com a camisola 26, ele tinha também uma coxa elástica na perna direita e foi aí que se agarrou há pouco. Portanto, já trazia ali uma maleita que não... terá conseguido dar para continuar, por isso mesmo vamos ter essa primeira alteração na partida e para a equipa suíça.
0: Estava em dúvida para este encontro, recebe agora a assistência médica por parte dos responsáveis do St. Gallen. Aproveitamos, olhamos para o cronómetro, 32 minutos no Estádio da Luz, Benfica 1, St. Gallen 0.
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4: É retifico na equipa do Braga se passar, como tudo indica, não vai jogar a Batumi na Geórgia, mas sim a Staras agora na Bulgária. Enfim, não é bem um destino de praia, porque é mesmo no centro deste país do leste europeu. Mantemos-nos no Estádio da Luz, o Paphos já está a ganhar por 4-0 ao Hajduk Split.
0: E Walter Madureira tem mesmo de sair, Tom Gall.
6: Não dá para continuar, Tom Gall sai e entra Joel Ruiz, um espanhol de 23 anos. É ele que é chamado para entrar, ele que está na primeira temporada no clube. É de resto este apenas o segundo jogo no St. Gallen.
0: E o primeiro foi no Citar Stadium, frente ao Benfica. Entrou já na parte final do encontro. A bola para Anatoly Trobin. Trobin a ajeitar ali com o pé direito e de pé esquerdo movimentou para António Silva. Joel Ruiz então a entrar. Bola para a equipa do Benfica. Leandro Barreiro a fazer ali a ponte entre central e lateral para que Alexander Bá esteja bem aberto no corredor direito junto à linha. A bola para Lenglet. Lenglet para tal. O Benfica em marcha atrás. Bate Dal na frente, Pavlidis de peito para Kaminski, devolve ao grego, bateu, é para a velocidade de Rafa Silva, não consegue passar para o Karadzic, lançamento para o Benfica.
6: E tenho a ideia que o Benfica voltou à formação, ao formato inicial. Kaminski do lado esquerdo, Rafa no lado direito.
0: Lançamento para Samuel Dal, atrasou para Lenglet, recebe no meio campo defensivo e a dois toques coloca a bola em António Silva, vira-se para o sentido da progressão e coloca em Alexander Bá, ainda no meio campo defensivo, tenta o Benfica ao jogo direto, o Karadzic leva a melhor, mas coloca em Barreiro. Barreiro para Pavlidis, pé esquerdo, rodou no meio de três jogadores, atrasa para Barrenetxea, ui, cabeça na almofada, um hábito do argentino, a bola para António Silva, abrir na direita para Alexander Bá, Bá meta à frente para Pavlidis, de costas tem a Karadzic, ainda agora para Leandro Barreiro, ainda Leandro Barreiro com a marcha atrás, deixou para António Silva no meio campo defensivo do Benfica, no lado direito, bola encostada à linha para Leandro, Leandro para António, António vai transportando da direita ao centro, procura soluções, lá vai ele sozinho, passa no meio do dois, está armado em Beckenbauer, tenta combinar com Pavlidis, António Silva quase isolado, é para ele que vai a bola, grande corte, porque se António Silva fez de ponta de lança, Álio Baldé fez do central, que recuperação do jogador do St. Gallen, é canto para o Benfica.
6: Eles já se cruzaram várias vezes nestes 30 minutos, mas do outro lado, perto da baliza de Turbine, agora foi exatamente do lado oposto, arrancada impressionante de António Silva, passou por vários adversários, combinou e quase que finalizou, aparecia ele pronto depois de uma assistência de Pavlidis preparava-se para rematar, não fosse esse corte de Baldé. É canto para a equipa do Benfica.
0: Canto à direita, da forma como ataca a equipa de Marco Silva. Dal levanta os dois braços, joga curto com Rafa. A devolução volta a sair mal, mas Dal consegue dar a volta ao texto. O cruzamento corta! Ao primeiro posto, o jogador do St. Gallen, Ruiz, é canto para o Benfica.
6: Lá está, não foi boa a combinação. Ainda assim, Dal consegue depois fazer à segunda um cruzamento com o pé direito, em força, mas esse corte de Ruiz, o jogador espanhol recém-entrado, sete mais um canto para o Benfica, sempre do lado direito.
0: E novamente Samuel Dal, sueco de 23 anos, 53 jogos da última época, desta vez vai direto, primeiro posto, corta! E o Zostaritz é lançamento para a equipa do Benfica, lado direito, no enfiamento da grande área, e há falta um compasso de espera, porque Alexander Bá tem muitos metros para correr.
6: Sim, ele tem que se reposicionar, e o Dal também, portanto há aqui uma inversão de papéis. O Dal tinha lá de bater o canto ao lado direito e o Dal estava a compensá-lo, e agora há que voltar à formação inicial.
0: E o lançamento vai para trás com o António Silva, agora a colocar a bola na grande área, vai em grande velocidade, tira o cruzamento, Pavlidis, grande corte de Ozostanic, é canto para o Benfica.
6: Ele bateu várias vezes no peito a puxar assim os méritos deste lance, deste corte, e tem todo, porque nas suas costas estava pronto para finalizar no cara a cara com o guarda-redes o Pavlidis.
0: Vamos então a este pontapé de canto para a equipa do Benfica, lado direito, muda o artista, é Sudakov, bola batida, primeiro posto, cruzamento, defende! Ainda mexe o remate contra a muralha, António Silva assistiu, a bola no interior da grande área do St. Gallen no Benfica, estica a rola, carrega Sudakov, cruzamento, fora! E é pontapé de canto para as Águias, que oportunidade, que defesa de Vatkoviak!
6: De novo, António Silva como protagonista, ele quer dizer adeus à luz com um gol. Ele que muito provavelmente amanhã viaja para Inglaterra a querer, e é agora ovacionado, António Silva, com o público de pé a puxar pelo capitão do Benfica.
0: Vamos ter então este pontapé de canto, Sudakov, primeiro posto, não chega Lenglet, oh, bancada, pontapé de baliza para o St. Gallen.
6: Bola desviada para a entrada à área, com tempo e espaço para muito melhor do que fez agora Dal, e inclinou o tronco para trás, a bola saiu muito, muito por alto.
0: Vamos ter então um pontapé de baliza para a equipa do St. Gallen. Pronta a bola no interior da pequena área. Vai bater o guarda-redes ao longo de 30 anos. 8 jogos na última época. É o suplente de Laurence Atizigi, o internacional ganês que esteve no Campeonato do Mundo. Voltou, fez o jogo com o Benfica, o jogo com o Zurique, está lesionado. E por isso joga o guarda-redes alemão de 30 anos, que já fez uma bela intervenção ao cabeceamento de António Silva, negando o 2-0 para o Benfica. Eliminatória empatada com o Benfica a vencer 1-0. E o St. Gallen a tentar reagir. Há muito espaço agora. Stevanovic já perto da grande área do Benfica, lado esquerdo, toca curto para Witzig. Baldé devolveu. Pode tirar cruzamento. Bola levantada. Sofre um desvio pelo caminho e corta. Barrenetchen vende a bola aos céus de Lisboa. Ganha depois Pavlidis na sua trajetória descendente. A bola sobe de novo para junto da grande área do Benfica. O corte é de António Silva, a bola para Sudakov, Pavlidis, a falta anterior é livre para a equipa do Benfica em meio campo defensivo.
6: Houve um toque no pé esquerdo, na perna esquerda de Barrenet Cheia. O árbitro a assinalar a falta que o próprio camisola 5 parecia que ia bater, mas deixa para Lenglet.
0: Matilde Fidalgo, o Benfica voltou a estar perto do golo, já há muito tempo que não acontecia.
3: Sim, o Benfica nesta fase do jogo muito mais perigoso. O St. Gallen tem tido mais dificuldade em aproximar-se do reduto benfiquista. O Benfica com duas ou três oportunidades ou aproximações perigosas que de certa forma também tornaram a equipa mais confiante depois daquele lance de António Silva e a carregar a procurar o 2-0 antes do apito do intervalo.
0: Bola para a equipa do Benfica, vai jogar Barrenetxé a pisar de pé direito. Joga longe da grande área do St. Gallen, mas ao meio campo ofensivo. Bola para Alexander Bá, é do apoio dos seus companheiros. Joga atrás para António Silva. António Silva a movimentar para Lenglet, no interior do grande círculo. Dois toques com o seu pé esquerdo para deixar para António. António a bater à procura da velocidade de Leandro Barreiro. Está um jogador pelo caminho e deixou-se dormir. Leandro Galho na área, pode assistir o corte. Pela linha final... Ui. Pontapé de baliza, diz o árbitro, fico Walter com muitas, muitas dúvidas.
6: Também, até porque, como dizias, o jogador do St. Gallen adormeceu, a bola foi roubada pelo Leandro Barreiro, que depois, pelo menos, parecia ter ganho o pontapé de canto.
0: Fica essa ideia, o árbitro entendeu que seria pontapé de baliza. A bola para Baldé, acelera, deixa a na saudade, entra na grande área, mais um baile, o pé esquerdo, tirou no ferro! Ainda recarga um pontapé na atmosfera. O Benfica tenta sair para contra-ataque com Leandro Barreira a projetar a velocidade de Jakub Kaminski. É nisto que levou, é nisto que levou. Lá vai o polaco, custou 17 milhões de euros, encara o adversário, convida para dançar, leva para a linha de fundo, calibrou, chutou! Pontapé de baliza! Grande corte, grande ação defensiva de Abel Reis.
6: Mas ficamos à espera de um bocadinho mais de Kaminski, que teve tempo e espaço para encaminhar-se e entrar pela baliza adentro, rematar, assistir um companheiro, acaba por, de um lance que podia ser muito perigoso, não fazer grande coisa, a não ser perder a bola pela linha de fundo, porque foi ultrapassado no momento defensivo por um jogador que fica caído agora no relvado.
0: E Matilde Fidalgo, Kaminski vai ter que mostrar muito mais do que isto.
3: Sim, ele acelera e depois encontra-se num um contra um, volta a puxar a bola para a linha, ganha algum espaço, tinha espaço para poder utilizar o pé esquerdo, para poder servir na área, mas trava o movimento para tentar rematar de pé direito com a bola a fazer o efeito de arco e permite que o defesa reajuste e consiga cortar. O Benfica a tentar responder contra-ataque depois de um lance de perigo do Santo Galo, que termina com a bola no ferro. Concordo contigo, Kaminski ainda não mostrou que vale os 17 milhões e terá que fazer melhor para convencer o público da Luz.
0: 36 jogos, 7 golos, 3 assistências foram os números de Jakub Kaminski na última temporada na Alemanha ao serviço da Colónia. Estamos a chegar a perto do intervalo, aproveitamos para colocar um carimbo, 42 minutos da Luz, eliminatória empatada, Benfica 1, St. Gallen 0.
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4: Bafos segue para a eliminatória seguinte da Liga Europa, ganhou por 4-0 o Hajduk Split, o PAOK de Salónica também segue em frente e eliminou o Dinamo de Kiev por 2-0. Luz.
0: Bola para a equipa do St. Gallen, vai ter direito ao lançamento e parece que Josu Stanić está a Walter Madureira recuperado, ele que saiu lesionado do jogo da primeira mão.
6: E que saiu lesionado também do lance há pouco com Kaminski, ele esteve fora, foi novamente assistido, a defesa até está um bocadinho descompensada, está apenas com dois elementos, mas ele está recuperado já na linha lateral.
0: Posto de bola para o Benfica com António Silva, meio campo defensivo, vai acelerar de novo, já entrou no meio campo contrário, abriu no corredor direito, a bola para Alexander Ma, tem a chegada de um adversário, estava na vida, tenta combinar com Rafa, conta por isso, já deixou, Bá cruzou, desviou fora! Leandro Barreiro ao primeiro posto, grande oportunidade para o Benfica.
6: A aparecer ao primeiro posto o jogador do Benfica, ainda desviou, mas a bola a passar um pouco por cima, mas uma jogada bem construída sempre no corredor direito, o cruzamento é de Bá e muito perto do Benfica de passar para uma vantagem mais tranquila de 2-0.
0: Matilde Fidalgo, dá a ideia que o Benfica, quando pensa efetivamente no jogo e tenta acelerar, o St. Gallen é fácil de desmontar.
3: E é importante este movimento do António, acho que o António ficou confiante no momento em que teve aquele lance ao estilo Beckenbauer, porque percebeu que a partir daí consegue desmontar de certa forma também esta equipa adversária e libertar um bocadinho os seus colegas. O Benfica estava a jogar demasiadas vezes os centrais diretamente em Pavlidis, com depois Rafa, o próprio Bá, o Sudakov e o Kaminski todos na mesma linha, mas sem conseguir abrir espaço para que eles tivessem essa oportunidade de receber a bola. Agora com um jogo um bocadinho mais tricotado, com tabela, jogo fácil de tabela direta, o Benfica tem conseguido desmontar aqui e ali este St. Gallen e chegado com perigo à baliza adversária.
0: Posse de bola para o Benfica, está a vencer por 1-0 na Luz, perdeu por 2-1 na Suíça, 2-2 na eliminatória, a bola para António Silva, a deixar do lado direito para Alexander Bá, Benfica junto à sua grande área, vai na frente para Rafa, deixa correr para Kaminski, Kaminski a ajeitar, toca para Leandro Barreiro, já viu a desmarcação de Rafa, tenta colocar a bola no camisola 27, a bola fica a meio caminho em Kaminski, é tocado em falta livre para o Benfica.
6: Há ali um jogo perigoso sobre Kaminski e a ser atingido na perna esquerda, o Benfica já bateu rápido.
0: Acelera com o Alexander Bala ao diretório, tira o cruzamento para Pavlidis, falha! O cabeceamento por centímetros!
5: De Gabriel Silva, o Braga amplia a vantagem, estreia-se a marcar o ex-Santa Clara pela equipa arsenalista. Uma bola que veio da direita, encheu o pé direito, Gabriel Silva ainda fora da área e atira o uma bomba rumo à baliza de Nikola Popovic. Melhor estreia a titular na formação de Carlos Vicente, não podia ter. 2-0 nesta altura, marcou a Gabriel Silva em cima do tempo de intervalo.
4: Estádio da Luz até ao final da primeira parte.
0: Lançamento do Walter para a equipa do Benfica, 3 minutos para jogar.
6: Lançamento para Rafa, que está novamente na esquerda. Foi levantada a placa, 3 minutos apenas para jogar tempo extra.
0: Dalo a tentar combinar com Sudakov, vai ganhar lançamento a equipa do Benfica, lado esquerdo junto da grande área do St. Gallen, mas joga atrás, a bola para Lenglet, no seu meio-campo defensivo, a rodar de central em central, a bola entra no pé de António Silva, e António Silva para Alexander Baba, mais ao centro para Kaminski, recebe, faz a rotunda, entrega Leandro Barreiro, do Benfica a meio do meio-campo do St. Gallen, agora no seu meio campo com António, António para Pavlidis, primeira para Sudakov, aparece o corte de Astor, mas a bola chega até ao grego de novo, bola para Leandro Barreiro, Barreiro para Bá, Bá tentava colocar em Pavlidis, a bola sofre um desvio ao meio caminho, é lançamento para o Benfica.
6: Para Bá fazer o lançamento no corredor direito.
0: Coloca a bola atrás da nuca, Alexander Bá vê Pavlidis chegar, prefere jogar com António Silva. O árbitro deu 3 minutos, o primeiro já está, a bola para Lenglet. Lenglet da pé esquerdo, ex Atlético de Madrid, para Dal. Dal ajeitou, recessão orientada, tabela com Rafa, dois adversários na saudade. Dal arranca e é ali tocado na velocidade do árbitro, diz sem falta. Rafa vai recuperar a bola, entra na grande área, calibra um chute, por cima!
6: Mas pleno de intenção, Rafa a fazer um movimento na diagonal à procura do centro, a apostar no remate cruzado para tentar a bola colocar, para tentar colocar a bola no ângulo superior esquerdo do guarda-redes da equipa do St. Gallen, e não ficou muito longe do objetivo.
0: Era um golaço, a bola para o St. Gallen, ponta pé na frente por parte da Joel Reis, vai nas alturas, Dal não consegue cortar a bola, chega até Lenglet, e Lenglet para António Silva está a ganhar confiança, lá vai o capitão do Benfica, para agora a marcha, procura, deu para Barra Netzea, baixou entre os dois centrais, Lenglet na meia esquerda, colocado no corredor está Dal, Dal no frente para Kaminski, junto à linha divisória, consegue reter posse de bola e devolver para Dal, o Benfica de novo com o seu canto de embalar, a bola vai trocando pela linha defensiva, bastica agora o jogo para Pavlidis, Pavlidis recessão orientada, já libertou, é para a velocidade de Kaminski, fora de jogo, bandeirão levantado, o árbitro deixa correr, o ponto bem para fora! Fora de jogo de Kaminski, o auxiliar parou de imediato, o árbitro principal deixou o lance prosseguir, mesmo assim Walter Kaminski não acertou nos 7 metros e 20 de largura que tem a baliza.
6: Não conseguiu acertar, a bola passou um bocadinho ao lado do posto esquerdo, o guarda-redes fez a mancha, cortou-lhe o ângulo, mas como dizias, estava em posição irregular, eu acho que esta nem precisa de repetição, claramente adiantado.
0: Bola para a equipa do St. Gallen, vai chegar ao guarda-redes, Vatkoviak pressionado por Pavlidis, a bater na frente e diretamente para fora, é lançamento de Walter para a equipa do Benfica.
6: Mas merece aplauso à ação de Pavlidis a pressionar o guarda-redes. Marco Silva levantou os dois braços, aplaudiu o grego.
0: O tempo está a chegar ao fim, aliás já chegou ao fim, o árbitro Florian Batz-Dubner coloca o apito na boca e envia toda a gente para os balneários. Tempo de intervalo na Luz, o Benfica em vantagem para 1-0, Walter Madureira.
6: É uma vantagem do Benfica, mas muito magra, que não permite ainda à equipa encarnada festejar o apuramento para a próxima fase. É preciso mais para o segundo tempo e atenção que a equipa do Benfica apanhou vários sustos e até uma bola no ferro. Portanto, o Benfica que se cuide para este segundo tempo. Para trás ficava António Silva a trocar algumas impressões com a equipa de arbitragem. Repito essa ideia, este pode muito bem ser o último jogo de António Silva com a camisola do Benfica. Ele que tentou, pelo menos por duas vezes, também marcar.
0: Matilde Fidalgo, o futebol é mesmo isto. O Benfica poderia estar com a eliminatória quase resolvida, mas poderia estar numa situação muito, muito pior nesta altura.
3: Sim, é aquilo que dá os jogos abertos que eu falava, as transições, não ter um jogo completamente controlado, acaba por permitir que o Benfica se aproximasse com perigo da baliza adversária, normalmente em jogadas rápidas, mas também sofrer alguns calafrios quando o adversário teve a capacidade de fazer o mesmo. Parece-me justa esta vantagem que o Benfica leva no intervalo, mas curta, para trazer tranquilidade à equipa, que, como eu dizia, muitas vezes a colocar gente na frente é verdade, mas nem sempre a conseguir ter mobilidade. Quando conseguiu fazê-lo, e muitas vezes Kaminski a procurar sair do corredor esquerdo num movimento quase perpendicular, paralelo à baliza, perpendicular ao sentido do jogo, depois a procurar espaço pela direita, o Rafa muitas vezes a entrar um bocadinho para ser o Bá a dar essa largura pela direita, mas o Benfica nem sempre conseguiu aproveitar o facto de ter muita gente na frente. Quando conseguiu bater um primeiro adversário, aproveitar também o facto do adversário se dispor sempre numa organização defensiva de cariz individual, quando o Benfica conseguiu bater o primeiro homem, a partir daí conseguiu desbloquear a equipa adversária e criar algum perigo, mas como eu disse, ainda está longe de ter este jogo resolvido e de poder ir tranquilo para a segunda parte.
0: Cai o pano, fim do primeiro ato no Estádio da Luz. O gol de Pavlidis faz a diferença. Benfica 1, Sandgallen 0.
4: Não é suficiente para o Benfica de imediato estar já na fase seguinte. Precisa de mais um gol para já. A eliminatória está numa igualdade. Vamos a Braga, também está a terminar a primeira parte, mas aqui o Sporting Clube de Braga, Ariana Azevedo, muito mais tranquilo frente ao Zeleznikar da Sérvia.
5: E que tem recorrido muito à falta a equipa sérvia, porque de facto está difícil travar este Braga. Tem mais de 80% de posse de bola. O árbitro do encontro deu mais 5 minutos que estarão prestes a terminar e podemos resumir rapidamente esta primeira parte. A equipa de Carlos Vicente entrou com muita dinâmica pelo corredor esquerdo, sobretudo com Gabriel Silva, o extremo brasileiro, em destaque, numa altura em que o árbitro manda toda a gente para o balneário, mas dizia eu que aos 12 minutos a equipa do Braga já reclamava uma grande penalidade. Paulo Victor caiu na área numa disputa com Milikic, Dalibor Černý, o árbitro mandou seguir. Recordo que nesta fase da Liga de Conferência não há vídeo-árbitro. O penalti veio a surgir ao minuto 25, o Gabriel Silva a aparecer nas costas da defesa, Zoran Popovic, o guarda-redes sérvio, saiu fora de tempo e derrubou o jogador bracarense. Viu cartão amarelo, Ricardo Horta chamado à marca dos 11 metros, não falhou, penalti clássico, bola para o lado, guarda-redes para o outro, uma bola tensa que só parou no fundo das redes, golo 161 no Braga para Ricardo Horta. O Zeleznikar conseguiu ter mais bola durante alguns minutos, procurou alguma capacidade física de David Ancaia como referência no ataque, mas não houve uma verdadeira ocasião para bater Bernardo Fontes. O 2-0 apareceu já ao minuto 44 e com o protagonista, diria eu, desta primeira parte, Gabriel Silva, fez o primeiro golo ao serviço no Braga, naquela que é também a sua estreia titular, e ainda antes do intervalo Ricardo Horta teve duas oportunidades para aumentar o score, mas vale a pena ver e rever esse golo de Gabriel Silva, é o que fica na retina, uma bomba rumo à baliza de Popovic depois de um passe da direita para o meio de Usain Bacic. Acrescentar aqui também uma nota importante, isto porque na tribuna presidencial estão duas figuras proeminentes do futebol português, falo do selecionador nacional Jorge Jesus e do presidente da Federação Portuguesa de Futebol, Pedro Proença. O selecionador que regressa a uma casa que conhece bem, treinou o Braga em 2008-2009, conquistou a taça Intertoto ao serviço do clube arsenalista e surge ao lado do presidente da Federação, que, como sabemos, está no centro da polémica depois dos áudios divulgados. Ao intervalo, Braga 2, Zeleznikar 0.
4: Tudo bem encaminhado em Braga, que já trazia uma vantagem por 1-0 do jogo da primeira mão. Vence agora no agregado por 3-0. Já o Benfica precisa de mais um golo para seguir em frente. O Benfica, se passar esta eliminatória, e enfim tem a situação, eu diria que mais ou menos bem encaminhada, apesar de lhe faltar esse golo, vai jogar com o Hearts da Escócia. Já a equipa do Sporting Clube de Braga vai jogar com o Dinamo de Minsk, que esta tarde perdeu, jogo marcado para 7 horas agora na Bulgária, já que não são possíveis jogos na Rússia, na Bielorrússia e também em Israel. Estamos nesta altura a 4 minutos das 9 da noite. Vamos atualizar o resto da atualidade, edição da jornalista Cláudia Almeida.
7: O incêndio que começou na terça-feira no concelho de Valpaços e se estendeu aos de Mirandela e Vinhais tem hoje à noite 3 frentes ativas, tendo sido feito um reforço de meios e operacionais, referiu a Proteção Civil em conferência de imprensa da Autoridade Nacional. Por precaução, centenas de pessoas foram obrigadas a sair de casa nas últimas horas em Valpaços e Mirandela por causa desse incêndio. O de Vinhais é o concelho mais recente, onde entrou por duas frentes, como confirmou já à Antena 1, autarca Luís Fernandes.
8: Em duas localidades, ali na zona de perto de Val das Fontes, de uma aldeia e também de Rebordelo. Portanto, digamos, por dois lados, entrou por dois lados aqui do concelho.
9: Alguma aldeia confinada, pessoas retiradas de casa?
8: Como prevenção, portanto, as pessoas já estão a ser informadas. Neste momento, as duas aldeias ali mais perto, que são Val das Fontes e Rebordelo, digamos, neste momento ainda não está, não há risco, digamos assim, o que não quer dizer que não aconteça em breves minutos ou tempo, tendo em atenção a evolução rapidíssima que o incêndio está a atingir.
7: O autarca de Vinhais, Luís Fernandes, entrevistado pela jornalista Rita Fernandes. Ontem este incêndio chegou a ter 80% do perímetro controlado, mas descontrolou-se pela manhã. Continua com três frentes ativas. Face ao risco de incêndio, a Proteção Civil ativou o estado de prontidão especial para se garantir operacionais de prevenção, sobretudo na região do Alto Tâmega e Barroso, por causa do incêndio de Valpaços, que também, como ouvimos, entrou em Mirandela, onde se ativou o plano municipal de emergência de proteção civil. Estado de prontidão especial do nível 2 para o litoral, nível 3 para o interior. A situação é ainda muito delicada em Valpaços, com as chamas quase sempre fora de controle. Nesta altura estão no combate a estas chamas 960 operacionais, com cerca de 320 meios terrestres. Na última meia hora ainda operavam 4 meios aéreos. Em Penafiel, 3 dias depois, reacendeu o fogo na localidade de duas igrejas, quando já estava em fase de conclusão. Ao final da manhã deu-se o reforço de meios, chegaram a mobilizar-se 5 meios aéreos. Muito perto deste incêndio há um outro, com início na mesma freguesia de Penafiel, Abragão, começou ontem à tarde, continua por dominar. 60 operacionais combatem este incêndio. Os líderes parlamentares reúnem-se amanhã de manhã para analisar o pedido do Chega para ouvir o ministro da Administração Interna na Assembleia da República e também a ministra da Justiça. No início da semana, pedido idêntico da Iniciativa Liberal acabou rejeitado pelo Presidente da Assembleia da República por falta de consenso entre os partidos políticos com assento parlamentar. Pelo menos 9 migrantes morreram ao tentar nadar até Ceuta. O Governo de Espanha mobilizou, entretanto, o Exército para apoiar a Guarda Civil, que está sobrecarregada com os milhares de jovens que atravessaram a nado a fronteira de Tarajal, entre Marrocos e Espanha. Pedro Sánchez, Presidente do Governo espanhol, viaja amanhã até Ceuta com o Ministro do Interior. Bruxelas já sugeriu o apoio da Agência Europeia da Guarda de Fronteiras e Costeira, a Frontex, e o governo italiano estuda a possibilidade de suspender o acordo de Schengen de livre circulação com Espanha. Entretanto, milhares de pessoas, a maioria jovens, estão em fila ao longo de 5 quilómetros para alcançar a fronteira do lado espanhol em Ceuta, refere o jornal El País.
4: O resto da atualidade, trazido pela edição da jornalista Cláudia Almeida, deixou-nos praticamente a 9:02.
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0: Estamos numa noite de Liga Europa, na Liga Conferência. Estamos na segunda mão da segunda pré-eliminatória. O Benfica está a ganhar ao Sandgallen por 1-0. Precisa de um golo para passar para a frente da eliminatória. Muito mais tranquila a equipa do Sporting Clube de Braga. Está a bater o Zeleznikar por 1-0 e, portanto, cada vez mais próximo o jogo da terceira pré-eliminatória à frente à equipa do Dinamo de Minsk. Vão ser 9 da noite. São 21 horas em Portugal Continental e na Madeira, são 20 horas nos Açores, emissão de desporto na RTP Antena 1. 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
0: A Associação Académica de Coimbra sagrou-se campeã europeia universitária de rugby de Sevens. Venceu na final realizada hoje a Universidade de Rennes por...

0: sítio. Muito orgulhoso e que venham mais.
1: Muitos parabéns à Associação Académica de Coimbra. Sagrou-se campeão europeu universitário de rugby de sevens ao bater a Universidade de Rennes por 12-5. Sérgio Franco, treinador da formação dos estudantes. No futebol mundial há uma decisão absolutamente fantástica. É uma decisão que pode trazer proporções de facto muito complicadas para o futebol, mesmo catastróficas. Porquê? Porque as 55 federações que entregam a UEFA, a União Europeia de Futebol, decidiram por unanimidade boicotar todas as competições da FIFA, incluindo Mundial Feminino, que começa no ano que vem, o Mundial Masculino, marcado para 2030 em Portugal, jogos de clubes, do Mundial de Clubes, em protesto contra este plano de Gianni Infantino para vender participações do Mundial de Futebol a investidores privados, num total de 20%. É um autêntico ciclone, já avisou na Antena 1 o advogado Luís Paulo Relógio, um jurista ligado ao mundo do futebol.
2: Eu utilizaria a expressão ciclone. A FIFA surpreendeu, ou talvez não, com esta abertura à entrada de financeiros, portanto, vender ações, emitir ações da FIFA. Isto significa converter a FIFA, Federação Internacional das Federações de Futebol, das Associações de Futebol, numa empresa.
1: Uma empresa que para já se prepara para vender 20% do seu capital social a interessados, sobretudo nos Estados Unidos da América. E, por exemplo, há um irmão de um genro de Donald Trump que está preparado para entrar neste negócio. Uma coisa é certa, explica Luís Paulo Relógio. O Campeonato do Mundo, que vai ser realizado em Portugal, Espanha e Marrocos, daqui por 4 anos, está, nesta altura, em risco.
2: O Campeonato do Mundo está em risco na medida em que se transforme num conglomerado de empresas. Eu lembro que aqui há uns anos se discutiu muito, não sei se está recordado, quando, da final do Campeonato do Mundo em Los Angeles, Brasil e Itália...
1: Luís Paulo Relógio, o advogado ouvido esta tarde pela Antena 1, entretanto já recomeçou há instantes no Estádio da Luz o Benfica Sint-Gallen segunda parte. Meu caro João Santos Correia, estava aqui distraído porque a transmissão da SIC passou num instante da publicidade para o Estádio da Luz. Peço desculpa.
3: Há que valorizar todos os segundinhos nos dias que correm. Ora, 30 segundos corridos na Luz, Walter Madureira, as equipas mantêm o desenho.
4: Com o mesmo desenho, com os mesmos protagonistas que tivemos no final dessa primeira parte, lembrando que do lado do Sint-Gallen, Tom Gall teve que sair para a entrada de Joel Ruiz.
3: E por isso a equipa do Sint-Gallen está a jogar com Vatkoviak na baliza, ao contrário, Vatkoviak na baliza, Karodzic, Stanic e Ruiz. Já vamos ao resto, lançamento para o Sint-Gallen, a bola a passear na área do Benfica, corta a Barrena Tchea, ainda Stanic a levantar, atenção, bola de isolado, de cabeça ajeitou-se e o agarrou Trabin. E passa o perigo para a baliza do Benfica, havia Walter, fora de jogo, tirado ao Internacional pela Guiné-Conakry.
4: Ainda assim ficou mais um alerta para a equipa do Benfica, ele já protagonizou vários lances, já tirou uma bola ao ferro, é sempre um perigo constante aquele camisola 14.
3: Agora concluindo a equipa do Sint-Gallen, Stevanovic à esquerda, Van der Mesch à direita, Bucal, Feigortler no meio campo com Daschner, também Balde, 25 na frente, pressiona o Sint-Gallen, mais a feito agora com Lenglet, pontapié contra Balde, lançamento para a equipa do Benfica. Benfica contra Bin, já percebeu na baliza. Lenglet, António Silva, Alexander Badal, Barreiro, Barreira, Sudakov, Rafa Silva, Kaminski e Pavlidis. Benfica que Matilde Fidalgo termina bem a primeira parte. No entanto, este resultado ainda não chega para o Benfica seguir em frente. Neste momento, só força o prolongamento.
5: Exatamente, e um resultado perigoso com o Sint-Gallen que volta a entrar na segunda parte da mesma forma que entrou na primeira, portanto com ocasião de perigo, com fome de conseguir fazer um golo, e o Benfica que não permitiu uma vantagem mais sólida na primeira parte, que lhe permitisse alguma tranquilidade, nem em termos daquilo que foi as oportunidades parte a parte. Portanto, o Benfica a ter que fazer melhor na segunda parte para levar de vencido este Sint-Gallen ainda em tempo regulamentar.
3: Bola para a equipa do Benfica, para Pavlidis, de cabeça não consegue ganhar, é desarmado. Stefanović a meio do meio campo contrário, lado esquerdo.

0: Vai para o relvado, a falta da Leandro Barreiro, é livre para o St. Gallen, lado canhoto. Vamos ver se ensaia já Chuveirinho, a indicação é essa, a bola vai ser colocada no interior da grande área do Benfica, Walter.
1: Livre para ser batido no corredor esquerdo e atenção porque sobem vários jogadores do St. Gallen, 2, 4, 6, bem, 7, há muita gente ali próximo. A equipa está à procura de chegar perto da baliza, Turbin.
0: Okorodji, Dastner para levantar, Dastner simula, Okorodji pontapeou, bola larga para o segundo posto, ao primeiro cabeceamento, a bola salpica, tira! Sudakov, mas há uma falta anterior sobre Alexander Ba.
1: Ba apareceu caído no relvado, o árbitro também assinalou uma carga sobre o lateral esquerdo, sobre o lateral direito da equipa do Benfica, o jogador dinamarquês de 26 anos, ele aparecia, era do outro lado, porque em momento defensivo foi para o corredor esquerdo e dá um sinal para o banco que está tudo bem, mas eu acho que ele está a pedir pelo menos uma garrafa de água.
0: Joga a equipa do Benfica. Benfica que vai ter uma semana para descansar até aos jogos da terceira pré-eliminatória da Liga Europa, da Conference League. O St. Gallen não tem a mesma sorte. Domingo há jogo frente ao Vaduz do Liechtenstein. Jogo a contar para o Campeonato Suíço. Bola para o Benfica. Joga António Silva, abriu na direita para Alexander Bar no meio campo defensivo. Tenta descobrir Pavlidis, Leandro Barreira no segundo momento consegue ficar com a bola. Rafa tenta sair para ataque, não consegue, mas há uma falta anterior. Sai, cartão amarelo, volta.
1: O Okorodji a puxar o Leandro Barreiro e o árbitro estava em cima do lance a mostrar de imediato o cartão amarelo. O Bá, mesmo sem sair, foi assistido ali na linha lateral, ele até tinha ali um pouco, parece-me, de sangue no rosto, foi rapidamente resolvido esse problema e o Benfica com 11 e também só em vantagem nesta altura está a equipa do St. Gallen nos cartões amarelos, tem 2 já.
0: Bola para a equipa do Benfica, vai jogar António Silva. Benfica que em 2017-2018, na Liga dos Campeões, frente a equipas suíças, perdeu os 2 jogos, 5-0 na Suíça, 2-0 aqui na Luz. A última vitória em outubro de 2011, venceu na Suíça o Basileia por 2-0, golos de Bruno Cortes, o chuta-chuta, Bruno César, o chuta-chuta e Oscar Cardoso. Bola para o Benfica, Sudakov, Bailó, entrada na área, pé direito, com o Pavlidis, cruzou Barreiro, não chega, a bola salpica, vai chegar a Rafa primeiro, Gortler. Tira depois Stevanovic, de qualquer maneira a bola sobe, Lengle encolheu-se, mas ganhou, deu para Bá, para Bá, Bá para Rafa Silva, devolveu o dinamarquês lá direita à área, vai para a finta, não passa para o Okorodji, mas ganha ponta para de canto.
1: Ele tentava passar a bola por um lado e ir receber mais à frente pelo outro, mas o Okorodji a fazer o corte, é canto para o Benfica, agora no corredor direito bate Sudakov.
0: Será o quarto canto para o Benfica e todos do mesmo lado, Walter.
1: É verdade, já na primeira parte foi assim, o Benfica a atacar muito mais pelo corredor direito e isso a ser também premiado com este lance de bola parada.
0: Tenta o Benfica dar a volta eliminatória, neste momento empatada graças ao gol de Pavlidis aos 11 minutos aqui no Estádio da Luz. Canto à direita, Sudakov bateu o primeiro posto, o cabeceamento, a bola vai ainda sobrevoando a área do St. Gallen, Stevanovic tenta cortar primeiro gol, está no lado esquerdo, pode tirar cruzamento, Stevanovic acompanha, Dal Simula, pé canhoto, vem atrás, deu para Kaminski, a meio do meio campo contrário, faz a variação da meia esquerda à meia direita, Sudakov ajeitou, bateu a bola para Barreiro, no duelo aéreo não é mais alto que Vandermes, mas ganha lançamento para o Benfica.
1: Lançamento para Leandro Barreiro já executado.
0: Com Barrenet já a receber na meia esquerda junto à linha divisória, abriu para o lado direito onde está Alexander Bá, mais encostado à linha está ainda Sudakov, pede a desmarcação de Rafa, não dá, deu atrás para Bá e Bá em cima da divisória a bater para Barreiro, entre os centrais, tenta dominar, não consegue, é desarmado, a bola sobra para Barrenet, acelerou, deu Pavlidis, calibrou, fez a finta, desarmado, ainda mexe, cruzamento, não há ninguém de vermelho, corta Vandermes, é lançamento para o Benfica.
1: Abre os braços Marco Silva, eu penso que ele está incrédulo porque ficou à espera de uma finalização para a baliza de Pavlidis.
0: Aceleradão, deu para Rafa na área, faz ali o bonito, abriu para Kaminski, lado canhoto, cruzamento, Pavlidis cabeceou, a bola sobra ainda no raio de ação do Barreiro, Gortler de cabeça amortece para o guarda-reda.
1: O Benfica perto da baliza adversária, mas sem conseguir criar lances de muito perigo.
0: Agora António Silva com Balde, leva a melhor António Silva à primeira, à segunda é desarmado, estão os papéis, consegue recobrar António Silva, acorda a luz com um momento, leva a bola para a frente, abriu no corredor direito, a bola é boa para Rafa Silva, cola na relva, procura para Pavlidis, encara o adversário, convidou para dançar, em velocidade entrou, cruzou, Kaminski não chega! É lançamento para o St. Gallen, acelerou o Benfica com Rafa Silva.
1: Rafa Rafa Silva mais rápido que toda a gente, até no cruzamento, depois a passar por toda a área sem que aparecesse. Pavlidis no primeiro posto, Kaminski no segundo, ninguém conseguiu desviar. Está a ser novamente assistido o Bá junto ao banco do Benfica. Eu não sei, até não sei se ele não usa lentes de contacto.
2: Eu acho que é isso.
1: Eu também,
2: é isso,
1: agora vi o... Eu agora também o vi, eu uso lentes, portanto, e ele puxou ali a parte da sobrancelha para cima. Naquele lance de há pouco, muito provavelmente foi perdido a lente. E agora a precisar de a colocar no olho esquerdo. Parecia-me ser esse o gesto que estava a fazer o dinamarquês.
0: Bola para a equipa do Benfica, joga-se da Cova, meio campo ofensivo. Barrenechea dá atrás para Lenglet, está a projetar na frente, era para a velocidade do Sudakov, tenta surpreender, mas primeiro está Jozo Stanic, o croata, a bater do pé direito, bola para o meio campo encarnado. Lenglet está para meio caminho, dá para Kaminski, não consegue dominar Kaminski, recupera a formação do St. Gallen, com Van der Mesch a projetar na frente, o novo Lenglet, o duelo deu para Dal, Dal já entrou no meio campo contrário, o acelera dá para Sudakov, Sudakov com o espaço, serviu o Barreiro, calibrou, chutou, defende!
1: Gigante na baliza, este guarda-redes a fazer a mancha e com a perna direita, no cara a cara com Leandro Barreiro, a bola ia rasteira, perna direita a evitar o segundo gol do Benfica.
0: Bola para Rafa Silva do lado direito ao meio do meio campo ofensivo. O Benfica está bem, está à procura do segundo golo. António colocou, Kaminski deixou passar para Pavlidis, devolveu ao polaco, ainda Kaminski, Pavlidis, pé esquerdo, remate, golo, golo!

0: coloca um pé na próxima ronda. Boa combinação, extraordinária a combinação entre Pavlidis e Kaminski, com a finalização de Pavlidis já no interior da área, com o pé esquerdo a rematar fora do alcance do guarda-redes do St. Gallen. 2-0, dois golos de Pavlidis nesta noite europeia.
1: Marca o Zons Pavlidis, marca o Bis aos 55. O Benfica está na frente do jogo e agora da eliminatória no Estádio da Luz. Benfica 2, St. Gallen 0.
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3: E em Braga, Ariana Azevedo, já se joga a segunda parte, na novidades de ambas as equipas.
4: Estamos com 51 minutos, há uma alteração que vem do tempo de intervalo, saída de Nikola Jokanović, entrada de Alexa Kulianin na formação do Zelenichar Pantchevo. Há pouco uma investida de João Moutinho pelo corredor direito, a bola ainda sobrou para Ricardo Horta, que tentou o remate, saiu ao lado de Popovic. Parece-me que não tardarão muito as alterações na equipa do Braga, há vários jogadores em exercícios de aquecimento. Estamos com 52 minutos, recordo a marcha do marcador, Ricardo Horta aos 26 de grande penalidade e depois Gabriel Silva aos 44 com um grande golo a vencer por 2-0.
3: Com estes resultados, o Sporting de Braga joga a terceira na pré-eliminatória de acesso à fase regular da Liga Conferência com o Dinamo de Minsk da Bielorrússia. O jogo será em princípio na Bulgária. Já a formação do Benfica vai à Escócia para jogar com a equipa do Arts, mas ainda não está, ainda não, nada disto está resolvido, se bem que João Correia, ao João Santos Correia, a equipa do St. Gallen passa a jogar com 10, não é?
1: Walter Madureira, Stanitzer, a única maneira de travar Sudakov.
5: Sim, é uma falta, é quase ali na linha de meio campo, mas o Benfica estava a correr rápido para o ataque. O Stanitzer teve que o derrubar, senão o lance era muito perigoso, quase que ficava isolado o Sudakov. O Stanitzer já tinha cartão amarelo, ele percebeu imediatamente que ia ser expulso, despediu-se do árbitro, dos companheiros de equipa, e a equipa do St. Gallen fica reduzida a 10 unidades. Fico com a ideia que agora passa a ser o camisola 10 que vai jogar em posição mais recuada.
1: Vamos ter pontapé de canto para a equipa do Benfica e isto tudo ainda fica pior, e já vamos à leitura da Matilde Fidalgo, porque o St. Gallen tinha acabado de fazer duas substituições em vista a chegar ao empate na eliminatória. Entrou na equipa suíça Frocacho, número 20, e entrou Unzicaro, ponta de lança, saiu Witzig e saiu Bucalfa. Agora é canto para o Benfica, lado esquerdo, bola chegada à baliza, sai soco, Vatkoviak. A bola vai salpicar ainda junto à grande área, tentando afastar o conjunto do St. Gallen. Dá lançamento para o Benfica. Vamos lá, Matilde, à tua leitura, porque o St. Gallen tinha feito alterações para ir para a frente, para tentar procurar o 2-1 e empatar a eliminatória. E Stanitz é expulso no mesmo minuto.
6: Sim, complicado. Em dois minutos a equipa sofre, faz substituições e vê o seu central expulso. O Witzig, algo apagado no jogo, e acaba por ser substituído pelo Uziker, que é um ponta de lança, e depois numa troca também no meio campo de direta, mas claramente a querer dar uma resposta a refrescar no setor ofensivo aqui o Henrico. Agora tentar perceber o que é que fará, se é que fará alguma substituição para repor o Stanitz, que para já é Dasher quem está a ocupar a posição de central.
1: Acelera o Benfica, espaço não falta, Barreiro na área, cruzou atrasado, corta Daschner, a bola vai ter com o Internacional Luxemburguês, vai lado na área, lado direito, linha de fundo, não é para ela, é desarmado, sai a equipa do St. Gallen, tenta levar contra-ataque, mas agora a referência é Unzin, que era a ponta de lança suíça de 1,92m, que não é propriamente o velocista, é um portento físico. Isso é, foi contratado ao Basileia no verão, fez 12 golos na temporada passada e já marcou para o St. Gallen. Bola para Rafa, o Benfica vai para a área, o cruzamento, Trivela! Enganou-se ele e enganando também o guarda-redes, Walter.
5: não saiu bem esta trivela, ele percebeu imediatamente, até porque levou logo as mãos à cabeça, a esfregar a cabeça. O Rafa tentava colocar a bola no Pavlidis. Há bocadinho já tirei todas as dúvidas, o Bate teve mesmo que colocar ali uma lente de contacto, teve que ser na paragem quando foi o golo, com um espelho, colocar também em frente ao rosto para tentar colocar a lente no sítio certo. Agora já vê tudo.
1: Bola para a equipa do Benfica, joga Lenglet, já ultrapassamos a hora de jogo e por isso prepara o bloco de notas, porque o Benfica está na frente da eliminatória. Benfica 2, St. Gallen 0.
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1: Está connosco com o som do Estádio da Luz. A bola para Rafa Silva, Pavlidis, primeira para Sulakov, corta a equipa do St. Gallen. Vai aparecer Barreneche, mata no peito, é desarmado, vai para a relva, o árbitro diz que sem falta. Posse de bola para Gortler, consegue tirar ali Pavlidis da jogada, mas não desiste Pavlidis. Ainda Gortler, é desarmado Gortler, grande confusão, é lançamento para o St. Gallen.
5: Mas a grande confusão tem um protagonista também principal, que está a ser o homem-golo da noite. O Pavlidis tenta estar em todo o lado. Foi ele que agora foi tentar dificultar também a tarefa do jogador do St. Gallen.
1: E com vários jogadores do Benfica já em exercícios de aquecimento, Walter Madureira, quase todos regressados do Campeonato do Mundo.
5: Pois é, estão ali vários jogadores, o Sheldrup, o Luque Bacchio, também o Richard Rios. Bem, estão uma série deles ali junto à bandeirola de canto em exercícios de aquecimento.
1: Bola para a equipa do Benfica, vai jogar Lenglet. Matilde, nesta altura, com o Benfica em vantagem na eliminatória, a vantagem ainda não é propriamente confortável, mas Marco Silva tem aqui, atenção, já lá vamos, Sudakov tentou servir para o hat-trick de Pavlidis. Dizia o Matilde que o Benfica, com o espaço que agora tem no jogo por estar a jogar também contra 10, há aqui oportunidade para esses mundialistas que regressaram, e também João Duran, jogarem pelo Benfica esta época.
6: Poderem ter alguns minutos, poderem começar a entrar no ritmo de competição, embora o St. Gallen esteja a tentar colocar as garras de fora.
1: É Baldi, atenção, querem ver o remate prensado! Grande oportunidade para a fracasso, ainda mexe! Baldi cruzou! Ah, fora de jogo tirado! Ali o Baldi! Walter Madureira, grande oportunidade para o St. Gallen.
5: 30 mil ficaram quase, ou mais, 40 mil, se calhar ficaram sem respiração neste momento, porque o St. Gallen esteve muito perto de marcar em vários momentos, ora com Baldé, ora depois numa bola que não saía da área e que podia ter tido um desfecho negativo para a equipa do Benfica.
1: Um susto para o Benfica, Matilde.
6: Sim, porque este St. Gallen está com menos um jogador, portanto vai partir ainda mais, vai estar mais tempo, vai estar mais exposto, e o Benfica tem que ser inteligente na forma como gera o jogo neste momento. Não dizendo com isso que deve ser menos impetuoso no ataque, mas deve ser inteligente. Não permitir que o jogo entre em demasiadas transições quando não tem necessidade disso. Aproveitar o espaço, mas ser tranquilo o suficiente para saber quando deve gerir a bola e cansar esta equipa adversária, que tem que correr muito mais, porque marcando individualmente e tendo menos um jogador, vai estar sempre alguém em atraso, numa fase em que Daschner efetivamente está a central e é o Baldé que completa a linha de 5 pela esquerda.
1: Daschner, que saiu do Borrom como um médio ofensivo de classe. Bola para a equipa do Benfica, vai jogar Barreneche no interior do grande círculo, deixando a bola agora para a meia direita onde está António Silva. Transporta a bola com o pé direito, cabeça levantada para Pavlidis sozinho. António vai ele, meteu o passe, é um autopasse, porque é ele que vai recuperar a bola. Ainda António Silva do lado direito da grande área, não tem opções, colocou-se o Sudakov. Novo remate, agarra! Vatkoviak!
5: António Silva, tantas e tantas vezes criticado, muitas vezes assobiado. Tenho a certeza que aconteça o que acontecer esta noite, até porque isto já cheira claramente a despedida, vai ser ovacionado.
1: Bola levantada, António Silva coloca o corpo e a bola corre até Lenglet. Joga ao francês à esquerda com Dal. Dal a transportar a bola para o meio campo contrário. Fala com o passe, deixando a bola para Jakub Kaminski. Encara o adversário, vai para cima da Van der Mesh, no bailado, ainda Kaminski, já passou, ainda Kaminski. Puxa o travão de mão, faz o rotundo, o toque de calcanhar é para Barrenechea. O lance perde ímpeto, mas o Benfica continua em posse, ainda Kaminski desarmado à primeira, fica com a bola à segunda, ainda o polaco, deixou para Barrenechea, armou, deixou para Rafa, perto da grande área, zona central, libertou, olha, assistiu, grande corte, ainda mexe, o remate, a bola entrou, não, entrou, Benfica, mas radar disparado, porque dá está em fora de jogo, era o hat-trick de Pavlidis.
5: Era o hat-trick de Pavlidis, bem, aparecia ali uma cerimónia total, até que depois, e já vindo de posição irregular, eu acho que é o Bá, não é?
1: É o Bá.
5: Que está em cima da linha de fundo, está em posição irregular no momento que faz a assistência. Vai haver alteração no Benfica, Richard Rios vai a jogo.
1: E Bá quis muito servir para Pavlidis, porque Matilde, naquela situação não há muitos jogadores que levantem a cabeça para fazer o último passo.
6: É, João, estava aqui a escrever exatamente que o Bá quis fazer o cruzamento, podia ter finalizado, tinha algum espaço, o primeiro posto estava ligeiramente aberto, a verdade é que tentou o cruzamento, Pavlidis não conseguiu finalizar à primeira, ainda houve um ou dois ressaltos, mas já não valeu.
1: Walter Madureira troca no Benfica.
5: Saída de Leandro Barreiro, que é um jogador muito acarinhado pelos adeptos do Benfica, para a entrada de Richard Rios.
1: Está aí vindo do Campeonato do Mundo, Richard Rios, a jogo no Benfica. Esteve a representar a sua seleção, regressou e vai ter os primeiros minutos sob comando de Marco Silva.
5: Mas, e agora há um momento aqui de pausa que sinceramente não consigo perceber o que é que se está a passar.
1: Marco Silva está a conversar com o Simão. Poderá estar relacionado com o tempo que demorou Leandro Barreiro a sair? Não foi muito?
5: Bem, sinceramente agora não percebi.
1: É livre para a equipa do St. Gallen. O jogo ainda interrompido, Walter.
3: Olha, deixa-me aproveitar.
6: Atenção,
3: para dizer
6: aproveitar.
5: Qualquer coisa nas bancadas, não sei.
3: Deixa-me ir a Braga, porque há grande penalidade para o Sporting Clube de Braga.
1: O Benfica! Validado o gol a Pavlidis! 1, 2, 3, a trinco do grego!
3: Deixa-me ir a Braga, há grande penalidade para o Sporting de Braga. Já vamos à luz. Braga!
4: Erro de Popovic, mais uma vez, noite negra para o guarda-redes, não controla a bola, derruba Fran Navarro e defende agora o penalti, remata Ricardo Horta e depois na recarga, golo, marca Paul Victor a chegar ao terceiro encontro, deixem-me puxar aqui a fita atrás, Popovic está em duas grandes penalidades, derruba Fran Navarro, remata Ricardo Horta à figura do guarda-redes, insiste ainda Horta, volta a defender Popovic e depois numa segunda recarga o catalão Paul Victor a chegar ao terceiro desta noite e a selar praticamente esse apuramento do Braga para a terceira pré-eliminatória.
3: 3-0 também na luz, João Santos Correia, a dúvida era se Bá tinha jogado a bola fora ou não das quatro linhas. Está dentro, no entender da equipa de vídeo-arbitragem, não terá saído na totalidade e gol validado.
1: É, porque, mas a indicação de campo é de fora de jogo, tanto pela sinalética do árbitro principal, Walter, como pelo árbitro auxiliar.
5: Sim, sim, vimos a bandeirola levantada, o braço do árbitro bem levantado, a dar também essa indicação, por isso é que se gerou aqui esta expectativa toda de perceber o que é que estava o árbitro a analisar, ou a equipa de vídeo-arbitragem a analisar. Demorou um bocadinho até perceber que a decisão era contrária àquela que o árbitro tinha tomado em tempo real. O que interessa para o Benfica é que conta e a vantagem é mais dilatada agora.
1: Ei, Pavlidis, Matilde Fidalgo ao segundo jogo, hat-trick.
6: Um bom gol de Pavlidis, mérito também do Bá, eu dizia, porque me pareceu que pudesse haver efetivamente esse fora de jogo, que Bá quis verdadeiramente dar esse gol a Pavlidis porque tinha espaço para poder tentar a finalização. Ainda assim, acaba por ser uma boa decisão, uma boa finalização de, aliás, à terceira, uma boa finalização de Pavlidis e o Benfica agora mais confortável no jogo.
1: Bola para Rafa Acelerou, diagonal em zona central, deixa agora na meia esquerda para Sudakov, abre para Dal junto à linha, Rafa a receber, orientado, faz o passe, Kaminski deixa rolar, corta! No sítio certo, Ruiz, é canto para o Benfica.
5: Um canto do lado esquerdo para contrariar a tendência de todo o jogo, canto para ser batido por Sudakov do lado esquerdo. A equipa suíça já prepara mais duas alterações, Konietze e também Ovuso.
1: É para esgotar as alterações, a equipa de Henrique Massa, no Benfica agora com vantagem confortável na eliminatória. Hat-trick de Pavlidis, 3-0 na luz, canto para Sudakov, sai o soco guarda-redes, atenção Dal, ajeitou o pé direito, agarra! O guarda-redes! guarda-redes alemão.
5: Mas atenção, muito difícil para o guarda-redes, porque a bola parece-me, mesmo batida com o pé direito de Dal, que não é o melhor, ainda sofre ali uma alteração de trajetória e podia ter traído o guarda-redes.
1: Bola para a equipa do St. Gallen, lançamento à direita, mas primeiro Walter, as substituições.
5: Baldé é um dos que sai, completamente esgotado na equipa do St. Gallen. A saída também de Lucas Górtia. São os dois jogadores que saem, repito, para as entradas do camisola 47 Ovuso e o camisola 63 Konietzsche.
1: Dupla alteração na equipa do St. Gallen. Matilde esgota as fichas. A situação está muito complicada para a equipa de Enrico Massa.
6: Sim, novamente trocas diretas. Eu creio que Valdé terá sido o jogador que mais correu durante toda a partida, sempre solicitado em profundidade, muitas vezes preocupado no momento defensivo também. Há pouco salientavas a recuperação que teve dentro da grande área ao perseguir António Silva. Também Gottler bastante desgastado, ele que assumiu um bocadinho mais a posição de médio ofensivo nesta partida.
1: Bola para o Benfica, Kaminski não consegue dominar, valeu Walter a atenção do guarda-redes do St. Gallen.
5: Ali a meio com a coxa, com o joelho, mas saiu dentro os postos do guarda-redes e conseguiu chegar primeiro. O Benfica prepara também mais duas alterações, vai agitar as alas com as entradas de Luque Bacchio e também de Sheldrup.
1: Bola para a equipa do Benfica, vai subindo o Lenglet com a posse de bola controlada no seu pé esquerdo, deixa agora na meia direita para António Silva, de central em central. António Silva procura Richard Rios, pé de bola, prefere jogar com o Lenglet, já no meio campo contrário a levantar era para Bá. O corte da defensiva do St. Gallen, vai Barrenetche receber à vontade no meio campo defensivo, troca agora com o Lenglet, Lenglet para Pavlidis, dois toques devolvendo ao argentino. Bola para a equipa do Benfica, a abertura é para Rafa Silva, pé direito, a recessão orientada é ali desarmado, vai Richard Reus tentar manter a bola sem sucesso, tenta o Vuso sair, acaba por perder, Barrenetche no duelo deixa a bola correr até Bá depois do ressalto na dividida com Frocas. Posse de bola para a equipa do Benfica, Reus para Barrenetche, Barrenetche para Pavlidis, Pavlidis era para Rafa e Rafa disse está bem, bola para o guarda-redes do St. Gallen. Vai ter a bola no interior da grande área, joga com Ruiz, há pouco as entradas de Ovuso, jogadora italiana de 21 anos, dois golos na última época, fez apenas 7 jogos, ele que em fevereiro de 2025 foi contratado ao Inter de Milão, um clube pelo qual fez formação. Entrou também em Konietzsche, esse é prata da casa do St. Gallen. António Silva a bater bola na frente, é para Reus, há espaço por todo lado, já entrou na área, vai para a finta, passou, caiu! Penalti! Penalti para o Benfica, volta!
5: Conseguir ganhar, atenção porque o passe é do António Silva, a desmarcar o Richard Rios, que entra na área e sofre uma carga sem margem para dúvidas. É o camisola 36 que comete esta falta. É o Okorodji, é ele que faz a falta sobre o Richard Rios, sem margem para dúvidas. Podemos ter o quarto golo de Pavlidis neste jogo. Ele cumprimenta agora o Richard Rios, encaminha-se para a marca de grande penalidade e pode fazer o póquer.
1: É, esteve ali à conversa com Sudakov. Dá a ideia que Sudakov pediu a Pavlidis para marcar o penalti. É, mas Pavlidis é ponta de lança e quer chegar ao póquer. Marcou aos 11, marcou aos 55, marcou aos 68. O balanço é curto para Pavlidis. Vai ser autorizado para Florian Batstubner. A autorização dada. Concentrado, calibrou, chutou!

0: saiu do pé direito de Pavlidis, indefensável. A bola é colocada ao ângulo superior esquerdo do guarda-redes do St. Gallen. Não havia possibilidade de defender, mas atenção, porque dá sinais de fadiga. Quando ia comemorar, parou rapidamente, agarrou-se ao gêmeo da perna, está com queimbras o avançado grego. Dá sinal para o banco que daqui a pouco pode também sair da equipa do Benfica. O Benfica que mexe com as saídas de Rafa e também de Kaminski para as entradas de Sheldrup e ainda de Luke Bacchio. Prepara-se daqui a pouco, deixa-me só acrescentar, João Duran vai entrar, antecipo, muito provavelmente para o lugar de Pavlidis.
1: É, Pavlidis vai sair para as palmas e também para poupar o avançado grego. 75 minutos na luz e o placar está vermelho, vermelhão, Benfica 4, St. Gallen 0.
2: Ariana Azevedo, e aí em Braga, como vai esse jogo da Liga Conferência com o Braga a vencer por 2-0?
3: Já vamos com 71 minutos, alterações no Braga, saíram João Moutinho e os Embazites para as entradas de Tiquenaz e Fran Navarro, e mais à frente saíram Gabriel Silva e Arreambi para as entradas de Bairami e Diogo Travassos. Travassos que é um dos reforços dos arsenalistas e que já procurou fazer estragos pelo corredor esquerdo, cruzando atrasado para Ricardo Horta, sem efeito para o capitão arsenalista, que há pouco procurava avisar no encontro, mas o golo acabou por sobrar para Paul Victor. Está relativamente tranquilo o Braga, já com essas quatro alterações, procurando mexer de alguma forma no jogo. Carlos Vicens, dar nota da assistência, 12.312 espectadores no Estádio Municipal de Braga. Vamos então com 72 minutos, Braga 3, Zelenichar 0.
2: Depois de Ricardo Sapinto ao serviço do Pafos, também o Anderlecht de Vítor Bruno segue em frente nesta Liga Europa. Anderlecht ganhou ao Hammarby da Suécia por 3-1. Só falta mesmo terminar o Benfica-St. Gallen, os encarnados a ganharem por 4-0, e o CSKA de Sofia Karabakh, que está à espera de grandes penalidades. Mantemos-nos na luz, João Santos Correia.
1: Walter Madureira, golpe de alteração no Benfica.
0: Saídas de Bá e também de Pavlidis, deixa-me registar. Para as entradas de Amar Deditos e também de Duran, cumprimento agora de Marco Silva. Pavlidis com 2-3 toques ali na cabeça, como que a felicitar de forma mais simpática, mais calorosa, o avançado que foi decisivo nesta eliminatória.
1: Aí está João Duran, na estreia com a camisola do Benfica, do colombiano, a estreia oficial, isto é, de João Duran, já que marcou frente ao Belenenses. Atenção ao St. Gallen, o remate sai com boca força, António Silva vai controlar a trajetória da bola. Do lado direito, a grande área leva para Luke Bacchio, que há pouco teve um lance absolutamente maradoniano no remate, a bola saiu ao lado. Matilde Fidalgo, Benfica, mexe várias peças, já esgotou também as alterações, já com muitos mundialistas de regresso à equipa de Marco Silva.
4: O Benfica a colocar jogadores que em teoria alguns deles serão provavelmente candidatos à titularidade numa fase mais regular da época. O Marco Silva a aproveitar o facto da eliminatória estar resolvida para poder dar alguns minutos a estes jogadores que tiveram menos tempo de trabalho. Deixa-me só salientar o bom lance de Richard Rios, que conquista o penalti num movimento dentro da área, na diagonal, que convida o defesa das duas uma, ou deixar passar ou ter que o derrubar. Boa deslocação e boa decisão de Richard Dias para depois o penalti muito bem completado por Pavlidis.
1: Ataca o Benfica, Deditz não segue no adversário, vai por cima do segundo, não consegue entregar a Luke Bacchio. Recupera a formação do St. Gallen, está curta para contra-ataque. Recupera António Silva, vai deixar a bola sair pela linha lateral, é lançamento para o Benfica.
0: Junto ao banco, onde está Marco Silva. Agora ali a queixar-se um bocadinho o António Silva, numa altura em que há a divulgação de números oficiais, 59.553 e 63 passaram pelos torniquetes da luz.
5: Olha que mesmo assim, João, grande casa.
1: Grande casa para o Benfica. O cenário que vimos ao chegar não antecipava nada disto.
5: Nem a 10 minutos do jogo começar.
1: Exatamente. Bola para Loukebakio, a levantar para Sudakov. Aparece o corte defensivo do Santo Galo, Sheldrup. Vai para a finta, caiu. A bola ainda mexe no conjunto encarnado. Corta Stevanovic. Tenta sair rapidamente. Van der Mestre lá direito com o Dual. Dá-lo no duelo. Ganha o jogador do Benfica. É lançamento para as Águias.
5: A ter sido atingido no rosto, ele queixou-se. Apesar de não ter ficado na posse de bola, não desistiu do lance e à segunda conseguiu conquistar essa falta. O António Silva vem até ao banco, é apenas para um suplemento para o tentar.

0: Vatkoviak a despachar na frente para o corte de Lenglet. Lenglet para Barrenetxea. Mal Barrenetxea oferece a bola ao Alvoso. A equipa do Sant Gallen é meio campo ofensivo. Transporta ao Alvoso, pé direito, pé esquerdo. Tocou para junto à linha. Tem o apoio perto. A bola é colocada em Konietzke. Konietzke deixar uma zona central. Daschner, pé furado. Está à vontade para ir buscar a bola, corrigindo o próprio erro. Ainda Daschner, pé direito. Cruzou, cortou. Dedic. Bola para a zona proibida. Falha do Kebak. O domínio ainda ao Sant Gallen. A bola bate no árbitro. E vamos ter bola ao solo, Walter Madureira.
1: Sim, bola ao solo, a meio do meio-campo defensivo por parte do Benfica. Eu acho que já existe alguma resignação por parte dos jogadores da equipa do Sant Gallen.
0: Bola bombeada para a grande área para o Nzicker, corta a defensiva do Benfica. Barrenetxea para Dahl. Dahl a abrir na esquerda para Sheldrop. Estamos nos últimos 5 minutos na luz. Acelera Sheldrop, já está no meio campo contrário. É ele contra o mundo. Lá vai o norueguês, recém-chegado do Campeonato do Mundo. Falha! O passe era para Dahl, depois de grande cavalgada. 86 minutos na luz. O Benfica a vencer de goleada. O Sant Gallen à procura de um gol. Querem ver? Para cá isolado, o remate fora, desperdiça Frakasha, uma grande jogada do jogador internacional do Kosovo.
1: Leon Frakasha em zona frontal, isolado à entrada da área, a tirar a bola para o lado esquerdo de Turbino, mas tão puxada, que a bola acabou por sair ao lado. Terá sido uma das melhores chances da equipa do Sant Gallen, era a possibilidade de um gol de honra, João.
0: E era isso que o Sant Gallen desejava para este fim de partida, e nota-se, Matilde, pelo menos essa vontade dos suíços de conseguirem marcar na luz.
2: Sim, eu acho que não pareciam resignados, estão só muito cansados e desgastados. O Benfica aqui a permitir, depois de uma tentativa contra, depois de um ataque rápido, quer Sheldrup, quer Dahl, ficaram demasiado tranquilos a lamentar-se da jogada não ter funcionado. O Benfica acabou por ter uma transição com poucos números atrás e Frocas não conseguiu num para um melhor, mas ainda assim boa oportunidade do Sant Gallen.
0: Bola para o Benfica com o Richard Rios, a meio campo ofensivo lá direito, a deixar na meia para António Silva, este a variar de central em central para Lenglet. Lenglet com o Benfica em modo carrossel, da direita à esquerda, já Sheldrup perto da grande área, a pinçar e deixar para Samuel Dahl. Samuel Dahl para Barrenetxea. Barrenetxea no meio de três adversários a colocar de novo em Dahl. Dahl para Lenglet, joga sobre a linha divisória, abre na meia direita para António Silva, já a meio do meio campo contrário. Ainda António Silva agora a deixar junto à linha destra, onde está Dedic, vem para dentro, tenta colocar em Lukebak, o falha, o passe não entrou bem. Dedic, bola para a equipa do Sant Gallen, a tentar sair em velocidade, a falta de Lukebak, é livre para os suíços.
1: Foi ensanduichado o jogador do Sant Gallen entre Lukebak e também António Silva.
0: E Matilde, Dedic para já muito rápido, a querer estar em muitos lances, mas sem felicidade na conclusão dos mesmos.
2: É, parece que Dedic é um jogador que me parece aquilo que o distancia de Bá, e parece-me um jogador mais completo do que Bá, é justamente o momento ofensivo, a capacidade de desequilíbrio, de ir muitas vezes no um para um. O Bá é um jogador que dá profundidade, que tem essa capacidade física de subir e descer, mas que não tem tanta capacidade de desequilíbrio, e não sei se Dedic está a querer mostrar essa sua capacidade, está a exagerar e a falhar com frequência.
0: Lenglet antecipação, Zicari consegue evitar o pontapé de canto, recebe Walter, o aplauso da Luz.
1: Um lance muito esforçado e a merecer o aplauso da Luz, que gostou do gol de há pouco e agora também daquilo que é mais importante, que é defender bem.
0: Falta sobre Richard Rios, é livre para a equipa do Benfica, junto à grande área. Tocada para António Silva, e António Silva a variar para Dahl. O Benfica ainda no seu meio campo, Sudakov pede o passe entre linhas. Não entra, vai para Sheldrup, tem um homem pela frente, e o El Ruiz vai em grande velocidade, lá vai Sheldrup, não consegue passar, está também a querer mostrar serviço a Sheldrup. Acaba por perder a posse de bola, tenta sair a formação do Sant Gallen. Lenglet muito bem a ganhar a frente do Unzicker, chega a bola até Dahl, trapalhão na recepção, mas consegue colar a bola na relva e toca para Barrenetxea. O Benfica vai gerindo a bola para Sudakov, tem espaço, lá vai Sudakov, acelerou, acaba por ser desarmado, sobra a bola para Lukebak na grande área.
3: Marca a equipa do Sporting Clube de Braga, Fran Navarro, chegar ao 4-0, depois de Diogo Travassos, que entrou endiabrado, aparecer na meia esquerda, rematar à figura de Popovic, acaba por ser Fran Navarro a chegar ao golo em mais uma recarga. 4-0, contornos de goleada também na Pedreira.
0: Na luz, o Benfica tem bola com o Sudakov, tocou para a Barrenetxea. Estamos no último dos 90 minutos, a bola para Dahl, Dahl a deixar do lado esquerdo a grande área.

0: Seldrupe joga atrás, Lenglet, pé esquerdo, pode tirar a baliza, prefere jogar para Sudakov, perto da grande área, abriu o Lucabacchio, vai para a finta, bola no pé esquerdo, atrasou Sudakov, remate! Bancada, ponta, pé de baliza, Bronson de Gallen.
1: 3 pontos para o país de Gales, não é? A bola a sair muito, muito alta, depois deste remate com o pé direito, muito forte, de Sudakov, mas não assustou porque a bola subiu muito, muito. Vai ser mostrada a placa, tal como no primeiro tempo, 3 minutos de tempo adicional.
0: É o que falta jogar no Estádio da Luz, o Benfica a vencer por 5-0. Póquer de Pavlidis a fazer a diferença para o conjunto encarnado. Lenglet fez o quinto. Dedic a recuperar a bola para as Águias. Abertura na asa direita para Lucabacchio. Lucabacchio vai dar de pé esquerdo atrás. A bola para António Silva. Recebe com o pé canhoto e dá com o pé destro para Lenglet, que faz exatamente a mesma coisa. Para tocar à meia esquerda a Dal e dá-o para Sheldrup. Sheldrup dá para Dal. O Benfica agora a embalar. Sheldrup. Sheldrup a tentar a finta. Não consegue, não tem espaço. Tarde, noite ventosa no Estádio da Luz, está com a RTP Antenos, estamos nos derradeiros minutos, o Benfica vence por 5-0 e marca viagem para a Escócia, a bola para Lucabacchio, Lucabacchio para Reus, linha final, lado direito, simula agora, pé esquerdo, é para subir o autocarro, atrasou para Lucabacchio, Lucabacchio devolveu a Reus, o Benfica no enfimento da grande área, joga Lucabacchio, pé esquerdo, tocou para António Silva, mal António Silva, perde bola, tenta sair o Santo Gallen, fecha António Silva, lançamento para os suíços.
1: De carrinho com o pé esquerdo a tocar na bola, a tirar a bola pela linha lateral e a receber mais uma grande salva de palmas.
0: Lançamento para a equipa do Santo Gallen, para o francês Hugo van der Messe, KN. A bola a entrar em Dastner e Dastner para Stefanovic. Isto é uma equipa do Santo Gallen em que já está tudo trocado. Van der Messe já está à esquerda, Stefanovic já anda ao meio, o Vuso que entrou para a esquerda está à direita, joga um pouco mais à frente com Konietzke, Dastner que é 10, agora é central e já está cada um por si. Vai bater Vatkoviak, a bola à procura de Unzinker para manter debaixo de olho este ponta de lança suíço de 23 anos. A bola para o Vuso. O Vuso a rodar e a deixar atrás. A bola para Stefanovic. Aparece Sudakov ao desarme. Ui, o túnel de Sudakov. Durant já tinha saído daquele sítio. A bola para Dastner. Acelera o 10, vai correndo, correndo, correndo, é desarmado a entrada grandeira do Benfica. Há tempo ainda para mais um, lá vai em velocidade Dedic. Benfica numa situação de 4-4. Dedic acelera, perto da área, ofereceu Lucabacchio, ajeitou o pé esquerdo, chuta ou não chuta Lucabacchio, faz a finta, cruzou contra o adversário, afasta a equipa do Santo Gallen e Lucabacchio, o Walter fica deitado no relevado. O rapaz ainda agora entrou.
1: É verdade, ele não pode estar cansado. Ele ficou, foi se calhar frustrado com a decisão que tomou. Ele tem muita habilidade com o pé esquerdo, mas quando a bola lhe sobra ali para o direito é muito mais difícil.
0: Perdoem-me a expressão, mas nesta altura, Walter e Matilde Fidalgo e ouvinte RTP Antena 1, o cenário da Luz é solteiros contra casados.
2: Futebol de rua, basicamente. Um jogo muito, muito anárquico e a fotografia que tirámos há pouco é explícita disso mesmo. Um Santo Gallen já a ocupar posições mais ou menos por onde os jogadores estão perto e o Benfica a tentar aproveitar todas as transições.
0: E segue o Benfica para a terceira pré-eliminatória da Liga Europa. Depois da derrota por 2-1 na Suíça, o Benfica faz uma demonstração de força e goleia por 5-0 na Luz, Walter Madureira.
1: Cumprimento entre os dois treinadores, depois Marco Silva a dirigir-se também a Pavlidis, que agora fala com o treinador do Santo Gallen, mas a festa é feita lá em baixo. Coloco os olhos em António Silva, o capitão do Benfica, vai cumprimentar todos os seus companheiros, eleito também como homem do jogo, era inevitável. Pavlidis marcou 4 golos numa noite de 5 para o Benfica, 0 para o Santo Gallen, por isso mesmo o Pavlidis haver reconhecido esses golos como o homem desta partida. Volto a tentar colocar o olhar sobre António Silva, ele como capitão a cumprimentar também todos os colegas de equipa. Há uma invasão de campo por jovens, por adolescentes que se dirigem a Richard Rios, nem são acompanhados pelos ARDs, portanto estes jovens, olha, têm a sorte de estarem lá embaixo misturados com os jogadores. Conseguiram passar por toda a gente e ninguém os detectou.
0: E agora estão ali no centro do terreno do jogo. Agora, antes de irmos às análises da Matilde Fidalgo, colocamos o carimbo final a partir do Estádio da Luz, porque o Benfica segue em frente, vai defrontar o Hearts na terceira pré-eliminatória. Trabalho concluído da equipa de Marco Silva, depois do susto sofrido na Suíça. Benfica 5, St. Gallen 0.
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0: Ora, Matilde Fidalgo, os jogadores no relevado cumprimentam-se. Walter Madureira ainda de olhos no relevado, até porque António Silva poderá ter aqui um momento de despedida agora no agradecimento aos adeptos.
1: Lá está, como nós temos essa indicação de que este poderá ser o último jogo de António Silva, eu fico com a ideia que cada cumprimento, cada abraço, aquela mão no rosto que me parece estar em lágrimas, o António Silva, a esta distância, fico com essa ideia de que ele está em lágrimas, o António Silva. Vejo várias vezes a colocar a mão nos olhos, agora a camisola a tapar o rosto. Portanto, acho que restam poucas dúvidas de que este é o momento de despedida de António Silva, comprometido com o jogo até ao último minuto, a dar tudo por tudo pela equipa do Benfica, mas este será o último jogo de António Silva, que procurou mais até hoje e esteve perto de marcar pela equipa do Benfica. Ele, e lá está, agora com Pavlidis, a empurrá-lo, a aproximá-lo dos adeptos, e eu acho que dentro de alguns minutos haverá essa oficialização de que este é o momento da despedida de António Silva. Já não dá para esconder.
4: Viaja amanhã. Vai viajar amanhã para Bournemouth para pôr o preto no branco com a equipa da Premier League.
1: Era isso que tínhamos também há pouco dito, que a viagem estava marcada para amanhã de manhã para a Inglaterra. Ele a receber estes aplausos da Luz. Muitos já abandonaram as bancadas, mas outros tantos ficam para este momento não só de coroação à equipa, que acaba por conseguir a passagem à próxima fase, mas também e principalmente hoje este é o momento de António Silva. É o adeus de um menino construído na cantera do Benfica, na formação do Benfica, que hoje faz o jogo de despedida.
0: António Silva chegou ao Benfica em 2015, vindo da casa do Benfica de Viseu, ainda regressou para uma época em casa junto da família, estreou-se no Benfica em 2022, entrou derrompante na equipa principal das Águias na época de estreia, fez 44 partidas, foram 183 jogos, 10 golos, 3 assistências com a camisola da equipa principal do Benfica. Com esta camisola chegou à seleção nacional, esteve no campeonato do mundo, esteve num campeonato da Europa e hoje despede-se do Estádio da Luz. Estava no seu último ano de contrato, seria jogador livre a partir da próxima temporada, isto é, a temporada 2027-2028. A volta olímpica do Benfica concluída e Paulo Sérgio propõe avançarmos com as notas da Matilde Fidalgo.
4: Ainda não, porque em Braga a Ariana Azevedo terminou, o Sporting de Braga também segue em frente, o Benfica vai jogar a terceira pré-eliminatória da Liga Europa com o Hearts, o Braga vai a Minsk.
5: O Braga que venceu por 4-0, vitória sem contestação, confirma sem qualquer sobressalto essa passagem à terceira pré-eliminatória, 5-0 no conjunto das duas mãos, recorda a marcha do marcador, Ricardo Horta, abriu o ativo aos 26 de penalti, depois de Popovic ter derrubado Gabriel Silva, o capitão que chegou a 161 golos pelos arsenalistas, antes do intervalo aos 44, foi o próprio Gabriel Silva a confirmar uma exibição de grande nível, com o primeiro golo ao serviço do Braga, uma bomba fora da área, os arsenalistas baixaram um pouco a intensidade no segundo tempo, mas isso não impediu a goleada. Aos 63 minutos, novo penalti, outra falta de Popovic, desta feita sobre Fran Navarro, Ricardo Horta permitiu a defesa do guarda-redes por duas vezes, mas Paul Victor apareceu para fazer o 3-0. Fran Navarro fechou o contador aos 85, desperdiçou uma oportunidade isolada, mas aproveitou uma defesa de Popovic, a remate de Paul Victor só teve de encostar. Noite tranquila para Bernardo Fontes, ele que foi titular na ausência de Ornit Cheque. Recordo que o Internacional Checo foi convocado, ficou fora do jogo, mas até não o sabe, que está na porta de saída, acordo iminente com o Newcastle, embora esse negócio com os Magpies ainda não esteja formalmente fechado. Estreia oficial do novo relvado da equipa arsenalista. Lê-se, obrigado, Guerreiros, na Pedreira, 4-0, e o Braga segue em frente.
4: Vamos libertar a Ariana Azevedo para a reportagem, para a sala de imprensa do Estádio Municipal em Braga. O Sporting de Braga vai jogar com o Dinamo de Minsk da Bielorrússia. Pelas razões conhecidas, tudo por causa da guerra da Ucrânia, o jogo não será na Bielorrússia, muito provavelmente em Stara Zagora, na Bulgária. Tem sido essa a casa, pelo menos foi essa a casa do Dinamo de Minsk hoje, que acabou por perder, mas tinha uma confortável vantagem do jogo da primeira mão. Já a equipa do Benfica, isto na Liga Conferência, obviamente, já o Benfica na Liga Europa vai jogar com o Hearts de Edimburgo, viagem para a Escócia. Os jogos da primeira mão estão ambos marcados para 6 de agosto, mas são os dois em Portugal. Benfica no Estádio da Luz, Sporting de Braga na Pedreira, dia 13 de agosto, será depois na segunda mão. Vamos ouvir Pavlidis à boleia da SIC Notícias nesta emissão da RTP Antena 1. Temos que melhorar. E estou muito satisfeito. É o primeiro jogo que jogamos em casa. Foi um bom jogo. Conseguimos ver como a equipa pode jogar. Ganhamos. Agora uma semana de descanso para preparar o tal jogo com o Arts. Vai ser mais um jogo difícil. Vamos jogar o primeiro jogo em casa.
6: Que o Daúdo estava a referir na sua primeira intervenção neste especial.
4: Não temos, enfim, o som exclusivo de Pavlidis. Continua, de facto, a falar a Pavlidis na emissão da SIC Notícias. Seja como for, ficou o essencial de Pavlidis. Próximo jogo vai ser um jogo difícil em casa, dia 6 de agosto, de hoje a 8 dias, e já apelar aos adeptos para que possam chegar e apoiar a equipa. Pavlidis, 1, 2, 3, 4, 11, 55, 67, 74... Fechou Lenglet, o reforço da defensiva encarnada aos 82 minutos. Foi uma manita, João Santos Correia. Manita do Benfica neste primeiro jogo em casa, neste primeiro jogo a doer em casa.
7: É, e acredito que por isso mesmo vou fazer uma das perguntas mais fáceis ao Matilde Fidalgo, o homem do jogo deste Benfica Santo Galo.
2: Olha, o mais fácil é responder-te o Pavlidis, e merece

0: o central rompendo, conseguia destabilizar a equipa adversária e hoje num jogo de despedida acho que esteve à altura daquilo que habitou os benfiquistas há uns anos atrás e que nestas últimas temporadas não conseguiu demonstrar com tanta frequência.
1: Acredito, Matilde, que do lado do St. Gallen seja no mínimo injusto escolher um jogador menos, mas perguntava-te do lado do Benfica, o jogador que menos te agradou nesta tarde-noite na Luz.
0: Agora dificultaste-me, porque eu ia dizer que o jogador menos teria sido Stanić, pela forma como, não o segundo amarelo que vê é uma falta necessária, mas o primeiro amarelo que vê parece-me que é porque é excessiva a forma como entra sobre Pavlidis, e ele que já na primeira mão tinha sido bastante duro nas abordagens ao lance e portanto um bocadinho pouco inteligente na forma como gera esta agressividade. Mas eu diria que Kaminski voltou a não convencer, embora tenha feito mais movimentos. O próprio Sudakov tentou muito, mas nem sempre se conseguiu mostrar, especialmente na segunda parte desapareceu um bocadinho, depois no fim, com o jogo muito partido, a querer colocar o nome na lista de marcadores, mas dois jogadores que me parece que estão ainda uns furos abaixo daquilo que era expectável.
1: Trabalho de Florian Badstubner, o árbitro alemão de 35 anos, que acabou por ter alguns sustos no Estádio da Luz.
0: Mas, na forma geral, acho que teve uma arbitragem completa. Acho que o trabalho da equipa de arbitragem, na forma geral, foi bom. O único lance que o VAR teve que intervir foi o do fora de jogo, que honestamente eu ainda não tive a oportunidade de rever. Mas parece-me que foi um jogo com critério sempre bem estipulado, que não sofreu variações e, portanto, eu diria que é uma nota positiva para a equipa de arbitragem.
1: Em relação ao trabalho dos treinadores, começando pelo treinador visitante Enrico Massan, que acaba por ter aqui uma derrocada na Luz, depois da equipa até ter entrado muito bem no jogo.
0: A equipa entrou bem, entrou à imagem daquilo que apresentou na primeira parte, na primeira mão. Uma equipa a querer pressionar, a querer condicionar o Benfica, pressionar o campo inteiro de forma individual. A verdade é que o Benfica vinha um bocadinho mais preparado e, embora me pareça que durante a primeira parte tenha tido dificuldade em conseguir demasiadas vezes criar perigo, além de não ter temporizado o jogo como eu acho que poderia ter feito, e que diante de um adversário com mais capacidade depois no último terço de definir, o Benfica poderia ter tido muitas dificuldades. Mas ainda assim, eu acho que Henrique Messen tem aqui o mérito de ter uma equipa que veio disputar o jogo. Fica muito condicionado a partir do momento em que fica com 10, numa equipa que tem como característica defender de forma individualizada, porque a partir daí o efeito dominó que às vezes o Benfica conseguiu fazer quando jogava contra o 11 foi muito mais frequente. São jogadores que não estão tão habituados a jogar à zona e portanto têm debilidades nesse sentido, não conseguem incutir o mesmo ímpeto no momento defensivo quando tem menos um jogador, porque estão sempre em atraso e acabou por ser difícil de gerir. Parece-me que depois Henrique Meissen não consegue trazer critério à sua equipa, que se torna algo anárquica. Mas como eu dizia, teve bastante azar também. As substituições que promove são no minuto a seguir a sofrer um golo e também 30 segundos, diria eu, antes da expulsão. Portanto, fica também a partir daí condicionado, porque não pode reagir à expulsão de uma forma tão imediata, condicionado para aquilo que foi o jogo. Mas parece-me que podia ter sido um bocadinho mais prudente, embora, como eu dizia, abordando o jogo logo numa fase inicial com a audácia de querer aumentar o marcador ao invés de segurar o resultado, não seria expectável que depois de sofrer um golo se tornasse uma equipa mais defensiva e, portanto, manteve o critério.
1: Marco Silva, na antevisão, tinha prometido uma equipa a entrar forte desde o primeiro minuto até para acordar a Luz e para que depois fosse o Estádio da Luz a ajudar o Benfica. Acabou por enervar o Estádio da Luz nos primeiros 5 minutos de jogo.
0: Sim, é ao sétimo minuto que o Benfica acorda e que, de certa forma, consegue criar algum perigo num lance um bocadinho mais direto com um cruzamento de perigo. E depois aos 11, Pavlidis consegue mesmo marcar. Como eu dizia, eu acho que o Benfica, normalmente, o desenho que procurou criar mais vezes foi com Pavlidis a baixar ligeiramente para tentar ser saída para os dois centrais, que tinham barreiro a descair ligeiramente para a direita, muitas vezes até na linha do António e do Lenglet. O Barrenechea em triângulo com os dois centrais um bocadinho mais para a frente, o Bá do lado direito a subir muito, com o Rafa a entrar um pouco mais,

0: Sudakov mais descaído para a esquerda, com Kaminski encostado à linha e o Dal não tão projetado. Mas apesar de ter muitos homens na frente, o Benfica não teve demasiada mobilidade e portanto foi ficando algo condicionado na forma como conseguia romper ou não a linha adversária. Depois, a certa altura, conseguiu muitas vezes com jogos com a bola mais direta, com por vezes o Pavlidis a pentear, ou alguns movimentos do Kaminski, o próprio Rafa na profundidade, conseguiram criar desequilíbrio, mas um Benfica que ainda não me parece ter convencido da forma como Marco Silva gostava, ou seja, uma equipa verdadeiramente dominadora. E se é verdade que o Benfica teve mais lances de perigo, também é verdade que teve muitas vezes exposto e poucas vezes. A partir da meia hora de jogo, acho que o jogo tem de facto uma mudança de visual, mas até aí o Benfica também voltou a ter dificuldade em ter posse prolongada e a ser uma equipa que subjugava o seu adversário, embora em teoria e na prática seja uma equipa mais forte que o seu adversário. Parece-me que a equipa entrou muito intranquila e precisou de algum tempo. Mesmo depois do 1-0, o Benfica não se tornou por isso muito mais tranquilo. Eu creio que mais ou menos a partir da meia hora de jogo é que o Benfica se tornou uma equipa mais estável e, portanto, o Marco Silva fez uma promessa que ainda não conseguiu cumprir de forma plena, a meu ver. Ainda assim, não deixa de sair da luz com uma vitória contundente.
1: E Matilde, uma equipa do Benfica que acaba até por beneficiar certamente de um Sant Gallen a acusar algum desgaste. O campeonato na Suíça já começou, o Sant Gallen jogou no domingo, vai jogar no próximo domingo, e isto certamente que também pesou nos jogadores suíços e na maneira como o Benfica nos últimos 25, 30 minutos dominou claramente este jogo sem espinhas.
0: Sim, dominou porque com mais uma peça e como eu dizia, o Sant Gallen sempre muito refém daquilo que é a sua tendência para levar o jogo para os duelos individuais. O Benfica, com mais um jogador, conseguiu criar muitas vezes situações de perigo, obrigar estes jogadores do Sant Gallen a fazer muitas piscinas para trás e para a frente a tentar recuperar. No momento ofensivo, o Sant Gallen também nunca foi uma equipa que procurasse segurar a bola e descansar com bola, procurou quase sempre a transição na tentativa de apanhar o adversário em contrapé e poder marcar um gol de honra. A certa altura já não parece que fosse para disputar o jogo e sim para repor alguma honra ao jogo, e quando não conseguia finalizar jogadas, via-se depois também refém e vítima de contra-ataques, e portanto muito desgaste na forma como a equipa teve que subir e descer e subir e descer no campo. E obviamente esse jogo extra terá pesado nas pernas numa fase ainda inicial de época, em que a fadiga da pré-época ainda se vai notando aqui e ali, com uma equipa que, como eu dizia, tem este registo de muito da pressão alta, dos duelos individuais, que não deixa de significar também um desgaste a nível físico dos seus jogadores.
1: Já com o Estádio da Luz, só com cadeiras à mostra, ficam os adeptos do Sant Gallen dentro do estádio, que estavam impedidos de estar presentes para este jogo, mas conseguiram bilhete e estiveram a apoiar a sua equipa ao longo destes 90 minutos. Sant Gallen, que vai defrontar o Vaduz do Liechtenstein no jogo do campeonato no domingo. O Benfica venceu por 5-0 e Pavlidis, Matilde, com a chegada de João Duran e as dúvidas sobre o futuro do Ivanovic, Pavlidis mostra aqui a Marco Silva que quer ser o avançado titular.
0: Pavlidis é um jogador importantíssimo para o Benfica e muitas vezes dá-se muito ao jogo no sentido de querer ser um elemento de ligação.
2: Olha, vamos ouvir Marco Silva à boleia da SIC Notícias. Está já em posição para começar a falar. Vamos ouvir a pergunta.
3: Nós não tínhamos que limpar a imagem absolutamente nenhuma, tínhamos que ganhar o jogo, tínhamos que passar a eliminatória. Eu fui honesto na análise que fiz ao jogo, não estava a criticar a equipa ou deixar de criticar, estava a analisar um jogo em que não fizemos ao nível que devemos fazer. Eu sei que deram muito ênfase a isso, e hoje não limpámos imagem absolutamente nenhuma. Hoje ganhámos um jogo que tínhamos que ganhar para estar na próxima eliminatória, foi o que fizemos de uma forma justa.
4: Foi mais condição física, mais atitude ou mais rigor a cumprir aquilo que o treinador lhes disse?
3: Foram vários aspectos. O primeiro porque jogámos em casa e esse é um fator muito importante para nós, com mais uma semana, e esta foi a quinta. Hoje fizemos a quinta semana de trabalho. Naturalmente, fisicamente, alguns jogadores vão evoluindo, e depois retificámos algumas coisas que não funcionaram no último jogo. Não deixámos o jogo ir tanto para duelos individuais, independentemente do adversário promover isso. E não há forma de sair disso quando o adversário marca o homem ao meio campo todo, e foi isso que aconteceu novamente. Melhorámos em alguns aspectos, percebemos os momentos e a forma de como bater e chegar às zonas de finalização, muitas vezes muito rápido, muitas vezes não pausado, mas uma marcação ao meio campo todo, também os espaços por vezes são grandes e nós optámos por ir rapidamente para as zonas de finalização em alguns momentos, mas na realidade melhorámos em muitos aspectos aquilo que foi o jogo da semana passada, mas também, muito sinceramente, era o que tínhamos que fazer.
4: O Marco tinha pedido mais controlo e a verdade é que o Benfica acabou o jogo com 72% de posse de bola. Esteve também aí a chave para o sucesso desta noite?
3: Sim, eu quando peço controlo não é só em termos de posse de bola, é ter um controlo do jogo. Por exemplo, contra 10 jogadores, acho que o adversário teve mais transições ofensivas do que contra 11, algo que não pode acontecer. O jogo estava na nossa mão, o jogo estava controlado, mas não podemos depois nos últimos 10 minutos deixar que o adversário tenha duas, três transições e oportunidades de golo quando o jogo está na nossa mão. Temos mais um jogador e esses são os momentos que ainda temos que controlar mais e temos que ser muito mais rigorosos nos últimos 10 minutos. Uma boa exibição, muito mais os primeiros 80 minutos do que os últimos 10, que nós não, torna a referir, não podemos permitir o que permitimos, mas melhorámos em relação ao primeiro jogo, esse era o nosso objetivo. Fomos mais fortes, ganhámos, estamos na próxima eliminatória, era o que queríamos também, era o que ambicionávamos, e agora é preparar o próximo.
4: E em termos pessoais, uma estarei no Estádio da Luz com uma goleada por 5-0, para além, obviamente, do apuramento para a próxima fase da competição.
3: Eu tinha dito ontem que era muito importante para nós era ganharmos o jogo e darmos a volta à eliminatória, sendo a nossa estreia em termos oficiais no Estádio da Luz este ano, a minha estreia também, mas isto não é sobre estreias, não é sobre ser o meu primeiro jogo ou não. Vínhamos de um resultado negativo que não gostamos, não nos sentimos bem no final do último jogo e tínhamos que rectificar isso e ganhámos. É sempre positivo ganhar em nossa casa, com os nossos adeptos, fizeram e bem a parte deles, ter a casa como estava, com muito apoio, e sempre empurrar a equipa à frente é importante. Queriam que nós dessemos a volta à eliminatória e foi isso que conseguimos, com muito apoio da parte deles, e agradecer-lhes por isso.
4: Confirma aquilo que se viu ali no final do jogo, a despedida de António Silva?
3: Eu não vi, eu vi-me embora, não vi qual.
4: Mas confirma que ele vai sair?
3: Não vi o que é que aconteceu no final do jogo.
4: Mas confirma que ele vai deixar o Benfica?
3: Como já foi falado e não foi por mim.
4: E hoje foi o último jogo?
3: Já foi falado e não foi por mim em relação a esse aspecto. O Presidente falou que havia proposta, que as coisas poderiam acontecer, portanto eu não tenho de estar aqui a confirmar não ou não. Nas próximas horas, nos próximos dias, vocês irão saber o que vai acontecer.
4: Muito obrigado, Marco Silva.
2: Marco Silva, na zona de entrevistas rápidas da SIC Notícias, transmitiu esta partida. Daqui a pouco vamos ter a oportunidade de o ouvir mais detalhadamente na sala de imprensa. São 22 horas mais 15 minutos, 10 e um quarto da noite. Temos emissão até às 11 da noite. Estamos também à espera de Carlos Vicente, o treinador do Sporting Clube de Braga, que a qualquer momento pode falar também na Pedreira. O Braga ganhou por 4-0 ao Zeleznikar Pančevo da Sérvia. O Benfica despachou os suíços do St. Gallen por 5-0. Regresso à tribuna de imprensa do Estádio da Luz. Benfica 5, St. Gallen 0. João Santos Correia, Matilde Fidalgo.
5: Matilde, é um Marco Silva que pode ser espelho de muitos adeptos do Benfica esta noite. Satisfeitos pela vitória, não convencidos com a exibição.
0: Sim, e fico contente de ter feito uma análise parecida com a de Marco Silva, porque eu considero um excelente treinador e, portanto, não querendo aqui um autoelogio, fico contente de ter lido o mesmo que ele, porque me parece isso mesmo, que foi uma equipa que dominou em termos de criar mais oportunidades, mas que nem sempre teve a pausa que seria expectável. Conseguiu chegar, de facto, às zonas de finalização, porque o adversário também, subido no terreno, acaba por criar algum espaço nas costas que o Benfica soube aproveitar, e depois permitiu muitas transições. E se é verdade que o Benfica poderia ter feito mais 2-3 golos, e se calhar até mais do que aquilo que fez, também é verdade que o St. Gallen teve a oportunidade de fazer 2 ou 3 golos, e por isso um treinador que vê um resultado final de 5-0 e que sabe que tem uma equipa muito mais capaz que o seu adversário, que chegava hoje a casa obrigada a vencer, esperaria outro tipo de controle. Até porque nos instantes finais, e é verdade que com um 5-0 é normal que a equipa se torne um bocadinho menos rigorosa, os jogadores a quererem, vimos o caso de Edith, o próprio Sheldrup, a quererem mostrar-se mais no duelo individual, a querer trazer aqui alguma magia do futebol, querer entrar em fintas, Sudakova queria colocar também o seu nome na lista de marcadores. Normalmente, quando o jogo está resolvido e acaba por partir um bocadinho, há esta tendência para os jogadores quererem que o individual se destaque, e isso por vezes resulta depois numa falta de rigor que permite transições e perigo para o adversário. E num jogo que estava 5-0, provavelmente um gol sofrido não teria criado grande moça, mas em outras condições o Benfica poderia, ou diante de outro adversário, ou numa altura em que os golos pudessem contar, o Benfica não teve de facto o controle do jogo em toda a sua extensão como poderia e deveria. E portanto é natural que Marco Silva queira cobrar os seus jogadores, embora esteja contente com a exibição. Eu continuo a achar que os primeiros minutos não foram incríveis, mas de uma forma geral o Benfica foi superior, mereceu a vitória de hoje, e com isso Marco Silva pode estar contente. Obviamente há aspectos a melhorar, também o facto de ser pré-época ajuda a que a margem de crescimento seja grande.
5: Equipa do Benfica, recorda, venceu por 5-0 o St. Gallen, mas Matilde Fidalgo, nos últimos momentos, permitiu ao St. Gallen chegar à baliza de Anatoly Trubin. A imagem do Benfica da primeira mão, e falámos disso na altura desse jogo, em que o Benfica ao intervalo poderia estar a perder de goleada no jogo no Citar Stadium, ainda é um Benfica muito permeável.
0: Sim, é um Benfica permeável, porque é uma equipa que, como não ataca de forma compacta e de forma organizada, como nem sempre o fez, também não o faz num momento defensivo. Ou seja, uma equipa que muitas vezes permite partir para se desdobrar num momento ofensivo, depois está partida quando não consegue terminar uma jogada e permite o contra-ataque. E nisso o Benfica tem que melhorar das duas uma. Ou é uma equipa que viaja mais junta e que ataca de forma mais... pausada, não no sentido do ataque ser lento, mas pausada no sentido de permitir que toda a sua equipa se junte e se compacte, e depois é forte no momento da transição defensiva porque tem o bloco próximo e consegue abafar a saída do adversário. Ou é uma equipa que, permitindo-se partir, e a verdade é que o Benfica nos últimos anos...
2: Matilde, vamos à boleia da Sport TV 5 ouvir Carlos Vicente, o treinador da formação do Sporting Clube de Braga.
6: Não tendo feito tudo bem, na sua opinião, em que é que o Sporting de Braga melhorou e o que há ainda na sua ótica a melhorar?
7: Boa noite. Sim, eu creo que lo principal que mejoramos respecto à semana passada é que temos uma semana mais de treinamento e uma semana mais de ir alcançando a forma física que a pré-época te dá, ¿no? Que passa? Que esta pré-época la tienes que combinar com tener que competir a un nivel alto porque tienes que pasar eliminatorias. Entonces, yo creo que lo primero que mejoramos fue la condición física. Después, obviamente, la sincronía de algunos jugadores con otros que todavía en campo no se habían encontrado mucho tiempo, ¿no? Los Sergio llevaba un partido oficial y algunos amistosos, Gavi Silva, Denis, ¿no? Que jugó también ahí en la posición de mediocampista avanzado. Bueno, todos estos jugadores tienen que ir encontrando el engranaje porque son nuevos y el proceso pues no para. Entonces, como los hemos probado también en diferentes posiciones, bueno, todo esto forma parte de la preépoca, una preépoca pero que tienes la exigencia de ganar. También creo que el ritmo con bola mejoró. Y me preguntabas también qué nos falta mejorar. Pues tenemos que seguir cogiendo forma física, condición física, tenemos que seguir cogiendo dinamismo con bola, tenemos que seguir cogiendo determinación en ir hacia la baliza rival y seguramente mejorar en nuestra construcción, porque todavía creo que hay detalles en los que tenemos que mejorar. Pero creo que el paso adelante respecto a semana pasada se vio, ahora tenemos otra semana por delante para prepararnos para el siguiente. Otra eliminatoria difícil contra un rival que seguro que nos lo va a poner muy difícil, que va a querer pasar como nosotros. Entonces, a prepararnos bien para que dentro de una semana se vuelva a notar que Braga lleva una semana más de entrenamiento.
6: O Carlos Vicente já tem dito uma coisa.
2: Ora bem, estamos a receber este sinal de algures, parece-me que da Sport TV, mais não. Vamos continuar a ouvir Carlos Vicente, havia aqui um OVNI.
6: Jogo após jogo, depois de chegar à fase de grupos, até pelo nome que a equipa foi construindo ao longo dos últimos anos, por aquilo que fez a época passada, será sempre uma equipa a ter em conta o Sporting de Braga, não a querendo colocar como a favorita, é sempre uma das favoritas nesta competição pelo histórico que tem.
7: Vamos a passar à seguinte eliminatória, meternos no playoff, que esse vai ser o objetivo. Sabemos que aí, nessa eliminatória, já há um partido de liga por medio, donde tenemos que viajar a Moreirense, a un equipo que también mantiene el entrenador, que mantiene la idea, que va a ser difícil de competir contra ellos. Esto tiene que estar en nuestras cabezas. Como estemos pensando ahora en lo que puede pasar el mayo del año que viene, estamos equivocados. Los equipos, Braga y cualquier otro, los equipos que pongan el ojo en lo que tiene que pasar en mayo, se van a pegar de bruces con lo que tienen delante. Así te lo digo, porque el fútbol es así. Y el fútbol, otra cosa que no tiene es memoria. Por tanto, todo lo que hicimos la temporada pasada sirve en cuanto a proceso construido, pero de resultados no sirve para nada. Porque a mí no me han dado ni una eliminatoria pasada por haber llegado a semifinales de Europa League el año pasado. 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Pues de que hemos pasado a la Q1, ¿no? 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
6: E, portanto, presumo que a esta altura a sua cabeça esteja já voltada para o Dinamo de Minsk, mas não pude deixar de registar que falou também no arranque do campeonato, porque pelo meio desta eliminatória vai ter que ir aqui a Moreira de Cónegos. Uma das suas prioridades é também conseguir, nas competições internas e no campeonato, não oscilar tanto como no início da época passada entre a Liga Europa e a Liga Portuguesa.
7: Bueno, o que queremos é... cada partido que se nos ponga delante, salir a ganarlo. Y vamos a luchar por ganar el jueves y después el domingo vamos a luchar por salir a ganar. Sin olvidar que los rivales también quieren ganar, ¿eh? Não só o Braga, todos querem ganhar.
2: O realismo de Carlos Vicente, o técnico do Sporting Clube de Braga, em declarações à Sport TV no relvado do Estádio Municipal de Braga. Não lhe deram nenhuma eliminatória esta por ter chegado às meias finais da Liga Europa. É o realismo do futebol. No ano seguinte há que começar tudo praticamente de novo. Carlos Vicente já focado no jogo com o Dinamo de Minsk, dia 6 de agosto, de hoje 8 dias, no Estádio Municipal de Braga. Regresso ao Estádio da Luz. Na sala de imprensa do Estádio da Luz está a falar o treinador da formação do St. Gallen e, portanto, acredito que João Santos Correia e Matilde Fidalgo, dentro de minutos, tínhamos a conferência de imprensa de Marco Silva. Quando há pouco vos interrompi, estava a Matilde Fidalgo a analisar a equipa do Benfica.
5: Matilde, então, se ainda conseguires puxar esse raciocínio.
0: Consigo, porque escrevi aqui. Eu dizia que o Benfica é uma equipa que normalmente, e nas últimas épocas habituamos a isso, é mais forte na transição ofensiva do que em organização ofensiva. É assim que consegue criar moça normalmente aos seus adversários. E isso torna a equipa normalmente mais estendida no campo no momento da perda. Portanto, é importantíssimo para o Benfica, das duas uma, ou finalizar a jogada, e seria o ideal, com golo. Aí sim, ouro sobre azul, mas ainda que não consiga marcar gol, que finalize sempre as jogadas, ou então que tenha uma reação muitíssimo forte àquilo que é a perda. E neste momento o Benfica não tem nenhuma coisa nem outra. Não finaliza sempre as jogadas, não é demasiado forte na reação. E isso permite depois transição e a equipa muito mais exposta, porque acaba por defender muitas vezes partida. E acho que isso aconteceu no jogo de hoje. Tem vindo a acontecer ao Benfica historicamente nestes últimos 2-3 anos e é um aspecto que o Benfica tem que melhorar para ter verdadeiramente domínio do jogo, não obrigatoriamente domínio de posse de bola, mas domínio e controle sobre o seu adversário.
5: Benfica que volta a jogar então dentro de uma semana nesse jogo frente ao Arts da terceira pré-eliminatória da Liga Europa. O Arts, apesar de ter ficado no segundo lugar do campeonato escocês no último ano, Matilde, a verdade é que a diferença entre este Arts e o St. Gallen é um adversário mais complicado, mas não é muito mais complicado.
0: É isso, João. Acho que é um adversário mais competente ou com mais valências do que este St. Gallen, que merece também elogios na forma como encarou o jogo, os jogos, a eliminatória na forma geral, e procurou...
2: Mas deixem-me só meter uma colherada. Foi uma equipa que foi dinamitada pelo Sturm Graz da Áustria por 6-0. 4-0 na primeira mão, 2-0 na segunda. O que significa que, enfim, não sendo o Sturm Graz a última bolacha do pacote do futebol europeu, que é bem capaz de estar à altura do Benfica, ou não?
0: Sim, sim, era o que eu ia dizer. Acho que este St. Gallen não é mais forte que o Hearts e que eventualmente será até mais fraco, mas o Benfica tem, eu diria, obrigação de fazer um... Eu não diria uma figura parecida com a que fez dentro do St. Gallen, porque... acho que o Benfica poderia ter feito melhor do que aquilo que fez, mas em termos daquilo que é o resultado final da eliminatória, o Benfica tem competência, valências e, eu diria, obrigação de ver de vencido este adversário escocês que irá encontrar pela frente, que efetivamente, como dizia João, concordo, parece-me mais competente do que este St. Gallen, não me parece páreo para um Benfica, desde que o Benfica consiga ser uma equipa ao seu nível, competente ao seu nível.
5: Vamos agora olhar para António Silva, temos de falar também do central do Benfica, até porque Marco Silva tocou no assunto, não quis confirmar, mas no fim lá confirmou a saída então do central, que amanhã viaja para Inglaterra, vai jogar para a Premier League. Foram muitos anos de Benfica e é todo um dossiê que merecia ter tido outra resolução.
0: Sim, falávamos disso no início do jogo. Acho que o António surge na equipa principal do Benfica muito acarinhado pelos adeptos. De resto, quase todos os jogadores da formação do Benfica, quando são estreados com sucesso, são muito acarinhados pelos adeptos. Valorizou de uma forma exponencial. Consegue uma primeira temporada, eu acredito que fruto talvez até da falta de expectativa que existia sobre uma estreia tão boa, o António navegou muito bem nesse passe, quase nesse red passe que teve para poder errar, e raramente errou. E foi-se afirmando. E com isso a expectativa dos adeptos foi também crescendo. E quando cresce a expectativa, cresce a pressão. E a verdade é que o António depois teve há duas épocas atrás começou a ter alguma dificuldade em alguns jogos, teve lances comprometedores que de certa forma foram lascando aquilo que era a sua confiança. E nessa altura penso que o Benfica poderia ter intervido de outra forma, poderia ter tentado recuperar a confiança deste António, que nem sempre é fácil também, porque se os jogadores saem, ficam um pouco confiantes, deixam de jogar, se ficam e continuam a ter erros, e erros que têm impacto direto naquilo que é o resultado da equipa, voltam a criar dano naquilo que é a sua confiança. Portanto, nem sempre é fácil de gerir, mas a verdade é que António Silva foi, acredito eu, sentindo-se abandonado, a certa altura muito criticado pela massa adepta, a própria passagem na seleção e depois o facto de ter deixado de contar para as contas do selecionador, culminando com um Mundial no qual não é convocado, acaba também por ir, de certa forma, tornando este António um bocadinho uma versão menos completa daquilo que já demonstrou ser, embora seja um jogador hoje, obviamente, por aquilo que é fruto do tempo e da passagem do tempo e dos minutos que foi acumulando, é um jogador mais experiente, mas mais frágil do ponto de vista emocional e da capacidade de ter confiança. E acho que o Benfica poderia ter gerido de outra forma, se tinha verdadeiramente interesse em dar uma prova, um voto de confiança ao António e em mantê-lo mais tempo, a proposta de renovação deveria ter surgido mais cedo, e portanto isso também não dá confiança a um jogador que vê que tem da base também um concorrente a chegar e a conquistar-lhe um lugar, no caso o António Silva, o Tomás Araújo. O ano passado o Benfica já sabia que seria o último ano que contava com o Otamendi, e mesmo assim nunca foi gerida a presença do Otamendi ou não na competição, embora o Otamendi tenha também depois uns contornos de capitão, e isso foi mantendo na titularidade. Mas a verdade é que o António foi desaparecendo um bocadinho nesta equipa do Benfica, e hoje, aos dias de hoje, com o Otamendi fora do Benfica, António e Tomás, se a pasta tivesse sido gerida de outra forma, poderiam ser dois projetos e dois pupilos da formação a assumir o eixo da linha defensiva do Benfica, mas não parece que as coisas pudessem ter sido encaminhadas ou tenham sido desenhadas de forma a que isso se tornasse uma realidade. E acho que o António é inteligente ao procurar uma solução, porque não me parece que fosse ter aposta verdadeiramente do treinador. E o Benfica acaba por conseguir um encaixe que, me parece, se tivesse gerido melhor as coisas ou se tivesse feito a venda mais cedo, enfim, poderia ser mais significativo. E acredito que o António, num ambiente no qual se sinta confortável, volta a ser um jogador que dá segurança e que demonstra qualidade, porque efetivamente é um jogador que tem qualidade.
5: A dupla será então Tomás Araújo e Lenglet, é porque nesta altura o Benfica não tem mais opções. Há Gabriel Índio, que tem 17 anos e chega da 2ª divisão do Brasil.
2: 18 já fez anteontem.
5: 18 anos, exatamente.
2: Exato, 18
5: anos.
2: Por isso já pode ser inscrito.
5: Isso mesmo. Rui Silva, que vai fazer temporada à partida na equipa B, e não há mais.
0: Exato. A verdade também, João, é que é difícil pedir, como eu dizia, o Benfica acaba por ter uma... A gestão de centrais nunca é muito fácil. Quer-se sempre ter um jogador, pelo menos três centrais que pudessem ser titulares. É difícil pedir a um jogador que ainda é jovem, mas que já foi dando algumas provas de que poderia ser titular e que já foi efetivamente titular, que se mantenha na disposição de assumir essa postura de terceira opção. E por isso, eu creio que... mais facilmente um jogador recentemente comprado pelo Benfica pudesse estar nessa condição de poder ser o terceiro central na luta pela titularidade, do que um jogador que já percebeu que há muitos anos está na casa e que está a perder o seu espaço ao invés de o ganhar. E portanto, o Benfica efetivamente tem aqui uma... Eu acredito que o mercado, que ainda tem um mês sensivelmente pela frente, possa ainda fazer rumar um central com outra experiência ao Benfica. Também acho que há algumas vendas por fazer no plantel do Benfica e, por isso, se calhar daqui a um mês conseguimos dissecar um bocadinho este assunto melhor. Mas, efetivamente, dizias há pouco e é verdade, um dossiê que não foi propriamente bem gerido, e neste momento o Benfica tem, e não menosprezando aquilo que é a qualidade do Índio, ele é muito jovem e, portanto, para assumir a posição de central a titular vai ser difícil. O Tomás, como sabemos, é um jogador que tem sido castigado com lesões e que demonstra ter normalmente essa debilidade física, e portanto o Benfica poderá eventualmente, no decorrer da época, se não se precaver de outra forma, ter aqui e ali alguns sustos com poder ver o seu eixo defensivo menos completo ou com menos experiência do que aquilo que gostaria.
5: Há outra zona do campo do Benfica que pode gerar alguma preocupação. Muito se falou e ainda se fala de Palhinha, da possível chegada de Palhinha para representar o Benfica, mas para aquele duplo pivô de Marco Silva, há Leandro Barreiro, há Barrenete Gea, há Richard Rios, há Ausnes, há Manu Silva, há Sudakov um pouco mais à frente, e há também Miguel Figueiredo, que fez a sua estreia na Suíça, aparentemente vai voltar para a equipa B. No entanto, há muita gente para aquele duplo pivô, para ainda chegar mais um jogador.
0: O próprio João Rego foi atirado para essa zona na primeira mão desta eliminatória. Efetivamente, o problema do Benfica no meio-campo não é falta de gente, é falta de compreender qual é a dupla que melhor funciona, ou se existe efetivamente qualidade suficiente para que se possa eleger uma dupla que transmita confiança, que seja competente no momento defensivo, no momento da construção e até na chegada à área, porque já percebemos que Marco Silva quer ter um jogador com um perfil mais de 6, um bocadinho mais defensivo, e depois a dupla com ele num 8 que tenha a capacidade de transportar um bocadinho a equipa. Dificilmente Auschwitz é um jogador que que se tem no banco muito tempo. Não me parece que seja porque ele criaria mau ambiente, mas porque é um jogador muito útil e quase todos os treinadores acabam por encontrar um espaço para ele. O Richard Rios e o Enzo Barreneche, um mais que outro, mas significaram um investimento muito alto do Benfica, e é complicado neste momento gerir, não os colocar ou, tendo que os vender, conseguir vender por um valor semelhante àquilo que, pelo qual foram comprados, e portanto também aí uma dor de cabeça. O Barreneche, Mourinho descreveu bem como um guerreiro, de facto é um jogador que não vira a cara à luta, que por vezes é colocado mais a 6, mais a 8, mais a 10, é um jogador muito batalhador e que procura de certa forma perceber qual é a função que está em falta e assumi-la dentro do miolo. O Manu e o Barreiro são jogadores muito parecidos. O Miguel ainda me parece um jogador um bocadinho verde e com margem de progressão. Mas o Benfica, claramente, se quer reforçar, o Sudakov tem sido uma aposta do Marco Silva, e eu continuo a acreditar que o Sudakov, confiante, é um jogador que demonstra grande nível técnico.
2: Matilde, temos Marco Silva a entrar na sala de imprensa e, portanto, vamos para o Estádio da Luz para escutar a conferência de imprensa do técnico do Benfica. Os encarnados estão na terceira pré-eliminatória da Liga Europa. Já começaram as perguntas.
8: Obrigado. Vamos ouvir a primeira resposta.
9: Como eu disse no final do último jogo, tínhamos que melhorar em poucos aspectos, e parece-me a mim que o fizemos. Percebemos melhor e fomos mais fortes na forma como ultrapassar o homem a homem que o adversário fez. Não alterou absolutamente nada, vamos pressionar o campo todo, sempre com muito espaço nas costas, mas teríamos que arranjar os momentos certos para bater essa mesma pressão. Conseguimos em muitos momentos, fomos pacientes também para os encontrar, usámos e melhorámos muito, e um grande jogo do Pablo Iris no apoio frontal, não pelos golos que marcou. É óbvio, quando o avançado marca o número de golos que ele marcou, é óbvio que é uma exibição em cheio, mas o que ele fez no momento de ligação, na forma como nós sabíamos que queríamos que usar, com a marcação individual aos nossos três médios, que foi feita pelo Santo Galan, melhorámos muito nesse aspecto, na forma como ligámos, e depois conseguimos chegar, às vezes muito rápido, mas conseguimos, e muitas vezes não era preciso, as zonas mais subidas no terreno e criar as oportunidades que criámos. Nesse aspecto melhorámos. Defensivamente, não sofrendo gols, é óbvio que foi diferente. Durante 80 minutos fomos muito competentes sem bola, tirando um ou outro momento, principalmente um momento na primeira parte, um remate perigoso do adversário. Depois dos 80 minutos, claramente, já não fomos a equipa que temos que ser e que obrigatoriamente vamos ser, ainda mais em superioridade no marcador e superioridade numérica. Não podemos permitir 3, 4 transições ao adversário como permitimos. O rigor tem que ser o mesmo do princípio ao fim, não interessa o resultado. Para nós era fundamental, e eu falei com os jogadores, não sofremos golos. Teríamos que marcar no mínimo 2, mas não sofrer golos, e conseguimos também, parece-me a mim, de uma forma justa. Fomos melhores, ganhámos, retificámos muitas coisas da semana passada, mas foi mais um jogo, foi uma vitória justa, simplesmente isso, e temos que nos preparar para o próximo. Há um caminho muito longo a percorrer.
10: Olá, TVCNN.
11: Boa noite, Marco. Boa noite. Joana Pires, TVCNN. No final do jogo há uma imagem do Tomás Araújo a empurrar o António Silva para ser aplaudido pelos adeptos. O que lhe pergunto é se já nos pode confirmar que foi de facto o último jogo do António Silva pelo Benfica, e se houve da sua parte alguma última conversa com o jogador ou alguma última tentativa de manter o jogador no Benfica.
9: Não, em relação ao António, sendo claro, eu fui-vos dizendo aquilo que era o meu sentimento desde o primeiro dia que cheguei ao Benfica. E comecei a trabalhar com o António. É uma decisão que estava na cabeça dele, e entre a direção do Benfica e os seus representantes aconteceram as conversas que tinham que acontecer. Pouco tempo depois de eu chegar ao Benfica, a decisão, independentemente do clube A, B ou C que podia ter interesse ou não, a decisão de possivelmente o jogador não ficar connosco estava mais ou menos definida. A mim compete-me tirar o rendimento máximo que eu conseguir dos jogadores enquanto são os jogadores do Benfica, e o António, até ontem, a semana passada, há 3 semanas, há 4 semanas, sei que muita coisa se falou durante a última semana, independentemente da decisão que poderia ou não estar da parte do António, de renovar ou não. Nunca me foi dito que havia um acordo com nenhum clube, nunca me foi dito que o António não estaria em condições de jogar, e a partir do momento que o António, e isso eu vos garanto, Foi profissional desde o primeiro dia que eu comecei a trabalhar no Sport Lisboa e Benfica e, independentemente do que podia estar a acontecer em relação ao seu futuro, ao futuro no Benfica ou fora do Benfica, não foi por caminhos que muitos jogadores por vezes vão, não foi, nunca me pediu absolutamente nada em relação àquilo que são as suas obrigações, também não tinha grandes hipóteses, sinceramente, mas em relação àquilo que são as suas obrigações enquanto profissional, e é isso que eu vos posso garantir. Se jogou todos estes jogos, independentemente do futuro estarem aberto ou não e de poder ter uma transferência ou não, ou estarem em negociações os seus representantes com o Benfica e com outros clubes, da parte dele esteve sempre presente em todos os treinos, em todos os jogos que jogou, quer de pré-temporada, quer os dois jogos oficiais, nunca se escusou a nada, portanto, por isso mesmo ele jogou. Jogou hoje também, e como vocês sabem, hoje, possivelmente o Benfica vai-vos informar muito breve. Posso dizer que foi o último jogo do António, possivelmente, porque depois há outras questões que nós não controlamos, que são questões burocráticas entre clubes, mas sim, possivelmente foi o último jogo do António.
12: RTP.
13: Olá, boa noite, Marco, e na geral em direto para a RTP Notícias. Na semana passada não tive de Leandro Barreiro, mas desta feita veio direto ao 11, que trouxe um jogador esta tarde, noite, que o Benfica não teve na semana passada. Obrigado.
9: Não foi só o Leandro, porque primeiro que tu estávamos a ser injustos com o Miguel, colocarmos só o Leandro como jogador-chave para algumas coisas terem mudado. Não foi de certeza, porque como eu vos disse, para um jovem como o Miguel, no meio de... daquilo que foi a nossa exibição da semana passada, sinceramente ele teve momentos muito bons, exibiu-se a um nível, dentro daquilo que não foi a nossa boa exibição, a um nível aceitável, se eu posso considerar, ou usar esta palavra, portanto não teve nada a ver só com o Leandro é óbvio que nos deu coisas boas, o Leandro vinha fazendo uma boa pré-temporada e deu-nos, dentro daquilo que são as suas características como jogador, nós todos sabemos a intensidade que coloca no jogo, a sua capacidade de trabalho, e todas essas questões individuais em volta do Leandro, sabemos o que é que pode aportar à equipa, mas não foi só essa alteração. Nós hoje percebemos muito melhor os nossos momentos, a forma como desbloquear alguns momentos, como abrir espaços para a bola entrar nos nossos jogadores da frente. E eu acredito que em muitos momentos, nesses momentos que a bola entrou nos nossos jogadores da frente, tivemos a um nível que temos que estar, mas a completamente diferente daquilo que foi a semana passada. Parece-me a mim que essa foi muito mais a chave do que a entrada de um só jogador na equipa, sinceramente. Os nossos jogadores da frente foram mais sólidos, foram mais capazes de segurar e ligar com o apoio frontal, e nesse aspecto, já disse há pouco, as melhoras enormes que o Pavlidis teve nesse aspecto e que foi chave para nós no jogo, sem dúvida absolutamente nenhuma. Em relação ao Leandro, uma exibição positiva, como foi a equipa, é sempre importante ter todos os jogadores disponíveis, e ele, naturalmente, não estando na semana passada, depois de ter feito praticamente a pré-época toda a jogar, foi uma baixa para nós, sem dúvida.
12: CMTV.
14: Boa noite, Pedro Neves de Sousa, CMTV. Confirmou que foi o último jogo de António Silva. Quando é que pode confirmar que tem um central novo para o lugar de António Silva? E para a semana, começam as semanas de dois jogos, vai pedir ao Presidente Benfica rapidez na chegada de mais opções para o plantel?
9: Em relação a quando irá chegar, vocês já perceberam que dou-vos notícias um bocado lentamente, portanto vão ter que esperar um pouco mais nesse aspecto. Não sou muito a grandes novidades aqui, muito menos em relação àquilo que é o mercado de saídas ou possíveis entradas. Eu percebo a questão, estará um central para sair. Naturalmente, a estrutura do Sport Lisboa e Benfica está a fazer todos os possíveis para que entre um central o mais rapidamente possível. Porque, como é normal, nós andámos nos últimos 15 dias, 20 dias, praticamente com o António e com o Lenglet, com alguns jovens em volta da equipa, né, mas naquelas duas posições, jogadores preparados para aquilo que é jogos decisivos, como estamos a jogar neste momento, tivemos os dois, com o Tomás já a chegar, com o Tomás a ter 45 minutos contra o Bolonense a semana passada, e agora vai inverter um pouco essa situação. O Tomás, naturalmente, com o treino da manhã que irá ter, iremos continuar a preparar a equipa, porque para nós estamos a competir, mas ao mesmo tempo alguns jogadores estão em pré-temporada, e o Tomás amanhã, naturalmente, com todos os outros jogadores, terá um treino um pouco diferente para que consigamos dar-lhe alguns minutos de jogo. E sendo assim, quanto mais pressa chegar, será muito positivo para nós, para podermos, naturalmente, não só pelo número de jogadores que temos para a posição, mas porque precisamos, isto não é só chegar e estar pronto, e viu-se. Se for só chegar e estar pronto, se calhar alguns jogadores hoje que ficaram no banco tinham começado o jogo, e já conhecem o Benfica, já sabem o que é a realidade do Benfica, mas muitos deles tiveram só quatro sessões de treino, e percebeu-se a dificuldade, entraram 15 e 20 minutos,
15: e deram três picos para a frente e depois para trás, tinha quase eu estar a gritar com eles para correr. Portanto, não é assim tão fácil como parece, não é só chegar e estar pronto, e nesse aspecto, quem chega tem que conhecer a realidade do Benfica, a dimensão do Benfica, se não conhecer, acredito que a maioria deles conhece bem o que é a realidade que vão encontrar, e naturalmente nós adaptá-los àquilo que é a nossa ideia, àquilo aos colegas, e isso demora o seu tempo, portanto, pronto, naturalmente a direção está a fazer todos os possíveis para que os jogadores cheguem o mais rápido possível.
16: Olá, de Record.
17: Mister, boa noite. Rita Petroso, do Jornal Record. Imagino que ver Pavlidis numa noite de inspiração como a de hoje o deixe feliz, mas pergunto-lhe se o deixa também preocupado, porque nos últimos dias foi noticiado o interesse de vários clubes europeus, nomeadamente o Barcelona. Mário Branco garantiu há pouco tempo que Pavlidis não saía deste mercado, mas tem também essa garantia interna?
15: Nós temos alguns jogadores que são fundamentais para nós. É óbvio que a equipa está sempre acima de tudo, o clube está sempre acima de tudo, e não é um clube ou uma equipa de um só jogador ou dois, mas há peças que são fundamentais, há peças que nós não queremos perder de maneira nenhuma, não vos vou dizer ou individualizar num ou noutro jogador. O Pavlidis já o foi, portanto não é novidade, já o foi visto como um jogador muito importante nas épocas que tem estado no Benfica, e é um jogador muito importante para mim, muito importante para nós, não pelo jogo que fez hoje, mas sendo um avançado que marca gols, tem capacidade de o fazer, para nós é muito importante, mas o Pavlidis é muito mais que isso, não é só a capacidade que dá a equipa com bola e a capacidade de fazer gols, mas o outro trabalho que também é muito importante para nós, que ele faz sem bola, a sua capacidade de dar coisas à equipa que são fundamentais na nossa forma de jogar e naquilo que queremos apresentar no futuro e queremos ir melhorando como equipa. Portanto, é um jogador muito importante para nós. Eu neste momento estou feliz pelo Pavlidis e nada preocupado pelo Pavlidis.
16: Marco Silva, Walter Madureira em direto para Antena 1. Em que momentos do jogo é que já vê que está ali o cunho pessoal de Marco Silva?
15: Começar por dizer que ainda temos que melhorar muito, muito, muito. Eu disse a semana passada que de um jogo para o outro tínhamos que melhorar em praticamente todos os aspectos. Estava a analisar uma exibição de um jogo. Neste momento foi o nosso segundo jogo oficial com um adversário que joga de uma forma muito específica. Podemos vir a encontrar outros adversários a jogar assim, mas que joga de uma forma muito específica e que nós hoje tínhamos que ir por alguns caminhos que possivelmente contra adversários diferentes não iremos. Naturalmente já vimos algumas ligações que nós queremos, eu não quero estar aqui a particularizar um ou outro aspecto, dizer-vos que ganhámos um jogo, a semana passada tinha sido um resultado muito negativo, ganhámos um jogo, estamos na próxima eliminatória, estamos satisfeitos por isso, mas temos muito, muito a melhorar como equipa, nós estamos a competir, estamos a ter jogos decisivos e ao mesmo tempo estamos em pré-temporada, como equipa técnica nova também, vai demorar o seu tempo, mas enquanto este tempo está a decorrer, nós temos que ir ganhando jogos, temos que ganhar jogos, temos que estar nas próximas fases. E para nós é muito importante estar na fase de grupos da Liga Europa, é importantíssimo, mas eu disse na apresentação, não podemos pensar na fase de grupos se não formos passando os adversários. Desta vez fizemos aquilo que nos competia, sinceramente, para a semana a mais.
16: Última questão, Benfica.
18: Mister, boa noite. Pedro Castro Alves, Benfica FM. Foi o segundo jogo oficial, o primeiro em casa, a estreia também com o treinador do Estado Luz em jogos oficiais. Depois do jogo da semana passada, qual é o impacto que tem um resultado destes, embora seja uma eliminatória e ainda há muito pela frente, 5-0 em casa, na estreia, que impacto é que pode ter daqui para a frente?
15: Eu espero que tenha um impacto, sinceramente, nos jogadores, que um resultado e um apoio da nossa massa adepta dá neste tipo de situações e que naturalmente passe a confiança para os nossos adeptos, que eles também precisam. Basicamente é o que eu sinto, não vos vou esconder que é um bom sentimento, um bom feeling da minha parte, enquanto treinador, enquanto líder da equipa técnica, o nosso primeiro jogo em casa, mas é muito mais importante para mim, que foi o primeiro jogo oficial do Benfica em casa, depois de um jogo um resultado não positivo para nós, os adeptos, e bem, fizeram aquilo que normalmente fazem, que é apoiar a equipa, que é puxar pela equipa, os jogadores de certeza que sentiram um novo aquecimento, eu senti quando estava para começar o jogo, quando entrei pela primeira vez no Estádio da Luz, e isso é o mais importante. Espero que passe a confiança que os jogadores precisam, porque bons resultados e casa cheia dá confiança naturalmente, tem que ser a alma sempre da nossa equipa, poder jogar o jogo com os nossos adeptos e depois também dar a confiança aos adeptos, que eles naturalmente também precisam. Mas eu sinceramente já esperava este tipo de ambiente. Quando nós tivemos o jogo que tivemos, um resultado negativo com o Santo Galo fora de casa, e eu nunca toquei
9: no histórico que tinham sido os jogos no passado do Benfica na Suíça. Também hoje li algumas questões em relação à última vez que o Benfica tinha ganho uma equipa suíça em casa também. Mas depois do jogo que nós tivemos com o Santo Galeno fora de casa, um jogo de treino no dia a seguir, logo com o Belenenses aqui, e o Benfica foi capaz de colocar mais de 20 mil pessoas no Estádio da Luz. Acho que isso só por si fala e demonstra aquilo que é o apoio da nossa massa adepta e a grandeza do clube. Portanto, se conseguimos após aquele dia num jogo de treino ter 20 mil pessoas, hoje esperávamos este ambiente e sinceramente agradecer-lhes por isso e para a semana a mais, e esperamos o mesmo tipo de ambiente no Estádio da Luz, porque com eles seremos sempre mais fortes.
19: Boa noite, obrigado.
9: Boa noite.
2: Aqui está a conferência de imprensa de Marco Silva, uma conferência de imprensa suculenta, porque João Santos Correia e Matilde Fidalgo, Marco Silva, depois de na entrevista rápida à SIC Notícias, ter fugido um bocadinho à história de António Silva, lá confirmou que foi mesmo o último jogo de António Silva, que espera mais um central, rapidamente, não está preocupado com Pavlidis. E há, em boa verdade, ainda muito trabalho pela frente para que o Benfica esteja, eu diria, não me levem a mal, mas em condições de atacar o que aí vem.
5: E essa é a melhor parte do sumo que deixou Marco Silva na sala de imprensa do Estádio da Luz, Matilde, é que, apesar dos 5-0, é um Benfica longe de ser o que Marco Silva idealiza.
0: Sim, é natural. Aquilo que nós vimos foi um Benfica que vence, mas que não convence, que não dominou sempre o jogo, que ainda é permeável no momento defensivo, que em organização ofensiva não criou tanto assim, foi mais dependente do repentismo e de algum jogo mais direto, que me parece que diante de outros adversários não será suficiente, e por isso Marco Silva faz essa mesma avaliação. Agora, também é natural, e o Walter perguntava sobre o que é que se nota do cunho de Marco Silva. Ainda não se nota muito, é natural porque o treinador também não teve assim tanto tempo para incutir as suas ideias, também não desenhou exatamente o plantel que queria, vai ter aqui alguma margem para poder atacar o mercado, mas herdou um plantel que não ajudou a construir, e portanto tudo isso leva a que as coisas levem algum tempo. E é verdade que o Benfica tem um início precoce de temporada, porque se vê na obrigação de disputar uma pré-eliminatória, mas
2: Matilde, é preciso não esquecer que a culpa pertence ao Torriense.
0: Exatamente, e tenho noção disso, que acaba por baralhar as contas do Benfica, do Braga e do Famalicão, que se imaginava a disputar uma competição internacional e que não o pôde fazer. Mas o Benfica acaba por, fruto da vitória do Torriense, ser empurrado para a eliminatória da Liga Europa, e portanto a ter um tempo de pré-temporada muito mais curto, num ano de Mundial em que também se vê privado de alguns dos seus jogadores, e alguns deles parece-me que terão lugar no 11, e também eles contribuirão para aquilo que é a capacidade, depois de Marco Silva, colocar o seu cunho e de incutir outra qualidade à equipa. E, portanto, é natural que nesta fase a equipa não esteja já a performar da forma como Marco Silva gostaria e como os adeptos querem exigir, lembrando sempre que se o Benfica na temporada passada não era um Benfica exuberante, é irrealista pedir que nos primeiros dois jogos oficiais da temporada seja um Benfica com uma cara completamente diferente.
5: Para terminar, Matilde, até porque temos um minuto e meio, dois minutos, Lenglet e Tomás Araújo são os centrais que ficam no Benfica. E, portanto, o Benfica caminha sobre um gelo muito fino, porque basta um azar com um destes dois para, no jogo com o Hearts, o Benfica ter que apostar num dos jovens jogadores de 17, 18, 19 anos, que tem da formação o Gabriel Índio, e, portanto, Marco Silva pede rapidamente um central.
0: Sim, apesar também de, repara, em última instância, quer o Barrenetxea, quer o Manu, já experimentaram a posição de central. Agora, não foi nesse sentido que foram apostas do Benfica, e, portanto, o Benfica deve reforçar-se com a ida ao mercado à procura de um central, como o próprio Marco Silva acaba por admitir. Parece-me que no imediato o Tomás e o Lenglet darão conta do gasto e da função, e em caso extremo o Marco Silva pode até recorrer a adaptações que, não sendo o ideal, podem de certa forma tapar algum buraco que possa ser deixado com uma lesão.
5: Ora, a fechar, dizer que António Silva está com a família no relevado para uma fotografia de despedida do Estádio da Luz a ser tirada agora. Só a RTP Antena 1 resta aqui também a observar este momento de António Silva. O Benfica, depois do Desaire no Citar Stadium, onde Rafa fez o golo das Águias nessa derrota por 2-1, reagiu da maneira que se esperava no Estádio da Luz, vencendo, goleando e seguindo para a próxima fase desta qualificação para a Liga Europa, para a terceira pré-eliminatória, onde vai defrontar o Hearts. Na Luz, bateu o St. Gallen por 5-0, com um póquer de Pavlidis aos 11, aos 55, aos 65 e aos 74. Lenglet fechou as contas ao minuto 82. Despede-se também António Silva do relvado da Luz. Viaja para a Inglaterra, onde começa uma nova fase da sua carreira. No estádio do Sport Lisboa e Benfica, os comentários foram da Matilde Fidalgo, a reportagem do Walter Madureira, cuidou do som o Gonçalo Lopes, o relato foi do João Santos Correia, que em nome de todos se despede com um grande abraço, até à próxima.
2: Até à próxima, bom regresso a casa para a equipa da Antena 1. Foi uma boa noite para o futebol português, mas que diabos, estamos na segunda pré-eliminatória da Liga Europa e da Liga Conferência. O Benfica goleou o St. Gallen por 5-0, o Sporting Clube de Braga bateu o Zelesnikar Pančevo da Sérvia por 4-0. Os encarnados vão jogar de hoje 8 dias em casa com o Hearts da Escócia, jogo que deverá também começar por volta das 8 da noite. Já o Sporting Clube de Braga vai receber o Dinamo de Minsk da Bielorrússia. Depois, no dia 13 de agosto, serão os jogos da segunda mão. Numa noite de Liga Europa, os vencedores foram o Maccabi de Tel Aviv, de Israel, o Radek Kralove da Chequia, o Besiktas da Turquia, o Paphos de Chipre, o PAOK Salónica da Grécia, o Anderlecht da Bélgica, o Ferencváros da Hungria e o CSKA de Sófia da Bulgária. Destaque para dois treinadores portugueses. Estiveram em grande. Ricardo Sá Pinto no Paphos tinha que recuperar de uma desvantagem de 2-0. Acabou por, após prolongamento, ganhar e atirar com o Hajduk Split para a Liga Conferência. 4-0 foi o resultado lá no Chipre. E o Anderlecht de Vítor Bruno acabou por vencer por 3-1 o Hammarby da Suécia e vai seguir em frente. É tudo. Uma boa noite e até amanhã. Yeah.

0: 11 horas em Portugal Continental e na Madeira, são 10 nos Açores. Boa noite, Cláudia. Esta hora em destaque nas notícias.
1: Por causa da persistência do incêndio em Valpaços, que já atinge 3 concelhos, a Proteção Civil decidiu ativar o estado de prontidão especial na região do Alto Tâmega e Barroso. Também se ativaram 2 planos municipais de emergência e proteção civil em Tondela e Valpaços. O exército espanhol chega esta sexta-feira a Ceuta para reforçar o controle de migrantes a cargo apenas da Guarda Civil. Ao meio-dia desta quinta-feira, milhares de pessoas cruzaram a fronteira de Marrocos para Ceuta sem em controlo. Foi uma goleada em casa do Benfica, 5-0 na segunda pré-eliminatória frente ao St. Gallen, com Pavlidis a concretizar 4 golos.
0: Nesta altura no Porto estão 19 graus, 20 em Lisboa e em Coimbra, 23 no Funchal e em Ponta Delgada, Faro 27. As notícias às 11, a edição é de Cláudia Almeida.
1: Por causa do risco de incêndio, a Proteção Civil ativou o estado de prontidão especial com o objetivo de garantir operacionais de prevenção, sobretudo na região do Alto Tâmega e Barroso, onde o fogo em Valpaços continua a alastrar. Como explicou em conferência de imprensa ao final da tarde, o segundo Comandante Nacional de Emergência e Proteção Civil, José Ribeiro.
2: Esta ativação do estado de prontidão especial teve como consequência um conjunto de determinações operacionais que foram implementadas no terreno, nomeadamente o pré-posicionamento de meios, quer a nível nacional, mas principalmente no patamar subregional. E também aquilo que é o patrulhamento com aviões médios nas zonas de maior risco e nos períodos em que esse risco também está mais acentuado. Neste momento temos 2 planos municipais de emergência de proteção civil que foram ativados, Tondela, que ainda vem do incêndio da passada semana, e no concelho de Valpaços também ativou o seu plano municipal de emergência.
1: Estado de prontidão especial do nível 2 para o litoral, nível 3 para o interior, em Valpaços, com as chamas quase sempre fora de controlo. O comandante José Ribeiro apela às populações para cumprirem as orientações das autoridades.
2: As populações que se mantenham afastadas das zonas de incêndio e que, em caso de evacuação, e logo que ela seja determinada pelas autoridades, se dirijam

0: e as coisas não se possam alterar. Agora, tendo em atenção as condições atmosféricas que melhoraram um bocadinho, a nível da questão do vento, sobretudo, parece estar a evoluir favoravelmente, sendo certo que ainda existe uma grande preocupação em relação a estas duas localidades, Val das Fontes e Rebordelo, sobretudo. A Rebordelo foi um determinado local, sobretudo da aldeia, que foi preciso deslocar algumas pessoas para prevenir. Em Val das Fontes também, mas a informação que tenho e que vejo também é que algumas dessas pessoas já estão a regressar a casa.
1: O presidente da Câmara, Luís Fernandes, admite também que o fogo pode ter destruído alguns armazéns e terrenos agrícolas, mas para já não há registro de habitações danificadas em Vinhais. Algumas pessoas retiradas de casa durante a tarde até já regressaram e o autarca descreve o que vê, um rastro de destruição.
0: É uma grande destruição aqui à volta, vê-se vários focos de incêndio. É verdade que as pessoas, portanto, também elas próprias já percebem que no fundo o que está aqui em causa, em primeiro lugar, é salvaguardar a vida das pessoas e, portanto, também estão calmas, se me permite a expressão, calmas dentro daquilo que é possível, tendo em atenção o contexto do incêndio. Claro que as pessoas estão preocupadas e algumas tiveram prejuízos com certeza elevados. Mas o que se vê é uma vasta área que foi consumida pelas chamas e vê-se destruição aqui à volta e vê-se infelizmente uma área bastante grande destes três concelhos afetada neste caso e destruída, não é? E toda esta paisagem, digamos que mudou de cor, se me permite a expressão.
1: Em todas as frentes deste incêndio de Valpaços, que começou em Ervões, mais de 1.000 operacionais no terreno, nesta altura com o apoio de cerca de 340 meios terrestres. O incêndio em Penafiel, na localidade de duas igrejas que esta quinta-feira reacendeu, está de novo controlado. Ao final da manhã deu-se o reforço de meios, chegaram a mobilizar-se 5 meios aéreos, mas muito perto deste incêndio há um outro com início na mesma freguesia de Penafiel, Abragão. Começou ontem à tarde, continua por dominar, 60 operacionais combatem o incêndio. Os líderes parlamentares reúnem-se amanhã de manhã para analisar o pedido do Chega para ouvir o Ministro da Administração Interna na Assembleia da República e também a Ministra da Justiça, dois dias depois da conferência de imprensa de Luís Neves. No início da semana, pedido idêntico da Iniciativa Liberal acabou rejeitado pelo Presidente da Assembleia da República por falta de consenso entre os partidos. E o Bloco de Esquerda entregou requerimentos à entidade da Transparência e ao Presidente da Assembleia da República para apurar detalhes sobre as declarações de rendimentos dos titulares de cargos públicos. Ontem, o Ministro da Administração Interna referiu que nunca foi notificado para entregar declarações de rendimentos quando era Diretor Nacional da Polícia Judiciária. O Bloco quer saber se este é um padrão e quantos titulares de cargos públicos podem estar na mesma situação, diz o deputado Fabián Figueiredo à Antena 1.
2: O dever de notificação não é opcional, é obrigatório, tanto que o regime sancionatório prevê a destituição do cargo por via judicial se, após notificação, não houver sanação do incumprimento, da irregularidade. Portanto, nós ficamos perplexos que o Sr. Ministro tenha alegado desconhecimento da lei, segundo que o Tribunal Constitucional confirme que nunca houve depósito da declaração, ou seja, entrega da declaração, terceiro, que não houve notificação. Portanto, nós queremos essa confirmação por parte do Tribunal Constitucional e queremos saber se houve uma verificação sobre o cumprimento das obrigações declarativas.
1: Alguns exemplos daquilo que o Bloco de Esquerda quer saber. O número de declarações de rendimentos anuais desde 2008 ou se houve a aplicação de algum mecanismo para identificar os titulares que, estando obrigados, nunca apresentaram qualquer declaração. E neste requerimento o Bloco pede que o Presidente do Parlamento encaminhe as questões ao Tribunal Constitucional. As autoridades espanholas encontraram pelo menos 10 cadáveres de migrantes que tentavam chegar a Ceuta a nado. O governo mobilizou o exército por causa da chegada de milhares de migrantes na manhã de hoje e, para além da crise humanitária, a situação está a gerar uma crise diplomática. Luís Peixoto.
3: Os militares espanhóis chegam a Ceuta esta sexta-feira para ajudar a Guarda Civil, que está sobrecarregada com os milhares de jovens migrantes que atravessam o Nado, a fronteira de Tarajal, entre Marrocos e Espanha. Pedro Sánchez, presidente do governo, e Fernando Grande Marlaska, ministro do Interior, vão deslocar-se a Ceuta para acompanharem de perto os desenvolvimentos de uma crise migratória que só tem paralelo com o sucedido.

0: em 2021, quando 5 mil pessoas cruzaram a fronteira num só dia. As autoridades espanholas decidiram, entretanto, encerrar a fronteira de Beni Enzar, em Melilla, a única em funcionamento entre Espanha e Marrocos. Perante a crise migratória, a União Europeia já se mostrou disponível para reforçar o apoio à Espanha, incluindo, através da Frontex, a Agência Europeia de Controlo de Fronteiras. Mas, apesar do apoio de Bruxelas, Itália está a ponderar suspender o acordo de livre circulação de Schengen com Espanha, em consequência da crise migratória, anunciou a primeira-ministra Giorgia Meloni. A postura italiana já levou o chefe da diplomacia espanhola a chamar o embaixador italiano em Madrid. O governo de Pedro Sánchez considera que a avalanche de pessoas que tenta entrar em Espanha a nado nada tem que ver com a recente aprovação de um processo de regularização extraordinária de migrantes. O executivo espanhol considera que se trata de um aproveitamento por parte das máfias de uma decisão do Supremo Tribunal Espanhol que dita que quem chega a nado ao país não pode ser recambiado. Internamente, o presidente do governo de Espanha está a ser criticado pelo líder do PP. Núñez Feijó classifica a política migratória de Sánchez como irresponsável e defende uma mobilização em massa de meios para enfrentar a crise migratória.
1: E o secretário-geral das Nações Unidas já veio apelar ao respeito dos direitos e da dignidade dos que chegaram a nado a Ceuta. Goleada do Benfica esta noite em casa, venceu por 5-0 o Sankt Gallen no jogo da segunda mão, da segunda pré-eliminatória da Liga Europa. Destaque para 4 golos de Pavlidis e também para Lenglet, que marcou pela primeira vez com o emblema encarnado. O Clube da Luz vai agora jogar com os escoceses do Hearts daqui a uma semana. Também o Sporting de Braga segue em frente nas competições europeias. Os minhotos venceram o Zeleznikar Pančevo da Sérvia por 4-0. Vão agora defrontar o Dinamo Minsk da Bielorrússia na terceira pré-eliminatória de acesso à Liga Conferência. A primeira mão vai ser em Braga daqui a uma semana.
2: Cláudia Almeida com as notícias às 11 na RTP Antena 1, simultâneo com Madeira, Açores e Mundo. 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
3: Muito boa noite, 22 horas e 10 minutos.
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3: Seja muito bem-vindo nesta noite de quinta-feira. Contamos com o apoio técnico do João Almeida. E por agora regressamos à música com Ed Sheeran.

0: E assim recordamos Luís Represas com Perdidamente. Agora é a altura para termos a Cristina Oliveira em antena com mais uma edição de Ler para Crer.
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2: Título: Ainda não é bem isto. Editora: Sociedade Filarmónica Espírito Santo da Água Alva. Género: livro infantil. Ano: 2021. Páginas: 18. Além de escritor, Diogo Orica é também membro da Filarmónica da Água Alva. Um interesse pela música que entende que deve transbordar sempre para a chamada de atenção para as gerações mais novas, fundamentais para a renovação e continuidade de qualquer instituição. Neste livro, o destaque vai também para as ilustrações de Abel Mendonça e do Centro de Atividades de Tempos Livres da Gualva.
3: Ainda não é bem isto. É um livro infantil que eu escrevi na ocasião, nos 100 anos da minha Filarmónica, que é a Sociedade Filarmónica Espírito Santo da Gualva. Já lá estou há uns aninhos e então, na altura, a Filarmónica fez 100 anos e desafiaram-me a escrever um livro. E lá está, a ideia inicial era escrever um livro de com mais história, uma coisa mais longa. E como não é de toda a minha praia, eu tive ideia para este livro infantil que fala muito na história, que é a história de muitos músicos, que é, começam novos, começam, no caso, a levar a bandeira da Filarmónica à frente, e depois vão aprender música e têm de escolher qual é o instrumento que vão tocar. Esta história aconteceu comigo, aconteceu com o meu irmão, com os meus sobrinhos, que, sei lá, com os meus primos. É uma história comum e então o livro, achei que era giro fazer esta progressão de um miúdo que, ao tentar saber qual é que é o instrumento que vai tocar, vai percorrer a cada página um naipe diferente da Filarmónica. E então faço essa progressão do miúdo, que se chama Francisco. Primeiro porque é o nome do meu avô, do meu avô materno, e depois vim a descobrir que também era o nome do fundador da Filarmónica, portanto também acabou por ter um laço bonitinho. O Francisco vai então percorrer os vários naipes, começando à frente, nas tubas, nos bombardinos. Vai percorrendo então os naipes do início da formação da Filarmónica até ao fim, até no fim descobrir qual é que é o seu instrumento favorito, não querendo dar spoilers, mas ele acaba no instrumento, no último instrumento que experimenta, no caso é a caixa, a tarola. Portanto, vamos do início das tubas até ao fim com a percussão e ele acaba na percussão. Neste livro também se tenta fazer com as ilustrações e tudo, feitas pelo Sr. Abel Mendonça, da Água Alva, e pintado pelos meninos naquele ano do ATL da Água Alva. Portanto, foi um projeto feito tudo ali na casa. Com estas ilustrações e com os desenhos também pretende-se mostrar várias tocatas que uma Filarmónica tem ao longo do ano, sejam as marchas, sejam as procissões, sejam os concertos, até se fala lá na festa de Natal. Portanto, percorre-se assim também o ano de uma Filarmónica, o ano normal de uma Filarmónica, além de se percorrer os naipes. E então foi este livro infantil que decidi, na altura, escrever uma homenagem a tantas histórias de tantos miúdos aqui da ilha e das ilhas, e que, pronto, celebra assim os 100 anos da Filarmónica.
2: E o Diogo Orique também passou por estes naipes todos, ou chegou a ser um instrumento mais depressa?
3: O Diogo Orique foi um caso algo polémico, digamos assim, no seio familiar, porque eu a minha família praticamente toda, o meu pai, o meu irmão, a minha irmã, os meus primos, agora o meu sobrinho, todos foram da tradição do clarinete, e o Diogo Oric sempre teve mais um amor pelo trompete, e então nem passou pelos outros naipes e foi logo para o trompete.
4: O escândalo.
3: O escândalo, exato. Escândalo familiar.
4: A família perdoou?
3: Perdoou, acho que hoje em dia já e já na altura nunca houve pressões para que assim não fosse. E portanto acabei por ser a ovelha negra, mas pronto, mas está tudo bem.
4: Diogo Oric, que nasceu em 1991 na freguesia da Agualva, na Ilha Terceira, formou-se em comunicação e jornalismo pela Universidade de Coimbra, trabalhou como jornalista, cronista, locutor, assessor de comunicação e também como guionista, copywriter, tradutor e revisor de texto em vários formatos, desde a literatura à televisão.
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0: Pablo Alborán nas noites da RTP Antena Lucer. Daqui a pouco vai haver Molinex e Sara Tavares, para além de Starossauro e Ana Magalhães.
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0: Temos informação do país e do mundo para atualizar às 23. Agora às 7 minutos da hora certa.
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Encerramos esta hora com os Hootie and the Blowfish. Quanto ao tempo para amanhã, sexta-feira, poderá contar com céu muito nublado com abertas. Chuva prevista para os grupos ocidental e central e aguaceiros fracos para o grupo oriental.

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1: Meia-noite em Portugal Continental e na Madeira, são 11 horas nos Açores. Cláudia, esta hora em destaque nas notícias.
2: A situação está mais calma em Vinhais, a área do incêndio de Valpaços a dar mais trabalho aos quase 1000 operacionais no terreno desde o início da noite. Por causa deste incêndio que já atinge 3 concelhos, a Proteção Civil ativou o estado de prontidão especial na região do Alto Tâmega e Barroso. O exército espanhol chega esta sexta-feira a Ceuta para reforçar o controle de migrantes depois de milhares de pessoas cruzarem a fronteira de Marrocos para Ceuta sem controle no dia anterior. Foi uma goleada em casa do Benfica, 5-0 frente ao St. Gallen, e o treinador Marco Silva já foi oficializando a saída de António Silva.
1: Nesta altura no Porto estão 19 graus, 20 em Lisboa e em Coimbra, 23 no Funchal e em Ponta Delgada, Faro 26. As notícias à meia-noite, a edição é de Cláudia Almeida.
2: A esta hora, a situação mais calma em Vinhais. O fogo de Valpaços chegou a este concelho durante a tarde desta quinta-feira, deixou a população em sobressalto, mas a noite pode ajudar no combate, como diz a Antena 1, o presidente da Câmara de Vinhais, Luís Fernandes.
3: Não quer dizer que não haja motivo de preocupação e que as coisas não se possam alterar. Agora, tendo em atenção as condições atmosféricas que melhoraram um bocadinho, a nível da questão do vento, sobretudo, parece estar a evoluir favoravelmente. Sendo certo que ainda existe uma grande preocupação em relação a estas duas localidades, Val das Fontes e Rebordelo, sobretudo. A Rebordelo foi um determinado local, sobretudo da aldeia, que foi preciso deslocar algumas pessoas para prevenir. Em Val das Fontes também, mas a informação que tenho e que vejo também é que algumas dessas pessoas já estão a regressar a casa.
2: O autarca admite que o fogo pode ter destruído alguns armazéns e terrenos agrícolas. Para já não há registro de habitações danificadas neste concelho de Vinhais. Como ouvimos, algumas pessoas já regressaram a casa e o presidente da Câmara descreve o que vê, um rastro de destruição.
3: É uma grande destruição aqui à volta, vê-se vários focos de incêndio. É verdade que as pessoas já percebem que no fundo o que está aqui em causa, em primeiro lugar, é salvaguardar a vida das pessoas e, portanto, também estão calmas, se me permite a expressão, calmas dentro daquilo que é possível, tendo em atenção o contexto do incêndio. Claro que as pessoas estão preocupadas e algumas tiveram prejuízos com certeza elevados, mas o que se vê é uma vasta área que foi consumida pelas chamas e vê-se destruição aqui à volta e vê-se, infelizmente, uma área bastante grande destes 3 concelhos afetada e destruída, não é? E toda esta paisagem, digamos que mudou de cor, se me permite a expressão.
2: E no terreno já são menos de 1000 os operacionais nesta altura, com o apoio de cerca de 330 meios terrestres. Face ao risco de incêndio, a Proteção Civil ativou o estado de prontidão especial com o objetivo de garantir operacionais.

0: profissionais de prevenção, sobretudo nesta região do Alto Tâmega e Barroso, como explicou em conferência de imprensa ao final da tarde o segundo comandante nacional de emergência e proteção civil, José Ribeiro.
1: Esta ativação do Estado

0: nos médios, nas zonas de maior risco e nos períodos em que esse risco também está mais acentuado. Neste momento, temos dois planos municipais de emergência de proteção civil que foram ativados, Tondela, que ainda vem do incêndio da passada semana, e no Conselho de Valpaços também ativou o seu plano municipal de emergência.
1: Em Valpaços, com as chamas quase sempre fora de controlo, o comandante José Ribeiro deixa também um apelo à população para cumprir as orientações das autoridades.
0: As populações que se mantenham afastadas das zonas de incêndio e que, em caso de evacuação, e logo que ela seja determinada pelas autoridades, se dirijam para aquilo que são os locais de abrigo mais seguros e que sigam as recomendações das autoridades. Portanto, hoje, naquelas duas ocorrências, no Alto Tâmega e Barroso, que continuam a ser situações muito complexas, onde, ao longo do dia de hoje, e na maior parte do perímetro, o incêndio esteve quase sempre fora da sua capacidade de extinção, exigindo também um forte empenhamento dos operacionais para aquilo que foram as prioridades definidas, nomeadamente naquilo que é o confinamento e evacuação das pessoas e a proteção dos aglomerados.
1: Valpaços, Mirandela e também Vinhais, o terceiro concelho em que entrou este fogo. Em Penafiel, na localidade de duas igrejas, esta quinta-feira reacendeu o fogo, que já voltou a estar controlado. Muito perto deste incêndio, um outro, com início na mesma freguesia de Penafiel, Abragão, começou na tarde de quarta-feira, continua por dominar. 60 operacionais combatem o incêndio. Continua a aumentar o número de mortes por afogamento entre os migrantes que esta quinta-feira tentaram chegar a Ceuta, a nado, a partir de Marrocos. As autoridades espanholas atualizam o número para 18 mortos. O governo já mobilizou o exército. Luís Peixoto.
2: Os militares espanhóis chegam a Ceuta esta sexta-feira para ajudar a Guarda Civil, que está sobrecarregada com os milhares de jovens migrantes que atravessam a nado a fronteira de Tarajal entre Marrocos e Espanha. Pedro Sánchez, presidente do governo, e Fernando Grande Marlaska, ministro do Interior, vão deslocar-se a Ceuta para acompanharem de perto os desenvolvimentos de uma crise migratória que só tem paralelo com o sucedido em 2021, quando 5 mil pessoas cruzaram a fronteira num só dia. As autoridades espanholas decidiram, entretanto, encerrar a fronteira de Beni Enzar, em Melilla, a única em funcionamento entre Espanha e Marrocos. Perante a crise migratória, a União Europeia já se mostrou disponível para reforçar o apoio à Espanha, incluindo, através da Frontex, a Agência Europeia de Controlo de Fronteiras. Mas, apesar do apoio de Bruxelas, Itália está a ponderar suspender o acordo de livre circulação de Schengen com Espanha em consequência da crise migratória, anunciou a primeira-ministra Giorgia Meloni. A postura italiana já levou o chefe da diplomacia espanhola a chamar o embaixador italiano em Madrid. O governo de Pedro Sánchez considera que a avalanche de pessoas que tenta entrar em Espanha a nado nada tem que ver com a recente aprovação de um processo de regularização extraordinária de migrantes. O executivo espanhol considera que se trata de um aproveitamento por parte das máfias de uma decisão do Supremo Tribunal Espanhol que dita que quem chega a nado ao país não pode ser recambiado. Internamente, o presidente do Governo de Espanha está a ser criticado pelo líder do PP. Núñez Feijó classifica a política migratória de Sánchez como irresponsável e defende uma mobilização em massa de meios para enfrentar a crise migratória.
1: O secretário-geral das Nações Unidas já veio apelar ao respeito dos direitos e da dignidade dos que chegaram a nado a Ceuta. Entretanto, na localidade marroquina de Fnidek, estão a concentrar-se desde a tarde vários milhares de pessoas, na maioria jovens. Donald Trump diz que o Conselho de Paz chegou a acordo para o desarmamento em Gaza. Nas redes sociais, o presidente dos Estados Unidos anuncia um entendimento para o desarmamento completo do Hamas e de outros grupos armados do enclave palestiniano. Escreve Trump que o processo terá várias fases e que vai acabar por levar à retirada das forças israelitas. O Conselho de Paz é uma estrutura internacional, privada, para a reconstrução de Gaza, fundada inicialmente por Donald Trump. Goleada do Benfica esta noite em casa, venceu por 5-0 o Sankt Gallen no jogo da segunda mão da segunda pré-eliminatória da Liga Europa. Destaque para 4 golos de Pavlidis e também para Langlet, que marcou pela primeira vez com o emblema encarnado, este que deve ter sido o último jogo do defesa António Silva. O treinador Marco Silva confirmou depois do jogo a saída do jogador e elogiou o profissionalismo do internacional português.
3: Possivelmente o Benfica vai-vos informar muito breve. Posso dizer que foi o último jogo do António. Foi profissional.

0: Desde o primeiro dia que eu comecei a trabalhar no Sport Lisboa e Benfica, e não foi por caminhos que muitos jogadores por vezes vão, nunca me pediu absolutamente nada em relação àquilo que são as suas obrigações, também não tinha grandes hipóteses, sinceramente, mas em relação àquilo que são as suas obrigações enquanto profissional, independentemente do futuro estarem aberto ou não e de poder ter uma transferência ou não, ou estar em negociações com os seus representantes com o Benfica e com outros clubes, da parte dele esteve sempre presente em todos os treinos e em todos os jogos que jogou, quer de pré-temporada, quer os dois jogos oficiais, nunca se escusou a nada, portanto, por isso mesmo ele jogou.
1: Já sem António Silva, o Clube da Luz vai jogar com os escoceses do Hearts daqui a uma semana. Também o Sporting de Braga segue em frente nas competições europeias. Os minhotos venceram o Zvezdnikar Pančevo da Sérvia por 4-0. Vão agora defrontar o Dinamo Minsk da Bielorrússia. Carlos Vicente, no final, fala de um adversário difícil.
2: Sabemos que demos um pequeno passo para passar a eliminatória, que era o primeiro objetivo desta temporada, e continuamos em frente. Agora teremos um adversário diferente, difícil, de certeza. Ainda não vi nada do Dinamo de Minsk, mas de certeza que vai ser um adversário difícil, que nos vai complicar as coisas e que temos de utilizar esta semana para chegar outra vez à próxima quinta-feira e ter dado mais um passo em frente.
1: A primeira mão com o Dinamo Minsk da Bielorrússia vai ser em Braga daqui a uma semana. No cinema este verão, os filmes da realizadora Agnès Varda em destaque numa programação que arranca em Lisboa, passa pelo Porto, Coimbra, Figueira da Foz e também Setúbal. No cartaz, 35 filmes. Margarida Vaz.
3: 20 longas e 15 curtas-metragens integram a grande retrospectiva da Agnès Varda.
4: É a maior retrospectiva da Agnès Varda feita em Portugal. Muitos dos filmes que vamos exibir, eles não tiveram estreia comercial na altura, têm agora estreia comercial.
3: António Costa, programador da Medeia Filmes, assinala La Pointe Courte, a primeira longa-metragem da precursora da nova vaga francesa.
4: É a partir deste filme dela que o movimento depois se vai criando. Isto é uma espécie de filme pioneiro que veio desarrumar aquilo que era o cinema francês na altura e não só. Por isso é que costuma dizer-se que a Agnès Varda foi uma espécie de mãe da Nouvelle Vague.
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6: Il me fatigue avec son emploi du temps, j'ai envie de lui.
3: Duas horas na vida de uma mulher é outro sucesso. António Costa recorda o que Agnès Varda dizia sobre o filme.
4: Este filme é o retrato de uma mulher dentro de um documentário sobre Paris, mas é também um documentário sobre uma mulher e esboço de um retrato de Paris. E havia sempre esta mistura entre o documental e o ficcional, que dava origem a obras de grande originalidade.
3: A cineasta franco-belga era uma artista versátil.
4: Fazia fotografia, fez instalações. Sua obra causou um impacto tão grande, ainda continua a causar, é uma realizadora muito querida dos jovens e das jovens artistas.
3: A Felicidade, Sem Era Nem Beira, As Praias da Agnès, são alguns dos filmes para ver ou rever no ciclo Agnès Varda.
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1: A realizadora franco-belga Agnès Varda esteve várias vezes em Portugal, recebeu o doutoramento honoris causa da Universidade Lusófona do Porto, morreu em março de 2019.
8: Cláudia Almeida com as notícias à meia-noite na RTP Antena 1, simultâneo com Madeira, Açores e Mundo. 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
9: Muito boa noite, 23 horas e 12 minutos.
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2: Seja muito bem-vindo, sou o César Pinheiro, conto com o apoio técnico do João Almeida. Vamos estar juntos até cerca da meia-noite.

0: Recuamos até os anos 80 com os Fleetwood Mac.
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0: Já a seguir passam por aqui Gabriel e Gavin James. Uma ótima noite de quinta-feira com a sua rádio.

0: pouco de hip-hop no final desta quinta-feira com Dilas, Mundo Segundo e Marisa Liz. Já a seguir recordamos Sting e Zucchero.
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0: Estamos agora mais perto da meia-noite. Hoje contamos com o apoio técnico do João Almeida, eu sou o César Pinheiro. E depois da hora certa teremos a emissão nacional com a RTP Antena 1. Para já ficamos com os Bon Jovi daqui a pouco.
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1: Let It Be, versão de Dolly Parton e Paul McCartney. Em relação ao tempo para amanhã, sexta-feira, poderá contar com céu muito nublado com abertas. Chuva prevista para os grupos ocidental e central e aguaceiros fracos para o grupo oriental.

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1: Uma hora em Portugal Continental e na Madeira, meia-noite nos Açores. Cláudia, esta hora no topo da atualidade.
2: Donald Trump diz que o Conselho de Paz chegou a acordo para o desarmamento em Gaza. Fontes do Hamas confirmam. O exército espanhol chega esta sexta-feira a Ceuta para reforçar o controle de migrantes depois de milhares de pessoas cruzarem a fronteira de Marrocos para Ceuta sem controlo. Quase 1000 operacionais no Teatro de Operações na área do incêndio de Valpaços, que toca 3 concelhos. Está cortada a Estrada Nacional 103, de acordo com a informação da GNR.
1: Nesta altura no Porto, em Coimbra e em Lisboa estão 19 graus, 22 em Ponta Delgada, 23 no Funchal e 25 em Faro. As notícias à uma, a edição é de Cláudia Almeida.
2: E começamos pelos incêndios. Quase 1000 operacionais no Teatro de Operações na área do incêndio de Valpaços, que toca 3 concelhos. O fogo que deflagrou na terça-feira no concelho de Valpaços estendeu-se depois a Mirandela e na quinta-feira a Vinhais. Está cortada a Estrada Nacional 103, informa a GNR. A situação, mesmo assim, está muito mais calma em Vinhais. O fogo chegou a este concelho durante a tarde de quinta-feira e a umidade do ar e a baixa temperatura pode ajudar no combate nas próximas horas, diz a Antena 1 o presidente da Câmara de Vinhais, Luís Fernandes.
3: Não quer dizer que não haja motivo de preocupação e que as coisas não se possam alterar. Agora, tendo em atenção as condições atmosféricas que melhoraram um bocadinho a nível da questão do vento, sobretudo, parece estar a evoluir favoravelmente, sendo certo que ainda existe uma grande preocupação em relação a estas duas localidades, Val das Fontes e Rebordelo, sobretudo. A Rebordelo foi um determinado local, sobretudo da aldeia, que foi preciso deslocar algumas pessoas para prevenir. Em Val das Fontes também, mas a informação que tenho e que vejo também é que algumas dessas pessoas já estão a regressar a casa.
2: O autarca de Vinhais descreve também um rasto de destruição na paisagem.
3: É uma grande destruição aqui à volta, vê-se vários focos de incêndio. É verdade que as pessoas já percebem que, no fundo, o que está aqui em causa, em primeiro lugar, é salvaguardar a vida das pessoas e, portanto, também estão calmas, se me permite a expressão, calmas dentro daquilo que é possível, tendo em atenção o contexto do incêndio. Claro que as pessoas estão preocupadas e algumas tiveram prejuízos, com certeza, elevados, mas o que se vê é uma vasta área que foi consumida pelas chamas e vê-se destruição aqui à volta e vê-se, infelizmente, uma área bastante grande destes 3 concelhos afetada e destruída, não é? E toda esta paisagem, digamos que mudou de cor, se me permite a expressão.
2: E neste momento são menos de 1000 os operacionais no terreno nesta altura. Terminam hoje as inscrições para a época especial de exames de acesso ao ensino superior a decorrer entre 3 e 8 de setembro. Podem inscrever-se todos os alunos elegíveis para a realização de provas na segunda fase, quer as realizem ou não, vale depois a melhor nota no caso dos alunos que participaram na segunda fase. Mais informação útil, a segunda fase para a apresentação das candidaturas ao Concurso Nacional de Acesso ao Ensino Superior, informa o Ministério da Educação, decorre entre 24 de agosto e 22 de setembro. Depois, a 30 de setembro, publicam-se os resultados. Pedro Sánchez vai estar hoje em Ceuta com o Ministro do Interior espanhol para